Glórias a Deus por esse hino que já temos escutado, glórias a Deus por esse hino que já temos ouvido. Você está ouvindo neste momento, eu quero desde já saudar na doce paz do Senhor Jesus todos os nossos ouvintes, todos os nossos irmãos que estão na escuta da programação da Rádio Renascer FM, programação Preço de Sangue nessa noite.

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1: Vemos aqui escutando o belo hino de louvor a Deus, né? Um belo hino abençoado aí por Deus. É, madeiro lavrado, onde, né, fala do nosso Salvador, né? Aleluia, nessa noite quero agradecer você que já está conosco, né? Quero agradecer você que já está conosco aí na Rádio Renascer FM, né? Muito obrigado pela tua participação, pela tua sintonia nessa noite. É, quero agradecer você que está ouvindo a Rádio Renascer e junto comigo agora nós vamos até às 22 horas com o programa Preço de Sangue.

Me perdoe, não me apresentei, né? Como sempre, talvez tenha alguém que ligou a rádio pela primeira vez aí, a Rádio Renascer FM 91.3, desde El Soberbio, né, no país da Argentina. Quem vos fala aqui, irmão Fábio Júnior, né, diretamente da cidade de Criciúmal, na minha casa, fazendo essa programação. Atrasamos uns minutinhos que chegamos da igreja, estávamos num grande culto, né? Um culto de louvor.

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1: Sou grato a Deus por essa oportunidade que Ele me deu de poder servir a Ele, servir com alegria. Em meio às lutas, em meio às dificuldades, o Senhor nos alegra o nosso coração, Ele nos traz alegria, onde nós, aleluia, era para ter tristeza, Ele transforma em alegria, onde nós era para ser doente, Ele transforma nossa doença em saúde, né? Aleluia! Aonde nós estávamos deprimidos, né? Ele nos traz alegria, né? Arranca essa depressão. Aleluia! Nos traz alegria. Que Deus, em nome de Jesus, abençoe você que está aí no outro lado. É programação Preço de Sangue nessa noite.

0: Graças a Deus, então, pela sua sintonia, graças a Deus pela sua sintonia, esses belos hinos de abertura que estamos ouvindo um pedacinho para que você venha alegrar a tua alma nessa noite, nesse fim de dia. Eu não sei o que você tem enfrentado no dia de hoje, eu não sei qual é que foram as suas lutas, as suas crises, né? Eu não sei qual é que foi os seus obstáculos nessa noite, aleluia, mas eu sei de uma coisa, aleluia, que você venceu mais um dia onde muitos não conseguiram vencer. Aleluia, você conseguiu vencer no dia de hoje, mais este dia. Aleluia, eu agradeço a Deus, aleluia, por você que está nos ouvindo nessa noite, aleluia. Porque se você está ouvindo é porque você está, aleluia, ainda vivo, você está, aleluia, está humilhando ainda nessa terra. É, aleluia, como eu já disse, viemos de um culto maravilhoso, um culto abençoado, onde, aleluia, nós conseguimos, aleluia, cultuar a Deus e também ouvir uma palavra, né, uma palavra ao nosso coração, é, aonde nós vamos estar lendo aqui esta palavra, onde o irmão Marcos estava pregando ali, aleluia, e eu, aleluia, estava falando com o Espírito de Deus, estava olhando, analisando, né, esta preciosa palavra ao qual nosso irmão estava lendo, aleluia, e sentir meu coração e repartir contigo que está no outro lado aí, aleluia, na sintonia da Rádio Renascer FM, na programação Preço de Sangue, aleluia, nessa noite eu sei que Deus tem uma obra especial na tua vida, Deus tem uma obra especial para a tua família, Deus tem uma obra especial para teu lar nessa noite, aleluia, toda obra contrária nessa noite vai cair por terra pelo poder que há no sangue de Jesus, aleluia, porque o Senhor quer te abençoar nessa noite, o Senhor quer abençoar a tua vida, aleluia, o prazer dele é abençoar teu lar, abençoar tua família, abençoar o teu lar, aleluia, nessa noite eu sei que ele quer abençoar você, ele quer abençoar você, ele quer abençoar tua vida, aleluia, você que se encontra triste e desanimado, coloca a tua fé em ação, aleluia, você que se encontra com problema, com dificuldade, coloca, aleluia, a sua fé em Jesus Cristo nessa noite, aleluia, que ele quer abençoar a tua vida, ele quer abençoar a tua família, teu lar, aleluia, muitas pessoas nos dias atuais estão paralisadas, aleluia, por causa do medo, por causa da ansiedade, aleluia, por causa até mesmo de dívidas, aleluia, por causa do pecado, por causa de vício, aleluia, pela falta de esperança, muitos estão, aleluia, paralisados, aleluia, mas nessa noite eu venho aqui para te dar uma boa notícia, que Jesus, aleluia, ele está a par da tua situação, ele está a par, aleluia, do que está acontecendo na tua vida, e nessa noite ele manda dizer para ti, São Marcos 2 e 1, capítulo 2, versículo 1 ao 5, onde vai dizer assim, vendo Jesus a fé que eles tinham, disse ao paralítico, filho, perdoados estão os teus pecados. Olha só o grande agir do Senhor Jesus, né? Ele perdoa os pecados, aleluia, desse paralítico. Mas por que que ele perdoa? Porque ele estava vendo que existia fé. Aleluia, existia uma fé entre os quatro. E eu vou te contar essa história agora. Aleluia, eu vou te contar o contexto dessa história agora para que você possa entender do que é que eu estou falando. É, do que é que eu estou, aleluia, falando para você, olha só, capítulo 2 de São Marcos diz assim, e alguns dias depois, entrou outra vez em Cafarnaum, e soube-se que estava em casa, e logo se ajuntaram tantos, que nem ainda nos lugares junto por a porta, cabiam, e anunciaram-lhes a palavra, e vieram ter com ele, conduzindo um paralítico, trazido por quatro pessoas, e não podendo aproximar-se dele por causa da multidão, descobriram o telhado onde estavam, e fazendo um buraco, baixaram o leito em que jazia o paralítico, e Jesus vendo-lhe, olha só, e Jesus vendo a fé deles, aleluia, disse, aleluia, ao paralítico, filho, perdoados estão os teus pecados, é, aleluia, olha só o agir de Deus, por causa da fé de quatro pessoas que viram aquele homem naquela situação, é, aleluia, querido ouvinte, querido irmão que está me ouvindo, como eu já disse, vivemos em dias em que muitas pessoas estão paralisadas, paradas, né? aleluia, nem todas estão numa cama como estava esse paralítico, mas muitas estão paralisadas pelo medo, estão paralisadas pela falta de esperança, estão paralisadas por causa da depressão, da ansiedade, como eu já disse também, por causa até mesmo de dívidas, né? Aleluia, e principalmente estão paralisadas por causa do pecado, né? Mas assim como naquela casa em Cafarnaum, hoje também existe uma multidão ao redor de Jesus, né? Muitos ouvem falar dele, de Jesus, né? Mas poucos chegam verdadeiramente na sua presença. Aleluia, a diferença está na fé e na perseverança. Aleluia, olha só, conta-se uma história aí, né? Que um homem ficou preso dentro de um poço bem profundo lá, né? Muitas pessoas estavam passando por ali, né? Algumas, né, até apenas estavam olhando, né? E sentiram até pena daquele homem que estava ali no poço, né? Outros até disseram palavras bonitas, palavras de incentivo, né? Mas seguiram o caminho, seguiram em frente e deixaram aquele homem ali, né? Olha só o que conta essa história, que eu quero dizer para você. Que então chegou um homem com uma corda nesse lugar, e ele ali não apenas falou, mas lançou aquela corda lá, e apenas não só lançou aquela corda, mas ele desceu lá também, né, aonde estava aquele homem, e tirou aquele homem de lá. Assim é Jesus, exatamente assim é Jesus, faz na minha vida e na tua vida, né? Ele não apenas não observa a minha dor, a tua necessidade, a minha necessidade, não. Ele entra, aleluia, em ação. Ele faz parte da nossa história, né? Para nos levantar, para nos dar ânimo, né? Para nós prosseguir, né? Agora, a mensagem aqui do paralítico, aqui do São Marcos 2, que eu acabo de ler para você, né? Aleluia, não conseguia chegar sozinho esse homem até Jesus. Ele dependia de alguém. E junto dele ali chegou quatro amigos que acreditavam que Cristo ali podia transformar aquela vida, transformar aquela situação em que se encontrava aquele paralítico. É? Aleluia, então, aleluia, nós podemos ver em primeiro lugar o que, Fábio? É? Eu quero deixar para você aqui, aleluia, como início dessa programação. É? Aleluia, o que nós podemos ver? É? Que a fé desses quatro e mais, aleluia, A fé desse homem, que eu acredito que, a Bíblia não diz, mas eu acredito que a partir do momento que eles queriam levar esse homem até Jesus, eles comentaram com esse homem, eles disseram, aleluia, eles pregaram, aleluia, que Jesus Cristo podia transformar a situação dele, e ali a fé daqueles quatro começa a mostrar que a fé supera os obstáculos, aleluia, a casa ali estava cheia, a porta estava fechada, bloqueada ali, Qualquer pessoa poderia desistir nessa história. Os quatro podiam dizer assim, não, a porta está fechada, né? A casa ali está cheia, não tem, eu não vou levar esse homem até ali, ele que se vire. Não, aleluia, não, eles não fizeram isto. Né? Aqueles homens não desistiram, aleluia, dessa fé que eles tinham. Eles sabiam que se eles chegassem lá até Jesus, esse homem, aleluia, poderia receber o milagre que ele estava esperando. Esse homem poderia receber o milagre ao qual ele estava almejando, quem sabe há muito tempo, aleluia, qualquer pessoa poderia desistir, não era com eles, o milagre quem precisava era aquele homem, o paralítico, aleluia, mas aqueles homens subiram no telhado, abriram a passagem, colocaram ali o paralítico diante de Jesus, e quando a fé é verdadeira, ela não encontra desculpa, não encontra, aleluia, não olha para os obstáculos, aleluia, ela encontra caminhos, aleluia, ela encontra o caminho, aleluia, que pode levar, aleluia, acontecer um milagre, aleluia. Quantas pessoas que hoje que estão aí, aleluia, me escutando, desistem por causa, aleluia, da primeira dificuldade que acontece no caminho. Que desistem no primeiro obstáculo que o inimigo coloca no caminho. Mas eu quero dizer para você nessa noite que talvez passou um dia difícil. Aleluia, talvez você passou um dia, aleluia, onde você até pensou em desistir, mas você aguentou até aqui, Eu quero dizer para você que Deus honra, aleluia, aqueles que perseveram até o fim. Aleluia, aqueles que vão até o fim. É? Aleluia, agora me vem a passagem ali de Davi, né? Quem era Davi na sua vida ali, podemos dizer, aleluia, no seu estágio final da sua vida, né? Ali quando ele estava, aleluia, passando por uma enfermidade que ele não conseguia nem se aquecer. 1 Reis, capítulo 1, versículo 1 ao 4, ali você vai ler, pode ir lá ler lá. Diz lá na passagem, o começo lá diz, era pois o rei Davi já velho de idade, e uma idade avançada. Cobriam-no de roupa, mas ele não se aquecia. É? Aleluia, olha só, uma pessoa, aleluia, que era segundo conhecido o homem, segundo o coração de Deus, agora, aleluia, não consegue se aquecer, passa por um momento difícil na sua velhice, é? Aleluia, Davi foi um dos maiores reis de Israel, venceu o gigante, aleluia, conquistou nações, é? Escreveu lindos salmos, né? E como eu já disse, foi chamado, aleluia, de homem segundo o coração de Deus. Mas a palavra nos mostra, aleluia, nós lendo em 1 Reis, capítulo 1, versículo 1 e 4 ali, é, que os seus últimos dias ali mostraram que até os grandes servos de Deus enfrentam, aleluia, limitações, né? Aleluia, no caso de Davi aqui foi na sua velhice ali, é, aleluia, através da enfermidade, é, e o fim de Davi ali, da vida de Davi nos ensina que a força física pode acabar, é, mas a fidelidade em Deus ali permanece. Permanece firme. Talvez você está passando por um momento difícil nesse dia de hoje. Talvez você se encontre, aleluia, num momento bem difícil. É? Aleluia, mas eu quero dizer para você nessa noite, mais uma vez, que Deus honra aqueles que perseveram. Aqueles que perseveram, aqueles que permanecem. Sabe por quê? Porque Jesus vê a tua fé. Aleluia, ele está sentindo, ele sabe que a tua fé, aleluia, é forte. E ele vê a tua fé antes, aleluia, de ver o teu problema, a tua dificuldade, a crise ao qual você está enfrentando. Sabe por quê, meu querido irmão, ouvinte do programa Preço de Sangue nessa noite? Meu amigo, meu companheiro da obra, você que faz a obra de Deus, você que é pastor, é missionário, é obreiro de alguma casa de oração, talvez você está pensando em desistir por causa da luta, dificuldade, não, Deus vai te honrar. Eu sei que eu estou falando com alguém agora nesse momento, aleluia, que está passando, um obreiro que está passando, pensando até em entregar a obra, não faça isso. O Espírito Santo de Deus me leva para esse lado para dizer para você que Deus honra aqueles que perseveram. Persevera, meu querido irmão. Aleluia, como eu já disse, Jesus está vendo a tua fé. Aleluia, ele não vê o teu problema primeiro, não, ele vê a tua fé. Porque aqui a palavra diz que vendo Jesus a fé que aqueles homens tinham, é? Jesus viu primeiro a fé. Depois ele tratou da necessidade, depois ele tratou do problema, aleluia. Talvez você está só enxergando aí seus problemas, meu querido ouvinte. Talvez você está enxergando só a crise que tu está enfrentando nessa noite, meu querido irmão. Mas Jesus está vendo agora dentro do teu íntimo, do teu coração. A confiança que tu tem nele, a confiança que tu depositou nele, através daquela oração que hoje mesmo você fez. Hoje mesmo você fez a oração, é? Por quê, querido ouvinte, querido irmão que está me ouvindo, por quê? Por que que Deus enxerga, aleluia, primeiro a fé, antes do problema? Porque ele vê o que está lá no teu coração. Porque ele vê a confiança que tu depositou nele. E o maior milagre, meu irmão, meu amigo, começa lá no coração. Começa lá no meu e no teu coração, onde o homem não pode ver. A nossa esposa não pode ver, o pastor não pode ver. Nossos companheiros da obra não podem ver. Mas Deus, aleluia, Deus conhece o teu coração nessa noite. E o maior milagre começa lá, porque a tua fé está depositada lá. Nessa passagem, aleluia, que nós estamos lendo, que nós lemos, aleluia, nós vemos aqui que Jesus, antes de curar o corpo, Jesus declarou: filho, perdoados estão os teus pecados. Olha só, filho, perdoados estão os teus pecados. Ele primeiro, aleluia, antes de curar aquela necessidade, aquela paralisia, aleluia, ele perdoou os pecados daquele homem. Isto mostra para mim e para você que está me ouvindo nessa noite, você que parou para ouvir essa programação, que o maior milagre não é apenas eu e você receber bênção material ou uma cura física, aleluia, como muitos estão procurando nos dias de hoje. Aleluia, eu tenho percebido nos últimos dias culto de milagre, culto de bênção, igreja lotada, culto de estudo, culto de aprendizagem, culto de oração, aleluia, igrejas vazias. Por quê? Porque o povo quer saber das bênçãos material, milagre material, cura física, mas e os pecados? Hã? Não querem saber de se os pecados ser perdoado. E Deus aqui, através desta palavra, está mostrando para mim e para você, aleluia, que o maior milagre não é nós receber essas bênçãos, essas curas físicas, bênção material, tudo isso fica aqui, mas é ter os pecados perdoados e uma vida restaurada, transformada pelo poder de Deus, através do seu Filho Cristo Jesus. Porque Cristo veio para salvar, Cristo veio para transformar, Cristo veio para dar vida eterna, aleluia, nós doentes, nós sem dinheiro, sem condição financeira. Se eu e você estiver, aleluia, ligado, aleluia, e estiver na palavra do Senhor, nós vamos ter direito à vida eterna, a nossa vida vai ser transformada, aleluia. Hoje, aleluia, existem multidões e multidões e multidões conectadas à internet, aleluia, mas essa mesma multidão que está conectada na internet, está desconectada de Deus, está desconectada, aleluia, do Pai, aleluia. As pessoas hoje atualmente estão cercadas de tecnologia, aleluia, mas elas estão vazias de esperança. E o meu Salvador, o meu Senhor, aleluia, continua chamando eu e você, continua chamando a todos para perto dele. Por quê? Porque ele ainda quer perdoar pecado, ele ainda quer restaurar vida, restaurar família, libertar dos vícios, curar das feridas, mas feridas da alma, principalmente. Jesus continua chamando a todos, aleluia, para dar uma nova oportunidade. Eu não sei o que vai ser de você no dia de amanhã, eu não sei o que vai ser de você daqui a pouco. Talvez você vai deitar sua cama no travesseiro e não vai levantar amanhã, não vai acordar. Talvez nessa noite você vai dobrar o joelho na cabeceira da tua cama e vai ser a última oração que você vai fazer nessa noite, eu não sei. Que Deus, em nome de Jesus, venha, aleluia, abençoar a tua vida. Que Deus, em nome de Jesus, venha abençoar a tua família, o teu lar. E eu quero te pedir nessa noite, não permita que os obstáculos impeçam você de chegar até Jesus, de chegar até o Salvador. Não deixe que os obstáculos dessa vida impeçam você, aleluia, de receber a oportunidade, talvez a última oportunidade nessa noite, eu não sei. Aleluia! Talvez a enfermidade bateu na tua porta e você está desanimado, aleluia, está aí triste, está paralisado. Talvez você tenha visto, tenha escutado, tenha analisado os sinais que estão se cumprindo. Talvez você, com o teu medo, você fez, aleluia, você está paralisado por causa do medo. Não deixe que o medo, aleluia, paralise você, impeça você de saber, aleluia, de reconhecer que Jesus Cristo, aleluia, ainda pode restaurar a tua vida, restaurar a tua família, o teu lar, o propósito que Deus tem na tua vida. Estava hoje conversando ali com o meu patrão, e ele estava nos mostrando ali de um... aonde ele participou ali de um trabalho na escola ali em Tiradentes do Sul, onde alguém apresentou um trabalho, uma pesquisa ali, onde 70%, aleluia, da humanidade está, aleluia, escrava da tecnologia do celular, escrava do celular porque não sabe usar. Aleluia, estão sendo escravizados pelo celular. É, ele contava para nós essa experiência que ele conheceu ali. E eu pergunto para você, você hoje escravo do celular, escravo da tecnologia? Não estou dizendo para você que não é bom isso, é bom porque o irmão Fábio usa o celular. O irmão Fábio usa o celular para evangelizar, falar que Jesus é bom, que Jesus transforma a vida, que Jesus salva, que Jesus dá vida eterna. Aleluia, mas escravo. Hã? Escravidão é diferente. Escravo é quando você só faz o que o outro te manda. Tu é obrigado a fazer o que o outro te manda. E nessa noite eu quero deixar esta palavra ao teu coração. É? Se você hoje, aleluia, se sente paralisado, é por causa do medo, da ansiedade, da enfermidade, dos vícios, Jesus quer te libertar. Lembre-se, Jesus ainda está recebendo aqueles que chegam com Ele com fé, com sinceridade. É? Talvez, aleluia, você recorreu a vários lugares e ninguém conseguiu resolver o teu problema, a tua dificuldade, te ajudou você a sair dessa crise. Mas eu sou um desses quatro que estou aqui para dizer para você, aleluia, levar você até Jesus, é? E dizer para você, aleluia, que há um Salvador, aleluia, que continua dizendo, como Ele disse nesses versículos que eu li, Ele continua dizendo para mim e para você, filho, filhinho, meus filhos, perdoados estão os teus pecados. Porque onde Jesus entra, o perdão chega. Onde o perdão chega, a esperança renasce. E onde há esperança renasce, o milagre acontece. Aleluia. Que nessa noite, aleluia, a fé, aleluia, venha ser fortalecida na tua vida. E que a fé venha vencer o medo, venha vencer a crise que você está enfrentando, venha vencer aquilo que quer calar você, aleluia, que quer calar, aleluia, e que você venha alcançar a graça e o poder do Senhor Jesus Cristo nessa noite. Muito obrigado a você que ficou até aqui conosco. Você pode aí pegar o teu telefone, eu já vou estar passando o número de telefone para você participar conosco. Eu tenho bastante participação aqui. Tenho bastante participação que chegou até mim aqui. E como eu disse, eu estou fazendo a programação aqui da minha mesa, da minha casa. Né? Um lugar tão simples, de maneira tão simples. Mas para levar uma palavra poderosa até o teu coração. A minha esposa trouxe até uma sopinha aqui para mim poder comer. Hã? Aleluia, para você ver a simplicidade, mas para você sentir o poder que é através desta palavra. É? Mas eu quero convidar você a participar conosco, peça seu hino, seu louvor, se der, na medida do possível, nós vamos estar tocando. É? Aleluia, anota o número de telefone, o WhatsApp do irmão Fábio aí, anota aí, vou estar passando. 55, WhatsApp brasileiro, da área 55... 9-9-1-21-6-6-32 9-9-1-21-6-6-32 6632. Temos o WhatsApp argentino aqui também, ó. Pra você que é lá do outro lado do rio lá, quer tá mandando sua mensagem pra nós aí. 3756-597706. É? 3756-597706. É? Vou estar passando algumas participações, vou estar passando um hino. E depois eu quero estar passando aqui também alguns avisos, né? Dos nossos cultos aqui em Criciúmal, né? Aleluia, alguns cultos aqui em Criciúmal. Aleluia, Deus está levantando um grande projeto aqui através da vida do evangelista Ademar de Quadros. Vamos estar passando aqui também, fique atento. É, temos jejum no sábado de manhã aqui na congregação do Bairro Paraíso, a partir das 8 horas, mas eu quero, desde as 6 horas, estar ali com a igreja aberta, você que quer vir mais cedo. É, vamos estar passando as participações aqui, logo vamos passar um hino aí. E vamos estar passando por completo os avisos aí da igreja onde eu congrego, onde tem como pastor, presidente, pastor Elias Rodrigues, né? Sua família. Pastor aqui da congregação aqui, irmão Onírio Paz, também colaborador dessa programação. Vamos estar passando aqui bem rapidinho, porque as horas estão se passando e está chegando muita participação aqui. Paz do Senhor, estamos na escuta, gostaria de pedir um maná, somos de 3 de maio, e um hino. Nossa irmã Natália Santos Ferreira, deixa eu achar aqui, irmã Natália. Eu vou pedir para minha esposa pegar lá, ó, o maná tá ali dentro da... Daí eu já passo para a senhora, fica atento aí. Enquanto isso eu vou passar mais participação aqui. Temos uma colaboradora aqui, ó, do meu programa, irmã Aracemas de Quadros, aqui, ó, participando conosco. Vamos escutar o áudio da nossa serva aí, da nossa irmã.
1: Do Senhor, que nós estamos escutando o programa com a visita lá do Portão, nosso filho Aldair.
0: Glória a Deus, então Deus abençoe Maracema, irmão Candinho, irmão Aldair, então seu filho que está visitando aí, né? Deus abençoe, né? Nossa colaboradora do programa Preço de Sangue, né? Aleluia, Deus abençoe, irmã Iracema. Tivemos ali juntamente com meu cunhado esteve pregando ali em sede nova, na sede, tivemos junto ali na segunda-feira, sábado, no sábado tivemos ali. O maná então para a irmã que pediu antes aqui, o manazinho, bem-aventurado o homem cuja força está em ti, Salmos 34:5. Temos aqui mais participação também, vou passar rápido porque a hora está passando. Paz, meu irmão, estamos na escuta, tá uma benção. João Padilha e família de Coronel Bicaco. Deus abençoe meu amigo, irmão João e família. Muito obrigado pela participação. Obrigado por você estar conosco aqui também. Temos aqui paz do Senhor Jesus, irmão. Estamos na escuta, está uma benção, mensagem verdadeira. Somos de Caçador, sede nova. Irmã Claudinha de Quadros, é isso? Irmã Claudinha de Quadros, Deus abençoe. Muito obrigado pela participação, irmãos, me perdoa, estou passando rápido porque a hora está passando. Temos aqui meu companheiro, o irmão Márcio Pires aí.
2: Paz, irmão Fábio, tudo bem? Tudo certo? Passa o link da rádio aí, irmão.
0: Vamos estar passando sim, irmão. Irmão Márcio, né, para poder estar ouvindo aí. Deus abençoe, irmão Márcio. Irmão, seu pai, ele está lá no seu pai, se não me falha a memória. Irmã Marisa de Quadros aqui, ó. Paz do Senhor Jesus, estou na escuta, peço um louvor, vaso, o vaso com iluíde. Deus abençoe, vamos estar, aleluia, procurando aqui, vamos ver se achamos. Também evangelista Ricardo dos Santos, paz do Senhor, estamos na sintonia. Deus abençoe nosso irmão que está retornando de viagem também, né? Temos aqui mais participação, irmão evangelista, então, evangelista, irmão... Já vemos aqui, agora perdi aqui. Irmão, evangelista Ricardo, irmão Ricardo aí. Deus abençoe, Ricardo Santos.
3: Paz do Senhor, irmão Eva, tudo bem por aí? Tudo, saúde. Deus abençoe, que está excelente a noite aí.
0: Deus abençoe nosso companheiro, irmão Nelson, né? Que Deus abençoe aí também na sintonia, né? Vamos aqui, temos mais participação aqui, Maiara... E o irmão Miro, Deus abençoe, Pai do Senhor, irmão, estamos em família ouvindo. Deus abençoe, irmão Miro, irmã Maiara, irmã Denise também, né? Irmã Denise, é, lá de Ponta Grossa.
4: Paz do Senhor, estamos aqui na sintonia, irmão, uma bênção, bênção de programação, bênção de Deus, coisa maravilhosa. A paz do Senhor Jesus, que Deus abençoe.
0: Deus abençoe a nossa irmã Denise, que também é uma colaboradora do programa Preço de Sangue, ela e seu esposo, né? O irmão Vitor, né? Que, aleluia, Deus abençoe nossos irmãos aí. Muito obrigado para você que está patrocinando, ajudando, aleluia, a manter essa programação. Irmão Fábio, aleluia, está precisando muito da sua ajuda. Temos aqui também irmão Mário, né? Irmão Mário está na escuta. Temos aqui irmã Alda.
5: Pai do Senhor, irmão Fábio, tem que mandar áudio, eu não sei ler, ninguém sabe ler.
0: Ah, irmã Alda de... lá de Santa Catarina, deixa eu ver aqui. Deus abençoe. Vamos estar ouvindo um hino, logo vamos estar mais participação. No WhatsApp argentino aqui, temos participação aqui. Deus abençoe nossos irmãos. Paz, hermano, estou em La Escucha, bendiciones. Vamos ver quem é nosso irmão que não botou nome. Irmão Rafael dos Santos aí. Vamos estar passando um hino aí. Já voltamos com mais participação nessa noite. Que Deus, em nome de Jesus, abençoe você e sua família que está nos ouvindo.

0: Glória a Deus por esse hino maravilhoso, o Último Aviso. Herdeiros do Rei cantando no seu rádio, Rádio Renascer FM, programação Preço de Sangue, diretamente aqui da cidade de Criciúmal. É, quem vos fala aqui, irmão presbítero Fábio Júnior, cantor pela misericórdia do Senhor. Estamos fazendo essa programação depois de um culto maravilhoso que tivemos. É, quero aproveitar esse momento e fazer uns convites aí. Enquanto você está aí do outro lado, pega a sua caneta, o seu papel aí e manda sua mensagenzinha para nós aí, né? Como que está saindo a programação, WhatsApp brasileiro, e depois eu vou passar o WhatsApp argentino para você que está ouvindo nessa noite.
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0: WhatsApp brasileiro aí para você que está nos ouvindo, 559-9121-6632, né? 559-9121-6632. Também temos o WhatsApp argentino para você estar mandando sua mensagenzinha e dizer como está saindo. Já vou estar passando algumas participações que já chegaram até nós. WhatsApp argentino 37-56-59-7706. Aí, né? Esse é o WhatsApp argentino. Mais uma vez, vou repetir: 37-56-59-7706. Esse é o WhatsApp argentino aqui da casa do irmão Fábio, né? Estou fazendo aqui, não vou dizer estúdio, é porque estaria mentindo, né? Estou fazendo aqui, como eu já disse, da mesa, onde até minha esposa trouxe uma sopa gostosa para nós aí. Avisar os irmãos de Cascata e Cascata do Buricá. Estamos aí se organizando aí juntamente com a nossa equipe, né? A nossa sábado de tarde está aí cultuando os irmãos aí, tá? Irmão Vilmar, né? Deus abençoe, nos convidou. O seu engenho está cuidando ali. É, também tem uma vigia horizontina, mas não vai dar para nós ir na vigia, porque nós temos aqui em Criciúmal um grande culto no sábado à noite aí. É, a partir das 19 horas. Culto, aleluia, com Adolfo Fogaça, né? Pastor Adolfo vai estar pregando aí, segundo nosso pastor Onírio aqui da congregação do Bairro Paraíso passou. Nosso pastor Adolfo Fogaça vai estar pregando aí. Mas no sábado de manhã, a partir das 8 horas, nós temos um jejum aí, né? Cada mês aí, irmão Nírio, pastor Nírio, pastor presidente também, Elias Rodrigues também, convocou a igreja para congregação do Bairro Paraíso aqui, nós estarmos em jejum, né? E já tá mostrando resultado, né? Já tá dando resultado o jejum dos irmãos, as almas estão vindo, a obra de Deus está crescendo, né? Então nós temos aqui no Bairro Paraíso culto nas quartas-feiras às 19h30, né? Hoje, todas as quartas, e também aos sábados, né? E esse sábado aí vai estar o pastor Adolfo Fogaça, né? Então, lembrando também os irmãos aí de Criciúmal, ao redores aí da região, você que queira estar participando conosco, Deus está levantando uma obra aqui em Criciúmal, Rio Grande do Sul, olha só, primeiro evento dos Gideões Mercosul, né? O Senhor está trazendo os Gideões, né? Um trabalho, né? Não é os Gideões, mas é um trabalho, né? Parecido com os Gideões, podemos dizer que os Gideões aqui em Criciúmal, né? Mas é algo parecido. Deus colocou o irmão Ademar de Quadros aí no coração dele, evangelista, né? Como responsável. E vai estar pregando já de abertura. O irmão faz vários trabalhos, mas agora ele começou com o evento dos Gideões Mercosul, é o nome do evento. Vai estar pregando a palavra pastor Arlindo Teodoro, muito conhecido, pregador dos Gideões Missionário. Ele é lá de Foz do Iguaçu. Também vai estar conosco o cantor Dedé de Jesus, que é lá do Espírito Santo, né? Vai estar pregando a palavra o pastor Arlindo Teodoro. Procura lá no YouTube, né? Homem de Deus, pregador dos Gideões Missionário. E também cantor vai estar o cantor Dedé de Jesus, também teve nos Gideões, se não me falha a memória, né? Organização, então, o organizador, irmão evangelista Ademar de Quadros, da nossa igreja ali, juntamente com o pastor Elias Rodrigues, nosso pastor presidente, e também apoio da Igreja Evangelho Assembleia de Deus Criciúmal, está convidando todos os irmãos ao redor aí para vir ouvir, né? E também, aleluia, neste grande dia, 7, 8 e 9 de agosto, olha só, 7, 8 e 9 de agosto, Tá bom? Vou estar passando mais participação aqui porque tá... Aleluia, tá se indo. Aleluia, o nosso tempo, os irmãos, nos perdoem aqui. Aleluia, tá conosco nosso irmão Unírio Paz, também pastor aí.
2: Fala, senhor. Presbítero irmão Fábio, estamos na escuta da programação. Se o senhor lembrar, convida para o jejum e para o grande culto à noite, com o pastor Adolfo Fogaça pregando a palavra e os irmãos louvando o Senhor. Estamos na escuta aí, tá?
0: Amém. Já anunciamos o irmão Unírio, nosso pastor aqui, né? Diz assim, chegou aqui da Renascer, paz le escucho desde Buenos Aires, Dios lo bendiga, oração, um hino de sua eleição, soy Ariel, né? Deus abençoe, irmão Ariel de Buenos Aires, estou apurando aqui porque está terminando, a paz do Senhor, estamos ouvindo, glória a Deus, está abençoado o programa, irmã Denise, então, né? Temos mais participação aqui, paz do Senhor, irmão, estamos o Maitá na escuta da programação, está uma bênção, pedimos um lindo louvor e um maná, escutamos todas as quartas-feiras, Deus abençoe sua vida e sua família, irmã Marlene dos Santos Cruz, manazinho para a senhora, recitai entre vós salmos, hinos e cânticos espirituais, Mateus 8 e 27, vamos lá para mais uma participação que está passando. Temos aqui também, paz, irmão, estamos na sintonia, peço oração em meu favor, irmão Leonardo de Três Passos, 3 de maio. O programa está uma bênção, obrigado, irmão Leonardo. Temos aqui também, me perdoa, irmãos, deixa eu achar aqui também, tinha um áudio aqui. Aqui, ó.
3: Paz do Senhor Jesus, irmão Fábio e família. Deus seja com os irmãos aí, a paz esteja no lar do irmão. E aqui de São José, o irmão Galieden Brum, amigo do irmão Silvano, que faz rádio aí também. Tá bom? Peço oração em favor da minha família, da minha casa, do meu casamento. Falo aqui de São José dos Campos, estou na boleia aqui do Bitrem aqui, mas estou escutando aqui a rádio aqui, tá bom? Eu sou aí de Belmonte, sou nascido em Descanso... Mas é da região de Belmonte, já rodemos pro Paraguai, Argentina, Foz do Iguaçu, e temos por cá, Deus colocou nós aqui, e temos aqui congregando na Igreja Deus de Amor, Igreja Pentecostal Deus de Amor de São José dos Campos, São Paulo. Tá bom? Forte abraço para os irmãos ouvintes aí, do norte a sul, leste a oeste, Deus abençoe grandemente os irmãos aí. Forte abraço.
0: Amém, irmão Galieden. Brum, eu também fui caminhoneiro por muito tempo, agora o irmão Fábio saiu para ficar aqui fazendo a obra do Senhor, vamos aqui com mais, paz irmão, estou lá, escute, abendiciones, irmão Rafael dos Santos, deixa eu ver aqui também.
4: Paz do Senhor, irmão Fábio, passe um maná ali para nós, irmão, e um louvor ali para nós, que temos na escuta, sempre nós escutemos ali. Todos os programas que o irmão faz, aí nós escutemos. A de benção, irmão, aqui na Solar, aqui. Temos aqui no quilômetro 14, ruta 13, o irmão Vitor.
0: Deus abençoe, irmão Vitor, manazinho pro senhor, bem rapidinho, Tiago 5 e 13, estás alguém entre vós aflito, ore, está alguém contente, cante louvores, irmã Mari Alves também está na escuta, Padre Senhor, estamos muito lindos. Estou na audiência, muito lindo o programa, manda uma saudação a todos os ouvintes, um lindo louvor, irmã Mari, nos perdoe que, aleluia, não conseguimos, vamos estar orando para finalizar a programação nessa noite, agradecendo a todos que participaram aí, nos perdoe, irmãos, irmão Neto Machado de Campo Vieira também está ouvindo, aleluia, a programação, está uma bênção, ele diz aqui, Deus abençoe nossos irmãos, vamos lá, vamos estar orando. Querido, amado, eterno Deus e Pai que está no céu, muito obrigado mais uma vez por poder fazer essa programação, Pai querido, eu te peço, Pai amado, abençoa a audiência, abençoa nossos irmãos que estão nos ouvindo nessa noite, Pai que nos ouviram, abençoa cada um, querido, atenda suas necessidades, é o que eu te peço em nome de Jesus. Irmãos, para próxima quarta estarei passando aí os colaboradores, Deus está levantando homens e mulheres para nos ajudar nesse momento que nós mais precisamos, porque terminou o programa, precisamos deixar uns minutinhos para a rádio, Deus abençoe.
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0: Me despeço na paz do Senhor.

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2: Vinte e duas horas e um minuto.

0: Deus, porque em ti confio. Salmo 16 e 1. Estamos chegando aí com o nosso programa, entrando no ar com o nosso programa Ceifeiro da Última Hora, Jesus é a Solução. Na locução desse programa está seu irmão em Cristo, evangelista e cantor Eduino Zavalha, e a missionária irmã Rita, né? E na coordenação desse programa está o Pai, o Filho e ao Espírito Santo.
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0: Já vai a nossa saudação a todos que vão estar acompanhando a nossa programação aí pela FM Renascer 91.3. A todos, aonde chegar as ondas da FM Renascer, da Rádio Web Adonai.

0: Adonai, missões, Evangelho da Paz, vai a nossa saudação em todas as regiões, né? E já vamos estar ouvindo a saudação da missionária Marita, que vai estar também dando a sua saudação.
1: Quero nesse momento saudar a todos com a paz do Senhor Jesus. Estamos dando início a essa programação na certeza que o Senhor vai nos ouvir, nos atender, e o Senhor vai fazer grandes coisas, porque Ele é Deus de milagres e maravilhas. Fiquem todos juntinho conosco, recebendo as vitórias, em nome de Jesus.
0: Já vai a nossa saudação ao nosso diretor da FM Renascer, missionário Francisco Louveira, e sua equipe de trabalho aí nos Estúdio 1 da Renascer na Argentina, né? Vai o nosso abraço, a nossa saudação, também a nossa saudação aí, que está em conexão, a nossa Rádio Web Adonai, a Rádio Web Missões, Evangelho da Paz. Já vai a nossa saudação a todos os que vão acompanhar pelos aplicativos. Já vamos estar dirigindo uma oração de abertura desse programa. E você que está ouvindo, vai ouvir esse programa. Já quero mandar a minha saudação ao nosso evangelista, irmão Nilo, que vai estar trazendo a mensagem do coração de Deus para você. Já vai a nossa saudação aí, irmão Nilo. Você está já nós ouvindo a nossa saudação. Ele é da cidade de Agudo, né? E estamos mandando a saudação para o senhor, sua família. Que Deus abençoe o seu ministério. Vai estar trazendo a palavra nessa noite, uma palavra de libertação, de cura, de salvação. Fica aí até o final do programa, porque Deus tem algo, Jesus tem solução para você nessa noite. Vamos estar orando nesse momento, dando abertura no nosso programa. Querido e amado Deus, meu Pai, estou diante da sua presença, no altar da oração, nesse estúdio, em nome de Jesus Cristo, seu Filho, com a graça do Espírito Santo, levando, meu Pai, esse programa diante do Senhor que veio do seu coração. Meu Pai, aonde chegar as ondas dessas emissoras, aonde chegar a tua palavra, os louvores, a oração. Meu Pai, venha levantar o fraco, o cansado, o oprimido, curar os enfermos, salvar as almas. Pai, tudo é para a honra e glória do seu nome, dá uma abertura nesse programa.
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0: Já vamos deixar aqui o número dos nossos celulares aí para você participar, né? Se tem uma oração urgente, um pedido urgente, avisa ali a nossa missionária que está nos controle. Nós já entramos em oração aqui. Primeiro número é são da área 55 999 317425, 999 317425. O segundo número é 99710-9955. 99710-9955. Ligue e participe conosco nessa noite.

Já vamos ouvir aí o primeiro louvor desta noite, né? Nesse momento, vamos ouvir aí com os irmãos Lopes, crente 24 horas. Nós temos que ser crente 24 horas, seja na luta, na prova, na hora boa, sempre com intimidade, comunhão com o Pai, levando a palavra dele, adorando a ele, porque dependemos dele. Temos que ser crente 24 horas, não somente quando estamos aí no meio dos irmãos, na igreja, não. Crente 24 horas, salvo 24 horas. Vamos ouvir esse louvor aí, para a honra e glória do nome do Senhor.

0: 22:10.
1: E nós continuamos por aqui com o nosso programa. Se alguém pode nos mandar seus pedidos escrito aí no WhatsApp, é melhor do que o áudio, né? Tira bastante tempo até entender a mensagem. Vamos em frente, já a nossa missionária tem as participações e vai estar lendo para nós aí as participações.
2: Não sabe o que vai fazer. Temos aqui as participação da irmã, do irmão Santo, a irmã Neucinda, ali de Santa Rosa. Eles pedem oração por eles, pedem um hino e um maná.
1: E já vamos estar lendo aí o maná para o irmão Santo, né? E para vós olharei e vos farei frutificar. E vos multiplicarei e confirmarei o meu concerto convosco. No livro de Levi 26:09, versículo 9.
2: Irmã Carmelita confirma a audiência lá na Bahia, glorificando a Deus por poder estar escutando. Um abraço para vocês aí. A irmã Yolanda em Caxias também está na escuta e é um culto no seu lar. Ela pede oração por seus exames que vai fazer amanhã de manhã, para se precisar passar por uns procedimentos no braço. Mas Deus é médico dos médicos e pode operar antes, né? Mas vamos estar orando sim, irmã Yolanda. Deus abençoa. A irmã é uma intercessora e nos ajuda a levar esse programa. Temos a participação do irmão Osmar, senador Salgado Filho. Paz do Senhor, irmão Iduíno. Estamos na escuta. Vosso programa é uma bênção. Peço oração por nós. Vamos estar orando sim, irmão. Irmão Nésio Pindurama. Paz, três passos. Paz de Deus, irmão. Estou tomando um café e ouvindo o programa. Irmão Nésio, três passos. Que bênção, irmão. Temos também o irmão Cristiano, filho do irmão Jaime, que está na escuta. Ele diz assim: boa noite, irmão. Estamos na escuta. Eu, meu pai, Jaime e minha mãe, Neuza. Peço uma palavra para o irmão e um louvor da escolha dos irmãos. Que Deus venha abençoar grandemente as vossas vidas.
1: Aí o maná aí para o irmão Cristiano diz o seguinte: o galardão da humildade e o temor do Senhor são riquezas e honra e vida. Provérbios 22:4.
2: Temos também a irmã Miriam, irmão Alveri, lá de Roque Gonzales. Paz, estamos na escuta do programa, irmã Miriam. Deus abençoa vossas vidas, irmãs. São essas as participações, assim que vai chegando, a gente vai dando continuidade.
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1: E vamos em frente, seguimos em frente aqui. Temos também participações que vem à tarde. Temos aí a irmã Lina, lá em Giruá. Nosso companheiro aí na Argentina, né? Estivemos conversando à tarde. O irmão Ramão, a irmã Aurora. Deus abençoe vocês, meus queridos. Contamos com as vossas orações, estamos orando por vocês aí também. É um companheiro, nosso intercessor. Também a irmã Clarice, aí no bairro Cruzeiro, Santa Rosa, lá em Taquara, está o irmão Antônio Jacobosco, nosso sobrinho, e sua esposa, né? Irmão Carlos Espíndola, em Santa Rosa. O evangelista irmão Adilson Kramer, em Santa Rosa, também está na companhia. Irmão Jair Bodner, irmã Ilha, o nosso abraço para vocês, meus filhos. Irmão Fabiano e irmã Natália, lá na Argentina. Deus abençoe. Irmã Fátima Fernandes, aqui em Santo Cristo. Irmão Jairo está nos ouvindo aqui, irmão Jairo, Santo Cristo. A irmã Patrícia Bruna está nos ouvindo, nosso abraço. O evangelista irmão Orlando, em Santa Rosa, né? A irmã Patrícia e sua família aqui em Santo Cristo. Jones, vai o nosso abraço para vocês, a irmã Patrícia. A irmã Patrícia Fernandes também, né? Que está acompanhando a Argentina. O irmão Gilson Miranda, lá em São Paulo, né? Acompanhando o programa. A irmã Iracema, a irmã Giza, aqui em Santo Cristo. A irmã Isabel, seu esposo, na Argentina. Vai nosso abraço para vocês. E vamos em frente aí com o nosso programa, né? Vamos ouvir aí mais um louvor. Jesus tem a solução para você nessa noite. Tem uma palavra poderosa que veio do coração de Deus pelo nosso evangelista irmão Nilo, e você vai ser abençoado. E nós também estou pedindo oração a todos os irmãos da audiência, porque amanhã temos que fazer uma consulta e talvez internar para fazer uns procedimentos médicos. Eu já estou pedindo oração dos irmãos aí. Vamos ouvir aí com Cleomar Constâncio, A Queda do Gigante. Minutos. O gigante já caiu. É só você confiar. Ouça esse louvor e adore o Senhor, porque a tua vitória, a tua solução está chegando aí.

0: Cordeiro da última hora, Jesus é a solução. Estamos ouvindo aí esse lindo louvor, né, com os irmãos Pires, rumo ao Calvário, quando Jesus ia levando as nossas dores, nossos pecados, as nossas dores na alma, no corpo físico, ele ia levando sobre ele para você ser livre. Glórias a Deus, aleluia. Nós vamos estar orando aí, eu já quero mandar meu abraço para o irmão Moisés e a irmã Ivanira, esposa aí do irmão Moisés, seu filhinho, estão nos ouvindo em Porto Lucena, né? Eles continuam pedindo oração pelo seu pai, o evangelista irmão Arlindo, que está baixado em Caxias do Sul em tratamento no hospital, né? Nós vamos orar aí nesse momento, vamos dirigir uma oração na palavra que Jesus deixou para os discípulos, né? Lá em João 10 e 10, que ele disse, eu vim para dar vida e vida com abundância, né? Vamos estar orando. Grande Deus, meu Pai, estou na sua presença. Em nome de Jesus Cristo, seu Filho, com a graça do Espírito Santo, eu levo teu filho, irmão Arlindo, diante de ti, meu Pai. O Senhor tem todo o poder, o Senhor ressuscita, o Senhor cura, o Senhor operando, o Senhor ninguém impede. Em nome de Jesus, eu venho declarar vida conforme a sua palavra, Jesus, sobre a vida do teu filho. Ó, Pai, restaura da força, da graça. Senhor, restaura a saúde do teu filho para que o Pai seja glorificado em seu nome. Nós declaramos a vitória para a glória do Pai, do Filho e do Espírito Santo. Amém. Já vamos estar ouvindo as participações aí com a nossa missionária.
1: Temos aqui mais participação pelo Face, os irmãos também estão acompanhando. Está aqui o irmão Lauri Lopes, de Novo Hamburgo. Estamos na sintonia, Deus é bom. Que Deus abençoe os irmãos. A irmã Madalena Rodrigues, peço um maná e oração por minha família. Que Deus venha abençoar grandemente as vossas vidas.
0: O maná aí para a irmã Madalena. Ofereceis sacrifício de justiça e confiai no Senhor. Salmo 4, versículo 5.
1: Temos a irmã Marina, ali de Cruzeiro. Ela diz assim, paz do Senhor, irmão Eduino. Estamos na escuta do seu programa. É um culto em nosso lar. Peço oração e um maná.
0: Já vamos estar lendo aí para a irmã Marina. Ouve, filha minha, aceita minhas palavras e se te multiplicarão os anos e vidas. Provérbios 4 e 10, né? Ouve, filho meu, e aceita minhas palavras e se te multiplicarão os anos de vida.
1: Temos também o irmão Leonardo Pereira. Ele diz assim, paz do Senhor, irmão. Estamos na escuta do seu programa. Está bem. Peço oração ao meu favor. Temos a irmã Elenir, lá no Paraná. A irmã, esposa do saudoso pastor Elias, está na escuta e diz que está uma bênção. É muito lindo o programa. Saudades de vocês. Que Deus venha abençoar grandemente. Também temos caminhoneiro Diego de Porto Xavier. Paz, estou na escuta do programa. Deus abençoe a cada participante, em nome de Jesus.
0: E vamos em frente com o nosso programa, né? Vamos ouvir mais um louvor. Vamos estar ouvindo aí com o pastor Gelson Melo, Madrugada com Deus. Ouça essa mensagem cantada e você glorifica o nome do Senhor. Tu glorificando, Ele tem solução para você. Ele te abre as portas, Ele te abençoa. Ele te puxa para o lado dele para você ter intimidade e comunhão com ele. Se manifesta, adora ele, aproveita essa oportunidade e aí vai adorando através desse louvor.

0: 22 horas e 30 minutos.
1: E nós seguimos em frente com o nosso programa Ceifeiro da Última Hora. Aí lendo mais umas participações, temos a irmã Lúcia, o irmão Dirceu, em Horizontina, que são apoiadores desse programa, mantenedores, né? E vai o nosso abraço, irmã Lúcia, irmão Dirceu, aí para vocês. E eu vou estar lendo aí três maná aí para vocês, conforme a irmã solicitou, né? Primeiro maná aí pro irmão Dirceu. Eu sou a ressurreição e a vida. Quem crê em mim, ainda que esteja morto, viverá. Crês tu isto? João 11:25. Aí para a irmã Lúcia. O justo se alegrará no Senhor e confiará nele, e todos os retos de coração se regozijarão. Salmo 64 e 10. E aí para sua neta aí, né? É, conhecereis a verdade e a verdade vos libertará. João 8:32. Aí para a irmã Lúcia. Também irmão Antônio dos Santos em Caibaté está nos acompanhando. O evangelista irmão Samuel aí na Guia Lopes com a sua esposa, a família. Nosso abraço aí para o nosso evangelista irmão Samuel, né? Que vai a nossa saudação. O irmão Vladimir, irmã Elci, irmã Cândida, estão aí ouvindo nosso programa, são apoiadores do nosso programa. Logo já vamos estar lendo aqui os nossos apoiadores, né? Também o irmão Romário, lá em Bom Progresso, né? O irmão Edgar Cabral, aí em Independência, está nos ouvindo, nosso abraço, irmão Edgar. Ora por nós, precisamos, temos procedimento aí a fazer na saúde, né? E também o nosso irmão Valdomiro, homem da gaita, irmão Eno, né? Nosso abraço, está nos ouvindo aí, irmão. Nosso abraço para o senhor, sua família, e tocando sempre esse acordeão aí. Vamos em frente, vamos estar com mais um bloco de pedido de oração. Temos o irmão Fabiano e a irmã Natália na Argentina, estão nos ouvindo. E ele pede oração por ele e por toda a família, né? Vamos estar orando agora, irmão Fabiano, ora junto aí. Também a irmã Solange, lá da Barra do Guarita, ela pede oração pela sua neta Marina, que está baixada no hospital com pontada pneumonia, foi o que eu entendi. E também pede oração por eles, toda a família. Nós vamos estar orando nesse momento na palavra do Senhor, que ela diz: entrega o teu caminho, Senhor, confia nele e ele tudo fará. Então você vai orar, vai entregar a tua causa diante do Senhor agora e confiar, e o Senhor vai trazer a solução para você. Querido e amado Deus, meu Pai, em seu nome, Jesus, com a graça do Espírito Santo, eu estou levando na sua presença, meu Pai, irmão Fabiano, sua esposa, seu filhinho, sua família. Fortalece teu filho da graça, levanta ele, Pai. É um pregador da tua palavra. O Senhor é um que toca a trombeta sobre a sua palavra. Usa ele nas suas mãos. Pai, abençoa sua esposa, seu filhinho. Também, meu Pai, eu levo diante do Senhor família da irmã Solange, irmão Juvenil. O Senhor venha dar vitória para essa família. A sua neta Marina, que está aí baixada com esse problema. Eu sei, Jesus, o Senhor levou todas as enfermidades sobre si. Pode tocar nele agora, tocar nessa jovem agora, curando, libertando ela e glorificando o nome do Pai, para a sua glória.

nós vamos estar ouvindo um louvor aí com o irmão Edwino. Vamos botar esse homem trabalhar, não é só aqui no microfone, né? Vamos louvar o Senhor com o louvor à vitória que veio da cruz, do meu terceiro CD, né? A vitória que veio da cruz. Tua vitória já está aí na tua frente, é somente tu confiar. Jesus tem a solução. Foi ele que deu o nome desse programa, né? Ceifeiro da Última Hora, Jesus é a solução. Tua vitória veio da cruz. Ouça esse louvor e adore o Senhor.

0: E comunicamos aí que voltou pela FM Renascer, né? Nosso técnico, irmão Misael, já entrou e já está resolvido o problema aí. É, a nossa missionária aí tem mais participações. Vamos estar ouvindo.
1: Temos da Renascer mesmo, enviada para cá, diz assim: paz do Senhor, nós aqui de alegria estamos na escuta do programa, que é uma bênção. Tatiane é minha mãe Sueli, e pedimos um hino à escolha do programa e dois maná, e oração por nós e nossa família.
0: Maná aí para nossos irmãos de alegria aí. Primeiro maná: bem-aventurado os que choram, porque eles serão consolados. Mateus 5 e 4, né? O segundo maná aqui para o nosso irmão é: e não te hei dito, se creres, verás a glória de Deus. João 11 e 40 aí para os nossos irmãos.
1: Também elas pedem oração pelo povo de Eu Soberbio, porque o Rio Uruguai está crescendo. Deus vai dar, controlar toda essa situação. Temos aqui a participação da irmã, do irmão Antônio, lá em Taquara, nosso sobrinho. Estamos na escuta. Deus abençoe vocês, irmãos. Irmão Samuel, ali de Guia Lopes, estamos na escuta. Tá uma bênção. Peço oração e um maná.
0: Aí um maná para os nossos irmãos. Senhor, tu tens sido nosso refúgio de geração em geração. Salmo 90 e versículo 1.
1: A irmã Maria, lá de Bento Gonçalves, está na escuta. Diz que é uma bênção o programa. Ela pede oração pela família. Deus abençoe, irmã, com muitas bênçãos e vitórias. Irmã Marlene, São Vicente, pede um louvor para ela e os filhos. E um maná, está muito lindo o programa. Deus abençoe, irmã.
0: Irmã Marlene, o maná diz o seguinte: eu sou a porta. Se alguém entrar por mim, salvar-se-á, entrará, sairá e achará pastagem. João 10 e 9, aí para nossa irmã.
1: A irmã ali de Cruzeiro, a irmã Nair, não perde um programa, está na escuta, pede oração por ela, para os seus filhos, sua família, para retornar para a casa do Senhor, para suas manas que precisam de oração. Em nome de Jesus. A irmã Alina, ali de Giruá, paz do Senhor, peço uma palavra.
0: Vamos estar lendo aí o maná para a irmã. Eu amo aos que me amam, e os que de madrugada me buscam me acharão. Provérbio 8, 17, irmã Lina.
1: O irmão Nilo Alves, ele vai trazer a palavra, mas ele colocou aqui: estou na escuta, evangelista Nilo Alves, Agudos, Rio Grande do Sul. E ele vai trazer a mensagem da palavra do Senhor. Fique atento, Deus vai falar conosco. Irmã Marli Gonçalves, paz do Senhor, estamos na escuta do programa. Tá uma bênção. Lá de Araranguá, e o irmão Claudemir estão na escuta. Vocês são umas bênçãos para nós também. Tem mais aqui, irmão José Taídes, paz do Senhor, estou na escuta, lá em São Francisco de Paula. O irmão Jair, irmã Iria, confirmando que estão escutando o programa. Deus abençoe vocês. São essas as participações, assim que vai chegando a gente vai notificando aqui.
0: E vamos em frente aí com o nosso programa, né? Mando meu abraço aqui para todos os irmãos aqui de Santo Cristo, Lajado Bugre, Argentina, né? Estão nos ouvindo. Já vamos ouvir um louvor aí com os irmãos Pires. O rei te chama. O rei está te chamando. Por que ele está chamando? Porque ele tem a solução para você nessa noite, né? Vamos ouvir com os irmãos Pires. O rei te chama. Vamos estar.

0: E vamos em frente com o nosso programa, que às 11 horas queremos entrar com a mensagem, né? É, o nosso senhor trouxe uma mensagem muito boa. E a nossa missionária vai estar lendo ainda participações aí que está chegando. Depois das 11 horas já encerra e entramos na palavra.
1: Estamos aqui também a participação da irmã Dolores, está ali em Santa Rosa cuidando da netinha, mas está ligadinha no programa. Um abraço, irmão. Também temos o Eliseu, irmão Eliseu e a irmã Maria Nela. A irmã Maria Nela está na Argentina, vai ter seu bebezinho. Então ele diz assim: paz de Deus, irmão Eduino. Pode ler um maná para mim e outro para minha esposa que está na Argentina. E oração por ela. O programa é uma bênção.
0: Vamos estar lendo aí para o irmão Eliseu. Torre forte é o nome do Senhor. Para ela correrá o justo e estará em alto retiro. Provérbios 18 e 10. Aí para sua esposa: o temor do Senhor encaminha para a vida. Aquele que o tem ficará satisfeito e não citará mal nenhum. Provérbios 19 e 23.

neste momento cumprimentar a todos ouvintes deste programa que vai ao ar nesta abençoada Rádio FM Renascer 91.3, nosso querido país da Argentina, e também transmitido pela nossa rádio web Adonai, que tem a direção do nosso evangelista Eduino Zavalha, aqui de nossa cidade, Santo Cristo. Que Deus abençoe vocês que estão ouvindo esta programação desta rádio que alcança vidas para a glória do nome de Jesus. Aqui quem vos fala, seu irmão em Cristo Jesus, evangelista Nilo Alves, da cidade de Agudo, do Rio Grande do Sul. Quero aproveitar e repartir com vocês uma palavra de Deus, uma palavra de ânimo, de cura, de alegria, de mudança e de transformação de vida operada pelo nosso Senhor Jesus Cristo através de sua palavra. Se você quiser me acompanhar, Evangelho de São Lucas, no capítulo 13 e no versículo 10 em diante. Lucas, capítulo 13 e no versículo 10, que diz assim: ora, ensinava Jesus no sábado numa das sinagogas, e veio ali uma mulher possessa de um espírito de enfermidade. Havia já 18 anos, andava ela encurvada, sem de modo algum poder endireitar-se. Vendo-a Jesus, chamou-a e disse-lhe: mulher, estás livre da tua enfermidade. Impondo-lhe as mãos, ela imediatamente se endireitou e dava glória a Deus. O chefe da sinagoga, indignado de ver que Jesus curava no sábado, disse à multidão: 6 dias há em que se deve trabalhar, vinde, pois, desses dias para serdes curados, e não no sábado. Disse-lhe, porém, o senhor: hipócritas, cada um de vós não desprende da manjedoura no sábado o seu boi ou o seu jumento para levá-lo a beber? Por que motivo não se devia livrar deste cativeiro em dia de sábado essa filha de Abraão, a quem Satanás trazia presa há 18 anos? Tendo ele dito estas palavras, todos os seus adversários se envergonharam. Entretanto, o povo se alegrava por todos os gloriosos feitos que Jesus realizava. Querido ouvinte, eu quero falar alguns minutos deste milagre que se encontra registrado na palavra que lemos, Lucas capítulo 13, versículo 10, que tem por título de uma mulher enferma, de uma mulher doente há muito tempo. Ela estava presa pelo príncipe deste mundo, adversário do ser humano, e esse adversário impedia ela até para olhar para o Senhor, poder ir ao templo, poder ter o seu dia a dia.

o seu trabalho, a sua vida normal. Esta mulher, ela estava enferma, enfermo de um espírito, a Bíblia diz, de enfermidade, assim como muitas pessoas hoje, pessoas boas, pessoas trabalhadeiras, pessoas honestas, mas estão presas em uma enfermidade, possessa em um lugar do seu corpo físico, às vezes sem entendimento ou sem o conhecimento. Mas existe muitas pessoas nessa situação, no nosso meio, independente da situação social, da vida de alguém, não estamos livres de ser acometido por alguma enfermidade que estão aí por este mundo, por causa, quando o mundo está repleto de muito pecado. Então, a maioria das enfermidades, o pecado nos rodeia. E essa mulher, a Bíblia fala que ela estava possessa, havia um espírito possuindo a sua vida, e diz que já 18 anos, e diz que ela andava encurvada, e sem modo nenhum podia se endireitar. Uma mulher que já tinha uma vida direcionada a uma deficiência nos seus ossos. E muitas pessoas estão deficientes hoje nos seus ossos, mas não crê mais no milagre. Pessoas estão deficientes, às vezes, no seu próprio sangue contaminado, ou na sua pele, ou algumas vezes com problemas nos seus órgãos. E essa mulher aqui nos dá um exemplo de fé, que em 18 anos ela estava enferma e andava encurvada, sem modo algum poder se endireitar, olhar para alguém, para frente. Mas essa mulher, ela vendo a Jesus, chamou e disse-lhe: mulher, estás livre desta enfermidade. A Bíblia diz que Jesus, impondo-lhe as mãos, imediatamente endireitou, curou essa mulher, livrou essa mulher que estava presa, cativa, há 18 anos, em uma enfermidade que um espírito estava torcendo os seus ossos, estava pressionando ali a sua vida. E quando essa mulher ficou liberta, ela glorificava o Senhor. E diz que o chefe da sinagoga se indignou, porque o judeu gostava de ficar somente se consagrando, orando, mas não acreditava que Jesus poderia fazer milagre nesse dia, porque era um dia de sábado. Então, esta mulher, ela estava doente, presa pelo adversário. O adversário oprimia com muitas preocupações, com muito sofrimento na sua vida. E esse adversário, ele segura suas presas nos lugares mais escuros deste mundo, obscuro. O adversário está aí, ele é o príncipe deste mundo, o adversário do ser humano. Ele, se puder prender alguém, ou alguma pessoa aprisionar através de uma pessoa, ele torna a pessoa totalmente impotente da sua vida, da sua saúde, ele torna impotente, e nem mesmo ela e outros conseguem arrebentar as correntes que o adversário da nossa vida, da nossa saúde, acorrentam muitas pessoas. E essa mulher, todos os seus esforços falharam. Todos o seu caminho, a sua vida com o médico, esforços. Agora, existe um segredo, Romanos 5, versículo 6. Tem um que já fez um grande esforço por você. Tem um que morreu, levou todas as nossas enfermidades para perdoar os meus e os teus pecados. Ele morreu, Jesus morreu pelo meu
vida, vida em abundância, e dar-nos uma vida transformada. E diz que quando ele morreu na cruz do Calvário, Jesus levou todas as nossas enfermidades. Agora, esta mulher procurava ajuda, mas não conseguia. Às vezes procuramos ajuda, procuramos a solução. Não é errado não irmos nos médicos. Respeitamos, oramos e amamos os médicos. Mas apesar dessa filha ser uma filha de Abraão, ser uma filha temente a Deus, mas estava presa. E muitas pessoas até que temem a Deus, mas estão presos, não conseguem sair das prisões que o adversário coloca na sua vida, nos ossos, na coluna, aonde ele pudesse encostar. Mas Jesus está aqui, neste momento, para libertar você aonde você estiver. Aonde está alcançando o som desta rádio web, Jesus quer curar a tua vida, te libertar, te fortalecer, renovar tuas forças, porque é tempo de vitória, é tempo de pensar em Jesus, é tempo de levantar a cabeça e começar a ter uma vida nova. Agora, ela era uma religiosa, nos fala que ela foi ao sábado, e os religiosos iam só se consagrar aos sábados à sinagoga. Mas chegou o tempo certo, mas que o Jesus estava ali, o nosso Jesus estava presente naquele momento, naquele dia. Quero te dizer que Jesus, se ele quer, e se você crê, ele pode te curar no sábado, no domingo, na segunda, aonde você tem uma necessidade. Jesus quer mudar a tua vida. Então essa mulher era uma religiosa, e essa mulher foi liberta pelo libertador. A mulher experimentou uma libertação inesperada. O Senhor chamou ela, chamou essa mulher e disse: mulher, está livre dessa tua enfermidade. Jesus te chama através da palavra dele. A palavra dele é luz para o teu caminho, é lâmpada para os teus pés e luz para o teu caminho. O Senhor quer iluminar. Entra nesta luz com Jesus. A palavra de Deus, ela é verdadeira, ela é eficaz, ela é mais penetrante do que uma espada de dois gumes ou uma espada de dois fios. Esta palavra, neste momento, pode entrar até divisão do teu espírito e da tua alma e curar, fazer renovo. Essa mulher, o Senhor chamou, ela teve uma palavra de Deus, teve uma mensagem de Deus. O Senhor estendeu as mãos e curou. O Senhor estende as mãos hoje pela tua vida, onde você está. Não importa o caminho, não importa o lugar, se é aí na tua casa, se aí num leito de enfermidade, se aí em outro país, no Brasil, se é num país no Uruguai ou na Argentina, onde você está me ouvindo, eu quero te dizer, querido ouvinte, que Jesus, ele é a solução para a tua vida. Ele é o ceifeiro da última hora. Ele quer te abençoar, ele quer que você renasça de novo, quer que você tenha uma vida diferenciada, abençoada, uma vida repleta de coisas boas. Como você tinha hoje, você não está conseguindo mais, quem sabe andar, quem sabe caminhar, quem sabe se alimentar. Quero te dizer que Jesus é o autor do milagre. O Senhor chamou-a para si. Neste momento, Jesus te chama, Jesus te ama, e esta mensagem é para você. O Senhor impôs-lhe as mãos sobre a vida daquela mulher. Hoje, como ele vai impor as mãos em você? Através da fé, através do Espírito Santo, que ele disse: não se turbe vosso coração, credes em Deus, crede também em mim. O Espírito Santo, ele mandou, ele enviou para que esteja conosco todos os dias.
um consolador, um amigo, um companheiro, uma pessoa para entrar nessa enfermidade, repreender esse mal e o nome dele ser glorificado. Então, o resultado para a glória de Deus, ela glorificou a Deus, ela agradeceu o seu Salvador, ela glorificou ele com uma grande alegria entre os fiéis. E muitos foram envergonhados, porque não acreditavam que Jesus curava naquele dia. Mas Jesus, independente de dia ou hora, ele cura. Como ele fez aquela transformação da água em vinho, lá em João capítulo 2, e versículo 1 em diante, havia necessidade de transformar aquela água em vinho. O próprio Jesus curou o filho de um oficial lá em Caná da Galiléia. A Bíblia nos descreve no capítulo 4, versículo 46 de João, a cura de um paralítico no tanque de Betesda também foi realizado num dia de sábado. A Bíblia registra em João capítulo 5, no versículo 1 em diante, foi um milagre de um paralítico num dia de sábado. No tanque de Betesda, ele disse: queres ficação? E ele diz para você hoje: queres ficação? É dia de milagre, é dia de cura. Estavam seus discípulos precisando de um milagre, registrado em Lucas capítulo 5, versículo 1, de pesca. Eles estavam pescando e não tinham pescado nada, porque ali eles deveriam tirar o sustento da sua família. Jesus o direcionou e eles pescaram e foram abençoados. A Bíblia registra a libertação de um endemoniado nas sinagogas. Marcos capítulo 1, do versículo 23, Jesus chegou, libertou esse homem. Mateus capítulo 8, no versículo 14, a sogra de Pedro, ela estava doente, ela estava acamada, estava sem esperança. Mas entrando Jesus na casa da sogra de Pedro, estava sua sogra doente. Ela estava enferma, mas Jesus impôs a sua mão e a curou, e a febre a deixou. Mateus 8, capítulo 2, um leproso, sem solução, afastado da sociedade, ele foi purificado da sua lepra. Jesus cura a lepra. Havia um paralítico que nos registra no capítulo 9, e no versículo 2, Jesus olhou para ele, perdoou seus pecados, curou o paralítico. Havia um homem também com sua mão ressequida, que foi realizado esse milagre num dia de sábado. A palavra de Deus nos fala, Mateus capítulo 12, e no versículo 9, e este homem tornou-se a movimentar a sua mão estava ressequida, estava mirrada, não podia fazer nada com a sua mão, mas Jesus fez um milagre. A cura do servo, do centurião, do homem importante, um alto oficial, nos registra em Mateus capítulo 8, versículo 5. Ele diz: Senhor, basta apenas uma palavra. E o milagre aconteceu. E havia uma viúva na cidade chamada Naim, que é registrado em Lucas capítulo 7 e no versículo 11. Seu filho, ela ia enterrar o seu último bem que ela tinha. Ela já era viúva, já tinha enterrado o seu esposo. Mas chegou um dia que o seu filho, a morte, bateu na porta. E Jesus, vendo isso, parou o cortejo e disse para esta mãe: não chores mais. Então é momento de nós crermos nos milagres de Jesus. É tantos milagres que Jesus tem feito, mas às vezes a incredulidade, às vezes nós cremos mais no nosso poder aquisitivo, cremos mais no financeiro, temos bons planos de saúde e temos aí o SUS,
Temos tantos hospitais maravilhosos e bons, que é muito bom isso, mas eu quero te dizer que existe um que nós temos que recorrer, existe um que nós temos que alicerçar a nossa fé. Às vezes, precisamos ser renovados através da palavra, entender que diz que Jesus, ele levou todas as nossas enfermidades. E quero mais te dizer que carne, sangue e enfermidades não entram no reino dos céus. Queridos, havia também em Mateus capítulo 12, versículo 22, um endemoniado, cego e mudo. Jesus estendeu as mãos sobre ele e houve o milagre. Mateus 8 também nos registra, queridos, de uma grande tempestade que se levantava sobre a vida dos seus discípulos. Jesus quer te dizer que ele acalma a tempestade e que acalmar a tempestade que está passando pela tua vida. Quem é este que é o vento e o mar lhe obedece? Quem é este que acalma a tempestade? Ele está aqui neste momento, através desta rádio. Ele quer abençoar tua vida, abençoar tua família. Não importa aonde você esteja, não importa o lugar que você esteja, o Senhor está te chamando, um chamado a graça, um chamado de graça, é um chamado pessoal, é um chamado para você ouvinte. Jesus te chama, é um chamado insistente, ele está insistindo em te chamar e fazer um milagre sobre a tua vida. É um chamado que aquebranta o nosso coração para que nós nos humilhe. É um chamado da graça, é um chamado que nós temos que atender. E eu quero te dizer que o chamado de Jesus para a tua salvação, e se você crer no milagre, é um chamado que resulta em grande alegria, porque o Senhor, ele não veio a este mundo, ele disse: eu não vim de mim mesmo, eu não vim para ser servido, eu não vim para julgar o mundo, eu não vim para revogar a lei, para chamar justo, para trazer paz. Agora ele diz: olha, eu vim como luz para este mundo que está em treva. Ele disse: olha, eu vim, meus filhos, para cumprir a lei e a vontade do meu Pai. Eu vim para dar a vida, e eu quero te dar neste momento vida e abundância. Ele veio para buscar e salvar o perdido, para chamar pecadores que estão no pecado, errados, sobrecarregados. Jesus te chama para o arrependimento, para ser filho, para ser servo e, quem sabe, fazer o milagre que você está esperando. Confia, acredita, entrega o teu caminho ao Senhor. Entrega, querido ouvinte, neste momento, aonde você estiver. Eu quero orar por você, pela tua vida, pela tua saúde, pela tua família, tua situação espiritual, a tua situação financeira também. Quem sabe está de mal a pior. Eu quero orar por você, aonde você estiver. Se você tem oportunidade de pensar comigo em Jesus, entregar tua vida para Jesus, creia, Jesus, ele é a solução. Nosso Deus e nosso Pai, eu te agradeço, Senhor, por esta palavra. Eu preguei a tua palavra, Senhor. Eu quero orar por pessoas que ouvem esta rádio, independente de país, independente de nação, credo religioso. Em nome de Jesus, Pai, se essa pessoa porventura está enferma, independente da doença, no local do corpo, aonde tiver uma enfermidade, em nome de Jesus, aonde tiver uma pessoa ouvindo esta rádio, eu repreendo essa enfermidade em nome de Jesus. E se essa pessoa crer, ela receba a vitória. Este que está entregando a sua vida ao Senhor Jesus, ao Salvador, ao Transformador, ao Abençoador, o dono da vida, Senhor. Cura essas pessoas. Abençoa essa pessoa que está ouvindo.
É para o teu nome continuar sendo glorificado, Senhor. Eu abençoo para a glória do teu nome e todo mal saia, toda obra do mal, todo encosto está repreendido em nome de Jesus.

0: Está aí, ouvimos, né, uma poderosa mensagem, a verdadeira palavra do Senhor. Se você confiou, entregou, recebeu a tua vitória, quero agradecer ao evangelista, irmão Nilo, e dizer que o Senhor faz parte desse campo missionário do evangelista irmão Edwino, ceifeiro da última hora, Jesus é a solução. E de vez em quando eu vou estar pela direção do Espírito Santo, lhe convidando para trazer a mensagem, porque precisamos. Esse programa ele veio do coração de Deus e procuramos fazer a vontade do Pai. Ele veio para salvar, curar, libertar, reconciliar. Aqui não há interesse nenhum particular. Aqui é para fazer a obra dele, cumprir o ID dele. Agradecemos o evangelista irmão Nilo, ora por nós, estaremos orando pelo nosso irmão também. E avisando aí, como já temos avisado, falado, que talvez, sim, talvez não, faremos o programa semana que vem. Mas eu vou estar informando aí, por caso, visto o tratamento da minha saúde. Nós já vamos estar ouvindo as considerações da nossa missionária, irmã Rita, que vai deixar suas considerações aqui no nosso programa.
1: Quero agradecer a todos que participaram, que tiveram a sua parcela nos ajudando a fazer essa programação. Que você tenha uma noite abençoada, guardada, protegida por Deus. E que Deus venha recompensar cada um por nós ajudar a fazer o programa. Desejo também uma semana de muitas vitórias. E ora por nós estaremos sempre orando por vocês. Fiquem todos na paz de Jesus.
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0: Também o meu abraço para o pastor Nazir, né? Está nós ouvindo o pastor Nazir no seu trabalho. É um companheiro que também traz mensagem aqui nesse programa. E nós vamos chegando à parte final aí do nosso programação, agradecendo a tua audiência, a tua participação e rogando as vossas orações aí por nós. E se Deus permitir, estaremos nos próximos programas novamente com vocês no ar aí, né? Deus abençoe, fico aí, tenha um fim de semana abençoado aí na paz de Jesus.
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0: E vai ficar aí o louvor do evangelista irmão Edwino, Calvário, né? Rodando aí para finalizar o nosso programa.

0: construindo um templo. Vejam se não é o sábio Salomão. É, e tem alguém matando um leão. Quem será?
1: Esse é o Salomão.
0: E olhem lá, que moça bonita. Quem será?
1: Ei!

obrigado porque tu estás conosco todos os dias da nossa vida. Tu estás conosco, tua presença enche a igreja, enche este lugar.

preciso do teu olhar, Senhor.

posso deixar que o Senhor faça e sem que o Senhor me perceba, Deus. Como

pessoas menosprezam e esquecem de Deus, nesta mensagem, os filhos.

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0: Queremos com muita alegria saludar a amada audiência com a gloriosa paz del Senhor Jesus. É uma alegria poder estar retornando aos estúdios da FM Renascer para assim podermos realizar a programação, né, o programa Palavra Viva, aonde o nosso propósito, o nosso objetivo é anunciar a palavra de Deus, anunciar o Evangelho, anunciar o Cristo, Cristo que salva, que liberta, que transforma. A missionária também vai estar aí saudando a amada audiência.
1: Abençoa toda essa manhã com a paz do Senhor, né? Saudando todos os irmãos que nos escutem nesta manhã. Estamos aqui agradecidos ao Senhor por oportunidade de poder estar aqui em estudo da Rádio Renascer, né? Nos últimos programas, sim, no dia de nossa casa, já nem parar que está aluno, por não poder estar cá e alguns dias também, né? Os waves aí, mas sim, a ser programa, que agora estamos retornando, né? Não havíamos parado, não? Estamos retornando assim para realizar esse programa, porque não podíamos fazer alguns waves atrás. E cremos que o Senhor vai continuar falando o seu coração, como já vem falado no decorrer da semana, com os demais programadores que aqui passam, né? Traindo a palavra do Senhor.
0: Eu quero compartilhar uma palavra, fazer a leitura, fazer menção de um texto da palavra de Deus, 2 Reis, capítulo 4, que fala, Eliseu aumenta o azeite da viúva, uma palavra de milagres para a tua vida, para as nossas vidas nesta manhã. E diz assim o texto de 2 Reis, capítulo 4: E uma mulher das mulheres dos filhos dos profetas clamou a Eliseu, dizendo: Meu marido, teu servo, morreu, e tu sabes que o teu servo temia ao Senhor. E veio o credor a levar-me os meus dois filhos para serem servo. E Eliseu lhe disse: Que te hei de eu fazer? Declara-me o que tens em casa. E ela disse: Tua serva não tem nada em casa, senão uma botija de azeite. Então disse ele: Vai, pede para ti vasos emprestados a todos os teus vizinhos, vasos vazios, não poucos. Então entra e fecha a porta sobre os teus filhos e deita o azeite em todos aqueles vasos e põe à parte o que estiver cheio. Partiu, pois, dele e fechou a porta sobre si e sobre os seus filhos. Ele

0: paga a tua dívida e tu e os teus filhos vivei do resto, ou vivei do que sobrou. Uma palavra gloriosa da parte do Senhor, e com esta palavra nós iniciamos esta programação, nesta manhã de jueves, nesta manhã de quinta-feira, onde eu tenho certeza que vidas serão alcançadas através da palavra, através dos louvores, da programação. E nesse momento nós vamos estar orando, eterno Deus e grande Pai. No nome do teu Filho amado, Jesus Cristo, nos colocamos, Jesus, diante da tua presença, diante da tua graça, diante da tua misericórdia, Senhor. Sabemos, ó Pai, em quem temos crido, em quem temos colocado, Jesus, a nossa confiança. Em quem temos colocado, Jesus, o nosso coração, meu Deus. Eu quero apresentar, Pai, nesta oração, Senhor, os ouvintes, Senhor, da FM Renascer. Pai querido, cada família, Senhor, cada um que tem sido alcançado, Senhor, Pai querido, por esta emissora, por esta rádio, Senhor, eu quero apresentar também a irmã Mariela, Senhor, que está no comando, Senhor, ali dos botões. Pai querido, o Senhor sabe, meu Deus, o que a tua filha necessita nesse dia, nesta manhã. Acrescenta força, ânimo, renovo espiritual. Pai querido, vem alcançar a família, Senhor, filhos e filhas, lares. Pai querido, com a tua presença e com a tua graça, Papai, seja o nosso delanteiro nesta programação, e que nós possamos ser bocas de Deus, Senhor, neste lugar, Senhor, em nome do Senhor Jesus. Amém e amém.
1: Unigênito. Maradinha, tem que saudar a irmã Mariela com a paz do Senhor, né? Aqui, no ar. E vamos escutar uma alabança agora, um hino, né? Max Nascimento, Quer Vitória. Oferecendo para toda a amada audiência nesta manhã.
0: Saudamos também aí a irmã Mariela também, com a paz do Senhor.

0: Aleluia, glórias a Deus, né? Quer vitória, vai chorando, geme e chora, né? É o caminho mais perto da vitória, né? O caminho mais perto da nossa vitória é através da oração, é das nossas lágrimas nos pés do Senhor, né? Ainda não mudou, não mudou o padrão, né? É se humilharmos, né? Aos pés do Senhor, né? Como diz lá em 1 Pedro, né? Se assim, humilhar-vos baixo a potente mão do Senhor para que ao seu tempo ele vos exalte, né? Então é o Senhor que nos exalta quando nós nos humilhamos, né? Deus não humilha ninguém, né? Mas nós nos humilhamos. Como humilhar? Como? Humilhar reconhecendo que ele é Deus, né? Que tudo que temos, tudo que somos, vem dele, provém dele, né? Que sem ele nós não podemos fazer nada, né? Tudo dependemos de Deus. Nós estamos aqui com o programa Palavra Viva, né? Esse programa está a cargo da Assembleia de Deus, Missão del Paraná, Pará, que está aluno, ali está esse anexo, né? Está a cargo do pastor Claudemir, que é um dos condutores, né? Desse programa. E nossa central está ali em Poçadas, na Avenida Constituição 2381, Constituição 2381, e está a cargo desse Ministério, a Assembleia de Deus, Missão del Paraná, pastor Denius Marques, né? Queremos enviar um saludo aos nossos irmãos aliás de Poçada, alguns nos escuta. E quem sabe vocês nos escutem nesta manhã, né? Está buscando na igreja para servir ao Senhor, para aprender a palavra. Aliás, estão na igreja, né? Que ensina a palavra, que predica a palavra do Senhor. E na Avenida Constituição 2381. Já queremos enviar um saludo aos irmãos também dele Pará, Cristaluno. Os irmãos Cristaluno, 2, 3 também, que sempre escutam o programa Palavra Viva, da Lavada e Renascer. Nesta manhã, nós sinta-se abraçado por esse Senhor. Receba nosso saludo em nome de Jesus.
1: É uma alegria, né, poder estar fazendo esta programação nesta manhã e sabendo do que Deus tem feito, do que a maneira que Deus tem agido, tem trabalhado, temos visto, né, o agir de Deus, o operar do Senhor, a maneira que Deus tem cuidado, a maneira que Deus tem operado no nosso meio. E isso nos traz como que eu posso dizer, um fortalecimento, né? Nos anima a seguir adelante, a ir à frente, né? Independente, do momento, né? Independente do que possa estar acontecendo, nós temos um propósito de servir a este Deus, de continuarmos olhando, né, para Jesus, né? Então, é um momento glorioso, um momento que nós podemos estar falando das maravilhas, né, que o Senhor opera através do teu poder. Palavra com a missionária.
0: Amém. Já tem participação aqui, pastor Claudemir. Ali,
1: Amém.
0: desde o Pará, de Estalum, né? Traz para o programa, a irmã Juliana enviou uma mensagem e disse: Padre Deus, irmã, se puede ler um maná para nós outros que estamos tomando mate. É a irmã Juliana e o irmão Sérgio, né? Está na escuta ali do programa. Deus nos bendiga, meus irmãos, receba nesta manhã as bendições. É der Senhor e ela pede um maná, né? E a irmã Mariela, por favor, poderia ler um maná.
2: 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Ezequiel 37, 14, hermana Elizabeth.
0: Amém, glórias a Deus. Pastor Claudemir, né, com a palavra, nesse momento, trazendo uma meditação da palavra do Senhor.
1: Glória seja dado ao nome do Senhor. Nós temos lido, né, um texto de 2 Reis, capítulo 4, que fala desta passagem, deste milagre que Deus realizou, né? E eu quero convidar a missionária a também estar aí, tendo também uma participação nessa palavra, nesta manhã. Uma palavra bastante conhecida, né? É sobre esse milagre, sobre o que o Senhor fez na vida desta família. E nós podemos ver que há muitos, né? Há muitos, né? Há muitas histórias, que acontece, né? verídicas que acontecem dentro das casas, famílias que estão passando por talvez uma dificuldade, estão passando por algo e não vê uma saída. E quando nós olhamos para esse texto da palavra de Deus, essa passagem de 2 Reis 4, nós vemos aqui o agir do Senhor, o trabalhar do Senhor. Porque a Bíblia diz que essa mulher, ela acabou de perder o seu esposo, ela acabou de perder o seu marido. Eu acredito que o momento não era bom para aquela mulher, o momento não era um momento de tranquilidade, mas sim um momento de desespero. E quantas pessoas que podem estar passando por uma situação talvez semelhante a essa mensagem desta manhã. Vidas que não conseguem ver uma saída, mas eu quero dizer que a saída é o Cristo, a saída é Deus, a saída é para cima. Porque essa mulher, ela estava vivendo um momento difícil na sua vida, ela acabara de perder o seu esposo havia falecido. E eu acredito, pelo que a palavra de Deus nos afirma, nos expressa, o que a palavra de Deus nos diz, que era uma família normal, era uma família que trabalhava, que buscava os seus recursos, que pagava suas contas diariamente, que mantinha os seus compromissos. A outra parte que fala dentro desse texto, no início, é que o esposo dessa irmã que acabou falecendo, dessa viúva, como nós lemos, ele tinha compromissos a acertar, ele tinha contas a pagar, só que ele morreu. E a palavra, o texto nos afirma, o texto nos diz que os credores, aqueles ao qual eles deviam essa conta, eles deviam este saldo a ser quitado, a ser pago, queriam levar, a Bíblia diz, a palavra de Deus nos expressa isso, que queria levar esses dois únicos filhos que ela tinha para prestar serviço, porque é isso que dá para entender, para prestar serviço, para que aquela dívida, né, missionária, fosse paga, para que assim, a Bíblia não menciona valores, mas eu acredito que era um valor bastante alto, né, missionária?
0: Sim, pastor Ademir, como era costume da época, né, eu creio que era lei da época, né, que tinha que cumprir, porque quando o pai morresse, né, o homem da casa morria, ficava os filhos mais velhos, né, responsável. Mas aquela mulher, a Bíblia conta que ela já era viúva, né? E ela já era viúva e a esperança dela ficou ali nos filhos, né? Só que, como lá na passagem lá do em espanhol diz os dois cimentos, né? Os dois alicerces do homem que edificou a casa sobre a rocha e sobre a areia, né? Nós vemos que o mesmo que passa, a mesma dificuldade que passa as situações, né? Talvez tem pessoas que acham que porque somos cristãos não vamos passar por dias difíceis, né? Que confiamos no Senhor. O mesmo que sucedeu com o homem que edificou a casa sobre a rocha, passou com o homem que edificou a casa sobre a areia, né? Então, o que quero dizer com isso? É que nesse mundo nós estamos sujeitos, né, a passar por dias difíceis, né? A diferença é onde estamos edificados, né? Porque ali é a base que vai fazer a diferença. Né? É a base para fazer a diferença, né? Que vai resistir o temporal, o rio forte, as enchentes da vida, né? Os ventos que vêm, né? E vemos aí que ele era um servo de Deus, ela também, eu creio que era um servo de Deus, mas era a lei da época, né? Se a pessoa não tivesse dinheiro, tivesse filho para pagar a dívida, aquele filho era levado para trabalhar até que aquela dívida fosse paga, né? E vemos, deveria ser uma dívida muito alta, porque dá para entender que ele não, que ela estava desesperada, os filhos não iam ficar um mês, uma semana, um mês fora, né? Parece que eles iam ficar muito tempo fora, né? Parecia que era uma dívida muito alta, né? Mas ela teve uma iniciativa ali, ela foi buscar, né, o homem de Deus, né, o profeta Eliseu, mas Mas, irmã, é um homem, vou buscar um homem, né? Sim, que o homem sabe, mas era um homem dirigido totalmente por Deus, né? É, um homem, uma Bíblia diz, né, quando fala de Elias, que Elias foi um homem sujeito às mesmas paixões, às mesmas dificuldades que passamos hoje, né, como ser humano, mas era um homem conectado com o céu, assim era o profeta Eliseu. E muitas vezes, pastor Clodemir, nós, no meio das adversidades, o problema tende a crescer, né, a gigantar, e nós ficamos tão assim atribulados que colocamos os olhos no problema, esquecemos até do que temos, né? Uma palavra no meu coração hoje aqui, né, acrescentar, né? É quando nós lemos lá em Mateus, São Mateus 6:32 em diante, 6:32 que fala: mas buscar primeiro o reino de Deus, a sua justiça, as demais coisas serão ayandidas ou acrescentadas, né? Não fala que Deus vai dar do zero, ele vai acrescentar o que nós já temos.
1: Amém.
0: E quando nós vemos aí, o profeta Eliseu fez ela lembrar de algo, porque às vezes nós estamos ali tão atribulados no meio da diversidade, né? E nós esquecemos de olhar até para o que nós temos. E ela foi buscar, ela foi buscar ele, contou sua situação, eu creio que ela estava desesperada, né? E às vezes precisamos de alguém que nos acorde, nos dá uma palavra, que nos faz lembrar que ainda temos algo, ainda temos uma esperança, irmã Mariela. Não é o fim ainda, parece que é o fim, mas ainda não é o fim, né? E ela contou tudo ali, desesperada, eu creio que estava chorando, porque o acreedor, né? Avenido, não ia vir, já tinha vindo lá para buscar os filhos dela. Avenido, né? Avenido, não ia venir. Avenido, já tinha levado, né? Já tinha levado, né? Avenida, no tempo presente, né, Mariela? Você entendeu o castelhano? Já tinha levado, né? A tomar-se os 12 irmãos. Hijo mio, por servo, né? E aí, ela no meio do desespero, Eliseu perguntou para ela, fez uma pergunta ali, eu creio dirigido por Deus, perguntou: declara-me o que tem. E Eliseu lhe digo, né? Que te hará, Joe? Que te hará, Joe? Declara-me o que tem em casa. Né? E acho que ela parou, poxa, assim, como assim? Não tem nada em casa, não tem mais onde me agarrar, minha esperança já foi. Minha esperança foi junto com meus dois filhos, meu esposo já faleceu. Mas daí eu creio que ela parou, daí ela raciocinou. É comprovado que quando nós estamos muito nervosos, nós não conseguimos raciocinar. Por isso que no nervoso as pessoas matam, tomam decisões precipitadas, né? E ali ela parou, porque quando ela parou, ela respirou e pensou: o que eu tenho em casa? E o Senhor pergunta para você nessa manhã, que está nos escutando:
1: amém.
0: O que você tem na tua casa? O que você tem no seu coração guardado aí ainda? Né? Que sabe, você está pensando que é o fim, né? Mas Deus vai fazer milagre nesta manhã.
1: Amém.
0: E ela disse: nenhuma coisa tem em casa, senão uma vasija de azeite. Né? Então Deus, ele vai sempre, né, acrescentar. Eu estava buscando aqui no dicionário, ayandir, acrescentar, ajuntar, complementar, somar ou sumar. Né? Então Deus, ele faz uma junção naquilo que nós já temos. Né, pastor? É que a mulher achava que não tinha nada mais, pastor. Então depois eu continuo falando, senão eu falo sozinha.
1: Na realidade, a missionária Elizabeth falando, né, fazendo aí essa, trazendo essa, nos auxiliando aí nessa palavra.
0: Me auxiliando.
1: Dá para entender e dá para tirar, fazer aplicação da situação dessa família. E a missionária, ela usa uma parte aí que ela diz assim, que eles estavam sem uma direção. Eles, tipo assim, eles tinham, não era muito, mas tinha, mas eles precisavam ser orientados por um homem de Deus. Porque o sacerdote da casa havia falecido. E nós vemos também que esse sacerdote, esta família, era uma família que temia ao Senhor, que servia ao Senhor. E quando busca o homem de Deus, quando vai diante do homem de Deus, como a missionária acabou de mencionar, ele traz uma, ele, como se diz, ele mostra uma saída. Ele falou: não, tem uma saída. E daí ele começa a fazer uns questionamentos, ele começa a fazer umas perguntas, e daí aonde entra aí: mas o que você tem em casa? E ela, como se diz, no meio do desespero, porque muitas vezes o desespero faz a gente não vê o agir de Deus, o trabalhar de Deus, a maneira que Deus está agindo, porque a Bíblia diz que tudo que acontece é permissão de Deus. Tem hora que a gente acha que a situação é para o fim, e é o Senhor que está dando um novo recomeço. Tem hora que a gente acha que o barco vai afundar, e na realidade o barco não vai afundar, o Senhor está trazendo uma nova, como se diz, um novo recomeço, um renovo, algo novo para a tua casa, algo novo para a tua família. Porque quando nós vamos para o sofrimento, quando as portas se fecham, aí a opção é buscar, como se diz, a orientação de quem tem uma direção, de quem tem um norte, de quem tem uma palavra, de quem tem uma palavra que vem da parte de Deus, que vem da parte do Senhor. Porque quando nós recebemos, quando nós estamos vivendo uma situação e a gente vê, meu Deus, vou naufragar, não vou conseguir atingir o propósito, não vou conseguir, não tenho saída, mas existe uma saída. Aquilo que a missionária mencionou sobre a casa que foi edificada sobre a roca, né, sobre a rocha, que é Cristo, e a que foi edificada sobre a areia, as duas sofrem os mesmos impactos, as mesmas situações, mas uma estava edificada. E quando nós estamos edificados em Cristo, Ele sempre vai nos dar uma saída.
0: E muitas vezes a dificuldade não deixa nós olhar, porque a noite, o dia se torna tão escuro, né, para nós, que não deixa ver o que nós temos ainda. E nós ficamos com a mente turbada, mas ali vemos que o profeta direcionou aquela mulher. Às vezes nós precisamos de pessoas que nos direcionam, às vezes nós buscamos, nós temos que olhar quem nós buscamos. Porque às vezes tem pessoas que falam assim, ah, realmente, é o fim mesmo, a gente está perdido, ó. É verdade, tem razão. Mas ela buscou a pessoa certa, buscou um homem dirigido por Deus, né? Ela era o próprio Deus que orientava ela através de Eliseu. Eliseu começou a orientar, porque às vezes nós se perdemos porque nós saímos fora da rota. Nós invertemos as ordens. E as bênçãos do Senhor, a multiplicação do Senhor, ela vem por ordem, ela é condicional à nossa obediência, né? E aquela mulher ali, ela teve êxito, ela logrou, como diz aqui na Argentina, né? Porque ela seguiu assim, seguiu a receita. Ela seguiu a ordem. Daí ele falou para ela ali que ela tinha que pedir... pedir emprestada muitas vasilhas, vazia aos seus vizinhos, né? E ali, e não era pouca, era muitas vasilhas, né? Então o Senhor fala para você nessa manhã que o milagre vai ser grande. Amém. Então você prepara porque vai ser grande.
3: Amém.
0: E também falou para ela, entra em casa com seus filhos e fecha a porta. E falou para ela também, derramar um pouco de azeite em todas as vasilhas e colocar a parte.
1: As que então, tivesse cheia, né?
0: Derramar um pouco de azeite em todas as vasilhas e colocar as vasilhas à parte. Então ela tinha ali água a ser seguido, né? E o Senhor nessa manhã, Ele quer te orientar. Deixa o Espírito Santo te orientar você nessa manhã. Se você está perdido, confuso, não sabe para onde seguir, não avance. Na dúvida, não avance, não toma decisão. Consulte ao Senhor nessa manhã. Consulte ao Espírito Santo que caminho você seguir, que decisão você tem que tomar. E o Senhor vai te direcionar você nessa manhã. Aquela mulher, aquela viúva, ela tinha algo ainda, pastor. Só que ela não conseguia ver. Precisou de alguém que mostrasse para ela. Precisou de alguém traçar o caminho para ela. E ela precisou. Ela precisou ali seguir a risca para que o milagre acontecesse, né? E eu acho muito interessante também quando ele fala para ela, entra na sua casa, você e seus filhos, e fecha a porta. Tem milagre, irmãos, que é para nós. Tem milagre que não é para ficar contando para as pessoas. Tem coisa que Deus quer fazer, quando manda fechar a porta, fala de particularidade.
1: Amém.
0: Tem coisa que é particular, é nós e Deus, é Deus e nós. Às vezes nós perdemos a bênção porque nós falamos para todo mundo. Nós compartilhamos com pessoas erradas, pessoas que não estão interessadas com a nossa vitória, pessoas que não estão interessadas que nós logramos, que nós levantamos, que nós sejamos restaurados. né? Que já tinha falado para tanta gente já, muita gente sabia a situação daquela mulher, mas ninguém queria ajudar ela. Mas Deus, nessa manhã, Ele quer, Ele levanta e quer te ajudar. Quem sabe você falou para tanta gente, ninguém te estendeu a mão, ninguém te socorreu, mas Deus, nessa manhã, Ele levanta. Quando Agar estava ali no deserto, ali, achando que estava sozinha, mas Deus viu Agar no deserto, dela disse: eu sei que meu Deus é um Deus que vê, sei que Deus é um Deus que vê. E Deus te vê nessa manhã, como viu Agar, como viu essa viúva que desesperada, e colocou aquele homem ali de Deus na vida dela, e o milagre aconteceu. Mas é necessário, a bênção do Senhor, ela é condicionada à obediência. Precisamos seguir o que a palavra de Deus pede, né? O que, que o Senhor pede, né? Ele pede para nós crer, o Senhor saber da nossa debilidade. Ele disse: se a nossa fé, ela for tamanho de um grão de mostarda, não diz tamanho de uma semilha de palta, né, pastor? Não, que é grandota, não, é do grão de mostarda, né?
1: Sim.
0: Mas ele dizia para um monte, passa daqui para lá e ia acontecer. Então é necessário termos fé, fé em quem? Fé em Deus. Fé em Jesus, que Ele pode mudar a nossa história. Assim como Deus mudou a história dessa mulher. E não diz que o azeite acabou, o azeite parou. Porque por mais que ela pediu muita vasilha, pastor, as vasilhas terminou, né? Cessou. E as bênçãos do Senhor, irmãos, eu creio que quando o Senhor nos abençoa, ela vai até o arrebatamento. Assim como quando o Senhor cura alguém de câncer, a pessoa pode até falecer, mas não falece mais de câncer. Deus é tremendo no que Ele faz.
1: Deus é um Deus de obras completas, né? E eu creio, irmãos, nesta manhã, eu tenho plena convicção do mover de Deus, do agir de Deus. Essa palavra de orientação para você que está nos ouvindo. É uma palavra de Deus para a tua vida. Não é que você, como se diz, talvez você se sente assim: meu Deus, será que eu perdi a fé? Será que eu não tenho fé? Não, você está... precisa de uma orientação. E o Senhor está te dando essa orientação nesta manhã. O Senhor está dando não só para você, mas para nós que estamos aqui ministrando.
0: Sim, né? Quando vemos a palavra também, pastor, ali, é o profeta Elias, né? Que chegou ali na viúva de Sarepta, e ela estava agarrando os gravetos lá para fazer um fogo, cozinhar a última comida, esperando a morte, né? E Deus ali chegou ali, através do profeta Elias, e mudou todo o quadro. Porque era impensado aquela mulher dar comida para o profeta e não dar primeiro para o filho. Com a mãe vai primeiro para o filho, né? Por causa que o filho, como sempre diz, é o coração fora do peito, né? Mas ela quebrou todas as regras ali de uma mãe e atendeu ali a voz do homem de Deus. Era o próprio Deus falando com ela através do profeta Elias. E ali aconteceu um milagre também extraordinário, né?
1: Existem alguns pontos dentro da palavra de Deus que são maravilhosos. Porque primeiro Elias, ele vem à seca, ele vai ali para o arrodio. Olha só o que Deus faz. Ele manda ele ali durante aquele período. E o Senhor fala para ele: você vai tomar água do ribeiro. E os corvos vão te alimentar, vão te sustentar. Então se a gente parar, fala: não, isso é loucura. Mas o poder de Deus, o agir de Deus para quem não entende é loucura. E depois ele fala assim: olha, agora você vai ali para Sarepta, que eu já tenho ordenado, já tenho preparado ali um homem muito rico para que sustente. Não, ele falou: tem uma viúva, ela vai estar colhendo madeira ali, e para que, como se diz, e ela vai te sustentar. Quando eu olho para a palavra de Deus de Segunda Reis, ao qual nós estamos ministrando e já estamos finalizando esta palavra, quando o Senhor fala, quando Eliseu ele dá orientação para que ela busque vasos emprestados, ou vasilhas emprestadas, ele pede para que ela vá nos vizinhos e pede vasilhas vazias, vasos vazios. Para quem estava a par da situação, fala: essa mulher, ela está sem orientação. Mas Deus, Ele quer confundir aqueles que se opõem contra os milagres que Deus tem sobre a tua vida e sobre a tua casa. Amém? Então, que você que está nos ouvindo, siga a orientação de Deus e o milagre vai acontecer.
0: Sim, Deus agiu ali milagrosamente na casa daquela viúva ali, em 2 Reis capítulo 4, e também agiu também milagrosamente, né? Agindo na contramão nossa, da nossa visão, né? Ali também com a viúva de Sarepta, né? Mais importante que o milagre, né? O milagre aconteceu, né? Porque o milagre, eu vi uma frase, não lembro quem escreveu, tudo é milagre, ou tudo é milagre, ou você crê ou você não crê, ou nada é milagre. Nós cremos que a nossa própria vida é um milagre, né? E Deus, né? Deus, ele é um Deus de obras acabadas, e Deus, ele criou tudo que existe e ele sustenta tudo para que tenha continuidade. E assim é o Senhor nas nossas vidas, o Senhor cuida de nós e cuida de você que nos escuta nessa manhã.
1: Finalizando esta palavra, que você possa guardar no teu coração e que ela possa estar agindo na tua vida, nas nossas vidas. Recebi aqui uma mensagem lá do Cristal 1, irmão Mariano e família, diz que está na escuta do programa, né? Nossa saudação aos nossos irmãos, que Deus continue abençoando. E vamos orar neste momento. Soberano Deus e Pai, no nome do Teu Filho amado, Jesus Cristo, quero pedir ao Senhor, sobre esta palavra, Pai, que foi ministrada,
0: Teu Filho nos escuta nessa manhã,
1: Pai querido, que o Senhor alcance vidas, Pai, nesta manhã.
0: Não consegue, quem sabe, ver o que resta.
1: Pai querido, que milagres, Pai, aconteçam, esteja acontecendo, Senhor,
0: no espiritual,
1: providência,
0: no material, Senhor.
1: Pai querido, que o Senhor dê direção, Pai, para aqueles que estão sem direção, meu Deus. Estão confusos.
0: Orienta, Espírito Santo, nessa
1: Pai
0: manhã.
1: Querido, que o Teu Espírito
0: Orienta
1: Santo haja nesta manhã,
0: filhos,
1: de uma maneira sobrenatural,
0: milagrosa, Senhor.
1: Agindo,
0: no
1: fazendo
0: impossível, Senhor.
1: O milagre, Pai, no nome,
0: em nome
1: de
0: Jesus. Amém. Também a irmã Dayana, pastor, toda minha esposa do irmão Mariano, também enviou uma mensagem. Eu quero pedir um hino para a irmã ali. Olor de milagre, comida rosa, acho que é. E já quero oferecer para toda a amada audiência, né? E para também, a irmã Dayana diz: paz do Senhor, estamos escutando o programa, passa uma alavança para nós. Deus abençoe sua vida, irmã Dayana, sua família. E essa alavança vamos tocar agora, né? Já oferecer para nossos irmãos do Cristal, que está escutando, né? Uma alavança, um louvor que fala de milagre, né? De milagre. Amém? Música.

0: Amém, glórias a Deus, né? Manhã de milagre, né? O Senhor está obrando, pastor Claudemir, também, na escuta do programa lá do Brasil, desde Ponta Grossa, Paraná. A irmã Denise, na escuta do programa, né? Receba nessa manhã, irmã Denise. É, você, seu esposo, receba as bênçãos do Senhor nesta manhã, pode ser tocado, visitado pelo Espírito Santo, ajudando, fortalecendo, dando direção para os amados irmãos, para a amada irmã, nessa manhã, né? Então, Mariela, lendo a participação nessa manhã, dos irmãos que estão na escuta do programa Palavra Viva.
1: 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Dios bendiga a los hermanos que están ahí en sintonía. Paz de Dios, hermana Elizabeth. Estoy escuchando con mi hija Gisela acá en 9 de julio, El Dorado. Bendiciones a la hermana Juana de Piñalito Sur, solamente que se encuentra ahí en El Dorado. En sintonía de la programación justamente a su hija en esta mañana. Bendiciones del Señor, hermana Juana, para usted y su familia.
2: Paz del Señor, hermana Mariela. Mon Pedro Lima, de Vila Cascata. Estou escutando essa programação maravilhosa. É uma benção esse programa aí. Gosto de escutar esses irmãos aí. Deus abençoe. É uma benção o programa.
1: Deus abençoe, irmão Pedro Lima, nossos irmãos aí em Vila Cascata, que estão ligadinho conosco, irmã Sedinara, irmão Marcos. A paz do Senhor, estamos tomando um chimarrão e escutando o programa aqui em Campo Novo. Está uma bênção. Deus abençoe nossos irmãos aí em Campo Novo também, que estão ligadinho conosco. Deus abençoe nosso irmão Clairton nessa manhã também, deixando a sua mensagem de bom dia. Que Deus venha abençoar a sua vida, irmão Clairton.
0: Amém. Deus bendiga a irmã Juana, né, de Pinhalito. Está em Eldorado, passeando, né, eu creio, né, ali na casa da filha de Laíra. Deus bendiga, saludo nos amados irmãos aí. Irmão Pedro Lima, né, Deus bendiga a sua vida, irmão. Irmã Sidinara, Campo Novo é Argentina, irmã? É Brasil? Rio Grande do Sul, né? Nossos irmãos brasileiros, conterrâneo, né? Deus abençoe. Receba aí nosso abraço, saludo nesta manhã. E também irmã Sidinara, irmão Marcos, né, que está no Campo Novo, né? Irmão Clairton, né, recebe nessa manhã as bênçãos do Senhor. Bom dia, né? Ele é do Brasil, né? Está dando bom dia aqui, né? Esse bom dia, ele é bem conhecido, né? E Deus abençoe nossos amados irmãos. Eu já vou ler aqui, viu, pastor Claudemir?
3: Amém.
0: Deixa eu abrir aqui o celular. O celular está meio... O tempo dele aqui de tela está muito curto, tem que arreglar, né? Vem ali também desde o Cristal 1, diz: Paz de Deus, irmã, estamos escutando o programa, lê um maná para mim. A irmã Mariela, ali do Cristal 1, né, ali do nosso anexo. Deus bendiga a sua vida, irmã Mariela, irmão Antônio, né, toda a sua família, recebe nesta manhã, né, as bendições do Senhor aí, que seja um nesta manhã renovado, né? E guardado por ele, Senhor, neste dia, né? E a irmã Mariela vai estar legendo um maná para a irmã Mariela do Cristal.
1: Muito bem, diz o maná para a irmã. Oye, oh Deus, mi clamor e mi oração atiende. Salmo 6, 61, 1, en esta mañana para a meditação de la irmã.
0: Amém. Glórias a Deus.
4: Glorificado seja o nome santo do Senhor Jesus. Queremos passar também aí, durante esse momento, a nossa programação de cultos ali no Parari Cristal 1. A nossa programação está, os nossos cultos, culto de ensinança, os miércoles, às 18h30, né, arrancamos ali com o período de oração, até são 25 minutos de oração, né, que sacamos ali antes de empeçar não somente o culto de ensinança, mas todos os cultos. Nós estamos ali no propósito, orando, clamando ao Senhor. E no sábado, né, neste sábado, o culto está na direção do círculo de oração, a partir das 18 horas. E também no domingo nós temos também o nosso culto às 18 horas, né? Nesse período nós estamos fazendo esse horário por questão do tempo, do frio, para ficar mais fácil, né? E há alguns irmãos que moram bastante longe da igreja, E para que facilite, para que fique bom o retorno, a gente está fazendo nesse período, né? Depois vai haver a mudança, mas às 18 horas. E no domingo nós vamos ter o culto em família. E eu convido você a estar, você que está buscando uma igreja para servir a Deus, faça-nos uma visita, vá adorar a Deus conosco ali no Cristal, e eu tenho certeza que Deus, Ele tem uma palavra para a tua vida, para o teu coração. Outro aviso que eu quero dar é a respeito do curso de teologia do Ensinai, né, missionária? Eu queria que a missionária falasse sobre o curso de teologia.
0: Sim, pastor, isso que eu estava lhe dizendo aqui. Para a gente anunciar, né, que para a glória de Deus, nós temos ali no Cristal 1, Deus preparou algo muito importante para nós, um curso teológico, né? O curso teológico Ensinai, um curso básico, né? Não é um curso médio, um curso básico de teologia, né? É, onde nós temos ali todo Marx, né? Ali a partir das 7 horas da noite, temos ali o curso teológico em Sinai, temos uma classe ali já com 18 alunos, né? Para a glória de Deus. E como que é o curso em Sinai? É um curso que você aprende da palavra de Deus, né? Curso teológico, você aprende da palavra de Deus, acerca das coisas de Deus. E são 20 disciplinas, 20 matérias o curso em Sinai. Terminamos nesse mês passado, de junho. É um livro com 4 capítulos. No final desse livro tem a prova, né, tem o exame. E terminamos ali a matéria de bibliologia, né, aprendemos ali como que a existência da Bíblia, desde quando existiam os manuscritos, tudo. E até chegar nos dias de hoje, que vemos essas Bíblias lindas que nós assim temos, cada um tem sua Bíblia, né? Cada cristão aí tem Bíblia, pessoas católicas têm sua Bíblia em casa. Às vezes nem sabe como a Bíblia surgiu, né, pastor?
4: É verdade.
0: E como foi escrita. E o que ela passou e subsistiu e resistiu para chegar até aqui. Né? Às vezes tem pessoas que não amam tanto a palavra de Deus, porque não sabem a importância, não sabem como que Deus cuidou milagrosamente preservando os manuscritos, né? Para que a Bíblia chegasse até nós hoje. E agora nós vamos começar, né, no próximo dia 21, né, porque no mês de julho tem 2 semanas de vacação, de recessão, com a matéria sobre ética cristiana, ou seja, a ética cristã, né, os valores para os cristãos, né, porque eu entendo, pastor, que um cristão, né, ele precisa se posicionar, um cristão não pode ser neutro.
4: É,
0: ou ele é ou ele não é, ou ele concorda ou ele não concorda. É através do que a Bíblia, porque a Bíblia é a nossa única regra de fé e prática, ou regra de fé e conduta. O que a Bíblia diz sobre isso para nós como cristão, né? Ah, mas eu não estou nem aí com isso, e é lei aprovando contra a palavra de Deus, é isso, é aquilo. E nós não vamos aprender teologia para atacar ninguém e nem sair provocando as pessoas, não, para se posicionar, se caso precise posicionar. Então, o cristão não pode ser neutro dentro de uma situação que se diz contra a palavra de Deus, contra os princípios da palavra de Deus, né, pastor? Então, nós temos, sim, que se preparar, irmãos, se preparar, porque tempos difíceis, né, como diz o apóstolo Paulo para Timoteu, né, que tempos trabalhosos, porque nós já estamos vivendo esses tempos trabalhosos, né, contra a igreja, irmãos. E se nós não estivermos preparados, instruídos na palavra de Deus, nós não vamos subsistir, nós vamos ficar confusos, né? Dentro de tantos ensinamentos, né, equivocados, né? Esse tantas heresias que têm surgido nos últimos tempos, e nós temos que estar alicerçados na palavra do Senhor. Então, se você quer aprender a palavra do Senhor, o que precisa, missionário, para aprender a palavra de Deus? Ser batizado, ter de 16 anos para cima e ser membro de uma igreja, né? Participar de uma igreja cristiana, né? Ou igreja cristã, ou igreja evangélica, para participar, né? Para fazer parte. E como que é, irmão? Já começou o curso, não posso entrar mais? Não. Ele é um curso rotativo. O que é um curso rotativo, missionária? É um curso que cada mês pode acrescentar mais aluno, né? Cada mês, uma disciplina nova, uma matéria nova, você pode entrar, né? Fechou aquela matéria, começar um novo livro, você pode entrar. Qual o valor desse livro? É um valor bem simbólico, né, pastor?
4: Sim.
0: É um valor simbólico para que todos possam participar. Simbólico, ou seja, um valor acessível, né? E você que se interessa, né, pode buscar no nosso telefone, né, pastor? Ligar para mim.
4: Sim.
0: Ou para o pastor Claudemir, irmã Mariela aqui da rádio. Tem o nosso número aqui, né, pastor? E você é convidado e bem-vindo para aprender a palavra de Deus conosco.
4: Na realidade é um preço
0: Acessível.
4: acessível. Hoje está 5 mil peso o material,
0: Pode
4: né?
0: sofrer algum reajuste por causa do peso, né, pastor?
4: Sim,
0: Mas
4: pode
0: são.
4: acontecer. Mas mesmo assim é um preço bastante acessível e a gente procurou esse preço chegar, esse valor chegar em 5 mil pesos, né? Não subir muito, para que os irmãos tenham a oportunidade de estar aprendendo. Por quê, irmãos? O conhecimento ele liberta. Tem muita gente que está preso por falta de um conhecimento. Então, se você tem a oportunidade, se você quer crescer espiritualmente,
0: Ministerialmente.
4: ministerialmente, é uma oportunidade para você estar aprendendo a palavra de Deus. Irmã Mariela, tem mensagem? Não?
0: E o
4: Betinho.
0: apóstolo Pedro disse, né, que nós devemos crescer em graça e conhecimento. Graça e conhecimento, né? Graça nós adquirimos também, né, numa vida de relacionamento com Deus, né, cada dia, e conhecimento é estudando a palavra do Senhor, né? Eu sempre digo lá no discipulado, quando é convertido, que a graça e o conhecimento tem que andar de mãos dadas. Uma sem a outra fica manca, né? Nós não podemos ter só graça e não ter conhecimento, ter só conhecimento e não ter graça de Deus. Então tem que andar de mão dada, né? Amém, pastor? Então você que nos escuta e quer aprender a palavra do Senhor, e será muito bem-vindo para estar conosco. Tem pessoas aqui, né, pastor, né? Que mora aqui em Soberbio, né? Está participando lá com a gente no
4: Sim.
0: cristal, né? Do curso teológico, e tem sido uma bênção.
4: Tem sido bênção. Vamos escutar uma alabança aí, um hino aí com Jair Pires, irmão. Oferecer aí para toda a mal de audiência. Já estamos aí
0: Não
4: por
0: tem nenhum companheiro,
4: finalizar.
0: pastor, essa
4: Hã?
0: semana? Não tem nenhum companheiro essa semana? Não teve,
4: Não.
0: né?
4: Um hino aí do Jair Pires. A gente sabe que os irmãos gostam, né, do Jair Pires.
0: E também, pastor, vamos tocar uma parte, tem um minutinho ainda, de Jair Pires, uma parte como o pastor pediu, e tocar um hino de cumplianho, porque de aniversário, que deve ter alguém fazendo aniversário hoje que está ouvindo o programa esperando uma alabança, amém?

0: cantando esse lindo hino, né, do Jair Pires, né, que diz que essa vida não é nossa, né, foi Deus que nos emprestou, né, pastor? E tem tempo de validade aqui na terra, né? E eu quero dar uma saudação, pastor, um saludo, né, aos irmãos que nos escutam do lugar mais longe. Semana passada nós fomos para o Brasil, né, semana retrasada, né, pastor? Passada,
1: Sim.
0: né? E a Rádio Renascer, ela alcança até muito longe, né, pastor? Passando numa localidade bem longe, o pastor disse para mim assim: Betinha, aquela irmã que manda mensagem é dessa localidade. E é muito longe, irmãos. Então, você nos escuta de tão longe aqui, onde está alcançando a Rádio Renascer, quem sabe não consegue mandar uma mensagem, né? Porque, quem sabe, não tem. Tem algum caso, não tem nem internet, mas tem um rádio ali, né, pastor? Nós estamos escutando ali pelo rádio do alto, ali, pelo sonidinho ali. Receba o nosso abraço nessa manhã, né, pastor? Nossa saudação. Receba aí as bênçãos do Senhor no lugar mais longe que você estiver escutando, aqui na Argentina, no Brasil, né, pastor? Ali, nos demais países que você está escutando, né? É o programa Palavra Viva, né? Seja alcançado pelo Senhor, fortalecido nesta manhã, em nome de Jesus. Você está de cumprimento nesta manhã, de aniversário, né, pastor? Vamos tocar ali uma parte do hino, né? Para os aniversariantes, os cumprimenteiros desse dia, né? Não temos nenhum, assim, nenhum nome aqui, né? Deve ter alguém fazendo, esperando uma homenagem nessa manhã.
1: Mas vamos estar orando, né? Vamos já estar
0: Orando e finalizando com o hino?
1: com este hino
0: De cumprimento,
1: de
0: de aniversário.
1: compleanno, né? Queremos louvar o Senhor por esse momento, dessa programação, pela vida dos ouvintes, pela vida de todos os programadores da FM Renascer. Que o Senhor continue dando força, dando graça para seguir adiante. Eterno Deus,
0: Sim, meu
1: em nome do
0: Deus.
1: Teu Filho amado,
0: Sim,
1: Jesus
0: Senhor.
1: Cristo, Pai, nos colocamos diante de
0: Oh,
1: Ti,
0: Deus poderoso.
1: apresentamos
0: Sim, meu
1: a
0: Deus.
1: nossa vida, Pai, diante da Tua presença,
0: Sim, meu
1: diante da
0: Deus.
1: Tua
0: Sim,
1: graça, do Teu
0: Senhor.
1: altar.
0: Cada vida,
1: Apresentamos,
0: Pai.
1: Pai, cada vida,
0: A diretoria da
1: cada
0: Rádio Renascer, a
1: ouvinte.
0: rádio, o Senhor,
1: Pai
0: esse momento, o Senhor
1: querido,
0: de evangelização,
1: queremos repreender as
0: esse programa todo,
1: enfermidades do
0: Senhor.
1: Teu povo.
0: Sim, meu
1: Que o
0: Deus.
1: Senhor venha trazer saúde, Senhor. Que o Senhor
0: Sim,
1: venha
0: Senhor.
1: realizar
0: Toda
1: milagres.
0: pestilência,
1: Como a
0: Senhor.
1: palavra desta manhã, uma palavra
0: Enfermidade.
1: de milagres, Senhor.
0: Sim, meu
1: Que o
0: Deus.
1: Senhor, Pai, possa estar abençoando o teu povo, Senhor.
0: Sim, meu
1: Curando,
0: Deus.
1: libertando, transformando, dando força,
0: Sim,
1: dando
0: Senhor.
1: renovo
0: Sim, meu Deus.
1: espiritual, Pai. No nome de Jesus nós oramos e agradecemos. Quem vos despede, Pastor Claudemir Rodrigues.
0: E aqui também despede a missionária Elizabeth. A vitória
1: És nossa
0: pelo sangue.
1: de
0: Amém.
1: Jesus.

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1: Está no ar o programa Clamor Missionário, esse que é o órgão oficial de divulgação do Departamento de Missões Somente pela Fé. Pertencemos à Primeira Igreja Evangélica Assembleia de Deus de Alvorada. Nosso presidente, Pastor Eliezer Moraes.
2: Ásia me disse, venha dar.
1: E esse que vos fala, seu amigo irmão em Cristo, Abner Magalhães, é um prazer, uma alegria estar junto com todos os nossos queridos irmãos que estão na escuta do programa Clamor Missionário. Você que nos ouve, que deseja entrar em contato, faça isso agora mesmo através das nossas linhas telefônicas, DDD 51-3411-7774, DDD 51-3411-7774, este é o nosso número convencional. Temos também à sua disposição nosso WhatsApp, que é o 51-981-819063. 51-981-819063. 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

0: Glória a Deus, meus queridos irmãos, queremos já nesse momento apresentar aqueles que estão nos dando hoje a honra da sua presença. Temos aqui a alegria de ter conosco nosso querido irmão Ademar. A paz do Senhor, irmão Ademar.
1: A paz do Senhor, Abner, a paz do Senhor a todos os nossos queridos ouvintes do programa Clamor Missionário.
0: Glória a Deus, meus queridos irmãos, nesse momento então, nós vamos à leitura de um texto da palavra do Senhor. Convido você, meu irmão, minha irmã, que pode nos acompanhar. Nós vamos ler um texto da palavra de Deus,

18, que diz o seguinte, o texto da Palavra de Deus. Antes, crescei na graça e no conhecimento de nosso Senhor e Salvador Jesus Cristo. A Ele seja dada a glória, assim agora como no dia da eternidade. Amém. Antes crescei na graça e no conhecimento de nosso Senhor e Salvador Jesus Cristo. A Ele seja dada a glória, assim agora como no dia da eternidade. Amém. Esse é o texto que nós queremos pensar hoje, nessa programação, junto com você, meu irmão e minha irmã, refletirmos um pouquinho nesta ideia apresentada pelo apóstolo Pedro. É bem verdade que o conteúdo da carta todo ele é maravilhoso, fantástico, e aconselho aquele que ainda não leu que faça a leitura do conteúdo, tanto da primeira quanto da segunda epístola de Pedro, porque ele tem assuntos que dizem respeito a nós e a Bíblia, na verdade. Ela não é um livro apenas de cunho histórico, nos apresenta algo que aconteceu sem que haja um proveito prático para a nossa realidade, o contexto de vida em que nós estamos inseridos. A Bíblia, ela é viva, no sentido de que ela não é ultrapassada, ela não está alheia à vida de quem a lê. Os assuntos, eles são práticos. E quando nós observamos o que trata Pedro, nós vamos ver que os assuntos dele são práticos, pertencentes à realidade do nosso dia a dia. Observando o escrito de Pedro, principalmente o terceiro capítulo da sua segunda carta, ele está tratando, ele vai falar sobre assuntos concernentes à vinda do Senhor. E isso é um assunto que chama-nos atenção, pois é um evento que nós esperamos ardentemente acontecer. Nos preparamos e ansiamos para este acontecimento, a vinda do Senhor. E quando nós olhamos, não só Pedro falou sobre isso, outros apóstolos também falaram e trataram sobre essa questão da vinda do Senhor. Mas hoje aqui queremos falar desse assunto com base nos escritos de Pedro, que é o que ocorre aqui então no terceiro capítulo da sua segunda carta, quando ele aborda algo que faz parte dos questionamentos de muitos, que às vezes até pensam da seguinte forma: mas essa história de que Jesus está voltando, que Jesus vai vir, que Jesus vai voltar, isso já se prega e se anuncia há tantos e tantos anos. Será que de fato isso vai acontecer? Há alguns que acreditam e até pregam que a volta de Jesus ou a vinda de Jesus, isso não é uma certeza. Acredita-se alguns que é uma utopia. Que Jesus anunciava isso e dizia isso para que a fé do povo se mantesse sempre avivada, essa esperança de um encontro, essa esperança, né, do retorno, do regresso de Cristo para nos buscar. Mas obviamente que é uma teoria refutável e que não é digna da nossa crença, não é digno de que nós venhamos crer nela. Porque não há base nem sustentação bíblica para tal modo de pensar. Pedro inicia o terceiro capítulo dizendo: amados, escrevo-vos agora esta segunda carta, em ambas as quais desperto com exortação o vosso ânimo sincero, para que vos lembreis das palavras que primeiramente foram ditas pelos santos profetas e do mandamento do Senhor e Salvador

0: mediante os vossos apóstolos, sabendo primeiro isto, que nos últimos dias virão escarnecedores, andando segundo as suas próprias concupiscências. Perceba que é algo que acontece, é uma realidade. E dizendo, onde está a promessa da sua vinda? Porque desde que os pais dormiram, todas essas coisas permanecem como desde o princípio da criação. Ou seja, alguém vai questionar você, onde está a promessa da vinda de Jesus? Onde está que desde o início, desde teus antepassados, as coisas permanecem da mesma forma? Muda-se o formato, a roupagem, mas os problemas da sociedade, as questões humanas são as mesmas. Onde está a promessa da vinda? Verso número 5. Eles voluntariamente ignoram isto, que pela palavra de Deus, já desde a antiguidade, existiram os céus e a terra que fora tirada da água no meio, e no meio da água subsiste, pelas quais coisas pereceu o mundo de então, coberto com as águas do dilúvio. Mas o céu e a terra, que agora existem pela mesma palavra, se reservam como tesouro e se guardam para o fogo até o dia do juízo e da perdição dos homens ímpios. Meus amados, não ignoreis uma coisa, que um dia para o Senhor é como mil anos e mil anos como um dia. Verso número 9. O Senhor não retarda a sua promessa, ainda que alguns a têm por tardia, mas é longânimo para convosco, não querendo que alguns se percam, senão que todos venham a arrepender-se. Mas o dia do Senhor virá como ladrão de noite, o qual os céus passarão com grande estrondo, e os elementos ardendo se desfarão, e a terra e as obras que nela se queimarão. Perceba que ele reafirma a promessa da vinda de Jesus. Ele salienta, ele está aqui aquecendo o coração dos irmãos na certeza de que isso vai acontecer. Diante de todas as contradições, diante de todas as descrenças, ele está afirmando que vai acontecer e que o Senhor não tem, não retarda a sua promessa. Ou seja, ele não está demorando, tudo está dentro do seu controle, da sua soberania. E aí nos últimos versos ele diz o seguinte... Verso número 17. Vós, portanto, amados, sabendo isso de antemão, guardai-vos de que pelo engano dos homens abomináveis sejais juntamente arrebatados e descaiais da vossa firmeza. Ou seja, o que ele está dizendo com isso aqui no verso 17? Em outras palavras, já que vocês têm conhecimento disso de antemão, vocês sabem que isso vai acontecer, vocês estão... alertado sobre isso, guardem-se, vigiem, para que vocês não sejam declinados da vossa fé, que vocês não caiam da vossa firmeza nessa esperança, que vocês não percam esta fé, esta convicção, que não seja roubado, tirado de vocês isto. Então, guardem-se, vigiem nesse sentido. E aí o verso 18 que nós fizemos leitura antes, ou seja, em contraposição à ideia de perder a firmeza na fé, na promessa de Jesus que ele vai voltar, antes, cresçam na graça e no conhecimento de nosso Senhor e Salvador Jesus Cristo. Ou seja, ao invés de vocês perderem a fé, descaírem da fé, perderem a firmeza de fé, cresçam, se desenvolvam, avancem. E eu quero pensar aqui nessa programação, até já estiquei demais a minha fala, com o irmão Ademar, aqui, passando a palavra a ele, esta ideia de crescer na graça e no conhecimento do nosso Senhor e Salvador Jesus Cristo. Ou seja, uma progressão, um crescimento, uma evolução, um aproximar-se, um aprofundamento de uma relação. Irmão Ademar, crescer na graça e no conhecimento de nosso Senhor e Salvador Jesus Cristo. Aqueles que nos ouvem podem estar se questionando, como crescer na graça e no conhecimento? Diz a Bíblia, né, falando de Jesus, que Jesus crescia em estatura. O texto lá onde ele se perde dos seus pais, lá na festa, né, diz que o texto declara que Jesus crescia, se desenvolvia em estatura e também se desenvolvia em graça diante dos homens também. O que seria essa ideia de se desenvolver, crescer em graça, em conhecimento? Essa ideia é uma progressão, é a ideia de que, tipo assim, eu não posso ser o mesmo que eu fui há 10 anos, ficar estagnado. Eu preciso crescer, eu preciso ser mais crente, eu preciso ter mais fé, eu preciso ser mais zeloso. Como é que é essa ideia, para nós entendermos, de crescer em graça e em conhecimento? Fica à vontade, irmão Ademar.
1: A paz do Senhor, irmão Abner, que proposição muito adequada para os nossos dias. E ela é bem, não intrigante, porque ela é, a meu ver, assim, ela é muito clara, né? Evidentemente que nós temos que fazer uma progressão, né? E que nós mudamos, que a gente amadurece, né? Uma vez eu vi alguém dizendo assim: não é pecado ser menino, pecado é não querer crescer. Não é errado, não era pecado, desculpe. Errado, né? Então, então na perspectiva de tu crescer na graça e no conhecimento, ele envolve essas duas partes. É você viver e aceitar o perdão, o amor de Deus, a graça de Deus, este favor imerecido, né? Porque nós não tínhamos, nós não éramos merecedores, mas a Bíblia nos diz que ele amou primeiro, ele nos amou apesar de quem nós éramos, ele nos ama apesar de quem ainda somos, desde que nós reconheçamos as nossas imperfeições, né? Agora, quando fala em crescer no conhecimento, é claro que fala também de nós aprendermos sobre ele. Mas aqui o conhecimento é um aprofundamento da intimidade, um aprofundamento do nosso relacionamento com ele, através da oração, através da leitura, através dos estudos. Mas espera aí, esse texto diz uma coisa, mas me parece que no outro texto está meio diferente. E aqui fica um conselho, mas uma dica. Quando nós tivermos dúvidas sobre algum texto na Bíblia, o que nós devemos fazer? É pegarmos outras traduções, nunca pegarmos uma literatura extra-bíblica, mas compararmos outros textos semelhantes, e a partir daquele texto que nós temos mais clareza, que nós temos mais entendimento, a partir daquele nós lançarmos luz sobre aquele texto que nos é mais, assim, digamos, que nós tenhamos maiores dificuldades. Outra coisa, você não está impedido de ligar aqui para o programa e falar com o Abner, fazer uma consultoria.
0: Eu vou lhe passar o telefone para um mestre chamado Ademar aí, ele vai responder essas perguntas.
1: Mas esse aqui é só para dar uma quebrada. Claro. Mas a verdade é essa, né? É nós crescermos nisso, e é importante nós também salientarmos que esse crescimento, né, na graça, nós aceitarmos esse favor de Deus, nós vivermos ele, né, porque tem pessoas que às vezes Deus a perdoou do seu pecado, mas ela mesma não consegue se perdoar. Ela não consegue viver a graça de Deus. Ela fica: não, mas eu fiz tanta coisa errada na minha vida. Meu irmão, a Bíblia diz que o Senhor não nos lança em rosto as nossas transgressões. Ele diz que ele lança as nossas transgressões no mar do esquecimento, e daquilo ele já nem se lembra mais. Então isso é viver a graça. Né? E o conhecimento é isso, é se aprofundar, não deixar se levar por heresias, distorções da verdade, sofismas, teologias espúrias, uma vez salvo, salvo para sempre. Não, isso aí não existe. A nossa caminhada, a nossa o nosso processo de santificação, ele vai durar a vida toda.
2: É verdade, né? É verdade. É interessante, irmão Ademar, que o senhor comentou, né, que o problema não é o indivíduo iniciar como menino, mas o problema é ele viver a vida toda nessa condição.
1: É.
2: Porque no início da caminhada é natural que o indivíduo não tenha muito conhecimento. O conhecimento vai sendo adquirido.
1: Sim.
2: É um processo, né? Não é assim, ah, bom, desci as águas batismais, eu recebi ali um download espiritual onde eu compreendo todas as coisas.
1: É verdade.
2: Tem muitas questões que a gente compreende com o tempo. É. Muitas questões que a gente compreende, o Senhor nos ensina com o tempo, através das circunstâncias da vida, estudo da palavra, o Senhor vai nos mostrando, nos clarificando alguns assuntos.
1: Sim.
2: E aí entra também a nossa participação nesse processo. É que a gente deve entender que aquele que deseja crescer tanto em graça como em conhecimento, ele deve fazer a sua parte. Mas qual é a sua parte, irmão? É as disciplinas espirituais, como o irmão Ademar bem salienta sempre aqui. É, irmão, você não vai crescer na graça nem no conhecimento se você não for um leitor da palavra, se você não orar, você não buscar. Não é uma mágica isso.
1: Não
2: é. E nós, vamos, né, falar de nós assim, pentecostais, a gente acha que isso vai nos ser dado assim, sem nenhum custo. Não, vai se abrir um livro na minha mente, espiritualmente falando, que eu vou entender. Mas se eu não ler, eu não tenho como compreender. Irmão, e não é por questão de tempo. A gente precisa criar tempo. Exato. Mas eu não tenho tempo. Crie.
1: Sim.
2: Alguma forma, eu preciso. Coisa linda é quando a gente ouve testemunhos. Eu já ouvi vários testemunhos de irmãos que não sabiam ler, mas o desejo dele era tão grande que ele aprendeu a ler lendo a Bíblia.
1: É verdade.
2: Gente, coisa que não se limitou. Não, eu quero conhecer as palavras de Jesus. Eu quero saber o que Jesus disse. Imagina. E aí o camarada começou a juntar uma coisa com a outra, começava a chorar, pedir Jesus, me ensina. O Espírito Santo deu a capacidade, aprendeu a ler lendo a Bíblia.
1: É verdade.
2: Então não é desculpa, irmão, para nós hoje. Nós temos à disposição uma infinidade de boas literaturas. Nós temos à disposição mestres. Você quer ouvir mestres como pastor Elianai Cabral, Antônio Gilberto, que já descansa no Senhor, tantos outros homens aí que tanto tem a nos ensinar. Você abre o YouTube rapidinho, você ouve uma palestra, uma, duas horas de um assunto, você sai dali edificado.
1: Sim.
2: Então existe essa parte que nos compete dentro desse processo, nessa progressão. Paulo disse, quando eu era menino, eu fazia coisas de menino.
1: Sim.
2: Porque compreendi aquele tempo da minha trajetória.
1: Claro.
2: Mas eu não sou mais um menino, agora minha mente mudou e eu já não faço mais coisas de menino.
1: Sim.
2: O problema, irmão Ademar, é que a gente vê assim, pessoas que eles têm uma deficiência que os impede de avançar, de crescer. E não está certo, irmão. O processo natural é que cresça. Se não cresce é porque tem alguma disfunção.
1: Verdade.
2: Algum problema ocorreu que o indivíduo não desenvolveu. E aí eu lhe questiono, irmão, você tem desenvolvido na fé? Responda para si mesmo aí onde você está.
1: É.
2: Olhando para a sua vida, você é mais crente hoje ou quando aceitou Jesus?
1: É verdade.
2: Você desenvolveu? Você conseguiu crescer? Você avançou no seu relacionamento? É. Infelizmente tem alguns que a constatação é a mesma da igreja, né, das sete igrejas da Ásia, quando diz o seguinte, tenho contra ti que tu deixaste o primeiro amor, ou seja, no início, tu estava melhor intencionado.
1: Mesmo que, menino, ele tinha o primeiro amor. Exato. Ardia nele.
2: Ardia.
1: Né?
2: E aí o tempo passou e tu perdeu isso, deixou para trás.
1: É.
2: E irmão, que nós venhamos nos avaliar nesse sentido.
1: Sim.
2: Né, de que eu não posso permitir que eu fique estagnado, que eu perca aquele sentimento, aquela pureza de coração, que eu viva estagnado. Não, eu preciso crescer, eu preciso ser mais crente, mais fiel. Me ajuda, Jesus, a me desenvolver. Eu não quero ser um crente menino, eu não quero ser um crente deficiente, eu quero avançar.
1: Claro.
2: E eu creio que Deus, ele nos dá essa graça de avançarmos. Né?
1: Com certeza. E outra coisa também, que é essas três cartas de... Aliás, são de Pedro, são duas, né? Essas cartas de Pedro, elas são muito práticas, elas são objetivas, elas têm um público-alvo, ela está falando para crentes, para que eles não se deixem levar por falsos mestres.
2: Exatamente.
1: Muitas heresias surgindo. Exato. Né? Porque o que acontece? Quando a pessoa ela não quer crescer no conhecimento, eu não estou dizendo só agora que só de fazer um curso de teologia. Uhum. Porque houve uma vez que eu me formei num curso de teologia, eu digo, rapaz, a Bíblia se fechou na minha cabeça, agora eu sei tudo. E depois, quando caiu a ficha, eu disse, rapaz, agora mesmo que eu percebi que eu não sei nada. Sabe? Então, isso te leva a cavocar. Não que Deus ele seja um ser incompreensível, incognoscível, né? Ele se dá a conhecer.
2: Claro.
1: Né? Mas a minha mente limitada não alcança, muitas vezes, o que ele tem já revelado. Mas eu é que a minha cabeça não alcança. Então eu tenho que me puxar.
2: Exatamente.
1: Né? Então, quando algumas pessoas querem somente a graça, eles... Não, por favor, não somos sensacionistas. Exato. Eu gosto de um termo que o Adam fala, que nós somos pentecostal até o tutano.
2: Exato.
1: Mas tem gente que só quer dons.
2: É.
1: Os dons são para a igreja, eles são para crescimento, para amadurecimento, são para alcançar solos ali arenosos, pedregosos, ali de difícil acesso, né? É necessário que às vezes haja a manifestação de um sinal, de um prodígio, de algo miraculoso.
2: É.
1: Mas, em hipótese alguma, um dom pode suplantar a supremacia da palavra de Deus.
2: É verdade.
1: E isto, né, é uma coisa inegociável.
2: É verdade.
1: Né? Porque Deus, de maneira nenhuma, ele vai usar, por favor, não me interpretem mal, quem tem os dons de profecia, os profetas, não. Nós não somos sensacionistas, eu ratifico e reitero. Mas tem gente que se deixa nortear suas vidas somente pela... O que o irmão, né? O tipo, é o crente 6 horas, ora por mim, profetiza para mim, diz alguma coisa. Gente, hoje nas redes sociais é uma coisa assim, sabe, eu não vou correr o risco de cometer uma heresia contra o Espírito Santo, mas o camarada, ele entrega profecia a rodo, é impossível, assim, você vê isso com... sem alguma reserva.
2: Exato.
1: Né?
2: Exato.
1: É óbvio que esses dons estão aí, mas assim, meu irmão, não é tão... Sabe? Eu acho que isso é quase que uma banalização.
2: Exatamente. A banalização do sagrado, daquilo que é muito sério. E nós pentecostais, irmão, e creia nisso, eu e o irmão Ademar, nós cremos nos dons, somos pentecostais, temos experiência com isso, Deus já falou conosco, muitas vezes fomos edificados.
1: Sim.
2: Mas só que às vezes o pentecostal, assim, ele tem aquela ideia, alguns pentecostais, não todos, alguns têm aquela ideia assim, ó, ou é uma coisa ou é outra.
1: Sim.
2: Ou eu tenho a graça, o óleo, o dom, a presença, o fogo, ou então conhecimento da palavra. As duas coisas não dá, porque o conhecimento, ele, alguém um dia disse isso e se levou adiante que o conhecimento, ele esfria os dons. Tem nada a ver, irmão.
1: Não.
2: Nada a ver, muito pelo contrário. Ele vai dar base e sustentação para fazer o uso correto do dom.
1: É verdade.
2: Fazer o uso bíblico do dom. Não é muitas aberrações que acontecem hoje em dia. E muitas dessas aberrações seriam evitadas, elas não ganhariam força se houvesse mais conhecimento bíblico.
1: Exato.
2: A gente vê essa banalização das profecias, e se nós formos observar, isso já está na Bíblia registrado.
1: É.
2: O próprio Pedro fala, está escrito também em Mateus capítulo 24, sobre os falsos profetas, falsos mestres. Está na Bíblia. Se tivesse conhecimento, se o pessoal se desse um pouquinho mais ao conhecimento, entenderia e saberia lidar com isso de melhor forma. É, hoje a gente vê tanta banalização, profeta do Pix, camarada te cobra, te engana, ludibria. Mas se tivesse um conhecimento bíblico, se tivesse um discernimento, conseguiria lidar melhor com essa questão. É interessante que o profeta Oséias escreve: conheçamos e prossigamos em conhecer o Senhor.
1: É.
2: Ou seja, o Senhor, como o irmão Ademar colocou, ele se permite conhecer. Pela nossa incapacidade, nós não vamos conhecer a Deus plenamente, porque a nossa capacidade é limitada. É
1: exatamente.
2: É, muitas coisas para nós, sim, é difícil. Por exemplo, como é que eu vou compreender com exatidão o aspecto eterno de Deus?
1: É.
2: Transcende a nossa capacidade.
1: Sim.
2: É, entender que Deus é eterno, antes de todas as coisas, Ele é. E antes de que a primeira forma de vida fosse feita, a primeira forma de vida inteligente existisse, Ele já existia. E Ele é Deus. E como é que eu vou entender isso plenamente? Não tem como, irmão. A nossa mente, ela não consegue acompanhar isso, de que Deus, Ele não está preso ao tempo.
1: Não.
2: Nós estamos presos ao tempo, né? O passado, presente e futuro. Mas Deus, Ele tem acesso ao nosso futuro da mesma forma que tem acesso ao nosso passado e tem acesso ao nosso presente. Ele sabe todas as coisas. Então é difícil para nós. A onisciência são atributos de Deus que a nossa incapacidade humana não permite que nós venhamos ter um conhecimento pleno.
1: Claro.
2: Mas isso não me respalda para dizer assim: ah, já que eu não vou conhecer a Deus por completo, então não vou conhecer nada.
1: Não, não. Não, não, nada. Não, se torna uma presa fácil.
2: Exato.
1: Desses falsos mestres que Pedro que fala, ou, tu citaste o Evangelho, Mateus
2: 24,
1: ali, que é um capítulo escatológico dentro dos Evangelhos, uhum, né? E que ele fala desses últimos acontecimentos. O próprio Senhor Jesus diz que uhum, o meu povo, ele peca por falta de conhecimento.
2: Exatamente.
1: É sabedoria, é empilhar livro? Não, não. O verdade, conhecimento dele.
2: Exatamente, né? Exatamente.
1: Como crescer nele.
2: Exato.
1: Né? Como é que você vai agradar alguém? Por exemplo, vou dar um exemplo. Se alguém me pede assim: Ademar, tu vai lá e compra um presente, vamos supor, para um irmão teu, né? O Jonathan, né?
2: Isso, teve Jonathan.
1: Se eu não o conheço, como é que eu vou agradar? Como é que eu vou comprar alguma coisa que agrade ele? Né? E assim é Deus.
2: Exatamente.
1: Como é que eu vou agradar uma pessoa se eu não a conheço?
2: É
1: quase que assim, sabe? Fazendo uma analogia.
2: Exatamente.
1: Quase que assim, né? Ele tem vontades,
2: sim,
1: ele tem sentimentos, que não existe nada que possa fazê-lo nos amar mais ou menos.
2: Uhum.
1: Mas existe coisas que podem fazer nós atrairmos o favor dele sobre nossas,
2: amém,
1: vidas. E um deles é agradando ele,
2: exatamente,
1: é conhecendo ele, e de que forma eu vou me conduzir.
2: Exatamente.
1: Né? Sobretudo orientado pela palavra de Deus.
2: Exatamente.
1: Não tem outro caminho.
2: Não. Mas nós conhecermos a Ele, nós devemos nos aplicar nisso. Interessante que o senhor bem salientou conhecer Jesus, a pessoa de Jesus. Isso se dá de forma, né, normativa, assim, via de regra. E é, infalivelmente, pela Bíblia. Né? E eu lembro do que o próprio Jesus disse, as palavras dele, Mateus 11:28, é um texto bem conhecido. É quando ele faz o convite universal: vinde a mim todos que estáis cansados, oprimidos, e eu vos aliviarei. Tomai sobre vós o meu jugo e aprendei de mim.
1: Ah.
2: Olha que interessante que ele está dizendo, né? Ele faz esse convite: todos vós que estão nessa circunstância, cansado, oprimido, eu vou aliviar vocês. Eu vou colocar sobre vocês o meu jugo e vocês vão aprender de mim, que sou manso e humilde de coração. Olha que interessante que ele coloca, que é para nós aprendermos dele, de Jesus, da sua pessoa.
1: Sim.
2: E quando nós nos damos a isso, de aprender quem é Jesus, a gente passa a amá-lo com mais intensidade ainda. Quando a gente observa, como é que eu aprendo de Jesus? Lendo sobre ele no livro dele. Leia os evangelhos e observe o comportamento de Jesus. Observe a fala de Jesus, como ele reagia às circunstâncias. Vai aprendendo com ele. E aí o interessante da palavra de Deus é que é um livro que a gente sempre lê na presença do autor, né? Nós temos essa possibilidade.
1: É verdade.
2: Os outros livros, por exemplo, você pega um livro de Machado de Assis, enfim, tanto, qualquer um da sua predileção que você está nos ouvindo aí, seja vivo ou morto, você lê o livro, as palavras do indivíduo, mas ele não está ali presente com você. Agora, a Bíblia é diferente. O autor está ali. E aquilo que você não entende, você pede a ele, me explica o que está escrito aqui. E ele vai te ensinar.
1: Vai.
2: E é interessante que a gente se apaixona por Jesus cada vez mais, por exemplo... Um exemplo só, quando Jesus está no alto da cruz e Jesus ele perdoa os seus algozes, isso é um aprendizado.
1: Sim.
2: Ele está dizendo para nós, ele está nos dando uma lição com a sua vida, de que se eu perdoei aqueles que me esbofetearam, me moeram, será, eu lendo o texto, né, será que eu... Não tenho capacidade de perdoar quem me fez uma ofensa muito menor?
1: Claro.
2: Eu começo a aprender com ele de uma forma sutil, leve, uma forma divina, extraordinária, que eu começo a refletir a partir dele. Bom, mas eu posso. É. Ele vai me dar graça para isso.
1: Claro.
2: E tantos outros ensinamentos que eu poderia aqui colocar.
1: Nossa.
2: A forma como Jesus lidava com as circunstâncias. A forma como Jesus lidava com o luto. Sendo filho de Deus, ele teve compaixão. E o texto, a expressão, texto muito conhecido, né? Jesus chorou. Ele não era um ser antipático, que não sentia a dor do próximo. Ele era empático, ele sentia. Mas como é que eu aprendo isso de Jesus? Lendo. Buscando. Mergulhando, emergindo na palavra de Deus, eu vou aprendendo dele. Então, essas questões que eu vejo, assim, é esse crescimento que está à nossa disposição. Irmão, não admita viver uma vida miserável, medíocre, no sentido de que você... Ah, mas eu estou há 20, 30 anos e eu ainda estou no mesmo lugar.
1: Sim.
2: Ouse, irmão, eu quero conhecer mais de ti, Jesus.
1: Claro.
2: Me ajuda... Ah, irmão, mas quando eu vou ler assim, ó, as letras parece que se embaralham na frente da
1: Sim.
2: Não é fácil, não. Até adquirir
1: o hábito.
2: O hábito é difícil.
1: É.
2: Mas Jesus vai te dar graça.
1: É. Diz que John Wesley, eu presumo que talvez em algum momento ele tinha alguma dificuldade para ler a Bíblia, e talvez essa não seja, e com certeza não é, porque é de muitas, inclusive minha também, de tu gastar tempo, investir tempo orando. E diz que ele supera isso de uma maneira extraordinária, orando na Bíblia.
2: Amém.
1: Diz, tu pega um texto bíblico e tu tá sem inspiração, tu começa a lê-lo e às vezes ele está em terceira pessoa, que ele está sendo narrado, e tu já coloca ele em primeira pessoa, mas Senhor, o Senhor é o meu amado e tal, e tu vai te colocando, tu vai fazendo um jogo de palavras. Quando tu percebe, tu passou meia hora, 40 minutos, 50 minutos, e quando não tem uma estratégia, ó, rapaz, 5 minutos, tu começa a olhar pro
2: ela. Exatamente.
1: Que eu orei 3 minutos. Não aceito isso. Não aceito. Não. Eu disse, não. Eu vi alguma coisa sobre o Joel, não aceito. Não posso orar menos que 40 minutos, meia hora, 50 minutos, uma hora. Não dá, sabe? E os próprios salmos, né? Os salmos, eles são orações cantadas, uhum. né? Então, em forma de prosa.
2: Sim.
1: Então, você lê um salmo, você está orando.
2: Exatamente.
1: E a partir dali, você começa a fazer uma troca de palavras. Deixa eu fazer só um breve testemunho aqui. Há muito tempo atrás, em decorrência da minha dependência química, e eu trabalhava muito com pinturas assim que tinham muito diluentes, catalisadores, produtos químicos muito fortes.
2: Sim.
1: E ainda associado a isso, a um uso assim, de substâncias, né? Então, nossa, eu tinha muita enxaqueca, uhum. mesmo depois que eu parei. E eu tinha... ciclicamente, assim, a cada 2-3 meses me dava uma enxaqueca, que eu ficava 2-3 dias sem dormir de dor.
2: Sim.
1: Daí eu comecei a ler o Salmo, o Isaías 53.
2: Aham.
1: Certamente ele tomou sobre si as nossas Amém. Dores e as nossas enfermidades, e pelas suas pisaduras nós somos sarados.
2: Glória
1: e tal.
2: A Deus.
1: E eu comecei a ler isso no primeiro dia. Salmo 53 ali, aquela parte que nele não havia formosura.
2: Uhum.
1: E eu substituí. Em vez de eu botar assim, as nossas dores, a segunda pessoa do plural, eu comecei a botar na primeira pessoa.
2: Amém.
1: Certamente ele tomou sobre si as minhas dores.
2: Glória a Deus.
1: E as minhas enfermidades ele levou sobre si.
2: Glória a Deus.
1: E pelas suas pisaduras eu fui... Troquei as pessoas, uhum. e eu pessoalizei aquilo, uhum. eu me apropriei daquilo, isso aqui, essa palavra é para mim, eu orei na Bíblia.
2: Glória a Deus.
1: Se eu disser que hoje, eventualmente, eu não tenho uma dor de cabeça, algum desconforto, isso não é verdade, às vezes tu come demais, comete um excesso alimentar e tal. Mas aquela coisa que eu tomava cartelas e cartelas de comprimidos por 2-3 dias, e não raras vezes eu parei no hospital tomando soro,
2: sim.
1: de tanto remédio, sim. e sem dormir eu entrava num colapso quase, que, né?
2: Claro.
1: De tanto remédio, porque o meu coração não aguentava.
2: Uhum.
1: Então fica essa dica de orar verdade. Na palavra de Deus.
2: Glória a Deus.
1: Porque a palavra de Deus ela é uma promessa.
2: É verdade.
1: E ela é viva, ela está ali disponível para nós. Né?
2: É verdade.
1: E você aos poucos vai adquirindo esse hábito.
2: Exatamente.
1: Vai conhecendo ele, o autor dele.
2: Exatamente.
1: E nós vamos crescendo. Na graça, mantendo esse equilíbrio.
2: É.
1: De graça e conhecimento.
2: Exatamente. Né? Glória a Deus, queridos, que maravilha nós meditarmos na palavra do Senhor, né? Receba essa palavra no teu coração. 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Nós vamos a um breve intervalo e já nós estaremos retornando com o programa Clamor Missionário.
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2: De volta com o programa Clamor Missionário. Que alegria, que bênção nós estarmos juntos nesta programação. Departamento de Missões Somente pela Fé está há mais de 30 anos fazendo missões. E eu estou muito feliz, muito alegre, muito convicto. Nós estamos, né, com tudo que Deus tem feito e estamos crendo que mais ainda Deus fará através das nossas vidas. Queridos irmãos, nós estamos aí em um propósito, né? Uma mobilização de oração pela nação da Nigéria. Ontem nós falamos um pouquinho, quem acompanhou a programação, sobre os projetos lá desenvolvidos. E hoje nós queremos chamar você para orar por esse projeto. Os irmãos que conhecem um pouquinho a realidade da Nigéria sabem que é um país um pouco violento. Há lá muitos grupos extremistas ainda que fazem uma perseguição ferrenha ao cristianismo. É uma das nações que mais perseguem os cristãos no mundo, é a Nigéria. E nós devemos orar, precisamos orar, interceder, clamar pelos nossos irmãos, a fim de que Deus dê graça, para que Deus derrame sobre eles graça, para que eles possam suportar toda essa oposição. Graças a Deus, aqui no Brasil nós temos liberdade religiosa, aqui no Brasil nós temos direito de expressão. Então é um contexto muito diferente do que os nossos irmãos lá vivem, né? Creio que você já viu em algum momento vídeos, notícias de igrejas sendo queimadas. Isso é uma realidade na Nigéria. Destruição. Se noticia que na região noroeste do país, nos estados de Kaduna, de Katsina, os que foram mais afetados por toda essa onda de ataque contra os cristãos, que tem se intensificado cada dia mais. Há muitos relatos de irmãos sequestrados, irmãos que foram assassinados durante celebrações e reuniões, foram surpreendidos por grupos extremistas e acabaram sendo vitimados por essa perseguição religiosa. Se noticia também um ataque a uma escola e depois desse ataque desapareceram 30 crianças em uma escola. Então é uma onda de muita violência, muita morte, muita perseguição. Então nós devemos orar nesse sentido, clamar a Deus que dê graça para os nossos irmãos nigerianos, para que Deus dê graça ao pastor Luke, que lá está à frente do projeto missionário, que é mantido aqui por esse departamento. Então, irmão, nós devemos fazer isso, orar, sentir a dor do próximo, orar pelos nossos irmãos. O Evangelho é um convite para nós olharmos para além de nós mesmos, além do nosso próprio umbigo, da nossa própria dor. É claro que a gente ora pelas nossas necessidades. A gente deve fazer isso, apresentá-las diante de Deus. Ele é o nosso Pai. Mas nós temos irmãos. Vamos orar por eles, para que Deus envie o socorro, a providência, Deus derrame graça. Irmãos que nesse momento estão escondidos, irmãos que nesse momento estão com risco de vida, correndo risco de vida. Irmão, nós devemos orar. Vamos orar pelos nossos irmãos, pedindo para que Deus estenda suas poderosas mãos sobre a vida dos nossos irmãos nigerianos. 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Queridos, vamos nesse momento, antes de orar por vocês, estar mandando alguns abraços àqueles que estão nos ouvindo. E eu inicio aqui mandando um abraço todo especial à irmã Odete Treviso, que nos ouve da cidade de Barracão, no estado do Paraná.
1: A irmã Luci Mendes, ela é de São Luís de Montes Belos, do estado de Goiás.
2: Santa Catarina, da cidade de Faxinal dos Guedes, irmã Nailde.
1: Irmão Sérgio Fernandes, de São Miguel Arcanjo, São Paulo.
2: De Curitiba, no estado do Paraná, irmão Roberto Fagundes.
1: Aqui da vizinha Canoas, a irmã Sandra Amara. Deus abençoe.
2: Glória a Deus, que o Senhor abençoe a vida de todos nós. Queridos e amados ouvintes, meu irmão, nós vamos orar nesse momento. Para você que deseja que teu nome venha a ser incluído na nossa, nosso caderno de oração, é só ligar para cá que nós vamos estar orando por você. E para isso, convido nosso querido irmão Ademar a estar orando junto com todos os nossos ouvintes.
1: Senhor Deus, amado e bondoso Pai, nós te damos graças uma vez mais por estarmos diante de um texto, diante da tua palavra, Senhor. E hoje ele nos adverte, nos encoraja, Senhor, a crescermos em graça e em conhecimento, Senhor. Que não venhamos, Senhor, a tornar vã a tua graça, esse favor imerecido sobre nossas vidas, mas que também, Senhor, nós venhamos a crescer, Senhor, no teu conhecimento, no nosso relacionamento, na nossa intimidade contigo, ó Deus. Fala conosco, ó Deus, de maneira clara, precisa, concisa, objetiva, porque nós somos limitados para ouvir a tua voz. Abre os nossos ouvidos espirituais, Senhor. Também blinda as nossas mentes, os nossos corações contra os falsos profetas, os falsos ensinos, teologias e espúrias, ó Pai, que nós venhamos, Senhor, seguirmos um caminho de retidão, Senhor, um caminho que te agrada e que isso venha atrair o teu favor sobre as nossas vidas e que naquele dia nós possamos estarmos qualificados e possamos contemplar a sua face como o Senhor é. Nós oramos agradecidos em nome de Jesus. Amém.

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Mas se olharmos à nossa volta,

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0: 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Estuvimos escuchando esta hermosa alabanza. Obrigado, Sirineu, por ter me ajudado. Levar a cruz, quando em meus ombros estava tão pesada, né? Deus abençoe a vida dos nossos irmãos.
1: Glória.

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Deus abençoe, irmão Oswaldo Lopes, aí na audiência da programação, confirmando a audiência nessa manhã. Deus abençoe sua vida. 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A paz do Senhor, irmã Mariela, estou escutando o programa, está muito bom, que louvores maravilhosos, Deus abençoe sua vida, irmã Raeli, obrigado pela audiência. Está em sintonia minha irmã Cleci, Deus te bendiga, irmã Cleci, já vou estar escutando seu áudio, irmã Cleci, anda já por Puerto Iguaçu, escutando a programação, que Deus bendiga a minha família, também em esta manhã, a minha madre, disse, manda um himno, estamos escutando, Deus bendiga a minha mamá, Deus bendiga a meu papá, também a los hermanos aí em quilômetro 4, comandante Andresito. 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

0: 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Cristo é Oliveira, não vivo eu, mas Cristo vive em mim. Deus abençoe a nossos irmãos, Deus bendiga a minha hija Jamila também, que está seguramente aí em meu hogar. Não deixei a rádio prendida, pero que Deus venga a bendecir a vida de Jamila.
1: Paz do Senhor, irmã Mariela, paz do Senhor, os ouvintes da Rádio Renascer. Quero pedir um louvor, irmã Mariela, oferecer para mim mesmo e o meu esposo. Hoje estamos completando 43 anos de feliz matrimônio, abençoado por Deus. Até aqui nos ajudou o Senhor e creio que Ele vai nos ajudar por muitos e muitos anos servindo a Jesus junto. Oração por nós e um louvor, irmã Mariela.
0: Glória a Deus, Deus te abençoe, irmã Florestina, meus parabéns aí para os irmãos, né, que estão aí ligadinho conosco nessa manhã, que Deus venha abençoar a vida de vocês. Pastor Amana, pido oração por nossa família, somos Marisa e Valdino Linque, diz ele, estamos escuchando. Deus bendiga al hermano Valdino, la hermana Marisa, nesta manhã. Tenho aqui participações através de áudio, Deus bendiga a la hermana Lídia, la primeira que me mandou mensaje nesta manhã. La hermana Lídia, paz do Senhor, irmã, estou na escuta, diz, fazendo pão, tira o maná para mim. Deus abençoe a irmã Lídia nessa manhã que está aí fazendo pão, né, e ouvindo a programação. Mas os que esperam no Senhor renovarão as forças, subirão como asas, como águias, correrão e não se cansarão, caminharão e não se fatigarão. Isaías 40 e verso 31. Vou ficar devendo os maná para os irmãos, né, porque o horário corre e nós temos aqui muitas participações dos nossos irmãos. A paz do Senhor, irmã Mariela, diz, quem é essa cantora que está cantando aí agora? Diz, que coisa mais linda, irmã, essa bênção de Deus. Deus cuide bem, Deus cuide bem nossos caminhos do Senhor, aproveite a boa vontade dela, não perca a oportunidade de incentivar ela a ser fiel para Deus. Quantos anos ela tem? Deus te abençoe, irmã Nair, esposa aí do pastor Adilmar, né, nessa manhã aí ligadinha conosco. Minha filha Jamile tem 10 anos, né, ela louva o nome do Senhor e sou agradecida a Deus pelo chamado, pelo retorno que o Senhor, a oportunidade que Deus tem me dado, ainda com tempo, né? Ainda com tempo eu olho para minha filha muitas vezes e tenho que chorar e tenho que agradecer ao Senhor. Queremos agradecer, ontem estava lembrando aí o Fábio Júnior, da sua esposa também, né? Que tem presenteado a Jamília aí com um lindo violão. E aí todas as tardes, todas as anoitecer, né, ela pega o violão e vem para o meu lado, onde eu estou sentada, e diz, mãe, vamos louvar o nome do Senhor, vamos cantar um louvor, pelo menos um louvor no dia nós temos que cantar ali na minha casa. E muitas vezes tenho que derramar as minhas lágrimas, peço muita oração em favor da minha filha Jamile também. E ontem me alegrei muito, né, quando ela veio com o seu violãozinho para o meu lado, ela dizia, eu não posso estar no programa, mas vamos louvar o nome do Senhor, e a mãe leva lá e roda esse louvor. Temos aqui várias participações nesta manhã.
2: Mamares, estou aqui ouvindo a programação, estou na rua, caminhando, catando rescaldo e ouvindo a programação. Está com o louvor, se for possível, se possível, aí, Kleber e Robson, Rei Soberano.
0: Deus abençoe, irmão José, contribuinte da programação, que Deus abençoe sua vida, irmão José. A paz do Senhor, Deus lhe bendiga, hermana. La audiência pode ser humana, um himno de la arpa cristã. Deus bendiga a este oyente que não deixou seu nome, pero que o Senhor venga a bendecir tu vida nesta manhã. A hermana Mariela disse, está de bendição, uma alabanza por Ana e Susana, mulher virtuosa e humana. Deus bendiga al hermano Gustavo de Aristóbulo del Valle, que está aí em sintonia de la programação. Deus abençoe, pastor Getúlio, nessa manhã. Deus abençoe sua esposa, sua família, dueto pai e filho. Deus abençoe aí na sintonia nesse momento. No o Rio Uruguai está a 10,70 metros, com nivela aí em Itapiranga, em Barra do Guarita, estabilizando. Deus abençoe aí a vida do irmão Silvano, dueto pai e filho. 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Paz de Dios, dice hermana Mariela, le estoy escuchando, está de bendición, hermana Juana de Piñalito Sur, Dios te bendiga, hermana, Dios te fortalezca, que Dios llene de la gracia, el Espíritu Santo de Dios acompañe en estos momentos tan difíciles, hermana Juana, que ustedes están pasando. Cuente con mis oraciones, que el Señor venga a bendecir tu vida, hermana Juana. Estou ligada na programação, essa bênção, glória a Deus. Deus te abençoe, irmã Denise, nessa manhã. Deus abençoe, irmão José, então, contribuintes. A paz do Senhor, nós aqui de alegria estamos na escuta do programa que está uma bênção. Eu, Tatiana e minha mãe Sueli pedimos um hino ao vivo com a Jamile e dois Maná, oração por nossa família. Deus te abençoe, Tatiane. Hermana Magdalena, Deus te bendiga nesta manhã.
3: Bom dia, paz do Senhor, hermana Mariela. Estou em sintonia em sua programação. Dios le bendiga, está de bendición la programación. Sigue adelante, hermana. Pido una alabanza a su elección o una cantada por usted y un maná. Le estoy escuchando mientras estoy haciendo mis quehaceres. Dios le bendiga, hermana. Bendiciones.
0: Que Dios te bendiga, hermana Magdalena. Dios bendiga a los hermanos ahí de Aristóbulo del Valle que están en sintonía. Creo que es en Aristóbulo, ¿no es cierto, hermana Magdalena? Dios bendiga. Diz aqui que bênção essa varoa de Deus. Deus abençoe vocês. Deus abençoe, irmão Vilmar. Deus abençoe sua vida, sua família, irmão. Que Deus abençoe nessa manhã. Obrigado pela audiência.
4: Paz do Senhor, irmã Mariela. Então, uma bênção pro programa. Estamos na escuta aqui na Nervosa Seca, irmã Zininho. Manazinho. Deus abençoe, irmã Jamila, hein? Bênção de Deus, reta glória.
0: Que Deus te abençoe, irmã Zeni, Deus abençoe sua família, nossos irmãos aí de Erval Seco que estão na audiência nessa manhã. Estamos aqui com um probleminha aí na internet, né? Estamos aí, tá demorando para nós poder rodar os áudios dos nossos irmãos também que estão aí acompanhando e compartilhando a programação. Mas que Deus abençoe a cada um de vocês.

0: Glória a Deus nesta manhã, ainda que para te servir, Jesus, eu tenha que chorar, né? E quando a presença do Senhor não está em nossas vidas, muitas vezes, né, nós nos preocupamos. Tenho vivido aí uns dias de ontem para cá bastante preocupada diante da presença do Senhor. Mas o Senhor nos compreende, Ele nos entende muitas vezes. Somos seres humanos, somos pessoas imperfeitas. Mas Deus nessa manhã vai aperfeiçoar, né? Deus abençoe nossos irmãos, Deus abençoe a cada irmão que tira seu tempo para mandar a sua mensagem. Deus abençoe a irmã Maria Mendes. Tenemos aquí participaciones a través de audio. No sé si voy a poder pasar todos los audios.
1: Mas o Senhor, irmão, estou escutando o programa. Que Deus te abençoe. Se for possível, um louvor ao vivo, maná. Deus abençoe, irmã. Está uma benção.
0: Deus abençoe a irmã Maria Mendes Cavalheiro nessa manhã. Deus abençoe a irmã Inês Regina, programadora aqui da rádio. E pelejarão contra ti, mas não prevalecerão contra ti, porque eu sou contigo, diz o Senhor, para livrar-te. Jeremias 1,19. Amém. A palavra do Senhor nessa manhã para nossos irmãos. Paz del Senhor, hermana. Deus bendiga o hermano Ángel e a hermana Sandra nesta manhã. Paz de Deus, hermana. Está lindo o programa. Passamos um himno e um maná. Al hermano Adelar. Deus bendiga al hermano Adelar, a los hermanos ahí en kilómetro 4, comandante Andresito, en sintonía.
2: 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Estamos escuchando la programación ahí. 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Para todos los irmãos que están en la sintonía de la programación ahí. Y dos maná, si la irmã puede estar lendo ahí. Y un saludo para los hermanos lá de Estrela, Brasil, que estão escutando. E para todos os irmãos de Novo Machado, Novo Hamburgo, lá da Bahia, que estão escutando aí pela aplicação, pelo aplicativo aí da Rádio Renascer aí. E para todos os irmãos de do Paraná que estão escutando também. E um saludo para os irmãos aí do Soberbo, sou Marcha do 21, Ruta 13 aí. Que Deus abençoe a irmã Maria.
0: Dios bendiga al hermano Marcio, a los hermanos ahí de kilómetro 21, ¿no es cierto? Que están en sintonía. Dios te bendiga, hermano Marcio. Dios abençoe, hermana Lorena. Gloria a Dios, hermana Lorena. Amén. Aleluya. Dios abençoe, hermana Maide. A paz del Señor. Estoy en la escucha del programa A Benção de Dios. Dios abençoe, hermana Maide. Programadores aquí de Radio Renacer. Dios abençoe, entonces, ahí, hermana Maide. Irmão Nelson,

Pode chorar aí na sua casa nessa manhã. Sinta a presença do Espírito Santo chegando, levando as tuas lágrimas ao trono do Pai nessa manhã, porque Ele está conhecendo onde está essa dor no seu peito, que você já não consegue mais nem sequer dormir pelas noites. Nessa manhã, Jesus repreende.

você já não sabe mais o que fazer, Deus responde a oração. Deixa que o Espírito Santo nessa manhã venha falar com você. Mesmo em gemidos, o Senhor te ouvirá. Aleluia! Até sem palavras, Ele vem com resposta.

0: A paz do Senhor, irmã Mariela. Estamos aqui, estou aqui fazendo meus afazeres domésticos, escutando o programa, que é um culto em meu lar sempre. Tá uma benção. Que Deus continue te abençoando. Vai nessa força que Deus é contigo. Deus abençoe o programa e os lares que estão ouvindo, os ouvintes que estão nos lares ouvindo. Deus continue abençoando. Aqui é a irmã Sônia. Tá bom? Roda um hino para nós, irmã.
1: Deus te bendiga, irmã Sônia Dutra. Amém. Glória a Deus, irmã. Que Deus abençoe a tua vida. Olá, irmã Maria, te estamos escutando com minha mamá. Diz um hermoso himno que está, um hermoso himno el que estás cantando. Glória a Deus. Deus te bendiga, irmã Karina. A irmã Maria da Costa. Deus bendiga. Nunca me olvido que a irmã Maria foi uma colaboradora quando empecé a dar meus primeiros passos, não é certo, na obra do Senhor em minha juventude. Deus te bendiga, irmã Maria da Costa. A irmã Karina também. Vamos a tener que ir encerrando por aquí. El próximo programador ya está por aquí, el hermano Juan Borges, va a dar continuidad con su programa. A paz do Senhor, irmã Mariela, está uma benção o programa e os louvores. Deus te abençoe, irmã Raquel, pastor Esir, nessa manhã, muito obrigado, pastor Getúlio, Deus abençoe a sua esposa também, a todos vocês que estão aí ligadinho conosco. Vamos orar nesta manhã, 10:56, pero vamos a estar orando com a audiência e logo mais já nos despedimos de esta programação. 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Yo necesito que tú interceda por cada uno de aquellos que tienen dejado, Señor, su pedido de oración en esta mañana. 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

O reino do céu será como um homem que ia fazer uma viagem. Ele chamou seus empregados e os pôs para tomarem conta da sua propriedade. E lhes deu dinheiro de acordo com a capacidade de cada um. O primeiro deu 500 moedas de ouro. Ao segundo deu 200 e ao terceiro deu 100. Então foi viajar o empregado que tinha recebido 500 moedas, saiu logo, fez negócio com o dinheiro e conseguiu outras 500. Do mesmo modo, o que havia recebido 200 moedas conseguiu outras 200, mas o que tinha recebido 100 moedas saiu, fez um buraco na terra e escondeu o dinheiro do patrão. Depois de muito tempo, o patrão voltou e fez um acerto de conta com eles. O empregado que havia recebido 500 moedas chegou e entregou mais 500, dizendo: "O senhor me deu 500 moedas, veja, aqui estão mais 500 que consegui ganhar." "Muito bem, empregado bom e fiel", disse o patrão. "Você foi fiel negociando com pouco dinheiro e por isso vou pôr você para negociar com muito. Venha festejar comigo." Então o empregado que havia recebido 200 moedas chegou dizendo ao Senhor: "Meu Deus, Senhor, me deu 200 moedas, veja que estão mais 200 que consegui ganhar." "Muito bem, empregado bom e fiel", disse o patrão. Você foi fiel negociando com pouco dinheiro, por isso vou pôr você para negociar com muito. Venha festejar comigo." Aí o empregado que havia recebido 100 moedas chegou e disse: "Eu sei, o senhor é um bom homem duro, que colhe onde não plantou e junta onde não semeou. Fiquei com medo e por isso escondi o seu dinheiro na terra. Veja, aqui está o seu dinheiro." O empregado mau e preguiçoso, disse o patrão: "Você sabia que colho onde não plantei e junto onde não semeei? Por isso você devia ter depositado o meu dinheiro no banco e quando eu voltasse o receberia com juro." Depois virou-se para os outros empregados e disse: "Tirem dele o dinheiro e deem aos que têm 1.000 moedas, porque aquele que tem muitos receberá mais e assim terá mais ainda, mas quem não tem, até o pouco que tem será tirado dele." Amado Deus, eterno Pai,

dificuldade, tanto financeira como física também, no seu corpo físico, enfermidade. Aqueles, Pai, que estão desenganados da medicina, que já não tem mais solução, o Senhor é Deus que pode, médico dos médicos. Eu apresento diante de Ti, Senhor, aqueles que estão distanciados da Tua casa, aqueles que têm abandonado a Sua cruz, Pai. Por alguma circunstância da vida não têm conseguido, Senhor, continuar levando a Sua cruz de cada dia. Eu lhe peço por eles, restaure suas forças nesta manhã. Que eles possam voltar, Senhor, depressa, enquanto que a porta continue aberta. Eu sei, Senhor Deus, que breve esta porta vai se fechar. Ai daqueles que ficarão de fora. Ai daqueles que não se apressaram. Aqueles que não se precaveram voltar depressa. Eu sei, Papai, que será choro, lamentos para muitos e muitos o dia da Tua vinda. Papai, eu lhe peço, tenha misericórdia da humanidade. Tenha misericórdia do Teu povo, Senhor, que está passando por aflição. Teu povo que está sofrido, Senhor, maltratado pelas mãos de Satanás, o nosso tentador, que todos os dias procura destruir famílias, vidas e uma mocidade, Senhor, nesse tempo. Eu lhe peço nessa manhã, abençoe cada ouvinte da programação, cada contribuinte que nos estão ajudando a poder continuar com essa programação no ar, que não falte, Papai. Abra as portas para eles, que haja bonança, que haja fartura. Eu vengo pedir-te, porque creio, Senhor, em providência. Eu creio, Senhor, em que Tu abrirás a porta onde que não há. Tu eres o Deus das causas impossíveis. Eu te pido, Senhor, en este mediodía, en esta mañana, por aqueles que estão passando por quadro de depressão, espíritos imundos que le estão perturbando suas vidas, que estão encerrados em las piezas, em suas casas, maltratados por las manos de Satanás, que puedan estas cadenas sean rotas, que estos espíritus inmundos, que estos demonios sean reprendidos a las profundidades del infierno. Recaraba estoy ahí, rialai que amantore macaseria, Dios eterno, Dios de los ejércitos. Mire por aquellos que quieren regresar y no tienen fuerza suficiente para volver, Señor, a Tu presencia. Aquellos hijos de promesa que por alguna circunstancia de la vida han fracasado, han vuelto atrás, han desmayado en el camino, no han podido, Señor, continuar. Mire por sus almas, mire por sus vidas, Señor, restaure en este día. Bendiga sus vidas, Señor. Bendiga este trabajo de programación, este horario. Bendiga a la operadora de turno. Bendiga su trabajo también, Señor. Necesitamos de que Tú estés enfrente. Sin Ti no somos nada, Señor. Necesitamos de Tu dirección, pues venimos aquí con mucho temor y temblor delante de Tu presencia, presentarnos a Ti, Señor, como humilde instrumento Tuyo, nada más que un instrumento.

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Deus não pode mudar o irmão João se o irmão João não buscar de mudar. Deus não pode. Deus não pode fazer o coração do irmão João ser humilde se ele viver irado. Se ele qualquer coisa, qualquer barulho, ele faz uma tempestade. Não tem condição de Deus mudar ele se ele não ir para o jejum, para a oração, em prol de da sua mesma vida espiritual, de ser queimado. Ele não tem condições. E no cielo, querido, mi querida que me escucha, no cielo não há condição de entrar, viejo homem, não. Não há condição. Para entrar allá, temos que ser espiritual. 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Parece que cuando alguien habla mal, es tan difícil de ir allá a pedir perdón. Ahí el enemigo dice, no fue tú. No fue tú que falou. Não vá lá, que fulano venha. Pero tu também está ofendido. Tu também está ofendido. Tu se ofendeu, está bravo. E por aí a vezes congregamos, pertencemos à mesma igreja, ao mesmo ministério, a mesma denominação, participamos da Santa Ceia junto, mas carrancudo um com o outro, não conversa um com o outro, não convida o irmão para ir na sua casa jantar, almoçar ou tomar um chimarrão, não convida, é apenas a paz do Senhor e não olha no olho dele nem dela. E você está esperando a vinda de Jesus desta forma, tu vai perder todo o teu tempo. Tu vai perder o teu tempo oportuno que tu tens recebido de Deus.
Não deixa Satanás te iludir. Arranca essa amargura do teu coração, esse ódio.

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paz do Senhor a todos os ouvintes da Rádio Renascer. Agradecemos a Deus por mais esta oportunidade que Ele nos dá de entrar no ar, ao ar através da Renascer em nosso lar. Saudamos a todos os ouvintes. Muito feliz por poder voltar, falar através dos microfones da Rádio Renascer. Faz algumas semanas que não pude estar, mas Deus no controle de tudo. Como eu sempre uso dizer, nós estamos nas mãos de Deus. Deus precisa, às vezes, falar conosco. E ele fala da maneira que ele quer, né? Mas estamos felizes que ele está cuidando de nós. Temos mais uma prova que Deus está cuidando de nós. Porque sempre digo, sempre falo assim, nenhuma prova vem na vida do crente, do cristão, para derrota, é tudo para um aprendizado, para nós ficarmos mais fortes na presença de Deus. Então, a palavra de Deus nos diz que devemos de agradecer por tudo. Por isso eu estou feliz, que eu estou na mão de Deus. Então, não tem por que estar se queixando, estamos com a vitória na mão e Deus no controle de tudo. Nós, para início da nossa programação desse dia, queremos ler uma palavra que se encontra em Filipenses 12, do primeiro em diante. Vamos ler até onde nós sentir uma palavra muito profunda. Uma palavra que ensina nós o que é a missão, né? Então vamos estar lendo. A prisão de Paulo contribuiu para o proveito do Evangelho. E quem, irmãos, que saibais que as coisas que me acontecem contribuíram para maior proveito do Evangelho. De maneira que as minhas prisões em Cristo foram manifestas por toda a guarda

por inveja e por porfia, mas outros de boa mente, uns por amor, sabendo que fui posto para defender defesa do evangelho. Mas outros, na verdade, anunciam a Cristo por contentação, não puramente julgando acrescentar aflições a minhas prisões. Mas que importa, contando que Cristo seja anunciado de todas as maneiras, ou com fingimento ou em verdade. Nisso me regozijo e me regozijarei ainda. Até aqui, irmãos, essa palavra é muito profunda, porque muitas vezes nos dias de hoje, nós pensamos que para fazer a obra de Deus é estar dentro da igreja. Claro que nós temos que ter nossa igreja. Claro que nós temos que buscar força, alimento espiritual na nossa igreja. Mas não devemos ficar só ali. Para que aprender? Para que estudar a palavra? Para nós levar para os que ainda não conhecem o evangelho de Cristo. Então, se hoje em dia acontecesse que Deus permitisse algo acontecer na vida de um crente, que ele fosse preso, que ele, né, por causa do evangelho, muitos iam ainda murmurar, outros iam até achar bom, não exagerou, não respeitou, e assim por diante. Mas nós não temos o entendimento que Deus usa a maneira e as pessoas onde Ele quer, como Ele quer. Então, às vezes, precisamos parar num hospital para testemunhar daquilo que Deus já fez na nossa vida. Às vezes, até no presídio acontece, Deus mesmo permite para ir lá, se arrependo lá dentro, daí falam na salvação, que eles já receberam, só muitas vezes tinham deixado de lado. Então nós devemos retirar da nossa mente que a vida do crente é mil maravilhas, a vida do salvo não tem luta, não pode, como eu tive que ouvir tanta asneira esses últimos dias de pessoas que achavam que estavam até me ajudando. Mas a gente sabe, se Jesus era santo, foi que nem mudo, que nem ovelha muda para o matador, não abriu sua boca. Quem somos nós para não querer passar por alguma coisa? Quem somos nós achar que não vamos precisar de sofrer nada? Só o céu aberto para nós. Não! O salvo tem, primeiro, preço é falar de Jesus e pagar o preço com a oração pelos pecadores. Nós precisamos ter o amor ao próximo. Amor não só daqueles que estão dentro da igreja. Nós temos que amar os pecadores. Nós temos que perdoar eles e pedir que Deus perdoa, que dê entendimento, não só os pecadores lá fora, mas tem muitos pecadores que não são libertos dentro da igreja, eles têm falhas, como eu tenho, como você tem, todos nós temos. Nós precisamos levar esse apoio aos nossos irmãos, essa palavra de salvação, de fé, de confiança em Jesus, não se, assim, deixar levar por migalhas.

0: falhas deste mundo, eu sempre digo, que nós possamos pagar o preço pelas almas. Em primeiro lugar, em Jerusalém, que é ao nosso redor, nós temos muitas pessoas que eu escutei um pregador falar, que disse assim, nós temos muita palha seca, até nos púlpitos. Eles voam para qualquer lado, com qualquer ventinho. Então, nós temos que abrir os nossos olhos espirituais, nós precisamos ter um sentimento mais profundo pelo nosso próximo. Não adianta o que ele fez, continua fazendo, se é um bêbado, se é um contra o evangelho. Meu Deus, eu tenho um testemunho tão forte que aconteceu agora na minha família. Eu, como estou falando agora do evangelho, quando me chegou a notícia do meu irmão, eu desabei. Tudo que eu passei agora, que eu fui parar no hospital aqui, lá em Juiz, foi Deus falando comigo. Porque Deus tinha falado que Ele ia trazer os meus. E daí, quando Deus começou a trabalhar, eu me desesperei. E não é assim que Deus quer. Nós precisamos ser fortes. Quando Deus começa a trabalhar, não fazer nada, a não ser confiar e continuar orando. Como Deus fez, depois eu disse, Jesus, me perdoa. Fiquei com vergonha do Espírito Santo. Tanto testemunho. E na hora ali, eu desabei. Mas somos humanos, por isso nós não podemos, assim, deixar de ajudar os fracos. Todos nós temos fraqueza. Nós precisamos, pessoas precisam entender. Pessoas precisam de pessoas para se ajudar, para se cuidar. Então, graças a Deus que eu consegui reconhecer a minha falha humana e pude pedir perdão a Deus. E o nosso, meu irmão, Deus deu a oportunidade, ele não falou mais. Mas ele tem uma mão que ele ainda mexia, agora não sei se ainda mexe, ainda consegue levantar. Mas com aquela mão, ele abraçou meu outro irmão, que também é evangélico, e chorou muito quando nós falamos de Jesus. Quando meu irmão ofereceu Jesus para ele, ele fazia positivo com aquela mão que ele ainda mexe e chorava muito, agarrado no meu irmão. E ele não queria saber nem de mim e nem desse irmão. E quem agora pôde abraçar ele naquele estado? Ele foi para Passo Fundo, voltou, mas para aceitar Jesus antes da partida dele. Não sabemos o dia, ele está ali ainda no hospital, não tem condições de ir para casa, a não ser quando arrumarem aquelas enfermeiras que cuidem das pessoas, né? Estão lutando por isso. Então eu peço oração, que Deus complete a obra. E que eu também venha ser uma testemunha mais viva, mais corajosa nesse sentido. É meu sangue, sim, mexe com a gente. Mas Deus é maior, Ele quer salvar. Ele já trouxe 3 agora, dessa maneira da minha. Primeiro foi meu pai. Morreu muito novo, mas foi salvo. Eu era, assim, cristã muito pouco tempo. Mas Deus me usou, o Espírito Santo já estava comigo. E eu pude ver meu pai voltar, que não falava mais, que não sentava mais, não comia mais. Ele sentou na cama quando eu ofereci Jesus e disse, por que não aceitar Jesus? Ele disse em alemão para mim, que ele era alemão, né, os Rothschild. Então, eu tive esse prazer, eu tenho que falar esse testemunho, para que muitos que pensam que seus familiares não têm mais jeito, não. Esses que tu acha que não têm mais jeito são os que mais fácil vêm, porque o próprio Deus vai trazer eles. Uma vez, Deus falou comigo, a respeito de uma pessoa, ele disse, não se preocupe. minha serva. Ele vai vir, ele pode vir sangrando. Ele está que nem um peixe no anzol. E assim é. Tá bom de falar, mas a minha programação só tem uma hora. E eu quero saudar muitos, não vou poder dizer um nome, mas como já falei do início, aos programadores, programadoras, em nome da irmã Eva Dávila, tantos e tantos valentes programas também que fazem, o irmão Juarez, a irmã Nedir, o irmão Altamiro que fez esse favor e fez as programações. Eu sei que ele me supera muito espiritualmente, por isso eu fico até animada e assim feliz quando eu sei que é ele que vai fazer, porque ele é um homem que tem experiência com Deus, ele tem a palavra mais bem colocada do que eu, mas todos nós podemos dar nosso testemunho, né? E eu sou uma testemunha. Por isso que eu estou ali no rádio. Eu não estou no rádio porque eu tenho... Não. Eu leio a Bíblia, eu gosto de estudar a Bíblia, escutar os pastores que ensinam sobre missões, sobre ganhar almas. Eu não tenho muita palavra para cristão, que ele já conhece. Ele tem o pastor dele. Eu não vou me meter na vida dele, eu vou só orar por eles. Tem coisa errada? Tem. Mas não vamos sair falando, dando essa chance para o inimigo. Vamos orar. O Espírito Santo vai completar a obra. Não vamos ficar pensando que não tem jeito. Tá bom, irmãos? Então nós queremos passar para... Vamos fazer uma oração e depois passar para a irmã Mariela. Ela vai estar largando uma vinheta, vai rodar dois louvores bonitos para nós oferecer para todos que estão na escuta deste programa, para todos que estão cooperando na Associação Missionária Internacional Os Valentes de Davi. Ofereço para todos os programadores dos Valentes, para todos os programadores da Renascer, da programadoras também, e todos os ouvintes desse dia, nessa programação, humilde, mas só por fé que eu estou aí, não é pelo saber, mas é pelo crer naquele que eu sirvo, e quero já também mandar uma saudação para a irmã Rosa, irmão Ramiro, que muito nos ajudaram e continuam a ajudar. Mas um dia Deus proverá de eu voltar a visitar vocês, ou vocês vêm para cá. Deus sabe todas as coisas. Então, vamos estar orando. Se você, nesta manhã, tem alguma dificuldade, seja na área de saúde, área familiar, os filhos, porque sabemos que o inimigo está se lançando contra as famílias. Por isso nós lançamos esse... convite, ore a Deus, busque a Deus, coloca tua família nas mãos de Deus, não deixe o inimigo te vencer. Nós vamos estar convidando quem quiser orar conosco, orar por nós também, está convidado nesse momento, em nome de Jesus. Pai amado, estamos agradecidos por mais essa tão gloriosa oportunidade que o Senhor nos dá de falar no seu nome, daquilo que só o Senhor pode fazer pelo ser humano, que é salvar uma alma, Pai. Por isso nós estamos aqui com essa Associação Internacional Os Valentes de Davi. Queremos levar o irmão Tony, que é o presidente dessa associação, toda a diretoria, todos os cooperadores, os contribuintes, todo aquele que ora por esse trabalho, os missionários no campo lá, pagando preço naquelas dificuldades que eles enfrentam para fazer a obra de Deus. Então nós cremos que o Espírito Santo está sustentando, está dando força e graça para aqueles que querem ainda ganhar almas. Porque o nosso trabalho, o Senhor conhece. Cremos que veio do seu coração, por nossos corações, por todos aqueles que estão cooperando. O Senhor vai dar entendimento a muitos que precisamos pregar para aqueles que não conhecem ainda o Senhor. É bom, é preciso pregar entre os crentes, testemunhar, mas nós precisamos ir mais além. Sabemos que a Rádio Renascer vai muito longe, Senhor, mas ela entra só quase em lares crentes. Nós precisamos levar o Evangelho para aqueles que ainda não conhecem. Em nome de Jesus, abençoa a Rádio Renascer, livra das enchentes, livra dos trabalhos que possam precisar enfrentar ali, de estar retirando os aparelhos por causa da água. O Senhor é poderoso, faz segundo a sua vontade, Pai, em nome de Jesus. Fica com cada ouvinte, conosco, Pai. E também com a irmã Mariela, obrigado, Senhor, pela vida, irmã Mariela, que sempre está disposta a nos ajudar. Em nome de Jesus, já passo para ti, irmã Mariela.
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0: 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Que Deus abençoe os irmãos que estão aí participando, né? Nós temos aqui a participação. Diz, olá, estou ouvindo através do aplicativo da Rádio Renascer a nossa irmã Idalina. Deus abençoe sua vida, irmã Idalina, que está aí ouvindo a programação. Temos aqui participação através de áudios.
1: 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Hermana, quero contar um testemunho. Em donde nestes dias estamos com as portas cerradas de trabalho e colaboramos com o projeto Renascer e hoje Deus, por la honra e glória de Él, abriu as portas de trabalho. Cuento este testimonio, ¿no es cierto?, para honra y gloria de Dios y para seguir animando a los hermanos que colaboren, ¿no es cierto?, porque Dios es el dueño de todas las cosas y hoy nos abrió las puertas.
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2: Paz do Señor, hermana Marisa, qué testimonio más lindo, es que a senhora falou ahí, meu Deus. É, Deus está fazendo isso aí mesmo, na minha família também Deus está fazendo isso aí. Aqueles que não quiseram, quando tinham saúde, que tinham, né, saúde e força para fazer as coisas e fazer a obra de Deus e se entregar para Deus, não queriam saber dos crentes de jeito nenhum, e agora Deus está fazendo assim também, bota lá no fundo da cama, e trabalha na vida deles e eles acabam aceitando Jesus e são salvos ainda. No último suspiro, Deus está te salvando. E é assim que Deus está fazendo, irmã. Não vamos desanimar, sempre vamos estar orando. E eu também peço oração por toda a minha família, viu? Que Deus salve da maneira que Ele achar por bem. Paz do Senhor, um abraço, irmã Marisa.
0: Que Deus abençoe a nossa irmã que esteve aí participando através do telefone da irmã Marisa. Glória a Deus, nos diz a irmã Raili, também acompanhando a programação nessa manhã. Que Deus abençoe sua vida, irmã Raili.

0: Você está no programa Missionário Os Valentes de Davi. Alegria em receber por áudio as participações, por mensagens. Agradecemos a Deus pela vossa vida e que Deus conceda aquilo que vocês estão buscando e colocaram na presença de Deus. Queremos saudar a Imagines de Cristimala, em nome da Imagines, saudamos todo o povo cristão, não cristão, quem está na sintonia. Receba a nossa saudação, cidade de Cristimala. E também queremos mandar uma saudação, não posso esquecer, sempre esqueço de ligar, para o pastor Celso Scherer e a irmã Marlene. Eu sei que eles estão em oração por esse trabalho. Eles estão junto com os valentes de Davi. Então, nós não podemos deixar de agradecer a Deus pelas vossas vidas. Também a irmã Helma, irmão Carlinhos, muito tem orado por mim e Deus fez a obra. Então, nós queremos também saudar a irmã Helma, irmão Carlinhos, agradecer a Deus pela obra que eles ajudam a fazer através dos valentes de Davi. Também, Pinheirinho do Vale, em nome da irmã Raili, nós saudamos toda a família Lima, Jair, Lisete, o vice-presidente, e toda a irmandade daquela localidade, todos cristãos, cooperadores na obra Missionários Valentes de Davi. Tenho lembrado do irmão Pedrinho, da irmã Terezinha, do irmão, agora me apertou, estou muito esquecida, do filho da irmã Terezinha, do irmão Pedrinho. Vocês estão na escuta, receba a nossa saudação, o nosso carinho pela vida de vocês que fazem pela obra missionária. Deus tem recompensa. Todos, quilômetro 11, em todo o interior de Pinheirinho, na cidade, tenho muitos, muitos, sei que estão na escuta, só não lembramos o nome de muitos, e os que nós não lembramos, Deus lembra. Nós levamos todos na presença de Deus, todos associados, todos que oram por essa obra, ajudam de uma maneira ou outra, eles vão ter a recompensa, porque é um trabalho que só tem a recompensa, assim vai ter. Para ver o seu galardão é lá no céu. Por quê? Porque nós só trabalhamos por aquilo que vai para o céu. O que é as almas? Nós não estamos interessados, claro que nós temos um projeto que o pastor, o irmão Tony, presidente, tem sentido e tá em andamento, conforme as condições que Deus dá para o nosso centro de evento dos valentes de Davi. É uma coisa necessária se Jesus não vir tão logo para nós fazer nossos trabalhos, para alguém que quer ocupar esse centro de eventos, igrejas e assim por diante. Mas nosso alvo é as almas. Vocês ouviram a vinheta, depois, mais para o final, vamos estar rodando mais uma vez o trabalho dos valentes de Davi. Às vezes a gente comenta, mas as pessoas não entendem tão bem como podem entender nessa vinheta. Bem falado, bem declarado. E não posso de esquecer fazer um agradecimento em geral de toda a região, muitos pastores. Não vou citar nomes para não deixar ninguém sem agradecer. Mas Deus sabe o que tu fez quando escutou que eu estava internada. Você orou, seja pastor, seja membro de igreja, vocês oraram e Deus fez a obra. Então, só posso agradecer pela vida de vocês e dizer que vale a pena nós orar uns pelos outros, como eu tenho dado no testemunho. com esse meu irmão. O nome dele é José. Se você sentir de orar, ore para que Deus complete a obra. Ele faz segundo a vontade dele. Ele faz um mês e tanto que está entre Passo Fundo, Três Passos. Então, Deus sabe todas as coisas. Nós todos temos entregado nas mãos de Deus, né? Então, você pode estar orando por ele também. Mas o que eu queria dizer, como eu dei o meu testemunho, nós temos que amar essas almas. Nós não devemos desistir pela maneira que eles vivem. Assim também os fracos da igreja. Não vamos sair julgando, contando ele como perdido, contando ele como sem salvação. Quem somos nós? Nem Jesus nunca julgou ninguém. Nós temos que mais é orar e confiar o preço que Jesus já pagou pelas almas. Colocar essas vidas aos pés de Jesus e confiar que ele tem um meio para trazer. Não é da nossa maneira, não é para nós ver, ai, eu ganhei. Não, quem ganha é Jesus, através de nós, sim. Mas quem faz a obra é o Espírito Santo, convence na hora, quando ele quer. Deixa que vão até onde eles acham que podem ir, mas eles só vão poder ir até onde Deus permitir. Vai ter o dia que Deus vai puxar de volta, vai fazer a obra. Então, não vamos desistir de orar pelos pecadores, principalmente os não conhecedores. Esse amor Deus exige da igreja de Jesus Cristo, não falo em placa. Eu falo a igreja do Evangelho de Jesus, que tem um verdadeiro amor ao pecador, ao bandido, à prostituta, aqueles que falam mal de nós, aqueles até muitas vezes caluniam e falam coisas que não é verdade, mas isso deve servir como um ânimo espiritual, porque a igreja tem um respaldo com Deus. Diz que nós vamos ter a nossa recompensa se nós corresponder a essas pessoas com o amor verdadeiro, amor que só Deus pode nos dar. Amar, perdoar, abandonar jamais. Então, na tua família que não são crente, não despreza, não deixa de visitar, tira um tempo para ir visitar essas famílias. Eu nunca deixemos de ir visitar esse meu irmão, a minha família, porque eles não são no meio evangélico. Mas o que que eles que foram ensinados assim? Eu era assim, achava que eu tinha Deus. Mas não, quem faz a obra é o Espírito Santo. Vamos somente orar e crer. Vamos fazer isso, que nós temos que amar os nossos inimigos, perdoar e abandonar jamais. Então vamos estar ouvindo mais uma vez a vinheta e rodar mais dois louvores, depois vamos ver, daí de repente voltamos para falar mais alguma coisa e orar. As horas se passam muito depressa. Já passo para ti.
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Muito bem, está aí na audiência, irmão Celso, né? Irmão Celso Bender, diz irmão Celso de Cristiomar, quero ouvir um hino de louvor. Deus abençoe sua vida, irmão Celso.

Já estamos nos minutos finais dessa programação e queremos já agradecer pela tua participação, que nos tem ajudado a fazer essa programação desse dia. Queremos estar orando mais uma vez por todas as necessidades que pode haver, houver nas famílias, enfermidades, e assim por diante. Deus sabe de todas as necessidades, todo aquele que já levantou seu pensamento e pediu algo para o Senhor. Ele que conhece, nós não conhecemos, mas Ele vai te alcançar, Ele pode te alcançar. Abre teu coração, derrama no altar de Deus a tua necessidade, que Ele tem prazer em fazer aquilo que o homem não pode fazer. Então, não se desespere, confie em Deus. Ele é poderoso, Ele salva, Ele liberta, Ele ainda batiza com o Espírito Santo, Ele ainda tira da sarjeta e levanta e faz obreiro seu. Nós temos testemunho disso. Então vamos continuar confiando, não pensar naquilo que está acontecendo no mundo. O mundo, a Bíblia é bem clara, o mundo já no maligno, mas nós que temos aquela esperança em Jesus Cristo, na palavra do Senhor, nós não vamos andar preocupados, não vamos andar pensando o que vai ser, o que vai acontecer. Mundo não pertence a nós. Nosso mundo é estreito. Nosso caminho é para o céu. Então, não se preocupe com aquilo que tu não pode fazer nada. Deixa tudo nas mãos de Deus e viva para Deus. Seja testemunha de tudo aquilo que Deus faz por alguém nessa vida aqui. Vamos estar orando, depois se a Mariela tiver mais alguma participação, ou dá tempo de rodar mais um pouco de louvor, mas vamos estar orando. Pai amado, estamos gratos pela oportunidade que o Senhor nos deu de nós testemunhar daquilo que o Senhor pode fazer. Levar esta palavra de esperança, não é nossa, mas é sua. Mas nós temos obrigação de estar testemunhando do Senhor, falando aquilo que o Senhor faz, aquilo que o Senhor pode fazer, aquilo que nenhum ser humano pode fazer. Mas temos que lembrar daquela única oportunidade que Deus nos dá de sermos salvos, que é para nós muitas vezes impossível, mas Ele pode salvar. Então nós queremos levar os lares, os casais, as famílias, filhos com os pais, pais com os filhos, tudo na sua presença, a sua igreja, aquela igreja que está esperando o Senhor, que não está preocupado com muita coisa, mas só está preocupado em não tirar o seu pé do caminho que leva para o céu, que é o Evangelho de Jesus Cristo. Pai, nós estamos agradecidos por tudo que o Senhor já fez e ainda pode fazer pelo ser humano. Olha para os missionários, continua abençoando os contribuintes, a diretoria dessa obra, Pai. Em nome de Jesus, te agradecemos pela Rádio Renascer, nos dar esta oportunidade de poder levar o Evangelho para mais alguém. Pela vida da irmã Mariela, que sempre está ali, prontamente nos atende, Pai. Em nome de Jesus, estamos gratos por tudo. Fica com cada um de nós, em nome de Jesus. Até a próxima oportunidade, em nome de Jesus.

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Muito bem, meus amados irmãos, estamos de volta com o programa Jesus é o Pão da Vida. E nós queremos, nessa tarde, agradecer a Deus, em primeiro lugar, pelo seu grande amor e misericórdia. E queremos que Deus pode falar com nós de uma maneira maravilhosa. Estamos aqui, quero fazer uma oração no nosso Deus e pedir que o Espírito Santo de Deus venha nos dar a direção sábia. Eu não vejo, não estou vendo ninguém, a não ser sentindo a presença de quem vai me dirigir, que é o Senhor Jesus Cristo. Eu não sei da tua necessidade, mas Deus pode fazer um trabalho nessa tarde de recuperação, de saúde espiritual também. Amado Deus e querido Pai, em nome de Jesus Cristo, seu Filho amado, eu estou neste momento na sua presença. Jesus, já estive orando, buscando a sua face. Eu quero agora, Pai, pelo grande amor da minha vida, da vida dos irmãos que estão em sintonia, a vida dos irmãos que estão trabalhando nesta seara maravilhosa. Jesus, eu quero a tua presença neste momento, a direção do Senhor sobre a minha vida, e que eu possa falar aquilo que o Senhor quer que nos fale de acordo com a sua palavra. Senhor, que o Espírito Santo venha nos dirigir de uma forma maravilhosa, que nós possamos sentir a presença, a liberdade do Espírito Santo de Deus nas nossas vidas, para nós falar do grande amor do nosso Deus. Pai querido, nesse momento eu lhe agradeço e peço em nome de Jesus, agora e para sempre. Muito bem, meus amados irmãos, eu quero neste momento fazer uma leitura bíblica que nós encontramos no capítulo 3 de Apocalipse, Apocalipse capítulo 3, eu quero ler o versículo 10 e o versículo 11 inicialmente, que nos diz assim: Apocalipse, bastante conhecido os leitores da Bíblia, é o último livro. E capítulo 3, versículo 10 e 11, que nós diz assim, versículo 10: como guardaste a palavra da minha paciência, também eu te guardarei da hora de tentação que há de vir sobre todo o mundo para tentar os que habitam na terra. Eis que venho sem demora, guarda o que tem, para que ninguém tome a tua coroa. Amém? Com esses dois versículos lidos, eu quero dar abertura, então, no programa Jesus é o Pão da Vida, e queremos nessa tarde, então, agradecer a Deus por tudo quanto o Senhor tem feito por nós. Nós queremos também colaborar com a rádio, com a direção da rádio, a respeito de um espaçozinho que vamos deixar, então, para dar os anúncios das necessidades tão grande, tão vasta que precisa, qual pastor, seja o evangelista Dom Francisco, ele está assim abrindo uma porta para você abençoar e ser abençoado. A Bíblia diz que com a medida que nós medimos, nós vamos ser medidos. Amém, meus amados? Então, nós estamos aqui agradecidos a Deus, quero mandar minha saudação a todos os irmãos que estão já em sintonia, os irmãos que estão aí, ouvimos aí o trabalho da nossa irmã, o trabalho missionário. Eu quero dizer para os irmãos que todo o trabalho da rádio está sendo um trabalho missionário, entendeu? Trabalho missionário que é divulgado no nome do Senhor Jesus, sem lucrativo, entendeu? Então nós pagamos para nós fazer a obra do Senhor. É um assunto sem lucrativo, e sempre estou dizendo para os irmãos, e nós falamos até hoje, falei com pastores, eles não sabiam, viu falar, mas não sabiam, irmãos. Esta é a rádio exclusiva evangélica.
Tem outras rádios que também oferecem oportunidade, né? Mas sempre patrocinado com vendas e coisas assim. Mas esta, irmãos, é patrocinada em primeiro lugar pelo Senhor Jesus e segundo vocês que estão cooperando e nós pagando aos horários dos programas que é feito. E que Deus venha nos abençoar, uma rádio puramente evangélica, diuturnamente rodando, né, com as condições financeiras que vocês ajudam. Nós queremos, então, dizer aos irmãos, já estou falando disso, as necessidades que tem, irmãos, as necessidades é só quem está em frente de um trabalho que vê os compromissos, vê as necessidades, porque eu quero que, quando estou fazendo o programa, eu quero que as coisas funcionem bem. Não venha dar tropicado, não venha dar problema, eu quero que funcione bem. Então, e para isso acontecer, primeiro eu tenho que ser fiel no meu pagamento. Porque se eu não for fiel no meu pagamento, aí fica assim difícil, né? Fica difícil. Como é que eu vou requerer coisas que eu não faço?

né? Tu pagar uma internet, tu pagar o teu telefone, tudo tem mensalmente. Se nós não pagar, o que que acontece? Vocês sabem, é cortado, tirado fora o horário e assim por diante. Então, como é que a rádio na Mão Francisco, com todos os compromissos, e tem que ter compromisso, se não tiver compromisso, também Deus não vai estar cooperando com nós. Como é que ele vai, assim, dar a liberdade, estar sempre sem problema na rádio? O que que vai? É um equipamento, né? Equipamento. Aqui na nossa igreja, nós estávamos. Isso aqui só para manutenção do trabalho da igreja, porque, pela misericórdia de Deus, a igreja que a gente fez aqui hoje, ela é uma sede regional, que todo o trabalho está sendo canalizado aqui, Santa Rosa, Panambi, ou seja, Santo Anjo, enfim, o trabalho grande é feito aqui. Então, está sendo investido, vai passar de 50 mil, 50 mil. Um investimento em mesas e coisas sofisticadas, claro, sofisticado, coisas boas, mas é um investimento que a igreja tem que fazer, 50 mil para mais de 50, para ficar um som sem problema, mesa boa. E agora, quebra uma igreja aqui, local. E agora, irmãos, fazer assim uma rádio, o equipamento que tem na. Tudo tem que ser uma coisa 100%, né? E isso aqui não é um troquinho que você faz, meu querido. Uma reforma, qualquer uma mesa, um canal que se estraga, nós queremos que esteja tudo certinho. Então eu penso assim, nós, como creio que somos comprometidos com Deus através da programação, assim, de nós ser fiel a Deus, buscar a Deus, ser fiel a Deus, né? Porque senão, fica feio, fica ruim. Então, segundo o que a gente está sabendo, é que o Mão Francisco está mudando o trabalho já para um lugar mais seguro, né? Mais seguro. E ele não ganhou, acho que, de presente esses terrenos lá. Ele está, e nem a locução. É tudo que tem um custo. Tudo tem um custo. E esse custo, irmão, não é de uma pessoa que tenha condições financeiras. Ele teve essa liberdade. Quero dizer para os irmãos que eu estou orando a Deus, pedindo que Deus venha tocar no coração de quem pode fazer, quem pode ajudar. Ajude, abre a mão. Porque é uma rádio exclusiva. É uma rádio que não tem uma outra por aí, igual ela. Né? E nós temos que divulgar, irmãos. Divulgue, passe o mês de comunicação, os irmãos têm, passe um para o outro. Estou passando para ver se. Né? Vamos se interessar por aquilo que é nosso. É do Senhor Jesus, mas é do Mão Francisco. Bom, claro que tem que ter alguém que teve essa iniciativa falando por Deus. É assim. Então, eu quero pedir para os irmãos, e a liberdade que lhes está dando, seus irmãos sentindo o teu coração, de dar uma ajuda, uma oferta, ou assumir um compromisso, faça isso. Nós temos aqui, irmão, dispor tudo aquilo que você quiser. Passar para a gente, tudo com notinha, tudo certinho. Mãos, pode ligar já lá para a rádio, para o irmão que está atendendo. Eu deixei R$ 100, R$ 200, o pastor Jesus já mandou, vai dar para lá. Façam assim, mano, tudo declarado, tudo bem certinho. Isso aqui é bonito, é lindo, né? Para nós ver uma rádio que cada vez tem. Que nos possa sintonizar hoje pelos rádios também. Muita gente, antes de nós sintonizar a rádio, hoje ela está difícil porque foi criado muitas outras rádios na FM, então

0: vem tomando força, e tomando força não chega, não tem, as outras tomam o espaço dela, né? Então, eu quero, irmão, nessa tarde, eu quero dizer para os irmãos, sentindo do meu coração, da minha alma, compromisso é do Francisco, ele vai ter que atender bem nós, mas irmão, como que ele vai atender bem nós? Se nós não der as mãos, né? Não der as mãos, tomar uma Coca-Cola menos, né? Por semana, incluir o dinheiro. Mandar, mande, irmão, vamos fazer, eu quero dizer para vocês que eu sempre queria trabalhar sem dinheiro. Eu trabalhei, atendi igreja, atendi sem ter muitas vezes alimento na mesa suficiente para dar para os filhos. Mas fui sempre procurei ser fiel a Jesus. E Deus vai nos dar vitória, irmão Francisco. Deus vai te dar vitória. Seja fiel a Deus, porque Deus ama os que dão com alegria. E Deus ama os fiéis. Essa é uma igreja que nasceu para fidelidade com Deus. Deus vai nos ajudar. Deus vai mandar gente lá de outro os países, irmãos, para te ajudar, irmão Francisco. Tenho certeza disso. E os irmãos que me ouvem, as irmãs que me ouvem, façam um propósito, façam um voto a Deus, né? Deus vai nos dar vitória. Amém, meus amados? Falei, então, vocês têm também um espaço da gente, os irmãos, mas isso aqui tudo é necessário, irmão. É necessário nós, assim, colocar o braço junto. Entendeu, irmão? Vocês não, não, nós temos aqui os programadores. Eu sei que não são pessoas que têm condições financeiras, são pessoas que necessitam de uma ajuda de alguém, né? Mas nós botemos e quer dizer, que mensalmente nós estamos pagando direitinho, direitinho. Graças a Deus, porque o compromisso que o irmão Francisco fizer lá, assim, no. Confiante naquilo que nós não vamos falhar. Isso aí, irmão, todo início do mês, eu cada dia, cada no dia útil, 2 dias úteis do mês, eu estou pagando meu programa. Cada dia útil do mês eu estou pagando. Por quê, irmão? Porque eu sei, tenho experiência, que é no início do mês que tem que pagar as contas, né? Então, meus amados, que Deus venha nos abençoar, que nós possamos agora. Pastor irmão está fazendo essa mudança, procurando um terreno melhor, que já está, creio, quase assim, fase de bastante adiantada, né? Então, para que venha dar certo, eu não sei se não vai aumentar também, assim, a maneira de sintonia, vai ficar mais alto, pelo jeito que eu estou sabendo, né? Não falei nada com Francisco, mas esse respeito, mas a gente vai conversar, não tenho certeza. Anunciar alguma coisa e ajudar vocês também. Então, eu quero passar para a irmã que está nos ajudando, que Deus venha abençoar. Eu sinto aqui a presença do Espírito Santo de Deus, irmão. Estou falando ao léu, falando à toa. Eu estou falando o que eu estou sentindo na minha alma. Vocês sabem, conhecem. Eu não sou de estar falando, estou falando hoje. Mas eu quero falar para os irmãos. Porque eu sei o que é administração da igreja, irmão. Sei o que é administração, fazer as coisas sem nada quase. Eu sei disso aí, irmão. Estou dizendo que eu tenho experiência em assunto, que Deus das providências, ele dá. Tá. Agora tem assunto, irmãos, que tem dívida, tem que pagar, são valores, né, que tem que pagar. E se não, vamos assim, falhar, daqui a pouco tem crédito, daqui a pouco tudo. Não é aí, irmão, mas eu creio que Deus vai dar vitória para nós, em todo sentido. A vitória, irmão Francisco, é a nossa vitória. Entendeu, irmão? Deus abençoe vocês. Irmão, contigo.
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Muito bem, irmãos, nós vamos vai rodar o hino de louvor a Deus. Hoje quero fazer leitura, então, do nome dos irmãos que estão aqui nos ajudando. Pode rodar o hino, irmã Maria.

Muito bem, meus amados irmãos, estamos de volta. Queremos fazer leitura, então, na palavra aqui, seja nos nomes dos irmãos que estão nos ajudando. Temos aqui, então, aqui no Brasil, no Rio Grande do Sul, nós temos aqui nossos irmãos que estão nos ajudando. Nós temos aqui a irmã Geni Duarte, que também é uma cooperadora que está nos ajudando. Graças a Deus, o seu filho, irmão Carlinho, que estão nos ajudando. Nós pertence ao sítio Casimira Redentora, que estão morando lá no popular região de Vila Otoniel. Nós temos aqui, então, nossos irmãos que nos ajudam. Também nós temos ali da igreja cristã Betel. Nós temos irmãos que nos ajudam, estendo a mão lá. Que Deus abençoe nossos queridos irmãos, na pessoa do pastor Magno, que é o pastor presidente da igreja, pastor presidente da convenção da igreja cristã Betel. Então, a minha saudação, pastor, para o senhor lá, se estão escutando, se o pessoal ali daquela região, que são ouvintes assíduos da Rádio Renascer. Que se Deus tocar no coração de vocês aí, irmãos, eu quero dizer a vocês, sentir no coração de dar uma contribuição para São Francisco, para a Rádio Renascer, 91.3, está fazendo uma transferência de localidade, então, dos equipamentos da rádio, esse mudado que motiva assim, a inundação da água, cresce o Uruguai que entra, vão perder muitos, assim, aparelhamento, equipamento da rádio, né, foi perdido, então está se mudando, está pegando aquele punhadinho, tá levando mais lá para frente para poder servir nós. Vocês sabem, meus queridos, vocês sabem que essa rádio tem servido uma transmissora de cura divina de pessoas. Pessoas cancerosas foram curadas, meus queridos. Sou testemunho porque aconteceu assim, a gente pregando, fazendo a obra de Deus, num programa que fizemos. Sei, sou testemunho disso. E isso, quantas pessoas. Então, são impagáveis um assunto desse. Meus queridos, eu estou bastante comovido nessa tarde, esse sentido de São Francisco, você coloque nas mãos de Deus aí, e Deus vai estender a mão, vai fazer obra. Eu sinto na parte de Deus que Deus vai contribuir com aquilo que for necessário. Então, meus amados, Deus abençoe vocês aí, aquilo que sentimos de Deus. Sintonize a rádio, vocês vão estar assim, se constatando como é que pode contribuir, via Pix, banco, enfim, nós vamos deixar aí 5 minutos, 4 minutos para no meu programa, para fazer os anúncios também. Daí você vai estar assim, por dentro, como é que pode contribuir, né? Você vai fazer. Deus é Deus, meu Deus, e nada se faz sem dinheiro, sabe? Eu não posso ficar aqui, como é que eu vou ficar pregando se não tenho dinheiro para pagar o programa? Como é que a rádio vai estar assim, vai estar funcionando se não tiver quem ajude, né? Muito bem, então aqui nós temos nossos irmãos que estão assim ajudando nós, temos também, então, também de Alto Uruguai, irmã Maria Ferreiro, a cooperadora, irmã Maria de Erval Novo, irmã Maria da Silva, seu esposo, irmão Francisco, também tem a Lúcia Soares, e seu esposo, irmão Hamilton de Campo Santo, os nossos irmãos que estão nos ajudando sempre mensalmente. Vamos fazer as coisas de Deus, irmão, vamos trabalhar, vamos fazer as coisas para Deus. Né? Nós temos também a irmã Maria Mendes Cavalheiro, de Bento Gonçalves, temos também irmão Luiz. Luiz Alberto de Caciqui, cooperador também, irmã Maria Canabarro também, está nos ajudando, que Deus abençoe nossos irmãos,
se são os nossos irmãos que estão nos ajudando, aqui do Rio Grande do Sul, Brasil, seja agora Argentina, Mão Negro Caio, ô Mão Negro, Deus abençoe você, Deus abençoe a sua família, temos aí engajado nesta obra santa, Deus abençoe, meu amado, Deus venha continuar abençoando, Deus, irmão Negro, Deus vai abrir as portas, eu estou sentindo que Deus vai fazer obra, Deus vai fazer obra, Deus vai fazer obra. Alama Gashura Bagai. Aleluia. Fez só um testemunho que eu nunca falei esse sentido, assim, nesse assunto tão insistente como estou falando agora. Estou insistindo porque o Espírito de Deus manda nós falar, meu querido. Fala, diz a Bíblia, a palavra de Deus diz, fala o que convém. E isto nós convém, irmão. São assuntos que nós convém. Paulo disse para Timóteo: Timóteo fala. Ou seja, para Tito. Tito fala o que convém, a sã doutrina. Entendeu? Mas eu estou falando aqui, não é uma sã doutrina, é uma sã cooperador, dos cooperadores. Estou falando, irmãos, ajudando. Quero que vocês, eu quero ajudar você a ser abençoado. Aleluia. Bendito seja o nome do Senhor. Nós temos também, irmão, irmão, ali, aqui da Argentina, nós temos também a irmã Norma Carvalho e o seu esposo, irmão Ervino Schmidt, Deus abençoe, irmão Ervino. Oh, temos aqui também a irmã Mary Stout, Deus abençoe, irmão Mary Stout, irmão Pedro Rodrigues, que Deus abençoe vocês, são os nossos cooperadores. Estão ajudando nesta obra santa. Glória a Deus. Temos irmão Rodrigues, ou seja, irmão Ramon Rodrigues, que venha Deus abençoar vocês, irmão. Temos aqui também irmão José Alves. Deus abençoe, irmão José, também, o cooperador, que Deus venha abençoar. Temos também irmão Adalberto e a sua esposa, irmã Eva Dávila. São os nossos cooperadores que nos ajudando, e Deus venha abençoar nossos irmãos, Deus vai fazer. Irmão, eu estou sentindo e não gosto de fazer aquilo que Deus manda a gente fazer. Estou ajudando, quem sabe nessa tarde, Deus vai trabalhar com muita gente, irmão, muita gente. O que eu não gosto, sou contra, é relaxamento e pessoas que não trilham como as coisas têm que ser. Isso aí fica feio e ruim. Mas eu estou sentindo da parte de Deus nessa tarde que o Espírito de Deus, Deus é dono do universo, é dono do universo. Não é só aqui do Rio Grande do Sul, do Brasil, da Argentina, ele é dono do universo. Ele pode envolver umas coisas aí. E quando vê, irmão Francisco, Deus vai estendendo a mão e tu vai fazer aquilo que é necessário fazer. E Deus vai fazer, vai nos abençoar. Tenho certeza disso. Se nós formos fiel, né? Se formos fiel, Deus não vai deixar perecer. Glória seja dada no nome do Senhor. Muito bem, meus amados. Nós vamos vir mais um hino, Deus, que eu quero oferecer a todos os irmãos, para o irmão Gelson Melo. Ele ficou tão vivo esse hino aqui, irmão. Não sei se a irmã não vai deixar de fundo, esse hino que eu mais vou primeiro. Aleluia. Mas vamos ouvir o hino do Gelson Melo, então, que vai estar a oração da madrugada. Deus abençoe.

Muito bem, meus amados irmãos. Estou sentindo aqui a presença do Espírito de Deus sobre as nossas vidas. E eu tenho feito, irmãos, a leitura da palavra de Deus, que os versículos me fazem tão vivo no meu coração. Aleluia. Deus quer fazer obra nessa tarde. Os versículos que eu tenho feito leitura, então, foi em Apocalipse, capítulo 3, versículo 10, que nos diz assim: como guardaste a palavra da minha paciência, eu também te guardarei da hora de tentação que há de vir sobre todo mundo para tentar os que habitam na terra. Glória a Jesus. E aqui disse, ainda o versículo 11, eis que venho sem demora. Guarde o que tem, para que ninguém tome a tua coroa. Amém? Quem tem ouvido, ouça o que o Espírito diz às igrejas. Eu sinto aqui nessa tarde, irmãos, a presença muito grande do Senhor Jesus. Deus está trabalhando de uma forma muito maravilhosa e muito importante. Deus está trabalhando, Deus vai fazer cura esta tarde. Deus vai fazer milagre esta tarde. Deus vai encaminhar você, meu querido irmão, para um trabalho, para um emprego teu. Faça um propósito, faça um voto a Deus. Deus vai te encaminhar. E Deus vai começar a mover algo. Por isso que a Bíblia, a palavra de Deus diz assim, irmão. Irmãos, vocês estão me ouvindo na rádio, irmão Francisco, enfim, todos os irmãos estão me ouvindo. A Bíblia diz assim, ó, ser fiel até a morte e dar-te-ei a coroa da vida. Ser fiel. Quem sabe nessa tarde alguém vai morrer. Amém? Alguém vai morrer, aquela velha natureza, aquele sistema diabólico, aquele sistema antigo, vai morrer e vai nascer uma nova vida. E Deus vai ser contigo, Deus vai fazer uma abundância na tua vida espiritual, em primeiro lugar, na tua família, um conserto, tudo vai ser acertado. E Deus vai fazer obra. Deus vai fazer obra. Tudo está na pessoa nascer de novo. Tu tem que nascer de novo. Tem um hino que diz, tu tem que nascer de novo. Tu tem que nascer de novo. Não estou lembrado, Mariela, desse hino, mas me chama muito a atenção esse hino, né? Sobre a nascer, porque tem crente, irmãos, que não nasceu direito. Ele não morreu total. Ele tem que morrer e nasceu nova vida, nova criatura. Então aqui disse assim, como guardasse a palavra da minha paciência, eu também te guardarei da hora da tentação que há de vir sobre todo mundo para tentar os que habitam na terra. Aí ele disse, eis que venho sem demora, guardo o que tem para que ninguém tome a tua coroa. Meu querido irmão, Deus quer nos guardar nas horas difíceis, nas dificuldades, Deus quer nos guardar, Deus quer fazer obra. Amém? E eu quero dizer para vocês, amados, que para falar o que eu estou falando aqui, eu preciso ter certeza e convicção do que eu estou falando. Eu não sou uma criança, eu sou um velho já, quase de 80 anos. Eu estou sentindo aqui, eu conheço Jesus já. Conheço e procurando a conhecer mais. A Bíblia que diz assim que nós conhecemos e prosseguimos em conhecer o Senhor. Então, eu quero dizer para você nessa tarde, ó, escuta aqui, irmão. O Espírito de Deus quer trabalhar com os crentes, não é um incrédulo. Incrédulo, se nem até desliga o rádio, se tu é incrédulo, desliga o rádio. Entendeu? Desliga o sistema. Deus quer falar com os crentes essa tarde. O que Paulo, Jesus disse para Tomé? Tomé, tu seja crente e não incrédulo. Tu seja crente e não incrédulo. Nicodemos, quando foi ter com Jesus, Jesus disse para Nicodemos, tu tem que nascer de novo. Se tu não nascer, não adianta. Tu tem que nascer de novo. Né? E esse nascimento, meu querido irmão, não é fisicamente, como o Nicodemos. Tu tem que nascer nessa tarde, irmão. Eu escuto, você que está me escutando, irmão. Eu podia dizer o nome, não vou dizer.
Eu, você que está me escutando, tu tem que nascer de novo. Tu tem que nascer de novo. Se tu não nascer de novo, tu vai sofrer e vai dar sofrimento para todos, para os outros que te acompanham, que estão ao redor de você. Entendeu? Vai acontecer. Né? Vai acontecer. Mas se você converter, Deus vai fazer uma obra e vai tirar você dessa miséria, dessa dificuldade aí. E o que que aconteceu com Jonas quando ele tomou o caminho errado? Ele era, não deixava de ser um servo do Senhor. Só porém que ele foi seduzido e tomou um caminho errado. Ele embarcou junto com o pessoal que não era para ser embarcado. Lá estava de todo tipo de pessoas. Feiticeiros, adivinhadores, enfim, estava lá. Porque não era o lugar do servo de Deus estar lá. Entendeu, meu irmão? Tu tem ido em lugar que tu não pode estar aí. Tu tem que ser exemplo para a família, tu tem que ser exemplo para a obra. Tu não pode estar aí. O que aconteceu com ele? Mas o Senhor não desistiu da vida dele. Jonas, Deus não desistiu da vida de Jonas. Não desistiu. Largou ele lá no vento, um peixe que ele tinha, né? 3 dias. Será que uma pessoa vai ficar dentro de um lugar sem tomar oxigênio e viver? Não, ele estava dentro do peixe, 3 preso. Ele disse que ele não via nada, mas pelo barulho, por onde ele andou, ele disse que andou lá nessas partes mais baixas, lá no fundão do mar. É. Aleluia. Bendito seja o nome do Senhor Jesus. E nessa tarde, você tomou o caminho errado, ó, tu não guardou mais a palavra, mas o compromisso de Jesus, meus queridos, é com quem guarda a palavra. Como guardasse a palavra da minha. Faça isso a todo mundo, para tentar os que habitam na terra. Meu querido, eu não estou brincando de programador aqui. Eu estou fazendo um trabalho.

O prejuízo que Jonas deu para aquela gente, irmão, quando ele embarcou naquela embarcação e começou a viajar com aquela gente. Tu tem viajado com gente bagaceira, gente, eu não vou me dar mais. E tu quer que Deus te ajude, e quer que Deus opere, e conta em Deus, te converta nessa tarde. Te converta, tua família vai parar de sofrer. Oh, Ramai, tua família vai parar de sofrer, meu irmão. Tua família, querido irmão, ninguém da família de Jonas sabia para onde andava, porque tudo bem, tudo certo, só ele que estava naquela situação, provocando problema para os outros e pior ainda para ele. Causou prejuízo para os com quem ele convivia, mas Deus fez ele conhecer que tinha que ir lá pregar para os meninos. Tinha que dar. Aleluia. Você tem que, meu querido, tu tem que entender. Ó, tu tem que entender. Você é o chefe. Você é o cabo, o cabo mestre. Se romper esse cabo mestre, todos os que estão integrados sofrem. É claro que sofrem. E tu tem um preço para pagar nisso aí. Tu tem um preço para pagar. Mas eu te digo nessa tarde, em nome de Jesus, que o Espírito de Deus está trabalhando em nós. Nessa tarde, eis que venho sem demora, guarda o que tem. Tu deixou de guardar o que tu tinha. Tua honestidade. É a coisa mais triste quando a pessoa perde a honestidade. Mas Jó, ou seja, o Jonas, ele não perdeu a oportunidade. Porque não estava nas mãos dele mais. Estava lá para os fundos do mar. Lá para os ferroios do mar. Ele chegou a dizer que andou lá no inferno, né? O inferno não é lá. O inferno é mais lá para baixo ainda. Aleluia. Ele chegou a dizer. Mas quando ele saiu, que foi que se tornou livre do peixe, ele saiu pregando. Não sei se ele, se, não sei se ele levava alguma sobra de roupa, ou alguma sacola, alguma mala, sei lá. Mas chegou lá no outro lado, aonde que tinha que chegar, e teve que pregar do jeito que tivesse. Teve que pregar do jeito que ele saiu, ele teve que ir. Eu não posso dizer que ele trocou de roupa, que ele mudou de calçado, fez lá, não sei lá, não sei, eu não posso dizer isso aí. Mas do jeito que ele saiu, ele teve que pregar. Eu quero dizer para você nessa tarde, meu filho, meu irmão, pregador, você que disse que não vai mais pregar, não vai mais isso, não vai mais aquilo, você crie capricho, meu querido, crie coragem, chega para Deus nessa tarde, diga a Deus, eu quero fazer o trabalho do Senhor Jesus. Amém. Meus queridos irmãos, é a coisa mais boa trabalhar na direção de Deus. Eu quero dizer para vocês, irmão negro, que vocês que estão me ajudando, vocês estão me ajudando num trabalho que foi Deus que me deu. Eu solito não tenho condições, mas junto com vocês, meus amados, eu estou sentadinho aqui, estou pregando para muita gente, sentindo a presença do Espírito Santo de Deus. Glória a Deus, eu tenho certeza, eu tenho convicção, meu querido. A gente já tem um pouquinho de experiência. Deus está trabalhando com alguém que tu tá tomou a embarcação errada. Tu embarcou com gente que só te destruir a tua vida espiritual. Sai do meio dessa gente. Não seja preciso. Tu tem que passar até pensando que vai morrer. Que não seja preciso isso. Porque João, ou seja, o Jonas, ele não tinha mais esperança de vida. Não sabia onde é que andava. Ele perdeu o sentido de viver. E você, nessa tarde, Deus vai te curar você.

E particular, se tu fazer um propósito a Deus, de não ser falso para você mesmo, ser um falso para você, para tua família, não ser falso para tua igreja, teu pastor. Volta a ser sincero, meu irmão. Volta. Vem enquanto tem um hino que diz assim, da harpa cristã. Vem enquanto Deus te chama e tu sente o seu amor. Venha hoje. Hoje é uma oportunidade de tu dobrar teu joelho onde que tu está, de estar indo para casa, entrando no teu quarto, vai e faça a reconciliação com Deus. Vai ver o que que Deus vai fazer contigo. Bendito seja, engrandecido é o nome de Jesus. Aleluia. Diz que quem tem ouvido, ouça o Espírito, diz. Eu tenho certeza que nesta tarde, o Espírito Santo está trabalhando. Aleluia. E aqui diz a palavra ainda: eu sei as tuas obras. Eis que diante de ti pus uma porta aberta, e ninguém pode fechar, tendo pouca força. Aleluia. Guardaste a minha palavra, e não negaste o meu nome. Jesus pôs na tua frente nessa tarde, meu querido, uma porta aberta. E Jesus disse para ti nessa tarde: eu sou a porta. Eu sou a porta. Quem entrar por mim entrará e sairá e achará pastagem, achará salvação. Hoje, meu querido, o Espírito de Deus te convida você para você entrar por essa porta. Eu sei as tuas obras. E eis que diante de ti pus uma porta aberta e ninguém pode fechar. Tendo pouca força, guardaste a minha palavra e não negaste o meu nome. Quem sabe nessa tarde tu pode dizer: pastor Getúlio, o jeito que eu estou, meu filho, não nega o nome do Senhor. Confessa ele agora. Faça uma reconciliação com Deus. Amém. E tu vai ver o que Deus vai fazer contigo. Deus vai fazer como que fez com Jonas. Jonas ainda é tudo ressentido. Ah, o que Deus falou, mesmo que ele falou para o povo do Nínive. Ele queria que se cumprisse tudo, mas Deus de misericórdia não deixava, não deixou, eles se converteram. Irmão, pode estar na direção para tu ir para a condenação eterna. Pode tu pensar, meu, viu? Até de tirar a tua vida, tu pensou. Viu, irmão? Tu pensou de se largar desse Uruguai aí, homem? Viu? Mas Deus não deixou, porque Ele considera você, meu, porque tu abriu uma porta. A porta que Deus abriu e a porta que Deus abre, quem pode fechar? Eu quero nessa tarde convidar você, meu irmão, convidar você, minha irmã, e quero fazer uma reconciliação com Deus. Aleluia, aleluia. Eu tenho certeza, eu tenho a convicção que Deus nessa tarde está fazendo obra, está fazendo. Deus me mostra aqui, meu querido. Deus me mostra, Deus fala comigo. Deus fala comigo. Aleluia. Eu quero orar por você nesse momento e quem sabe, meu irmão, você vai fazer uma reconciliação onde tu estiver. Tu quer se retirar um pouco de alguém que está perto de você, quem está no lugar aí, e fazer uma reconciliação, ou aí mesmo onde tu está. Quer reconciliar com Deus? Dizer: Deus, chega de andar mentindo. Chega do seu mentiroso. Porque o mentiroso, irmão, a mentira é do diabo. E o pai da mentira é o diabo. Então, por que ser filho do mentiroso? Essa tarde eu te digo para ti, Jesus quer te limpar de tudo isso. Lá no capítulo 15 do Evangelho de São João, verso 3, diz assim: ó, vós já estás limpo pela palavra que eu vos tenho falado. Viu, querido, nessa tarde Deus está te limpando, está rapando alguma coisa da tua vida. Amado Deus e querido Pai, diante de ti, Jesus, eu chego agora, agradecido, meu Senhor, pelas vidas que estão me ouvindo, meus irmãos, meus companheiros que estamos aí colocando nosso dinheiro para nós pregar a tua palavra. Abençoa teus filhos, Jesus. Abençoa também a família Louveira, Jesus. Família que abriram
essa porta para nós poder pregar a tua palavra. Ajuda esta família, ajuda, Senhor, dando vitória. Deus trabalhando, Jesus, nós queremos ver essa porta que Deus abriu, não vai ser fechada em parte nenhuma, Pai. Abençoa a nossa condutora dos trabalhos ali, Senhor, a tua filha, ajuda ela, Senhor da graça. Deus abençoa também, Jesus. Mãe Liliana, onde se encontra nesse momento, Jesus, da força da tua filha, que ela possa voltar novamente a ser uma integrada novamente nesta obra, que é a obra do Senhor Jesus. Pai querido, Pai Santo, eu te peço, eu te agradeço, Pai, no nome de Jesus, agora e para sempre. Meus amados irmãos, eu estou muito feliz nessa tarde. Quero dizer para os irmãos que falei aquilo que o Espírito de Deus mandou falar, de acordo com a sua palavra. Eu sei as tuas obras. Jesus disse, dizendo para João, eu sei as tuas obras, João. Aleluia! Então, queridos irmãos, até terça-feira nós estamos de volta. Eu vou deixar esse espaço aqui para os irmãos fazer o seu trabalho, os seus anúncios da rádio, e você vai escutar agora o anúncio da rádio, e tu vai dizer assim: Deus já falou contigo, tu vai ter a maneira, como é que tu vai cooperar? Os irmãos vão te dar o telefone, enfim. Você escuta, não desliga teu rádio, não desliga o teu telefone, aguarda aí que eles vão entrar então com os anúncios, a maneira que você pode ajudar, como tu vai ajudar, o banco, enfim, o Pix, pode ser lá. Uma coisa eu te peço, meu filho, se Deus falou contigo, isso que tu ajuda na obra de Deus, não vai ser prejuízo para ti. Vai ser uma bênção para muita gente, viu, meus amados? Não vamos deixar a rádio cair, tá, meus queridos? Deus abençoe vocês, no nome de Jesus. Até terça que vem, se Deus quiser, estamos de volta com o programa Restaurando Vidas. Até lá.

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em verdade que não convém gloriar-me, mas passarei as visões e as revelações do Senhor. Conheço um homem em Cristo que há 14 anos, se no corpo, não sei, se fora do corpo, não sei. Deus o sabe. Foi arrebatado até o terceiro céu, e sei que o tal homem, se no corpo ou se fora do corpo, mas não o sei. Deus o sabe. Foi arrebatado ao paraíso e vi palavras infalíveis de que os homens não é lícito falar. De uma sim me glorio eu, mas de mim mesmo não me gloriarei senão nas minhas fraquezas. Porque se quiser gloriar-me, não serei inércio, porque direi a verdade, mas deixo isso para que ninguém cuide de mim mais do que em mim vê um de mim ouve. E para que me não exalte pela excelência das revelações, foi-me dado um espírito na carne, a saber, um mensageiro de Satanás para me esbofetear, a fim de não me exaltar, acerca do qual 3 vezes orei ao Senhor para que se desviasse de mim, e disse-me: a minha graça te basta, porque o meu poder se aperfeiçoa na fraqueza, e de boa vontade, pois me gloriarei, mas minha fraqueza, para que em mim habite o poder de Deus. Pelo que sinto prazer nas fraquezas, nas injúrias, nas necessidades, nas perseguições, nas angústias, por amor de Cristo, porque quando estou fraco, então sou forte. Com esta passagem bíblica que encontramos em 2 Coríntios, capítulo 12, do versículo 1 ao versículo 11, com esta passagem, quero cumprimentar todos os ouvintes da Rádio Renascer, com a paz do Senhor Jesus.

0: os pontos onde tem a luz, a pregação, aleluia, da palavra, aleluia, lá onde que a obra está em andamento, aleluia. Então, nesta tarde, aleluia, ele está lá de viagem, aleluia, e nós estamos aqui para, aleluia, para fazer esta programação. Eu, Rudy, aleluia, minha esposa Lore, e também a minha filha Sara, que nesta tarde vamos apresentar essa programação, e estamos pedindo, estamos orando, buscando do Senhor entendimento para que nós possamos fazer esta programação como o Senhor, aleluia, achar melhor. E nesta tarde já queremos também saudar todos os ouvintes de uma forma especial, que Jesus nesta tarde possa vos alcançar, possa vos falar em vossas vidas, em vossas almas, e vocês possam ser alcançadas à luz pela graça do Senhor, porque o Senhor tem a luz como alcançar a cada alma que se expõe adiante da face do Senhor. E nesta tarde, aleluia, de nós, aleluia, novamente se converter ao Senhor Jesus. Se não estamos preparados, podemos ter esta decisão nesta tarde. Não vamos conseguir fazer esta programação como, aleluia, o pastor fazia, ou faz, aleluia, porque estamos apenas neste dia, aleluia, tirando, aleluia, esta escala do pastor. Mas eu creio que o Espírito Santo de Deus vai também bradar em tua vida, e você vai sentir algo da parte de Deus, como nós sentimos aqui. Aleluia, e já nesta tarde, aleluia, eu quero passar a luz para, aleluia, para a direção da rádio, para a irmã, a operadora, a luz que está lá nos trabalhos, que ela pode passar o número dos contatos, se alguém querer entrar em contato conosco com a programação, aleluia, última chamada, Igreja de Cristo, aleluia, Igreja Laias, Igreja Missionária Primitiva, aleluia, então está com toda a liberdade, a irmã vai passar os números, e depois já, aleluia, glória seja dada ao nome do Senhor, já vai rodar, a luz desta tarde, o primeiro áudio. Aleluia.
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2: Também quero saudar todos os irmãos, todos os ouvintes, com a paz do Senhor. Motivo de grande alegria e agradeço a Deus por esta oportunidade que Deus nos concede. Quero estar trazendo uma meditação da palavra do Senhor que se encontra em Salmos 92, no versículo 1 ao 6, que diz assim a palavra do Senhor. Bom é louvar ao Senhor e cantar louvores ao teu nome, ó Altíssimo, para de manhã anunciar a tua benignidade e todas as noites a tua fidelidade. Sobre um instrumento de 10 cordas e sobre um salteiro, sobre uma harpa com um som solene.

Pois tu, Senhor, me alegraste com os teus feitos, exaltarei as obras das tuas mãos. Qual grandes são, Senhor, as suas obras, muito profundos são os teus pensamentos. O homem brutal nada sabe e o louco não entende isto. Maravilhosa palavra que nós acabamos de ler. Meditando essa palavra, nós vemos, irmãos, como é bom e maravilhoso poder louvar a Deus, adorar o seu santo nome. Em todos os momentos na nossa vida, adorar a Deus e agradecer a Deus pela misericórdia que Ele nos concedeu e que nos concede o perdão de nossos pecados, a salvação através de Jesus Cristo e a vida eterna. Se nós formos fiel a Deus, nós vamos poder desfrutar. Maravilhoso é poder adorar o nome do Senhor, louvar o seu santo nome pelo que ele já fez em nossa vida, pelo que ele vai fazer e aquilo que ele não fez ainda em nossa vida. Como é bom agradecer, louvar a Deus pelos livramentos que o Senhor nos deu, pelas bênçãos alcançadas, pela família, pela saúde, pela vida que Deus nos dá a cada novo dia, que nós possamos adorar, louvar e glorificar o nome do Senhor com tudo aquilo que o Senhor nos alcançou, adorar o seu nome, como a palavra diz, com instrumentos de 10 cordas, ou com salteiro, ou com uma harpa, tudo que Deus nos alcançou, nós devemos adorar a Ele com isso, seja algo grande ou seja algo pequeno. Mas é muito importante reconhecer que Deus é o Deus da nossa vida, que Ele é a nossa salvação, que Ele é a nossa força, a nossa alegria, a nossa esperança. E aquilo que ele nos alcançou é para adorar a ele, não para nós fazermos um ídolo. Louvado seja o nome do Senhor, e bem-aventurado é aquele que faz, adora, louva o nome do Senhor. Bem-aventurado, mas triste é, como a palavra está dizendo aqui que nós lemos, o homem brutal, a mulher brutal, a mulher ou o homem tolo, que não entende, não reconhece isso, que Deus é o Deus dos deuses. Foi Deus que criou nós, criou este mundo, criou todas essas coisas. E é Ele que manda, é Ele que dá o sopro de vida sobre nossa vida. Se não fosse a permissão de Deus, hoje nós mesmo não ia ter acordado, ter abrido nossos olhos e ter levantado da cama. Nós estamos ainda respirando porque o Senhor nos deu ainda o fôlego de vida para viver mais um dia. Mas triste é o homem que não reconhece isso, que não reconhece o Deus que nós servimos como Salvador e perdoador de todos os pecados em sua vida. No continuação, no versículo 7 do capítulo 92 de Salmo, diz: brotam os ímpios como a erva, e florescem todos os que praticam iniquidade, mas para serem destruídos para sempre. Vemos aqui esta comparação deste homem e dessa mulher que não aceita Jesus, como uma erva que hoje nasce e cresce, mas não vai demorar muito tempo, ela vai morrer e vai secar. E para nada vai mais servir, senão para ser lançado no fogo, para ser queimado. Então não adianta você ter posição, você ter dinheiro, ter o melhor desta terra. Se você não tem Jesus em sua vida, não vai adiantar nada essa tua posição. Porque se você não se converter, há um inferno te esperando, como essa erva, que está bonita, mas depois de alguns dias ela vai secar e vai morrer, e para nada mais serve a não ser lançada e queimada no fogo. E
também outra comparação que nós podemos assim entender deste versículo 7 que nós acabamos de ler anteriormente, do homem e da mulher que aceita Jesus, mas vive uma vida totalmente errada na presença do Senhor, não obedecendo o que a palavra ensina. O que Deus determinou para nós obedecermos pode até nascer, crescer, florescer como uma erva, mas pela desobediência e pelos pecados, pelo aquilo que diz que um pouquinho não faz mal, vai te fazer infrutífero ou com maus frutos por causa da tua desobediência. Você não vai conseguir se firmar porque as tuas raízes não são profundas pelo teu pecado que tu comete, que vai te destruir logo mais e vai te levar ao inferno. Então hoje é tempo de tu colocar novamente aonde Deus quer que você esteja, obedecendo a sua palavra. Não olhando para a direita, não olhando para a esquerda, culpado com as que as pessoas vão falar de ti, mas preocupado em agradar e obedecer a Deus. Louvado seja o nome do Senhor. E mais adiante, neste mesmo capítulo, Salmos 92, agora no versículo 12, 13, 14 e 15, diz assim a palavra do Senhor: o justo florescerá como a palmeira, crescerá como um cedro no Líbano. Os que estão plantados na casa do Senhor florescerão no átrio do nosso Deus. Na velhice ainda darão frutos e serão viçosos e florescentes, para anunciarem que o Senhor é reto. Ele é a minha rocha e nele não há injustiça. Glória a Deus, que maravilhoso! Quando o homem e a mulher aceita a Jesus Cristo como único suficiente Salvador, obedece a palavra de Deus, como ela nos ensina, vive uma vida separada do mundo. Deus tem tal como justo, como a palavra que nós acabamos de ler. A Bíblia compara que o justo florescerá como a palmeira. A palmeira é conhecida por a sua vida longa que ela tem. E ela tem raízes profundas e ela também é flexível. Pode o vento vir soprar ela. Ela se dobra e depois que o vento passa, ela está de novo, novamente de pé. Assim é a vida de um justo, de um crente salvo em Jesus. Pode vir as dificuldades que for, ele estará firme na presença do Senhor, na palavra do Senhor. Louvado seja o nome do Senhor. Então, continuando, a Bíblia, a palavra do Senhor compara o justo como um cedro que cresce no Líbano. Esse cedro, essa árvore, ela tem aproximadamente 40 metros de altura e 10 metros de diâmetro. Uma madeira muito forte e usada para construções. Então, o justo, a Bíblia nos compara como uma pessoa forte, firme, sólido em Jesus Cristo, como um cerno que vai servir para a construção, para a grande obra da Igreja do Senhor Jesus Cristo. E em continuação, ela diz: na velhice ainda darão frutos, serão viçosos e florescentes. Glórias a Deus! Então pode passar os anos,
Se nós formos justos e continuarmos justos, podem passar os anos, nós ainda vamos ter frutos para o Senhor, para poder anunciarmos que Deus, que o Senhor das nossas almas é reto, nele não há injustiça. E muitos poderão chegar a nós, ter, se alimentar das gloriosas experiências que tinha com nosso amado Salvador Jesus Cristo. Então, que possamos nós ser justos, sermos comparados como uma palmeira, como um cedro e como uma árvore frutífera de bons frutos na presença do Senhor, que possamos guardar a palavra do Senhor, obedecermos a palavra do Senhor, para que um dia, quando Jesus voltar ou a morte chegar à nossa vida, para que Deus nos encontre justo, crente, fiel em sua presença. Eu quero deixar essas palavras em nome do Senhor Jesus e quero estar louvando a Deus com um hino que se intitula Crente e a Palmeira.

0: quer estar passando, então, as notas dos cultos da Igreja Missionária Primitiva, o qual o pastor presidente do campo do Rio Grande do Sul é o nosso pastor Valmir Rodrigues Oliveira, e o vice-presidente Itacir dos Santos. A Igreja Missionária Primitiva, na cidade de Independência, está localizada na Rua Duque de Caxias, número 479, o qual tem os cultos terça-feira e domingo, 19 horas oração e 19h30 início do culto. Também a Igreja Missionária Primitiva em Santa Rosa está localizada na Rua 13 de Outubro, número 413, bairro Cruzeiro, o qual tem os seus cultos segunda-feira e quinta-feira. Então, hoje à noite, um grande e abençoado culto na cidade de Santa Rosa, na Igreja Missionária Primitiva. Na cidade de 3 de Maio, a Igreja Missionária Primitiva está localizada na Rua Oswaldo Cruz, número 2313, bairro Laranjeiras. Tem os seus cultos segunda-feira, quarta-feira e aos sábados, 19 horas, oração e 19h30, início do culto. Também na cidade de Senador Salgado Filho, a Igreja Missionária Primitiva está localizada na Rua Arnold Ross, número 177. Tem os cultos quartas-feiras e aos sábados, 19 horas, oração e 19h30, início do culto. Também a nossa igreja em Novo Hamburgo está localizada na Rua Dois Irmãos, número 72, bairro Canudos, o qual tem terça-feira, quinta-feira, sábado de manhã e domingo os seus cultos. Então, hoje à noite, no Novo Hamburgo, Rua Dois Irmãos, no número 92, bairro Canudos, tem um grande abençoado culto na Igreja Missionária Primitiva. Também a outra igreja em Novo Hamburgo, da Missionária Primitiva, se encontra na Rua Paulo José Rodrigues, número 72, no bairro Canudos, tem os cultos quartas-feiras, sexta-feira e aos domingos. Então, amanhã um grande abençoado culto em Novo Hamburgo, na Rua Paulinho José Rodrigues, número 73. E essas são as notas dos cultos. Também tem nossa igreja em Santa Sagrada Família, qual não temos o endereço. Então, essas são as notas dos cultos da Igreja Missionária Primitiva. Tem chegado já aqui uma participação em nosso celular que nos diz assim: paz do Senhor, estou escutando aqui em meu serviço. Deus siga abençoando as vossas vidas. Se puder cantar um hino ao vivo para a nossa meditação. Então, aqui assina a Jaqueline Kessler, que está participando do programa. Então, os próximos louvores vai para seu elevo espiritual. Obrigado pela audiência, obrigado pela participação. Estarei passando a palavra para o meu pai.
1: Aleluias! Glória seja dada ao nome do Senhor. Maravilhoso a palavra, o salmo que nós ouvimos, uma comparação, aleluia, qual o crente a luz foi comparado a uma palmeira, aleluia, e também ao cedro, algo precioso, uma árvore frutífera também. Aleluia, muito maravilhosas as palavras que nós ouvimos, somos agradecidos a cada um que está na audiência, e vimos também as notas do nosso culto. E qualquer um de vocês que se encontra neste dia, e sabe, próximo, aleluia, onde que nós passamos, aleluia, as notas do nosso culto, está convidado para estar participando, aleluia, juntamente, aleluia, conosco. E Deus, por certo, tem algo especial nesses lugares para a tua vida. Jesus tem obras, aleluias, para fazer, aleluias, neste lugar. E você está convidado para estar juntamente conosco, com a Igreja Missionária Primitiva. Nesta tarde, Aleluia, queremos um pouquinho meditar na palavra do Senhor que fizemos leitura em 2 Coríntios, capítulo 12. Aleluia, nos diz a palavra, a visão celestial e o espinho na carne. Aleluia, em verdade, que não convém gloriar-me, mas passarei as visões e as revelações do Senhor. Conheço um homem em Cristo, que há 14 anos no corpo não sei, fora do corpo não sei, Deus o sabe, foi arrebatado até o terceiro céu. Sei que o tal homem, se no corpo, se fora do corpo, não sei, Deus o sabe, foi arrebatado ao paraíso e vi palavras inefáveis de que o Senhor não é lícito falar. A luz glória seja dada ao nome do Senhor. Nesta tarde, estamos meditando em 2 Coríntios capítulo 12, nesta passagem da visão celestial do apóstolo Alus Paulo. A luz que teve, aleluia, esta revelação da parte de Deus, uma visão. Aleluia, e como nós também lemos, também um espinho na carne. Aleluia, este homem, aleluia, qual Deus chamou ele. Aleluia, ele sendo ainda um moço, aleluia, alguém, aleluia, instruído, aleluia, por Gamaliel. Aleluia, sendo alguém que foi, aleluia, toda a lei judaica, aleluia, que ele foi instruído nas melhores escolas. Dá para dizer, aleluia, naquela época que ele viveu, aleluia, de teologia, aleluia, a respeito, aleluia, das coisas de Moisés que deixou para o povo hebreu. Aleluia, então ele teve uma a profundidade, a luz desta palavra, aleluia, e ele aprendeu, aleluia, e entendeu assim, que quando ele ouviu a falar a respeito, a luz de Jesus, a luz dos seguidores do Senhor Jesus, porque Jesus já era, aleluia, que não estava mais nesta terra, mas os seus discípulos estavam aqui, pregando a palavra de Deus, aleluia, ele se levantou como o maior perseguidor naquela época da igreja. Aleluia, este homem, aleluia, este Paulo, aleluia, Saulo de Tarso. Aleluia, ele se levantou de tal forma, aleluia, que ele levava tanto mulheres, crianças, homens que for, aleluia, ao cativo, aleluia, e matava muitas vezes e açoitava e fazia muita atrocidade para os seguidores do Senhor Jesus. Aleluia, glória seja dado o nome do Senhor, mas aleluia, glória seja dado ao Senhor. Aleluia, ele chegou, aleluia, a certa oportunidade. Aleluia, ele prendeu um jovem, aleluia, o qual, aleluia, era um diácono. Aleluia, o qual falava da parte do Senhor Jesus com unção, com sabedoria, cheio do Espírito Santo, aleluia, Estevão. Aleluia, ele falava das coisas de Deus, aleluia, do Senhor Jesus, aleluia, da passagem do Senhor Jesus sobre esta terra, do Evangelho, aleluia, de tudo que o Senhor Jesus deixou. Aleluia, e este homem, a luz foi, aleluia, apedrejado, a luz de diz-nos a palavra do Senhor, quando ele foi apedrejado, a luz ele invocou o Senhor, a luz e disse para que não imputassem este pecado, a luz e diz-nos a palavra do Senhor que as roupas deste homem, aleluia, porque creio que naquela época, antes, a luz de alguém ser apedrejado, a luz as vestes eram coisas preciosas naqueles dias, a luz então foi tirado as vestes daquele homem, e aquele homem foi apedrejado após sem vestes, a luz e aquelas vestes foram depositados aos pés, diz-nos a palavra do Senhor, a um jovem, aleluia, Saulo. Aleluia, o Paulo de Tarsus. Aleluia, eu creio. aleluia, que quando aquelas roupas foram depositadas adiante, aleluia, de Saulo, aleluia, quem sabe ele se sentiu uma alegria, porque ele achava que ele estava fazendo uma boa ação para Deus. Aleluia, quem sabe ele se sentiu bem, ele achou que agora vou limpar essa escória, essa gente, aleluia, que aleluia, não é, aleluia, da nossa seita, que não é a luz do Deus vivo. Ele não entendia a luz que Jesus era o Filho de Deus, ele não compreendia isto. Aleluia, glória seja dado ao nome do Senhor. Aleluia, e se levantou uma grande perseguição. Ele se levantou, aleluia, com ele, e ele prendia muita gente, fazia muita atrocidade. Aleluia, então ele tomou uma decisão. Aleluia, e levou cartas e queria ir, aleluia, para Damasco, para outra cidade. Aleluia, para que lá, aleluia, ele ia prender, aleluia, todos, aleluia, que pregassem, aleluia, a palavra de Deus. Que ele ouvia que alguém pregava, ele pegava preso, aleluia. Então ele se preparou, aleluia, no caminho, aleluia, descendo para Damasco, ele teve, aleluia, uma, aleluia, glória seja dada ao nome do Senhor, uma surpresa. Aleluia, ele teve um encontro. Rabastui. Aleluia, ele se encontrou. Aleluia, com aquele qual ele achava que ele estava perseguindo as pessoas. Aleluia, que proclamava o nome do Senhor Jesus. Mas ele encontrou com o próprio Senhor Jesus. Rabastui, dará. O qual ele perseguia. Aleluia, porque se alguém persegue vida alma a um cristão, alguém, aleluia, convertido, alguém que, aleluia, está nos caminhos do Senhor, aleluia, aquela vida ele está perseguindo o próprio Senhor Jesus. Aleluia, e o Senhor Jesus se revelou neste caminho, ele descendo, aleluia, para Damasco. Diz-nos que ele caiu, aleluia, com o rosto em terra, aleluia, ele caiu e rosto em terra, porque não aguentou o resplandecer, aleluia, a glória do Senhor Jesus, que entomou todo o seu ser. Aleluia, glória seja dado o nome do Senhor. Ele se levanta e diz: quem tu és? Aleluias, aleluias. E a voz disse para ele: Saulo, Saulo, aleluia, por que me persegues? Saulo, por que me persegues? E quem tu és, Senhor? Aleluia, ele disse: sou, Senhor Jesus, aleluia, a quem tu persegues? Abastuidará. Aleluias, uma perseguição. Aleluias, que tinha na vida, aleluias, de Saulo. Aleluia, Saulo tinha muitas mortes, eu creio que muitas vidas, aleluias, que perderam sua vida, aleluia, das mãos deste homem. E quanta atrocidade que ele fazia com os cristãos. Aleluia, quantas vidas que ele mutilava, que sabe, arrastava, que sabe, maltratava. Aleluia, mas aqui nos diz, nos, esta passagem, aleluia, que ele teve um encontro com o Senhor. Aleluia, ele reconheceu, aleluia, no seu coração, na sua vida, que era o Senhor. Aleluia mesmo, aleluia, que não era apenas uma seita, mas ele entendeu que era o próprio Senhor, vida, alma, uma igreja, uma denominação. Aleluia, não é uma seita, mas é, aleluia, o próprio Senhor que habita e precisa habitar no lugar do templo, aleluia, do Senhor. Aleluias, e se não tiver no templo do Senhor, o Senhor, então quem está lá? Aleluias, glória seja dado o nome do Senhor. Quem habita lá, se o Senhor não habita? Arabastu e darabastu, ou darabastu. Aleluias, e aquele encontro, aleluias, e aquela aceitação, aleluias, aquela transformação, porque aquele homem, aleluias, se converteu, diz, nos 3 dias. Aleluias, ele não comeu. Ele estava em oração, ele estava em jejum, ele estava, aleluia, eu creio que pedindo perdão, aleluia, para o Senhor Jesus, pelas perseguições, pelas atrocidades dos cristãos. Ele estava clamando para que o Senhor perdoasse a vida dele, para que o Senhor perdoasse, aleluia, aleluia. Glória seja dada ao nome do Senhor. E ele estava cego. Aliás, ele não podia mais ver. Diz-nos que ele foi conduzido pelo moço, aleluia, até, aleluia, um aposento, à luz da cidade, e lá ele ficou. Aleluia, ele ficou lá, aleluia, glória seja dada ao nome do Senhor, recolhido, aleluia, orando e implorando. Aleluia, Deus tocou, aleluia, e Ananias, para que ele fosse lá orar por Saulo. Aleluia, para que ele fosse orar. E quando ele viu, aleluia, que ele era para orar, aleluia, por Saulo, ele disse: Senhor, Senhor, este homem é um grande perseguidor. Eu vi como falar dele muitas coisas ruins que ele fazia com teus servos, que ele faz com todos os cristãos. E como eu vou lá, aleluias, e diz-nos que a palavra que foi revelada a Ananias disse: vai, aleluias, eu vou mostrar quanto ele precisa padecer. Quanto ele precisa padecer pelo meu evangelho. Aleluia, Deus perdoou, aleluia, a Saulo. Aleluia, mas ele ainda precisava padecer muito. Aleluia, ele precisava ainda sofrer muito. Aleluia, por este evangelho. Aleluia, não era só aceitar ele. Aleluia, e já ele ter recebido, aleluia, toda a libertação, mas ele precisava ainda padecer, aleluia, por aquilo que ele fez para a igreja, aquilo que ele fez para os cristãos daquela época. Ele precisava um castigo, aleluia, glória seja dado o nome do Senhor. E aquele homem, aleluia, que era perseguidor da igreja, aleluia, quando ele se converteu, aleluia, ele já precisou, aleluia, fugir, aleluia, porque já começou a perseguição contra ele. Eu creio que aqueles próprios moços que estavam com ele, aleluia, já, aleluia, começaram eles mesmo, aleluia, a perseguição, porque eles ouviram, aleluia, ouviam, aleluia, que ele estava convertido. A luz, porque há algo impossível que uma vida que se converte, um irmão, uma irmã que se converte vai ficar calado. Aleluia, e não vai falar, não vai confessar. Aleluia, que ele aceitou Jesus na sua vida. Aleluia, quantas vidas, quem sabe, quando você se convertemos de curiosidade, veio, aleluia, estar conosco para ver. Aleluia, ele é um convertido, uma convertida. E quando viram, aleluia, que sabe, eram meus melhores amigos, mas não queriam aceitar Jesus e foram embora e nos abandonaram. Aleluia, mas nós ficamos com Jesus. Aleluia, que sabe, é assim também com tua vida, minha vida foi assim. Aleluia, aquele amigo que nós muito estimávamos, aleluia, ele não quis aceitar Jesus. Ele até chegou ao ponto de ir comigo na igreja, aleluia, para ver, aleluia, o mover, o trabalhar do Senhor. E não era um culto, foi muitos cultos. Aleluia, e hoje, aleluia, aquele amigo não está mais juntamente comigo, não é mais meu amigo, porque, aleluia, eu sou amigo do Senhor Jesus. Aleluia, eu preciso, aleluia, ir, aleluia, levar a minha cruz também. Aleluia, padecer também pelo evangelho. Assim que você que me escuta, aleluia, que sabe, você vai dizer: mas vi, eu nunca, aleluia, padeci pelo evangelho. Aleluia, mas então vi da alma, aleluia, olha dentro de ti se você realmente é convertido. porque nós passamos lutas, passamos dificuldade. A luz, muitos dizem, aceitei Jesus e a dificuldade foi embora. Não, a dificuldade, a luta, ela está presente, mas temos Jesus. A luz que tem nos alcançado um fardo leve, aleluia, um jugo suave, aleluias, sobre nossa vida. A luz, ele nos alcança para que nós tenhamos liberdade para falar do seu amor. Aleluias, glória seja dado o nome do Senhor, assim como nós neste dia se alegramos em poder fazer algo para o Senhor, não para se gloriar. A luz, aqui ouvimos, aleluias, do apóstolo que após a sua conversão não era mais Saulo, mas era Paulo. Aleluia, este homem, a luz que passou a ser perseguido. A luz, ouvimos aqui, aleluia, que ele já, o Senhor falava através da sua vida, de muitas formas, e muitas vidas foram resgatadas por ele. Ele teve, chegou ao ponto de estar diante de autoridades, aleluia, das maiores autoridades daquela época. A luz, e ele não se omitiu. Ele falou, aleluia, do evangelho de Cristo, vidas foram salvas, vidas foram libertas, vidas chegaram ao conhecimento da palavra através deste apóstolo. Aleluia, este apóstolo, aleluia, que passou a ser, aleluia, um dos principais, aleluia, da igreja, aleluia, do edifício da igreja, da construção da igreja sobre a face desta terra. Aleluia, 13, aleluia, cartas ele nos deixou escrita, aleluia, podemos ler, podemos meditar na santa palavra de Deus por causa deste homem que Deus se revelou na vida dele. Glória seja dado ao nome do Senhor. Aleluia, e para que me não exaltasse pela excelência das revelações, foi-me dado um espinho na carne, a saber, um mensageiro de Satanás que me esbofeteou a fim de me, e, aleluia, não me exaltar. Aleluia, glória seja dado ao nome do Senhor. Aleluia, este homem, aleluia, ele teve revelações da parte do Senhor. Aleluia, ele teve visões da parte do Senhor. Diz-nos, eu estava meditando. Aleluia, muitos acreditam. Aleluia, que foi naqueles dias e quando ele foi apedrejado, porque ele sofreu açoites. Aleluia, ele passou, aleluia, por prisões. Ele foi apedrejado. Aleluia, ele já estava, aleluia, entre, aleluia, o inferno e o céu, porque ele estava em dias de trevas, intensas trevas, estava sob o mar, em naufrágio, em navios. Ele passou tantos momentos à luz da face da terra por amor ao Senhor Jesus. Ele não negou, ele continuou firme à luz, porque Deus se revelava e era na vida dele, e ele cria no Senhor. Então nós, aleluia, também, aleluia, podemos crer no Senhor e ficar firme, porque o Senhor Jesus, aleluia, tem algo para realizar através da nossa vida, se nós continuamos fiel para com Ele. Aleluia, aqui vimos que um espinho na carne, aleluia, glória seja dado o nome do Senhor. Aleluia. Um espinho na carne, qual a luz foi lhe dado, a luz para esbofetear sua vida. Ele orou a Deus que Deus tirasse. Diz nossa palavra, 3 vezes ele orou. Ele pediu, Senhor, tira este espinho. Aleluia. Glória seja dado o nome do Senhor. Não sabemos que espinho, os homens que estudam a palavra, uns dizem, aleluia, eram os olhos que ele ficou com problema. Outros dizem que ele pegou uma tuberculose. Outros falaram que ele ficou epilético e assim por diante. Aleluia, mas nós sabemos que ele ficou com uma sequela à luz da sua vida. E Jesus deixou uma marca, deixou um sinal. Aleluia, glória seja dada ao nome do Senhor. Aleluia, que sabe nós. Aleluia, se nós olhamos para a nossa vida, que sabe nós também ficamos com uma sequela das coisas deste mundo, as coisas erradas que nós praticamos. Quem sabe nós também estamos passando uma afronta em nossa vida e aquela afronta não sai. Aleluia, quem sabe nós oramos. Aleluia, insistimos em orar e aquela coisa não sai da nossa vida. Aquele problema, aquela luta não nos deixa. Aleluia, mas vida, alma. Aleluia, ele três vezes ele pediu. Aleluia, para o Senhor e depois ele não insistiu mais. Aleluia, porque o Senhor dizia para ele, minha graça te basta. Aleluia, glória seja dado o nome do Senhor. Aleluia, e se nós olhamos para a nossa vida, podemos dizer também, aleluia, a graça do Senhor nos basta. Se estamos sentindo a graça e a presença do Senhor, aleluia, que se nós tivermos, aleluia, um espinho, alguma dificuldade, uma luta, um problema que nos aflige, aleluia, glória seja dada o nome do Senhor, mas sentimos a graça e sentimos a presença do Espírito Santo em nossa vida, como eu sinto nesta tarde, vida, alma. A luz é algo excelente, acima, aleluia, que qualquer dificuldade, qualquer luta, aleluia, não vai nos afastar do Senhor Jesus. Aleluia, glória seja dado o nome do Senhor e não pode nos afastar. A luz vida alma, quem sabe você pela luta, pelo problema que se levanta na tua vida, ou que está na tua vida, aleluia, você começou, aleluia, de servir ao Senhor Jesus. Aleluia, mas aquele luta, aquele problema não foi embora e você continuou servindo ao Senhor. Isso Deus quer de nós. Aleluia, que nós não vemos apenas se chegar a Ele só para o nosso benefício. Aleluia, físico ou da saúde. Aleluia, ou no nosso dia a dia, nosso cotidiano. Mas, aleluia, para que nós sejamos também participante corpo de Cristo. Assim, aleluia, o Senhor pode nos usar. Este apóstolo, aleluia, glória seja dado o nome do Senhor. Aleluia, quando lemos adiante no 13, aleluia, aqui, aleluia, em 2 Coríntios, vimos como, aleluia, ele foi, aleluia, a terceira vez para a igreja de Corinto. Aleluia, e ele não foi aceito lá como, aleluia, com grande liberdade. Havia restrições, havia, aleluia, que eles ficaram com o pé atrás dele. Aleluia, alguém que tanto padeceu, ainda tinha, aleluia, rejeição, ainda tinha, aleluia, que não era aceito, aleluia, e fazia o que mais ninguém fazia pelos Coríntios. E a terceira vez que ele foi lá, aleluia, aleluia, ele, aleluia, quase não foi recebido por aquela igreja. Aleluia, ele questionou. Aleluia, se era por causa de Tito que ele tinha enviado, porque ele cria que era alguém especial e que ele sabia que ele podia confiar, que ele não ia fazer coisa errada. Aleluia, mas ele questionou aos Coríntios, a esta igreja, porque eles não queriam, aleluia, aceitar mais e dar liberdade. E ele se considerou como menor. Aleluia. Aleluia. Assim nós também, vida alma, que possamos se considerar sempre como os menores. E se não somos aceitos, aleluia, que sabe da nossa forma de falar, de se expressar, de nos agir. Aleluia, mas que nós sejamos crentes perfeitos no Senhor Jesus. Aleluia, glória seja dado o nome do Senhor. Aleluia, glória seja dado o nome do Senhor. Quando, aleluia, ele foi, aleluia, com Timóteo, aleluia, e também, aleluia, para ser aceito, ele até circuncidou Timóteo, porque Timóteo era de pai, aleluia, romano, aleluia, e mãe, aleluia, glória seja dado ao nome do Senhor, hebreia. Aleluia, então ele circuncidou Timóteo para que, aleluia, eles crescem, aleluia, que eles aceitassem a palavra. Aleluia, ele até, aleluia, fez, aleluia, que não era necessário fazer para que eles pudessem, aleluia, aceitar o evangelho. Ele fez, aleluia, muita coisa, aleluia, e mesmo assim, não teve glória e não teve graça, aleluia, das pessoas, nem dos próprios, dos seus. Aleluia, glória seja dada o nome do Senhor, mas o que, que nos importa nós termos honra do homem? Aleluia, o que, que nos importa que nós temos honra do homem e nós ficamos, aleluia, sobre modo exaltados? Porque nós agora somos algo elevado. Aleluia, achamos que somos alguém, aleluia, acima, aleluia, dos outros. Aleluia, o que, que nós, aleluia, importa isso? Importante, vida, alma. Aleluia, que nós somos conhecidos e temos parte do céu. Isso é excelente, isso é especial. Isso é algo que precisamos, aleluia, fazer. A luz diz-nos a palavra do Senhor que é preciso fazer discípulos de todas as nações e batizar elas no nome do Pai, do Filho e do Espírito Santo. Nós precisamos, aleluias, fazer a vontade do Senhor. Ide, a luz, o ide do Senhor, anunciar agora a palavra do Senhor. Agora nós somos chamados do Senhor, agora nós temos a missão. A luz, Paulo já cumpriu a sua carreira. A luz, ele precisou ir a Roma. Aleluia, porque ele apelou, aleluia, em certa feita a César. Aleluia, ele foi, aleluia, levado lá a Roma, preso. Aleluia, este homem. Aleluia, e quando ele ia para Roma, numa embarcação de muitos dias, aleluia, sobre o mar. Aleluia, e sofreram um naufrágio. Aleluia, e chegaram numa ilha. Aleluia, e precisaram ficar lá naquela ilha, e aquela ilha estava cheia de homens bárbaros, diz-nos a palavra do Senhor. Homens bárbaros, homens que não conheciam a palavra de Deus, homens cruéis, homens, aleluia, que nunca tinham ouvido falar da palavra de Deus, e lá Jesus também queria se revelar na ilha, aleluia, naquele lugar. Aleluias.

estavam se aquecendo, também estavam molhados, creio que estavam se aquecendo numa fogueira, juntamente com aqueles homens, com aqueles soldados, aqueles homens presos que também precisavam se apresentar. Aleluia, lá. Aleluia, glória seja dado o nome do Senhor em Roma. Aleluia, então, aleluia, ele estava em roda do fogo se aquecendo. Aleluia, e diz nossa palavra do Senhor que buscavam gravetos, aleluia, para que aquele fogo não apagasse. Aleluia, eles queriam se aquecer mais e buscaram lenha, aleluia, e aconteceu que, aleluia, uma cobra, aleluia, uma serpente se acometeu, aleluia, no apóstolo Paulo. Aleluia, ele e todos que estavam lá em roda daquele fogo, eles viram, aleluia, aquilo. Acharam daqui a pouquinho este homem vai morrer. Aleluia, e estavam esperando a morte daquele homem. Aleluia, eles falaram, com certeza esse homem é homicida. Eu creio que ele estava, aleluia, com correntes ou coisa semelhante, que eles sabiam que ele era um prisioneiro. Aleluia, e eles sabiam, agora ele não morreu no mar, mas agora ele vai morrer, porque é uma punição que veio sobre ele. E eles estavam esperando ele morrer, cair morto, e ele não morreu. Aleluia, ele continuou, aleluia, falando, creio que do evangelho, e que da palavra de Deus, anunciava Jesus, que sabe, ele contava, aleluia, quando ele era moço, aleluia, como ele foi ensinado, aleluia, que sabe, ele levou toda aquela história, aleluia, do seu ensino, no momento da, aleluia, em Gamaliel, aleluia, mas, aleluia, ele contou também como ele encontrou com o Senhor Jesus, e como o Senhor Jesus fez transformação na vida dele. Eu creio que ele contava tudo aquilo, porque Jesus era aquele qual os pais, aleluia, estavam esperando, aleluia, os antepassados estavam esperando, a luz era o Senhor Jesus. Ele contou toda essa trajetória que o povo hebreu esperava um libertador, um salvador, a luz qual era o próprio Senhor Jesus Cristo. Aleluia, glória seja dado o nome do Senhor. Eu creio que muitos, aleluia, foram curados naquela ilha. Aleluia, muitos que padeciam enfermidade.

Evangelizadas, aleluia, daquela ilha que nunca, aleluias, aleluias, ouviram a palavra de Deus, aleluia, podiam, aleluia, serem alcançados pelo Evangelho. Aleluia, Deus é maravilhoso, Deus não esquece da tua vida, que sabe, você vai dizer, mas eu moro num lugar muito distante, aqui a palavra de Deus, aleluia, ninguém traz ela, mas que sabe, a renascer pega, e você nesta tarde ouve a palavra de Deus neste lugar, um lugar distante, retirado, que sabe, longe da civilização, aleluia, que sabe, não pega nada, mas a rádio nesta tarde está pegando, aleluia, e você está escutando, aleluia, última chamada, aleluia, que é da Igreja Missionária Primitiva, aleluia, esta programação, aleluia, e quem está falando, irmão Cristo Rude, aleluia, aqui de Ubiritama, e você está sendo alcançado lá. Aleluia, o Espírito Santo está falando, aleluia, que Ele quer, aleluia, te salvar, aleluia, Ele quer te libertar, quer te dar saúde, assim como o apóstolo deixou muita saúde para muita gente, aleluia, naquele lugar, aleluia, e creio que também muita saudade. Aleluia, eu creio que eles falavam deste homem de Deus e viam os feitos que Jesus fazia através dele. Aleluia, eu creio que ficou muitos pastores, evangelistas, discípulos do Senhor Jesus, aleluia, daquelas terras, porque ouvindo a palavra, aleluia, eles anunciavam e tinham a mesma autoridade. Aleluia, estava sobre eles. Glória seja dado ao nome do Senhor Jesus. Aleluia, louvado e engrandecido seja o nome do Senhor. E disse-me: a minha graça te basta. Aleluias, porque o meu poder se aperfeiçoa na fraqueza. Aqui a palavra do Senhor Jesus. Aleluia, quando este apóstolo clamava, aleluia, para que Deus tirasse da vida dele, aleluia, aquele espinho. Aleluia, então, se a graça do Senhor basta em nossa vida, quem somos nós? Aleluia, para nós reclamarmos. Aleluia, vamos dizer assim, eu, muitas vezes, eu escuto a minha fala, aleluia, eu queria dizer, mas eu queria falar melhor. Aleluia. Aleluia, e muitas vezes, em muitas coisas eu me questiono. Aleluia, e esses dias eu estava me questionando que, aleluia, eu queria ser melhor para o Senhor, fazer as coisas melhor para Ele, e ser alguém, aleluia, para que nunca ninguém se envergonhasse do Evangelho. Aleluia, e o Senhor falou ao meu coração, eu preciso transmitir nesta tarde. Aleluia, e a palavra disse para mim, o Senhor falou assim no meu íntimo. Aleluia, quem te rejeita, também me rejeita a mim. Aleluia, e aquilo me consolou. Aquilo me fortaleceu. Aleluia, muitas vezes achamos, mas eu, Senhor. Aleluia, eu fazer algo para Ti. Aleluia, eu como vou fazer algo? Sou incapaz, sou praticamente indouto, sou pouco entendido da tua palavra, Pai, muito pouco conhecedor, mas o Senhor disse que quem me rejeita também me rejeita. Aramastuí. Aleluia, e se nós falamos a palavra de Deus, aleluia, e se nós somos alguém que não consegue se expressar bem, aleluia, glória seja dado o nome do Senhor, mas eu não estou falando da minha vida, Jesus, aleluia, e se você rejeita este Senhor que eu falo, aleluia, que sabe você tem uma palavreado bom, um conhecimento, uma profundidade na palavra. Aleluia, mas eu escuto a palavra, mas este, aleluia, é assim. Aleluia, este não tem esta profundidade que devia de ter. Faça você a diferença. Evangeliza, usa esse dom que Deus te deu. O meu Deus vai te cobrar. Aleluia, a mim, aleluia, eu não me exalto, mas ele não vai me poder cobrar de eu não anunciar a palavra dele, porque eu amo anunciar a palavra que é dele.
e não para a minha glória.

gloriar. Aleluia, assim como o apóstolo Paulo diz, ele não se gloriou. Aleluias. E não se gloria. E ele podia se gloriar. Como nós ouvimos três livros. Ele podia se exaltar sobre tal maneira. Mas ele se humilhou. Aleluia, assim como Cristo nos ensina, nós precisamos se humilhar. Aleluia, se eu faço um pouquinho, se você que sabe que me escuta faz mais, não te glorie. Aleluia, procure fazer mais ainda para o Senhor. Buscar mais do Senhor, para que você possa fazer mais. Que Ele possa usar mais a tua vida, a tua alma, porque Ele precisa usar. A igreja está nos últimos momentos da face desta terra. E nós escutando a programação Hora do Meio-Dia, uma irmã trazendo uma palavra, Deus está falando muitas vezes com enfermidade. Aleluia, muitas vezes Deus fala com enfermidade, com muitas vidas, bons leitos para levantar, para ser bênção. Aleluia, para que a vida deles muitas vezes seja salva. Aleluia, Deus está falando, Deus precisa falar. Aleluia, mas nunca seja de tal forma, vida, alma, procurar Deus só na hora da luta, no problema, na dificuldade, e quando você recebe a bênção e você é abençoado e tem saúde, aleluia, você vira as costas para o Senhor. Aleluia, mas continua sendo esse servo, essa serva do Senhor Jesus. Nesta tarde o Senhor fala com tua vida. Ele fala com minha vida. Eu sinto a presença dele aqui. Eu me alegro, eu posso chorar, eu posso glorificar. Jesus está aqui, Jesus está no negócio, Jesus está nesta tarde, nesta programação, falando com vidas. E darabastu. Aleluia, volte-se, querida vida, para o Senhor. Muda. Aleluia, deixe de lado o teu eu. O teu exaltar sobre as coisas. Aleluia, e se achar que você entende e sabe. Você não sabe nada. Aleluia, tudo Jesus te deu. Tudo Jesus te alcançou. Toda sabedoria vem da parte dele. E se ele quer, você amanhã, aleluia, ou nesse mesmo dia, não vai entender e não vai saber mais nada. Você vai ser alguém, aleluia, que vai bastar como o rei Nabucodonosor. Aleluia, porque não se humilhou. Aleluia, vida, alma se humilha. Seja alguém que se humilha, se lance na presença do Senhor com toda humildade, simplicidade, se humilha do pó. E Deus, por certo, vai fazer obras nesta tarde. As horas estão passando. Aleluia, eu quero ainda deixar nesta tarde a palavra também para minha esposa, para que ela possa também transmitir o que o Senhor alcançou para a sua vida. Aleluia, glória seja dada ao nome do Senhor, mas você que me escuta, aleluia, e quer tomar uma decisão com Cristo nesta tarde. É tarde, vida, alma, de se voltar para Jesus. Aleluia, de ter uma decisão com Cristo real. Aleluia, da tua vida. Volte-se para Ele. Deixa esse mundo, deixa as coisas deste mundo de lado, deixa a vaidade, deixa, aleluia, oh, aleluia, a luxúria, deixa tudo de lado, aleluia, entrega a tua vida para Jesus. Jesus quer fazer obras na tua vida, Jesus quer te usar, você é um vaso precioso para Ele, e Ele precisa, nos últimos dias, minutos, horas, que estamos na face desta terra, Ele precisa te usar ainda, porque Jesus está às portas, Ele está vindo, e quando aleluia, Ele vai vir, não vai mais ter privilégio para ninguém mais, aleluia, aí vai ser muito tarde. Aleluia, quanto é dia, quanto é hora, volte-se para Jesus. Quero deixar essas palavras nesta tarde, quero orar com você, vida, alma que me escuta. Se você tem uma decisão, nós vamos orar. Aleluia, você vai procurar uma igreja mais próxima, aleluia, onde você vive.
Aleluia, se você vai, aleluia, se você não é batizado, você vai tomar uma decisão de ser as águas batismais, como Jesus fez. Aleluia, se você é batizado já nas águas. Aleluia, se você já tem o batismo, você já um dia tinha se arrependido, agora caiu novamente no pecado, mas nesta tarde você está, aleluia, sendo pródigo, voltando para o Senhor. Aleluia, o Senhor te aceita. Aleluia, o Senhor te quer na toda a sua obra. Ele precisa de trabalhadores como você. Aleluia, ele, bem como você, o Senhor escolheu nesta tarde. Aleluia, então nesta tarde nós vamos orar. Aleluia, se você se expõe diante do Senhor e Jesus vai fazer obras, você vai ser transformado e você vai poder, aleluia, servir, aleluia, também como vaso na mão do oleiro do Senhor Jesus. Oramos nesta tarde. Que sabe você, aleluia, tem uma enfermidade, uma luta, aleluia, da tua vida. Também Jesus quer tirar. Nós vamos expor tudo adiante no Senhor. Qualquer coisa que te aflige, vida, alma, se nós orarmos, se você crer, Jesus vai fazer obras. Oramos ao Senhor. Querido Deus, Pai, chego na tua presença, apresento esta ouvinte nesta tarde. Esta alma que ora conosco. Que expõe a sua luta, seu problema, a sua dificuldade adiante de ti, Senhor. E ele quer que o Senhor muda essa situação, muda esse problema, muda, aleluia, aquilo que aflige essa vida, e essa vida também que está tomando a decisão contigo nesta tarde, Pai. Escuta, aleluia, o clamor desta vida, essa oração que esta alma nesta tarde está fazendo. Entra em providência, muda essa situação. Que ela, ele possa cantar o hino da vitória. Posso dizer: Jesus fez obra à luz daquela tarde, à luz do dia 23. Aleluia, o Senhor fez obras na minha vida. Aleluia, que o Senhor possa ter feito, aleluia, e que possa firmar os passos de da alma. No nome do Senhor Jesus, nós oramos, abençoa, dá livramento, dá saúde e dá alegria para esta alma. No nome do Senhor Jesus, oramos, amém e amém. E nesta tarde queremos passar para a irmã operadora, se tem alguma mensagem, e depois já. O segundo áudio nesta tarde.

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1: Paz, Señor, a este programa maravilhoso aí da Rádio Renascer, esta serva de Deus que está pregando, está muito bom a palavra de Deus, glória a Deus, pedimos oração por toda a nossa família, está uma maravilha o programa aí, um versículo da palavra de Deus, Salmo 23, o Senhor é o meu pastor e nada faltará. Todos aqueles que crê, tudo é possível. Que Deus abençoe a querida audiência.
0: Amém. Deus abençoe o pastor Arnaldo, irmã Dina, aí que estão ouvindo a programação. Deus abençoe o pastor Arnaldo, que está na escuta. Jesus já estava... 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
2: Paz do Señor. Na escuta do programa, está una bênção. Programación. Que tem sido um culto no meu lar, essa rádio. Que Deus abençoe aí e peço um louvor que a irmã Lava ao vivo aí. Que Deus abençoe.
0: Amém. Deus abençoe a irmã Maria Cavalheiro, aí está na escuta também. Boa tarde, quero homenagear meu sobrinho Antônio Lourenço, que estará completando 10 anos dia 25, no sábado. Que Deus lhe abençoe sempre e que tenha muitos anos de vida. Os seus tios e tias e a sua avó Leonilda, o avô Vilmar Barbosa de Candinho do Godói. Deus abençoe nossos irmãos, aí que estão na escuta também. Vamos estar aqui passando mais mensagem que temos aqui. A paz do Senhor, irmão, tema na escuta. Irmão Maurício Almeida está ouvindo a programação. Deus abençoe, irmão Maurício. A paz do Senhor, estou na escuta aqui em Alvorada. Eu e meu filho Jair. A irmã Fátima Padilha está na escuta também. Deus abençoe nossos irmãos que estão aí participando. Vamos estar então passando o próximo louvor e já vão estar aí os cantores novamente.

0: Preciosa alabanza, estuvimos ahí escuchando. Las hermanas están ahí cantando. 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
1: Paz de Deus, irmã Natalia, estou mandando esse áudio para confirmar a audiência, pedindo que me leia um manazinho e me passe a alavança com Benedito Felizardo, dale honra quem merece honra, tá, irmã?
0: Que Deus lhe bendiga, mano Ramon de Oliveira, aí está em sintonia. En Dios haremos proezas y Él pisotará a nuestros enemigos. Salmo 60, verso 12. 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
2: Queremos agradecer a todos os irmãos, todas as irmãs que estão na escuta da programação, que participaram do programa, que Deus abençoe a cada um de vós. Também tem chegado aqui uma participação que diz assim: a paz do Senhor, irmãos, estamos na escuta do programa, está uma bênção, peço um hino cantado por vocês. Pastor Delberto e Marilei de Santa Rosa, que está na escuta da programação. Obrigado pela audiência, obrigado pela participação. Também tem chegado uma participação que estão na escuta do programa, a família Pudel, a Denise Pudel, Valdemar Pudel e demais familiares Pudéis estão na escuta da programação aqui na linha 23 de julho, Biritama, estão na escuta da programação. Que Deus os abençoe. Então, eu estarei passando a palavra para minha mãe.
3: Eu também quero saudar os ouvintes com a doce paz do Senhor Jesus. E estamos aqui alegres, felizes nessa oportunidade, pelo esse privilégio que nós estamos de estar aqui anunciando a palavra de Deus e louvando o seu nome. Eu também quero deixar uma palavra também, e que encontramos em Romanos, no capítulo 8. Eu estava esses dias no todo o capítulo de Romanos, é uma palavra muito edificante quando nós a observamos, essa passagem que está escrita nesse capítulo. Então, aqui é a palavra do apóstolo Paulo, que eu quero ler do 1 a 4. Portanto, agora nenhuma condenação há para os que estão em Cristo Jesus, que não andam segundo a carne, mas segundo o Espírito, porque a lei do Espírito de vida em Cristo me livrou da lei do pecado e da morte. Portanto, o que era impossível a lei, visto como estava enferma pela carne, Deus, enviando seu filho em semelhança da carne do pecado, pelo pecado condenou o pecado na carne, para que a justiça da lei se cumprisse em nós, que não andamos segundo a carne, mas segundo o Espírito. Maravilhosa palavra que já ouvimos hoje aqui do apóstolo Paulo. E aqui ele se justifica que não há nenhuma condenação naquele que está em Cristo Jesus. Como ele foi liberto, até o nome dele foi mudado de Saulo para Paulo. E agora ele era uma nova criatura. E ele passava também perseguições, passava castigos, passava açoites, passava prisões, mas tudo ele, por amor, ele suportou. Aqui também podemos, eu vou continuar a ler a partir do mesmo capítulo, a partir do versículo 24, que diz: porque em esperança somos salvos. Ora, a esperança que se vê não é a esperança, porque o que alguém vê, como o espera? Mas se esperamos o que não vemos, com paciência esperamos. E da mesma maneira também, o Espírito ajuda as nossas fraquezas, porque não sabemos que havemos de pedir como convém, mas o mesmo Espírito intercede por nós com gemidos inexprimíveis. Aqui nós vemos que Paulo, ele passava por fraquezas também, como nós passamos. E tantas vezes Paulo nem sabia como orar, quem sabe como pedir, mas o Espírito Santo estava gemendo em favor dele, e assim ele também geme em nosso favor. Então, ainda no versículo 27 diz: é aquele que examina os corações, sabe qual é a intenção do Espírito, e é ele que, segundo Deus, intercede pelos santos. O 28: e sabemos que todas as coisas contribuem juntamente para o bem daqueles que amam a Deus, daqueles que são chamados por seu decreto. Então, uma palavra maravilhosa. Então, se nós passamos por algo na nossa vida, então é para o nosso bem, para nós precisamos se humilhar e precisamos se achegar a Deus, levar as coisas mais sérias e colocarmos à sua disposição. Então, isso que o Senhor requer de nós. Então, aqui no versículo, no 37, eu quero ler ainda: que diremos, pois, a estas coisas? Se Deus é por nós, quem será contra nós? Aquele que nem mesmo seu próprio filho poupou, antes o entregou por todos nós, como nós não dará também com ele todas as coisas? Quem intentará acusação contra os escolhidos de Deus? É Deus quem os justifica. Quem os condenará? Pois é Cristo quem morreu, e antes que ressuscitou dos mortos, dentre os mortos, o qual está à direita de Deus e também intercede por nós. Que palavra maravilhosa, que o Senhor que venceu, nos salvou, nos comprou, e agora Ele está à direita do Pai, do Todo-Poderoso, e Ele intercede a Deus por nós. Então, aqui diz o versículo 35: quem nos separará do amor de Deus, de Cristo? A tribulação, ou a angústia, ou a perseguição, ou a fome, ou a nudez, ou o perigo, ou a espada? Como está escrito: por amor de ti somos entregues à morte todo dia, fomos sepultados como ovelhas para o matador. Mas em todas essas coisas somos mais do que vencedores por aquele que nos amou. Porque estou certo de que nem a morte, nem a vida, nem os anjos, nem principados, nem potestades, nem o presente, nem o porvir, nem altura, nem profundidade, nem alguma outra criatura nos poderá separar do amor de Deus que está em Cristo Jesus, nosso Senhor. Até aqui esta palavra. Então, nada nos pode separar do amor de Deus, somente uma coisa: o pecado. Este separa nós de Deus. Mas assim nós podemos passar por tudo isso que eu acabei de ler, mas nada nos poderá separar do amor de Deus, porque Deus, Ele está nos olhando, está nos contemplando, Ele nos entende. Quando aqui nenhuma pessoa nos entende, mas o Senhor, Ele nos entende, Ele conhece das nossas fraquezas, sabe das nossas necessidades, e por isso nós devemos sempre se achegar a Ele com nossa vida. também apresentar outras pessoas que nós, que também dependem do Senhor, nós podemos interceder, também as ligações que chegaram até aqui, e pedir em oração, nós vamos estar orando em família por as necessidades. E assim, se você nesta tarde está passando por um trecho difícil, quem sabe você se sente estar longe de Deus, mas Deus não está longe, Ele está perto. Nós escutemos uma entrevista de um pastor, e ele, por duas vezes já escutamos a entrevista desse pastor. Desde a sua infância, ele contou tudo, quando ele estava servindo no exército, e como Deus estava usando ele na obra. Então, ele se casou, e ele teve família, e ele foi muito bem no trabalho. Ele conseguiu granjear muitas coisas. Ele contou que até um carro bem novo ele comprou. Mas ele tinha uma fraqueza, ele não foi à igreja muito. Ele pagou o dízimo, ele era um membro de banco, mas ele era um escolhido, mas ele não usou a oportunidade. Ele não queria compromisso com Deus. E daí a esposa ia com os filhos. E certa vez, uma vizinha deles lá veio a falecer. Uma vizinha crente, eles conheciam ela, e ela era um grande exemplo de cristã, que eles amavam muito, e essa veio falecer. Então Deus falou com ele, com aquele homem. Ele disse: tu viu a vida dessa mulher? E ele sabia, ele conhecia que ela era uma crente verdadeira, e ela pôde ser fiel até o fim. Então ele foi dormir de noite, de madrugada, ele levantou, e ele saiu para fora e olhou o céu. E ele viu a lua no céu, e viu uma estrela assim bem distante da lua. E ele disse: Senhor, eu me acho longe de ti, assim como essa estrela está distante de ti, eu me acho distante do Senhor. E daí o outro dia amanheceu, daí naquele mesmo dia tinha culto. Ele disse para a esposa: hoje eu vou no culto. Você não vai ir, mas eu vou. E ela foi no culto, ele sentou no último banco da igreja e participou do culto. E Deus falou com ele lá no banco. Ele disse: você diz que você está longe de mim. Eu estou perto de você, acredite que eu não estou longe, eu estou perto. Então aquela noite ele tomou uma decisão e voltou para o Senhor. Ele voltou para casa uma outra pessoa. Ele se voltou e ele começou a trabalhar na obra do Senhor, e não levou muitos dias ele foi batizado com o Espírito Santo, e ele foi um homem fiel a Deus até hoje. Ele já fez 80 anos e ele está firme na palavra, e o que ele pode fazer, ele faz, e com grande ousadia. Assim, Deus, ele espera isso de nós, que nunca se achamos que ele está longe. Deus está perto, só nós precisamos reconhecer e sempre saber que nós somos dependentes do Senhor. Eu quero também ler ainda em Isaías, no capítulo 41, no versículo 9 e 10, que diz assim: tu a quem temei aos confins da terra, e te disse: tu és o meu servo, a ti escolhi e não te rejeitei. Não temas, porque eu sou contigo. Não te assombres, porque eu te esforço, eu te ajudo e te sustento com a destra da minha justiça. Isso o Senhor faz, e Ele promete, e Ele cumpre o que Ele diz. E que o Senhor possa abençoar você, radiovinte, quem sabe você está numa provação, mas sempre você possa esperar, porque quando nós passamos uma provação, nunca é para o nosso mal, é sempre para o nosso bem, porque o Senhor, Ele quer nos ensinar algo. E que o Senhor, Ele deseja fazer isto em nossa vida. Como esses dias, nós tivemos bastante dias assim de muito vento. Vento, muito vento, e também tinha chuva. E hoje já está raiando o sol. Assim, se você está passando alguma coisa, um problema, uma dificuldade, uma provação, isso vai passar. E o sol vai raiar. E você vai cantar o hino da vitória. É isso que eu desejo do meu coração. E que o Senhor abençoe a vocês ouvintes. E também agradecemos o pastor Valmir, que deu essa oportunidade para nós. Que ele tinha essa confiança de nós fazer o programa, realizar o programa dele nesta hora. Então, vamos ouvir mais um hino que a irmã vai largar lá o áudio do hino.

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2: Paz do Senhor, Matalia. Paz do Senhor, Mondelmar. Estamos na escuta do programa aqui com a Malilita. Uma bendição nessas alabanzas. Canta mais um ao vivo aí para nossa meditação.
0: Deus abençoe a irmã Manchina, a irmã Lili, aí que estão ouvindo também a programação. Obrigado pela sua participação. Eu venho aos irmãos e já está novamente os condutores.
3: Nós agradecemos por as participações, pelas ligações dos ouvintes. Nós somos agradecidos por cada um que está na audiência dessa programação. Então, nós já estamos finalizando essa programação do pastor Valmir, a última chamada. E com certeza, terça-feira, ele tem o seu programa das umas duas. E daí a quinta-feira, das umas quatro, com certeza ele já vai estar de volta e vai estar apresentando esses programas maravilhosos. Então, também quero pedir que a irmã, então, larga o hino que o irmão Ramon de Oliveira pediu. Então, que a paz do Senhor seja com os ouvintes e com a irmã Thalia, que Deus abençoe. Amém.

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Contigo, estamos aí mais uma quinta-feira à tarde, né? Ontem nós estávamos aqui e hoje estamos de novo, né? Para fazer essa programação aí, estamos irmãos fazendo, né? Sobrou esse tempo aí e estamos aí fazendo a obra do Senhor. Sabemos que essa obra tem uma recompensa. Deus abençoe a tua vida, ao teu lar, onde quer que você esteja, que a presença de Deus esteja contigo, né? Te abençoando. Nós queremos orar nessa tarde maravilhosa. Deus abençoe a irmã Rose Vieira Bobo. Deus abençoe o irmão Gilmar, né? Deus abençoe o irmão Gilmar aí, Deus abençoe, Conra, né? Nós vamos estar orando. Senhor nosso Deus e nosso Pai, obrigado, Deus, por tudo que o Senhor tem feito. Te agradecemos por essa oportunidade que o Senhor nos tem dado. Levo diante da Tua presença os meus amigos, irmãos, ó Pai, ouvintes, os companheiros missionários do ar, os programadores, ó Pai, nosso pastor presidente, vice-presidente, quadro de obreiros, o circo de oração, ó Pai, os meus companheiros são martienses também, ó Pai, todos os colaboradores, irmão Francisco, irmã Marli, irmã Mar, irmã Thalia, ó Pai, que estão sempre no trabalho, no estúdio central da 91.3, Rádio Renascer, ó Pai, abençoe todos, eu lhe peço que o Senhor abençoe nessa data especial. Meu Deus, abençoe a vida desse homem e dessa mulher, que vai ajudar nós a fazer a programação, em teu nome, Jesus. Amém. Deus abençoe a tua vida, Deus abençoe o teu lar. Estamos aí, mais uma tarde aí, fazendo a programação, né? Com certeza aí, muitos ouvintes no país da Argentina, diversos países, aonde é permitido pregar a palavra. Deus abençoe, então, hoje, dia 23/7, e 2026, né? Já passamos na metade do ano e se passa tão depressa. Nós queremos, irmãos, de imediato aí ouvir um louvor, que Deus possa abençoar a tua vida, o teu lar, os irmãos Galileu, louvando o santo nome do Senhor, né? Que Deus possa abençoar.

Graças a Deus, graças a Deus. Deus abençoe os nossos irmãos, a irmã Ana Freitas, né? A paz do Senhor, estamos na escuta. Peço uma palavra e oração pela minha família. Diz assim: com medida de prudência farás a guerra, na multidão de conselheiros está a vitória. Provérbios 24:6. Deus abençoe a irmã Daiane Noira, o seu irmão Davi aí, é em Estrela, né? No município de Estrela. Falando em Estrela aí, meu amigo, meu primo, irmão Oséias aí, é em Arroio do Meio, né? Todos os irmãos, Moércio, meu abraço, abençoe. Deus abençoe o irmão Valdocir Machado.

Graças a Deus, graças a Deus. Deus abençoe os nossos irmãos ouvintes. Deus abençoe o seu Hélio Bargeto, meu grande amigo aí, né? Deus abençoe aí, irmão Bruno, Ziegel, né? Toda a família aí, que Deus venha abençoar ricamente, né, a vida de vocês. Também aí, irmão André Pinto, né, irmão Valdocir Machado aí, que Deus venha abençoar vocês ricamente, em nome de Jesus. Irmã Cassiano de Aguiar, né, Deus abençoe a vida de vocês. Nós temos aqui juntamente a irmã Marlene, lá de Nova Hearts, que são colaboradores da programação. Paz, pastor, estou na escuta, tá uma benção o programa. Deus abençoe vocês, obrigado por ter orado sábado à tarde por mim. Tá tudo bem aqui agora, Deus continua usando vocês mais, amém. E o maná para mim, amém. Vamos estar lendo o maná aí para servo do Senhor. Deus abençoe a irmã Luciana, né? Tô no trabalho e na escuta. Deus abençoe a irmã Luciana, nossa companheira, né, de trabalho aí do circo de oração. Deus abençoe a vida da irmã Luciana. Deus há de te dar vitória, né, em tudo que você pede da parte do Senhor. Diz assim, irmã Marlene: quem diremos, pois, à vista dessas coisas? Se Deus é por nós, quem será contra nós? Romanos 8 e 31, né? Deus abençoe, né, a irmã Marlene, a irmã Luciana, né? Deus abençoe os nossos irmãos aí que estão participando da programação, né? Nós temos aí mais mensagem, né, que está chegando. Que Deus possa abençoar cada um dos nossos irmãos. Irmão Cláudio Mir de Abreu, né? Passe esse louvor no programa, né? Aqui, paz do Senhor Jesus, meu irmão, tudo bem? Então, na escuta aqui em Padre Gonzalez, manda um alô para os irmãos de Três Passos, né? Um alô aí da parte do irmão Cláudio Mira aí, para a irmã Carla, irmão Rochelle, né? Também irmão Léo, irmã Tati, irmão Pacheco, irmão Wesley, a irmã Elisama, né? Toda a família da fé, o outro casal aí, que Deus abençoe vocês, os demais companheiros aí, que Deus abençoe, né? Passe o louvor no programa, é um hino novo da dupla Os Violeiros do Rei, né? E já já, irmãos, vamos estar ouvindo esse louvor, né, que o irmão tem mandado para nós. Deus abençoe aí, irmão João Alebrand, né? Deus abençoe a sua vida, irmão João, sua família aí, que Deus possa abençoar ricamente a sua vida em nome de Jesus, né?

Graças a Deus, graças a Deus. Aí ouvimos esse louvor abençoado, né, irmão Cláudio Mir, né? Está aí a dupla, os irmãos, né, que desejo convidar, né? Logo, logo vão estar juntamente conosco aqui, né? É, cantando e trazendo a palavra, e os irmãos de Padre Gonzalez. Meu abraço, irmão Milton, irmã Imi. Meu abraço a todos os irmãos trespassenses, irmãos de Bom Progresso, Maitar, irmão Dalgiro, né? Monico, Manuel, né? E aí também o Jader, né? Meu primo, que Deus abençoe a Juliana. Todos vocês aí, os Umaitense, né? Meu abração para vocês, Criciúmal, né? Irmã Genesa aí, irmão Fábio, todos os irmãos de Criciúmal, pastor João, né? Que nos conhece aí, meu abração pro senhor, né? Os irmãos aí de Independência, 3 de Maio, né? Nova Candelária, Boa Vista do Buricá, irmã Terezinha, né? Estaremos aí 23 do mês que vem aí na igreja, juntamente com os irmãos, né? Deus abençoe ricamente aí o pastor também, né? Pastor Jorge, a sua esposa, irmã Terezinha, irmão José, a Vitória, né? Irmão Natalina e família, irmão pastor Vicente e família, meu abração para vocês, todos aí, irmão Jair, né? Aí, de Boa Vista, Deus abençoe. Deus abençoe, irmão João, diz assim, paz do Senhor Jesus, temos assistindo, Deus abençoe, peço oração por mim, né, irmão João Alebrando, né, 3 de maio, meu abração pro irmão João, falar em 3 de maio, tem o pastor Pedro Lima, né, Deus abençoe a sua vida, sempre está escutando nós aí, Deus abençoe, irmão Jair Pacheco, cantor, irmão Jair Pacheco, né, Deus abençoe aí a sua vida, irmão Jair, né? Está conosco aí, Deus abençoe, irmão Gilmar Silveira Vargas, paz do Senhor, pastor. Leia o Maná, já vamos estar lendo, diz assim, disse-lhe Jesus, eu sou a ressurreição e a vida, quem crê em mim, ainda que morra, viverá, João 11:25. Deus abençoe, irmão pastor Nercy Dias, né? Deus abençoe a sua vida, né? Paz do Senhor, tô levando, né? Deus abençoe, irmão Silvio e Vera, Maria França estão conosco aí, Deus abençoe, né? A vida de vocês, Deus abençoe ricamente, né? A vida de cada um de vocês aí, irmão Jair diz assim, a paz do Senhor, pastor Nazir, estamos na escuta, Deus abençoe, irmão Jair aí em Miraguaí, falando, do irmão Jair Pacheco, cantor Jair Pacheco, pregador, né? Irmão pastor Silvio, né, irmão Vera aí no Irapuá também, na linha Mânica, trabalhando, os companheiros, também aí o irmão pastor Fernando, né, irmã Catiane Moura, todos os companheiros aí, Deus abençoe ricamente a vida de vocês, pastor Elcio, intendente Portela, né, a irmã Cláudia aí, os companheiros, irmão Laércio, né, Deus abençoe a vida de vocês aí, irmão o irmão Alcides, né, que é conhecido nosso, todos os irmãos, pastor Dias, aí meu abraço para vocês, irmão Rogério aí, né, Deus abençoe, irmão Altiva e família aí também, né, que Deus venha abençoar, irmão Valdo Ciri, esposo, né, todos aí, meu abração para vocês, né, pastor Ezequiel em Campo Novo, irmão Maria Leites, né, irmã Thalia, também aí, todos os irmãos no Braga aí, irmão Francisco, irmão Marisa, irmão Lorival, irmão Dorival também, né, que Deus abençoe aí, que Deus abençoe a sua família, irmão Dorival, né, todos aí, que Deus possa abençoar na Vila Turvo, Coronel Bicaco, pastor Isaías, irmã Liliane, pastor Claucídio também, lá, irmãos, né, irmã Norilda Saldanha, né, Norilda Saldanha, aí em Galpões, todos os irmãos, meu abração para vocês, a irmã Maria Luísa, meu abraço para a senhora, todos aí, de Coronel Icaco, irmão João, né, meu grande amigo aí, Deus abençoe ricamente a vida de vocês aí, temos aí a irmã Marta Madalena Viana, paz do Senhor, pastor, temos escutando, uma bênção, né, irmão Valdir aí, irmão Everaldo, irmã Cassiane, né, na próxima terça estará irmão Marlon aí trazendo a palavra da cidade de Santo Augusto, né, meu abraço, irmão Marlon, irmão Josiel, né, irmão Tiago, irmã Andressa em Santo Augusto, um abração para vocês,
É, irmão Antônio, irmã Inês, né? Meu abraço, né? O Bruno, a Yasmin, a Maitê, né? Que estão aí ouvindo também. Meu abraço para vocês, né? Deus abençoe a vida da Cláudia aí. Deus abençoe todos os irmãos, né? Conhecido nosso aí. Que Deus venha abençoar ricamente, né? A vida de cada um agora, irmãos. Dia 27, segunda que vem, vai estar conosco o irmão Anderson, aí de Santo Augusto, vai estar trazendo a palavra bênção de Deus, né? Você é o nosso convidado aqui na Igreja Primitiva de São Martinho, né? Às 19h30, né? Que Deus possa abençoar ricamente. Deus abençoe o irmão Marcos da Rosa lá no sítio Viron, né? Redentora, Deus abençoe a sua vida, a sua família, em nome de Jesus. Deus abençoe a irmã Raili, irmão Essi, né? Deus abençoe a irmã Ana, irmão N, que já estão conosco, né? Estou com o rádio, né? Irmã Ana, irmão N, aí, meu abração. Deus abençoe o irmão da irmã Ana aí, que esteve de aniversário ontem, né? Todos os aniversariantes recebam o nosso abraço. Irmão Bruno diz, manda um saludo, de esse número da Jurema, ela ajuda com 50 reais no programa, né? Manda um saludo, de passar o número da irmã Jurema. Amém, Deus abençoe a irmã Jurema aí, né? Deus abençoe ricamente aí a sua vida, a sua família, né? Irmão Bruno aí, né? Parou com a programação, né? Mas aí Deus abençoe, irmão Bruno, ricamente, né? Nós temos aí a irmã Marlene que diz, irmão, nós moremos em Estância Velha. Deus abençoe, né? A irmã, foi bom, né? A irmã passar para nós aí, né? Estância Velha, né? Então mora aí, irmão Milton, irmã Marlene. Meu abração para vocês, povo abençoado. Dueto Pai e Filho na sintonia, meu abração aí, irmão Silvano. Todo o povo de Santa Catarina, minha mana, né? É também aí os irmãos aí, de Santa Catarina, meu abração para vocês. E lá no Paraná também, meu vô, meus tios, né? A tia Inite, tio Paulo, que são colaboradores da programação. Deus abençoe. Irmão Cláudio Mir, irmãos, está querendo, né? Ver aí se consegue pegar uma dessas programação, né? Que estou fazendo, né? E vai falar com o irmão Wesley aí, irmãos, para mim é corrido, né? Os irmãos sabem. A gente faz com amor, óbvio, do Senhor, mas para mim fica bom, irmãos. Eu tenho meus afazeres, o trabalho, as visitas, óbvio, do Senhor. Então tudo é corrido, irmãos, né? Mas vai ficar aí essa programação, né? Na primitiva aí, nós vamos tocar o barco, né? Deus abençoe. Vamos orar para, irmãos, querendo Deus que dê tudo certo. Tô escutando, meu amigo. Deus abençoe aí, irmão Delmar Alves, Padilha, a sua esposa, Manjane, seu filho, né? Nova Candelar, 3 de maio, né? Deus abençoe os irmãos aí, Pastor Iva, irmão João Júnior, irmão Celso, né? Irmão Paulinho, irmão João, né? Também aí, o irmão Darcy de Oliveira, né? Todos vocês, meu abração. Temos aí um áudio do Pastor Valmir, lá na Ponta do Buricá, Chia Pedro, irmão Pedro, irmão Elias, escutando a programação, né? Todos os irmãos aí de Chia Pedro, também do Inhacorá, meu abração, irmão Daniel, né? Pastor Ezequiel trabalhando ali, coroados também, que Deus abençoe a vida de vocês, né? Também todos os irmãos aí, o apóstolo Giovanni, né? Meu abração pro senhor aí, a família. Deus abençoe, irmão Walter, irmã Tereza. Logo, logo vamos estar ouvindo, né? Os áudios aí, né? Dos irmãos. Que Deus possa abençoar ricamente em nome de Jesus, né? O nosso Deus é fiel. Deus abençoe, irmã Ivone, Denis, a colaboradora, uma das mais, as primeiras aí, né? Paz do Senhor, pastor Nazir, bênção de Deus. A irmã Ivone está conosco aí, grande guerreira do Senhor, né? Com certeza Deus tem vitória. Irmã Florestina em São Luís Gonzaga, meu abraço pro povo de lá, de Juí, Catuípe, né? Que Deus abençoe os irmãos, né? Porto Soberbo aí, irmão Nelson, né? No Cerro Grande, Capim Largo, a irmã Nele, irmã Maria na Colônia Aurora, os irmãos da Lícia, das Vivian, irmão João Antunes, irmão João Bueno, né?
Os irmãos aí, Mão Marino Machado, Mão Mário Machado, os irmãos do Paraíso, né? Mão Ramão Arruti, Mão Marcela Arruti, né? Deus abençoe a irmã Helena Nardes, né? Se puder entrar em contato aí pelo zap, nós precisamos conversar com vocês. Bênção de Deus, né? Deus abençoe, irmão Florestino, diz a paz do Senhor, pastor, temos na escuta, oferece um hino para nós, amém? Já já vamos oferecer, né? Deus abençoe o pastor Maurici, que está enviado também o seu áudio, logo vamos ouvir, irmão Darcy também, né? Que Deus abençoe ricamente em nome de Jesus, Deus abençoe aí a Rádio Renascer, os irmãos que estão no Estúdio Central, né? Não sei se a irmã Mari, não sei se a irmã tá ali aí, mas diz assim, irmã, se pode rodar o hino Erne Rose Passarinho, já já vamos rodar esse louvor, né, em nome de Jesus aí, e paz, irmã, estou no trabalho escutando, se possível, Lídia Seco, né, Deus abençoe a irmã Lídia, né, nós vamos já já colocar esse louvor aí, em nome de Jesus, né, o nosso Deus é fiel, e ele tem vitória para nós, né? Deus abençoe a vida dos nossos irmãos aí, em nome de Jesus. Deus abençoe a irmã Jonaína Dornelles, né? Minha esposa está no trabalho, escutando. Deus abençoe a irmã Clarice Renostro, paz do Senhor Jesus, temos assistindo. Deus abençoe, peço oração por mim. Deus abençoe meu amigão, Mauri Luiz Konchorowski, né, trabalha aí na rádio Sorriso, Deus abençoe, né, o Mauri, seu colega aí que Deus tem dado aí, Deus abençoe a tua vida, Deus abençoe, né, os demais irmãos que estão participando, né, nós temos aqui a irmã Luciana, parabéns pro Luiz, meu sobrinho, que Deus abençoe muito, né, temos hoje aí dia 23, né, então dia 26 o Luiz está de aniversário, né, tem mais irmãos aí, eu não lembro quem, dia 25, mas que Deus abençoe. Deus abençoe Eduardo S. Oliveira. A irmã Jonaína diz assim: a paz do Senhor, queremos homenagear o Luiz, que ele estará de aniversário domingo. Que Deus derrame chuva de bênçãos sobre a vida. Deus abençoe então aí, né, meu filho aí, Luiz, né, que Deus possa fazer dele um campeão aí, né, para fazer a obra do Senhor, né? O nosso Deus, ele é fiel e a sua bondade dura para todo sempre. Nós vamos escutar aí um louvor aí, que Deus possa abençoar ricamente.

graças a Deus, graças a Deus. Aí ouvimos os louvores, né? Os áudios dos irmãos que têm chegado. E Deus abençoe, mãe Dinar de Abril Maciel. Deus abençoe também aí a irmã Nelce, Silvio, irmão André, dona Gilda, né? Meu abração para vocês aí. Deus abençoe, né? Ricamente, né? A vida de vocês aí. É, Deus abençoe também, irmão Gabriel Monteiro, aí em Campo Novo. Deus abençoe, irmã Maria Brito, né? Paz. Paz, pastor Nazir, estamos na escuta aqui em Maurício Cardoso. Eu e meu esposo, pastor Valmir Brito, peço um hino com parada firme em Jesus. Onde foi parar o amor? Ofereço para todos os ouvintes, dá uma bênção. O programa. Deus abençoe então aí a irmã, né, e o irmão que estão escutando nós aí. Deus abençoe, né, irmão Giovanni da Silva, diz paz do Senhor, pastor. Peço um louvor à escolha do pastor e um maná. Estamos na escuta aqui em Miraguaí. É, hoje estamos só com dois celulares aí, fica um pouco mais difícil, né, irmãos, né? E lhe disse, não temas, porque a mão de Saul, meu pai, não te achará, porém tu reinarás sobre Israel e eu serei contigo, segundo o que também Saul, meu pai, bem sabe. 1 Samuel 23 e 17, Deus abençoe aí, Giovanni. A irmã Terezinha de Brito Kozlowski, né, Deus abençoe a sua vida, né, também, né, o pastor aqui... A irmã Maria Brito, né? Deus abençoe o pastor Valmir Brito, né? Também nós temos aí a irmã Maria, né? Que Deus abençoe, parada firme, onde foi parar o amor, né? Daqui um pouquinho nós vamos ouvir esse louvor aí. Então, em nome de Jesus, né? O nosso Deus é fiel. Deus abençoe, mãe Dinara, diz assim, paz do Senhor. Peço oração por minha sobrinha que está... com depressão, Edneia é o nome dela, amém, vamos estar orando. Todos os irmãos que nos ouvem aí, já sabem, né, estamos incumbidos, nós não estamos aqui para ganhar dinheiro, não estamos aqui para falar de ninguém, nós estamos aqui para falar do amor de Deus e dar as mãos com os nossos irmãos, né, e que Deus venha dar vitória para Edneia, né, eu tenho certeza que nós podemos testemunhar a vitória, porque Deus é fiel. Nós vamos ouvir os áudios que têm chegado aí, né, e temos certeza que Deus vai nos dar vitória, né? Bom, Marcos da Rosa, né?

0: Casa do Senhor, pastor Nazir, Deus abençoe.
1: Nossa, né? E também nós temos mais mensagens, tem chegado para nós aqui. É irmã Tereza, né? E seu esposo, irmão Elias, em Chiapeta, estão ouvindo. Também temos aí o irmão Darcy de Oliveira, né?
2: Paz do Senhor, irmão pastor Nazir, tudo bem? Eu queria oferecer um hino para um casal abençoado que estão aqui em casa hoje. O Diomar e a Rose estão aí, né? Estão escutando o programa aí, pastor, que Deus abençoe.
1: Amém, amém aí, irmão Darcy, Deus abençoe ricamente, né, a sua vida, irmão Diomar, a sua esposa, né, que Deus venha abençoar. Nós temos aí também a irmã Tereza, né?
3: Ah, Deus, pastor Nazir, tá me escutando, tá de bendicione. Faça um hino pra nós aí, desses mesmos cantores que estão cantando aí.
1: Deus abençoe, irmã Tereza, né, irmão Walter Torres, né, pastor Maurici, né, tem enviado também um áudio para nós aí, Deus abençoe.
4: Paz do Senhor, pastor Nazir, estamos na escuta da sua programação aí, grande abraço para o senhor, para a igreja. Tá, pastor Nazir, manda aí um bonito hino para nós aí, tá bom?
1: Amém, Deus abençoe aí, pastor Maurici, né, que está conosco aí, pastor Elisandro, né, vai estar conosco, pastor Anderson aí conosco na próxima segunda, bênção de Deus, né, dia 3 também temos aí irmão Flávio, né, vindo aí de Três Coroas, vai ser bênção de Deus, você é o nosso convidado, né, temos aí para dia 17 de agosto também, né, vai estar conosco aí, irmão Luiz Lamarque, né, da ex-componente da banda Champion, você é o nosso convidado, né? É às 19h30, dia 17, numa segunda-feira à noite, e que Deus abençoe. Temos aí um áudio do pastor Valmir Yankee também, né? Em nome de Jesus, né?
5: Amado do Senhor, pastor Nazir, tudo bem? Ela aí na escuta do programa, estamos aqui na minha mãe, mas eu já estou subindo para casa. Estamos aqui, meus irmãos, tudo estamos escutando o programa, bênção de Deus. Alô, hein? É nós.
1: Amém, e Deus abençoe, né? É o pastor aí, então, né? Valmir Yankee, né? Pastor Valmir de Oliveira, meu abraço pro senhor também, Independência, mãe Eide, todos, né, os trabalhadores da Seara do Senhor. Deus abençoe, irmão Pedro, irmã Judite, né? A paz do Senhor Jesus Cristo, irmão Nazir, temos na escuta, roda um hino para nós, que temos aqui no irmão Elias, na casa dos irmãos José, pai do irmão Elias, e um hino bem forte, que fale com o nosso coração, né? Já já, né? Vamos rodar o 3 aqui, irmão. Para vocês aí, Deus abençoe também, meu grande amigo, né? Somos testemunha aí do casamento desse meu grande amigo aí, né, irmão Ivandro Castelli, né? Deus abençoe você, a sua esposa, né? Paz abençoada, estamos na escuta, trabalhando e dirigindo aqui em Boa Vista das Missões. Meu abração para ti, meu abraço, pastor Gelson, irmão Vande, meu abraço, irmão Jair, né? Também a irmã Gessi, irmão Breno, irmã Josa, irmão Pedro Ageu, irmã Maura, também aí, né? Irmão Emiliano, a sua esposa, né? Todos vocês aí, forte abraço, irmão Dirceu, né? A sua esposa, também o Jean, a Mari, né? Deus venha abençoar vocês, seu Vardo aí, o Adilson também, meu abraço aí para vocês, Deus abençoe. A irmã Solange, Maria Pedroso, paz do Senhor, irmão, temos na escuta, peço um louvor, escolha, peço 3 manão para mim, 1 para o juvenil e 1 para Marilane, peço oração, amém. Deus abençoe, a irmã Dinara diz amém também, né? Deus abençoe vocês. O Maná diz assim, o primeiro Maná, irmã Maria, diz assim, livra-me, meu Deus, dos meus inimigos, defende-me daqueles que se levantam contra mim, Salmo 59, primeiro. O segundo Maná diz assim, lâmpada para os meus pés é a tua palavra e luz para os meus caminhos, Salmo 119, 105, E também temos aí, mas faça-se tudo decentemente e com ordem. 1 Coríntios 14, 40. Então vai lá, os irmãos que pediram a irmã Teresa, né? Irmão Pedro, os irmãos que pediram mais um louvor, vai esse louvor então aqui, né? Em nome de Jesus, né? Com Erne Rose, que Deus possa abençoar ricamente a vida de vocês.

0: graças a Deus, aí ouvimos esse louvor abençoado, né? Pedido dos irmãos, às vezes a gente diz, eu quero ouvir um louvor à escolha, e através daquele louvor Deus fala conosco, né? Nós estamos ali meditando e Deus fala. Deus abençoe a irmã Márcia Meirelles, né? Eu acho que é em Coronel Bicaco, que a irmã mora. Deus abençoe a tua vida. Falar em Meirelles. Meu abraço aí, o Valtezer, né? Também a Ivete, né? A Claudete, o Célio Novença, irmão Selmira, Matia Vone, né? O tio João, a tia Hilda, a irmã Janete, irmão João, né? Que são colaboradores aí. Todos vocês, irmão Candinho, irmã Iracema, também o Pedro, a Marli, né? Os parabéns pro Marquinhos, que teve de aniversário ontem, nós tivemos aí. Também, né, o Ney, meu primo aí, Engerhoff, que vai estar de aniversário no sábado. Meu abração para ti. Deus abençoe, irmão Josias Silveira Vargas. Paz do Senhor, pastor. Estou na escuta no meu transporte escolar. Deus abençoe, irmão Josias. Toda a família, meu abração para vocês aí. Deus é fiel, né? Deus é fiel. Um abraço pro meu mano Gilmar Vargas, que sempre está na escuta. Irmão Gilmar, ele sempre está na escuta e gosta dos louvores antigos. Depois eu vou tentar cantar um louvor, né, dos antigos aí, né? Se não sair perfeito, irmãos, eu tenho me esforçado, né? Eu cantava com meu pai aí, às vezes eu canto com o pastor Ezequiel, né? Mas vai dar certo, em nome de Jesus. Meu abração, irmão Josias, todos os irmãos aí. Deus abençoe, em nome de Jesus, nós vamos ouvir. Mão Marino mandou um áudio para nós vamos estar ouvindo esse áudio aí, em nome de Jesus, né? Deus abençoe a irmã Gecilda de Quadro Pinto, né? Toda a família aí, em nome de Jesus, né?
1: Senhor pastor Nazir, como é que está o senhor? Tudo bem? Tudo na paz? Estamos aí escutando o programa. Estamos escutando o programa, uma bênção aí. Deus abençoe. Um grande abraço para o senhor aí, para sua família, para todos os ouvintes da Rádio Renascer, irmãos, pastores que estão na sintonia do programa. Um abraço, pastor. Um abraço para o seu grande amigo aqui, o evangelistão Marino.
0: Nosso grande amigo evangelista aí, Marino Machado, né? Assim que Deus preparar, atravesse o rio, como diz os discípulos ali, passe a Macedônia. E venha se alegrar conosco aqui. Deus abençoe ricamente, né? Em nome de Jesus. Nós temos aí. Deus abençoe aí, Bruno. Obrigado aí. Deus abençoe a tua vida, a tua família. Em nome de Jesus, né? Nosso Deus é fiel. Deus abençoe a tia Avenilda, tio Luiz aí, enrolante, né? Para o pé. Cantor, né? Peri Brizola, que tem. Sempre está ouvindo aí. Temos o desejo, cantor, de trazer o senhor para cantar e pregar para nós aqui, né? Deus abençoe ricamente aí a sua vida, né? Tem tantos cantor, pregador. Mão João, né, tem enviado uma mensagem, às vezes ele está no trabalho, né? E aí ele deixa a live para ele escutar de noite, né? Ela fica salva, né? E dá para salvar, para escutar daqui 5, 10 anos, né, irmãos? Muitas vezes eu fazia, salvava aí. O dia que não podia fazer o programa, eu rodava aí, né? Bênção de Deus. Deus abençoe, irmã Gessi Nunes, né? Irmão Jair, que já mencionamos. Paz do Senhor, estamos na escuta. Um abração pro seu pai, né? Pro Manuel também. Eu sempre esqueço o nome do gurizinho aí, né? O jovenzinho, né? Que Deus possa abençoar a vida dele, as gurias, né? Que Deus abençoe. Todas aí, essa família é grande, uma família abençoada. Deus abençoe ricamente, né, a vida dos nossos irmãos.
2: Mas o pessoal, mas tudo bom, tudo tranquilo? Tudo bem, você está tendo uma vida, hein? Tá? Abraçando o senhor, que Deus abençoe o senhor e a sua família, tá? E obrigado para nós. Nós olhamos sua live, se Deus quiser, tá? Abração com Deus.
0: Amém, irmão João. Deus abençoe a sua vida aí, né? Deus abençoe em nome de Jesus, né? Nós vamos estar ouvindo o louvor que foi pedido como parada firme, né? Onde foi parar o amor, né? Nós vamos estar ouvindo esse louvor para a honra e glória do Senhor, né? Medite na letra desse louvor aí, que Deus vai falar contigo, né? É você que deseja que algum dos teus amigos, né, escute a programação, assista aí, né, compartilhe, né? Não sou de pedir que você compartilhe, né? Mas você que sabe, né? Vamos anunciar a palavra do Senhor aí, Deus vai fazer maravilhas.

Graças a Deus, graças a Deus. Aí ouvimos esse louvor abençoado. Onde foi parar o amor, né? Deus abençoe, irmã Terezinha Vargas dos Santos, Osvaldo, né? Deus abençoe. Estamos na companhia do programa, Pastor Nazir, né? Deus abençoe, irmão Tiago, irmã Andressa. Deus abençoe, irmã Irani, irmão Arlindo, os companheiros, irmã Rúbia, irmã Luciana, né? Deus abençoe ricamente, né, a vida de cada um dos nossos irmãos Mundauri, irmã, que gostam aí desse louvor.

Graças a Deus, graças a Deus. Aí ouvimos, né, esse louvor, tudo passa. Deus abençoe, irmã Terezinha, irmão Oswaldo. Deus abençoe aí os nossos irmãos que nos ouvem. É, nós vamos ouvir aí dois louvores aí, oferecer pro Luiz, meu filho, né, que estará de aniversário domingo aí. Deus abençoe. Medita na letra desse louvor aí, Deus vai falar contigo. Ele está aqui.

Graças a Deus, aí ouvimos esse louvor, né? Internet um pouco aí fraca, né? Mas que Deus abençoe os nossos irmãos, é que Deus possa abençoar ricamente, né? A tua vida, o teu lar, onde quer que você esteja, né? O nosso Deus é poderoso, né? E nós temos aí a internet, então, do celular. É, por isso que nós continuamos com a live. É, que Deus abençoe os nossos irmãos. Vamos aproveitar aí, né, irmãos? E cantar um louvor então ao vivo. É. Deus abençoe os nossos irmãos.

É em Oberal, Poçados, agora não me falhou, né, irmãos? Aí esqueci a cidade que ela tá, mas que Deus abençoe a irmã Liane, Santos, Mola Erso seja, né? Deus abençoe a tua vida, tua família, meu querido irmão, Deus abençoe todos os ouvintes que estão conosco.

Amém. Deus abençoe o irmão Laércio, né? A paz do Senhor Jesus, pastor. Deus abençoe. Deus abençoe a irmã Iranir, Marlino, que já mencionamos. A irmã Liane diz assim: estou à escuta, irmão, cante um louvor. Deus abençoe aí, os irmãos. Nós temos aqui, irmãos, por aqui nós temos aí o caderno de hino, né? Que era do saudoso meu pai, né? Que Deus abençoe, irmã Irani. Pinheiro diz assim: a paz do Senhor, pastor, tenho na escuta, peço um louvor, né? Nós vamos tentar aqui cantar um louvor, né? Já aí, esses dias cantemos um aqui, né?

graças a Deus, né? Os três A's aí, né? Que nós louvávamos juntamente aí com meu pai, né? Deus abençoe aí o Luiz Andrei, meu sobrinho, né? Que está ouvindo a programação, meu abração para ti. Né? Tomou uma posição aí com Deus, o Luiz Andrei, né? Que Deus possa abençoar, né? A tua vida, a tua família, né? Deus abençoe ricamente a tua vida, né? O teu lar aí, em nome de Jesus, né? O nosso Deus é fiel. Nós vamos ouvir aí, irmã Irani, um louvor, né? Que o nosso irmão Arlino gosta muito de ouvir. Então nós vamos ouvir esse louvor para a honra e a glória do Senhor, né? Nós vamos ouvir o louvor aí, Folha Seca, né? Antes nós vamos ouvir o louvor.

umas quedas aí, irmãos, de energia, né? Ou de internet, que seja, né? E tem travando. Mas fica aí que nós vamos fazer essa programação, nós vamos louvar, nós vamos pregar e vai ser bênção de Deus, né? Deus abençoe o teu lar. Onde ele está, né? Louvor que o Luiz gosta de cantar, então nós queremos, com certeza, se ele gosta de cantar, ele gosta de ouvir, né? Ele não está, né, lá. É o único que saiu de lá, está à direita do Pai, né?

Graças a Deus, graças a Deus, né? E está esse louvor abençoado, né? Deus abençoe.

né, os nossos irmãos que nos ouvem, irmão Arlindo, irmã Irani, né, vamos ouvir aí o louvor, né, que o irmão Arlindo gosta aí, né, porque as horas se passam depressa, logo temos a palavra, né, Deus abençoe, né,

Graças a Deus, graças a Deus. Aí ouvimos esse louvor maravilhoso. Deus abençoe a irmã Tereza, irmã Pedro, irmã Judite, né? É o seu esposo, irmã Elias. Estão aí tomando um rico verde, né, irmã Elias? Um abração aí. Deus abençoe a irmã Raili, né? Grande serva do Senhor aí. A paz do Senhor, pastor Nazir. Estou escutando o programa. Deus abençoe, né? Nós vamos aí, irmãos, escutar aí um louvor aí com Edson e Sara, né? Deus abençoe, né, os nossos irmãos

Graças a Deus, aí está Edson e Sara, né? Essa dupla maravilhosa que estiveram conosco e, querendo Deus, né? Qualquer hora dessa estarão novamente, né? Tiveram aí também na irmã Terezinha, Deus abençoe, a irmã Ironide Siqueira está aí juntamente conosco. É, nós temos aí, irmãos, ontem não mencionamos aí os colaboradores da programação, né? Temos aí com 5 horas de programação, né? É, acabou que tivemos que assumir, né, irmãos? Mas Deus há de dar vitória, né? Aí para nós, para Deus vai suprir com as nossas necessidades, né? Deus abençoe aí os irmãos, então, colaboradores, né? Eu não vou mudar nome da programação, isso porque de repente a gente vai colocar também um desses, né? É uma dessa programação para alguns, né? Talvez, né, irmão Claudimiro aí de Padre Gonzales, né? Então, irmãos, nós vamos continuando fazendo aquilo que Deus colocou. Deus abençoe o irmão Eliezer lá na Bahia, ele e a família, Paulo, Pedro, Marli, a Rose, a Rosa, Ribeiro, né? Aí em Sede Nova, meu abração para vocês, Deus abençoe. Também a irmã Jocil, a irmã Jovita, né? Também aí o Mauro, a Vera, né? Sede Nova, meus primos, né? Tenho bastante primo. Isso aí tem em torno de uns 10, 12 primos, né? Que me ajudam aí, Deus abençoe. É, Deus abençoe também aí a irmã, irmã Arlinda, a irmã Irani. Deus abençoe nossos companheiros, irmão Dauri Erce e família, né? Deus abençoe. É, também o irmão André e a Nelce, né? Esse casal aí, vizinhos da igreja, né? Irmão André, Deus abençoe a sua vida, né? Que Deus venha te dar uma direção, né? Deus abençoe a irmã Terezinha, irmão José, em Boa Vista do Buricá. Também aí a irmã Terezinha, irmão Osvaldo, Rincão do Loureiro. Meu abraço à família Azevedo aí no Rincão, do Loureiro, Rincão da Usina, né? Meu abraço aí para vocês. A irmã Ivone Denis, de Vista Gaúcha também. A irmã Eliane, irmão Pedro Nilo aí, em Tenente Portela. Deus abençoe a vida de vocês. Irmão Josemar, Deus abençoe em Passo Fundo. Irmã Maria Augusta em Bento Gonçalves. Irmã Everaldo Jonas aí em Tucunduva, né? Irmã Cassiano, né? Próxima terça estará então aí irmão Marlo. Os irmãos de Santo Augusto, a Cláudia, minha mana, em Santo Augusto, irmão Gilmar Vargas, Santa Rosa, né? A irmã Norilda Saldanha, de Galpões, Coronel Bicaco, né? Tio Paulo, tia Eni, aí, de Honório Serpa, Paraná, né? Irmão Ironide Siqueira, São Francisco, São Martinho, irmão Paulinho Ribeiro, né? Aí, Deus abençoe. Deus abençoe a vida de Pinheiro do Vale, né? Deus abençoe a sua vida, os irmãos aí. Deus venha abençoar ricamente, irmão Milton e a irmã Marlene, né? Distância Velha. Deus abençoe a vida de vocês, irmão Marcos, a irmã Marciele, né? Campo Novenso. Kelly Franco mandou aí uma oferta do mês, né? Deus abençoe, Deus tem vitória para vocês, tio João e tia Hilda, né? Que voltaram a colaborar aí. Irmão João, irmã Janete, irmão Valditar, né? E a irmã Lúcia tinha enviado aí, né? Agora, no mês aí que passou aí uma oferta, e Deus abençoe a irmã Lúcia, né? E você que deseja contribuir, contribui, né? Hoje fiquei um pouco triste, irmãos, abatido aí, porque, na verdade, né? Um rapaz aí que era perdido, né? Na droga aí, de uma certa forma, né? Esteve preso muitos anos, mas conhecido, né? Conhecido, seu pai servia a Deus ali em Campo Novo, juntamente com meu pai, né? Foi curado de um câncer, irmão Arthur, né? Vizinho do irmão Jurandir aí, tem partido para a eternidade de uma forma cruel, né? Espero que ele tenha se lembrado de Deus, né? Porque meu sobrinho contou que ele ouvia louvores durante o dia e às vezes à noite ele bloqueava, né, irmãos? Ouvia música, talvez fazia alguma algum tendel, mas a alma dele tinha sede de salvação, né? A alma tinha sede de salvação, e eu digo para você que está em nós, irmãos, está em nós, né? Nome de um profeta, Ezequiel, né? Esperamos que ele tenha se lembrado, né? E aí, irmãos, meu cunhado contava mais ou menos o acontecimento,
né? E é difícil, irmãos, nos dias que nós ficamos vendo, às vezes as pessoas dizem, ah, estava preso, né? Mas, irmãos, alguém tira muitas vezes fora de série um homem. E nós que somos cristãos, muitas vezes o velho homem quer entrar, né? É uma alma, irmãos, é uma vida, né? É fácil a gente falar quando é dos outros, mas quando é um dos nossos. Eu estava meditando no louvor e escutando ali que esse louvor, os dois louvores que o Luiz gosta de cantar, né? E me lembrando, irmãos, quando é para os médicos, era, eles não haviam

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Glórias a Deus, glórias ao Senhor Jesus. Quero saudar todos ouvintes nessa tarde com a gloriosa paz do nosso Senhor e Salvador Jesus Cristo. Estamos chegando até o teu lar com mais uma programação Palavra de Salvação. Estamos alegres, né? Por o Senhor Jesus ter aí proporcionado mais uma quinta-feira, né? Para que nós possamos aí levar até o teu lar uma palavra, um louvor, né? Glórias a Deus, levar aquilo que o Senhor Jesus tem para oferecer nessa tarde. Glórias a Deus, né? Que Deus abençoe a todos, que Deus abençoe as famílias lá, você, né, da cidade, você do interior, né? Você de outros países, de outros municípios, né? Você que está trabalhando, você que já está, né, aí se deslocando para a tua casa, né, mas está aí ligado, né, aí no radinho do carro, né? Glórias a Deus, que Deus abençoe poderosamente em nome do Senhor Jesus. Quero já fazer a leitura de alguns versículos da palavra do Senhor. Logo após já estaremos aí orando para Deus aí abençoar e conduzir esta programação. Livro de São João, capítulo 15, primeiro em diante. Eu sou a videira verdadeira e meu Pai é o lavrador. Toda vara em mim que não dá fruto, atira e limpa toda aquela que dá fruto, para que dê mais fruto. Vós já estáis limpos pela palavra que vos tenho falado. Está em mim e eu em vós. Como a vara de si mesma não pode dar fruto se não estiver na videira, assim também vós, se não estiverdes em mim. Eu sou a videira, vós as varas. Quem está em mim e eu nele, esse dá muito fruto, porque sem mim nada podeis fazer. Glórias a Deus, está aí essa palavra já falando comigo e com você nessa tarde. Vamos orar, né? Vamos exercer a nossa fé neste momento. Quem sabe você está enfermo, quem sabe você está aí, né, passando aí uma dificuldade conjugal, familiar, né, ou até mesmo financeira. Glórias a Deus, né? Estamos aí acompanhando aí os noticiários, né, dessas aí enchentes, né, dessas crescidas dos rios, como se fala, né? Glórias a Deus, né? E temos aí orando por essas famílias, que Deus venha, né, entrar com a providência, né? Contra a vontade do Senhor não temos o que fazer, mas podemos interceder para que Deus venha pelejar e Deus venha alcançar a vitória, né? Glórias ao Senhor Jesus, glórias a Deus. Muitas das vezes o que acontece, né, muitos aí levam para um lado que é a mãe natureza, não tem nada de mãe natureza, é o nosso Pai Celestial, né? Glórias ao Senhor Jesus, é Ele que determina, né, a hora, o momento, né, quando vai chover, quando vai fazer seca, né? Glórias ao Senhor Jesus, glórias a Deus. Então não tem o que nós fazer, é só orar e pedir as suas misericórdias, né? Glórias ao Senhor Jesus, pedir pelas famílias, né, que estão aí necessitadas, pedir, né, por essas famílias, né, aleluia, que estão passando aí, né, por essas dificuldades. Mas tudo está nas mãos de Deus, tudo está no controle dele, né? Glórias ao Senhor Jesus, glórias a Deus, né? Não podemos entristecer o nosso coração. Em tudo temos que dar graça, né? Muito pode dizer, ah, pastor, mas é fácil dar graça, né? Não tá, não mora aí à beira de um rio, não mora à beira, né, aí de um rio grande, né? Mas nós também sentimos, né? Aleluia, né? Ao ver, né, o que está acontecendo, aleluia, né, e temos que orar uns pelos outros para que Deus venha pelejar, né? Ah, mas se orar, Deus pode reverter? Deus pode. Ah, mas Deus se arrepende, irmãos? Deus mandou aí aquele homem, né, vai lá e profetiza na cidade de Nínive, né, aleluia. E ele, na primeira ida, ele não foi, né, ele desviou, temeu. Mas Deus pegou aí, colocou em 91 peixe e mandou lá na cidade, né? E ele profetizou e depois saiu fora da cidade, na campina,
né, sobre um monte e ficou ali esperando. Agora eu quero ver descer fogo e destruir com essa cidade. Mas Deus se arrependeu, Deus disse para ele, né? Como aí tem pessoas que, né, não sabem nem discernir entre a mão esquerda e a mão direita, né? Mas eles se arrependeram, né? Eles se jogaram aí terra sobre a cabeça, se vestiram de saco, né? E se arrependeram no pó, né? Todos jejuaram, né? Até os animais aí, todos, né, jejuaram, e Deus se arrependeu, né? Ali, e alcançou a misericórdia, né? Alcançou ali, né? Colocaram para fora daquela cidade ali, os deuses ali, colocaram para fora aquela cidade, toda a idolatria, limparam a cidade, né? E Deus alcançou a vitória, né? Glórias ao Senhor Jesus, glórias a Deus. Então nós temos que interceder, né? Nós temos que orar para que Deus venha alcançar a vitória, né? Para que Deus venha pelejar em nome do Senhor Jesus. Mas nós vamos orar. Glorioso Deus e eterno Pai, Deus poderoso, Deus querido, Deus amado, estamos diante da Sua presença, Senhor, neste momento, pedindo pela Tua misericórdia, pela Tua compaixão divina, meu Senhor. Quantos que estão nessa hora, Pai, escutando a programação, estão aí necessitando, ó Pai querido, de uma providência divina. É só o Senhor, ó Pai, que tem poder e autoridade para reverter essa situação, para reverter este quadro, ó Pai querido, que se encontra esta família neste momento. Quem sabe está enferma, quem sabe está hospitalizada, quem sabe, ó Pai querido, Pai amado, está aí sofrendo, ó Pai, no relacionamento familiar. Entra com a providência, Senhor meu Deus, colocando por terra todas as obras contrárias, todas as obras malignas e diabólicas, Senhor, contra esta casa, esta família, contra este casamento, ó meu Senhor. O teu sangue a repreenda toda obra diabólica, toda obra demoníaca, todo espírito de enfermidade, ó Pai, que tem atingido esta casa, que tem atingido este lar. Em nome do Senhor Jesus, ó Pai amado, vai arrancando, ó Pai querido, desta vida agora, esta enfermidade, ó Pai, no corpo, no sangue, nos ossos, nos nervos, vai saindo agora, em nome do Senhor Jesus. Ó Deus querido, peleja, Pai, por este jovem, esta jovem, liberta, Pai, das drogas, do alcoolismo, do cigarro, da prostituição, vai libertando, ó Deus amado, essas vidas, Pai. Corta todo laço de amarração, quebra todas as correntes malignas, todas as algemas diabólicas. Em nome do Senhor Jesus, ó Pai, este jugo que tem oprimido essas vidas, eu creio, ó Pai, na vitória, eu creio na libertação. Pai querido, eu levo aquele que está desanimado, aleluia, devido, ó Pai, à luta, devido à provação que está enfrentando, ó Pai. Ajuda, Pai, nesta batalha. Não deixa que venha parar, que venha desistir. Por onde muitos, ó Pai querido, têm desistido, têm desanimado, ó Senhor meu Deus, estenda suas mãos nesta hora, Pai, e alcança o renovo, o fortalecimento espiritual. Desperta, Pai amado, desperta aquele que está desapercebido. Aquele que parou, aquele que abandonou o seu chamado, ó meu Pai, desperta na madrugada, mostra em sonho, em visões, em revelações a respeito do seu chamado. Quantas almas, ó Pai, necessitadas, e quantos, ó Pai, que estão aí parados, quantos, ó Pai querido, que são capacitados, ó Senhor meu Deus, aleluia, para ir em busca destas almas, destas ovelhas perdidas, mas pararam, abandonaram o seu

as tuas mãos potente e poderosa e alcança, meu Senhor, a vitória para que o seu nome, ó Pai, venha a ser glorificado e exaltado. Assim eu te peço, ó Pai, nessa hora e te agradeço em nome do Senhor Jesus. Glórias a Deus, aleluia. Que Deus abençoe a cada irmão. Tenho certeza que aquele que esteve orando, orou com fé, aleluia. E o Senhor Jesus aí, né, ele atenta, né, para um coração quebrantado, né, para um coração que se humilha na presença do Senhor. Ele levanta do seu trono para alcançar a bênção e a vitória em nome do Senhor Jesus, né? Glórias a Deus. Vamos aí, aleluia, ouvir o primeiro louvor, né, nessa tarde, para nos alegrarmos aí na presença do Senhor. Logo após, já voltamos aí, né, para meditar um pouquinho nesses versículos que acabamos de ler, em nome do Senhor Jesus.

Glórias a Deus, glórias ao Senhor Jesus. Tá esse louvor abençoado, né? Quantas ovelhas perdidas, quantas ovelhinhas que estão aí desgarradas, né, do aprisco, né? Quantas ovelhas, né, que acabaram aí, né, se destrilhando, né, se desgarrando, se dispersando, né, do rebanho, do aprisco do Senhor, né? Glórias ao Senhor Jesus. Mas o nosso Senhor e Salvador Jesus Cristo está aí de braços abertos à espera dessa ovelhinha, à espera,

0: né? Glórias a Deus daquele que parou, daquele que desistiu, daquele que desanimou, né? Não é tempo de desanimar, é tempo de se renovar na presença do Senhor Jesus e lutar com todas as nossas forças, né? Para que nós possa permanecer firme nessa caminhada, né? Para receber aí o nosso galardão e receber, né, a coroa da vida eterna. A palavra do Senhor Jesus, onde o Senhor me tocou no coração neste dia para nós meditar, vai falar a respeito da videira e os ramos. Eu sou a videira verdadeira e meu Pai é o lavrador, né? Glórias ao Senhor Jesus. O próprio Senhor Jesus aqui deixou para mim e para você que ele é a videira, né? E nós somos os ramos, nós somos as varas enxertadas nele, né? Glórias ao Senhor Jesus, glórias a Deus, e toda a vara, né? Aleluia, que está enxertada no Senhor Jesus, né? Vai produzir fruto, né? Toda a vara em mim que não dá fruto, atira, né? Glórias ao Senhor Jesus. Então, seja toda a vara, né? Ou todo aquele que estiver aí, como se diz, com o Senhor Jesus e não está frutificando, né? Esta vara é cortada, né? Glórias ao Senhor Jesus e limpa toda aquela que dá fruto, para que dê mais fruto, né? Glórias ao Senhor Jesus, para que nós venha entender, né? É como se nós tivesse aí um pomar, ou tivesse um pé de uma árvore frutífera, seja uma laranjeira, seja aí uma bergamoteira, né? Glórias ao Senhor Jesus, glórias a Deus. Podemos ver que de tempo em tempo temos que podá-la, né? Temos que aí que tirar alguns ramos, né? Glórias a Deus, para que ela possa aí, né, se renovar nos seus brotos e que ela possa florescer e ela possa aí dar fruto, né? E esses frutos venham ser bons. Aleluia. E assim é o ser humano, assim é eu e você na presença do Senhor. Nós podemos ver, aleluia, que a parte que a Bíblia fala a respeito da vara que não dá fruto é aquela vara que está encostada, só encostada, né? É aquela vara que está ali, como se diz, ela tá indo conforme vai o vento ou, né, ou sendo levada, né? Glórias ao Senhor Jesus, mas ela está encostada ali inutilmente, né? Ela não produz, ela não dá fruto, né? Ela não mostra, aleluia, o seu trabalho, ela não mostra, aleluia, né, algo que está fazendo, né? E a Bíblia fala que estes galhos, estes ramos, né, são cortados, né? E aquele que está dando fruto, eles são limpos, eles são podados para que dê mais fruto, né? E esta parte, irmão, do ramo que está dando fruto, e ele precisa ser limpo, ele precisa ser podado, né, para que dê mais fruto, né? Aí a Bíblia vai falar a respeito das provações. Porque todo aquele que estiver frutificando na presença do Senhor Jesus, ele vai estar sempre sendo podado, ele vai estar sempre sendo provado na presença do Senhor, né? Para que ele possa florescer e ele possa cada vez dar mais fruto na presença do Senhor Jesus. Aleluia. E a Bíblia fala, irmãos, aleluia, que toda, né, toda a vara, aleluia, né, que está ali no Senhor Jesus e não está frutificando, ele é cortado e é lançado fora, né? Aleluia. Glórias ao Senhor Jesus, toda a vara que está ali, né, ocupando aquele lugar inutilmente, ele é cortado fora, ele é tirado, ele é deixado de lado, né? Mas aquele que está ali ligado na videira verdadeira, que é o Senhor Jesus, ele está sugando, aleluia, né? Ele está tirando ali o mantimento, ele está ali se fortalecendo, ele está ali crescendo, ele está se desenvolvendo e ele está florescendo, está frutificando. Então, cada vez ele vai sendo podado para que ele venha dar mais fruto na presença do Senhor, né? Vós já estáis limpos pela palavra que vós tenho falado. Está em mim e eu em vós, como a vara de si mesma não pode dar fruto se não estiver na videira, assim também vós, se não estiverdes em mim. Aleluia! Tá vendo? Glórias ao Senhor Jesus, glórias a Deus, aleluia, né? Não tem como uma vara dar fruto se não tiver ligado no tronco, né? E aqui o tronco é a videira, e a videira é Jesus, né? E os ramos somos nós, aleluia, na presença do Senhor. Mas se nós não tiver ligado nessa videira, ou nesse tronco, aleluia, não tem como nós dar fruto, não tem como nós frutificar, porque não tem, aleluia, o ramo dar fruto por si mesmo, se ele não tiver ligado no tronco, né? É da videira que ele suga ali a seiva, é dali que ele tira, aleluia, o mantimento, ali ele tira, aleluia, os nutrientes que ele precisa. E assim somos eu e você na presença do Senhor. Quando necessitamos de fortalecimento espiritual, aleluia, é da videira, é do tronco, é de Jesus que nós tiramos. Aleluia, quando necessitamos de uma cura, quando necessitamos de um milagre, aleluia. Não é de nós mesmos, mas nós tiramos da presença do Senhor Jesus. Aleluia, de que maneira? Nos colocando cada vez mais, nos ligando cada vez mais na presença do Senhor. Aleluia, nos aproximando cada vez mais na presença do Senhor Jesus. Ramo avulso, galho que não tem árvore, galho que não tem tronco. Aleluia, ele está seco. Aleluia, ele já morreu, ele está desligado. É como se nós podar uma árvore no nosso quintal, aquele galho que é cortado, aleluia, ele vai passar 2 a 3 dias e vai murchar, ele vai começar a murchar, vai perder as suas folhas e vai acabar secando. Aleluia. E assim está aqui dizendo a palavra do Senhor Jesus. Nós que conhecemos a palavra verdadeira do Senhor, já estamos limpos pela palavra que está em mim e eu em vós. Como a vara de si mesma não pode dar fruto se não estiver na videira, assim também vós, se não estiverdes em mim, né? Se nós não tiver na presença do Senhor ligado na videira, que é o Senhor Jesus, aleluia, que fruto nós vamos dar? Não, nós somos uma árvore seca, nós somos uma árvore, um ramo morto, aleluia, né? Falando espiritualmente, aleluia, glórias ao Senhor Jesus. Senhor Jesus compara nós como os ramos e ele como a videira verdadeira. Aleluia, se nós não tiver ligado na presença do Senhor Jesus, nós estamos mortos espiritual. Aleluia, assim como uma vara não pode dar fruto por si só, assim eu e você também não vamos produzir nada. Aleluia, nada, nada, nada. Aleluia, se nós não tiver ligado na videira, se nós não tiver realmente na presença do Senhor Jesus. Aleluia, glórias ao Senhor Jesus. Se alguém não estiver em mim, será lançado fora como a vara, e secará, e os colhem, e lançam no fogo e arde. Aleluia, está vendo? Glórias ao Senhor Jesus, glórias a Deus. Toda aquela vara que não dá fruto, aleluia, que está desligada da presença do Senhor, aleluia, ela é uma árvore morta, ela é um ramo morto espiritualmente falando. Ela é seca, uma árvore seca, não vai produzir, não vai dar fruto. Aleluia. E vai chegar um dia, aleluia, que vai ser lançado fora. Vai ser lançado fora e vai ser queimado, lançado no fogo e vai ser queimado. Aleluia. Aqui a Bíblia fala, irmãos. Aleluia. Simbolicamente falando, é no arrebatamento da igreja. Aleluia. Aqueles que deram fruto, irmãos, vão ser recolhidos. Aleluia, para a presença do Senhor. Mas aquela vara, aleluia, aquele homem, aquela mulher que não produziu, aquele homem, aquela mulher que está desligado da videira, aleluia, que levava uma vida promíscua, levava uma vida de qualquer maneira, aleluia, né? Se dizia ser crente, aleluia, se dizia ser cristão, se dizia ser, aleluia, profeta, né? Bispo, apóstolo, pastor, ou membro de igreja, aleluia. Mas não estava ligado na videira, que é o Senhor Jesus, não estava produzindo frutos, aleluia, né? Estava ocupando o solo inutilmente, aleluia. Vai ser lançado fora, vai ser lançado no fogo, vai ser queimado, aleluia, né? Glórias ao Senhor Jesus, glórias a Deus. Tem uma passagem que fala, aleluia, né? Estava ali um homem cuidando ali, né, de um pomar, e chegou ali o dono, digamos, da fazenda, aleluia, né? Há 3 anos eu venho procurar fruto nesta árvore, aleluia. Arranca fora porque ela ocupa o lugar inutilmente, plante outra no lugar, né? Mas aquele funcionário, aquele empregado, ele disse para o seu patrão: não, deixa mais esse ano, eu vou escavar, vou estercar, vou adubar, aleluia, e se porventura não produzir, aí arrancamos fora, aleluia, né? Glórias ao Senhor Jesus, aleluia, simbolicamente falando pela Bíblia, irmãos, aleluia, Deus fala para o seu filho: ô meu filho, esse aí não vai adiantar, esse não vai produzir, já faz 3 anos que eu estou aguardando fruto dessa árvore, aleluia, ou seja, eu estou aguardando obras boas deste homem, desta mulher, aleluia, não está acontecendo. E aí o seu filho chamado Jesus Cristo: pai, deixa por esse ano, deixa eu cuidar mais um ano dele, deixa eu cuidar mais um ano dela, deixa eu dar uma podadinha, deixa eu dar uma escavada nessa terra, deixa eu dar uma adubadinha, aleluia, e se porventura, neste ano, não produzir, aleluia, aí sim, aí seja feita a sua vontade, aleluia, tá vendo? Deus, ele sempre deixou algumas instruções para mim e para você, aleluia, né? O que muitos estudiosos tentam encobrir, aleluia, né? Glórias ao Senhor Jesus, glórias a Deus, mas para mim e para você, irmão, fica bem claro, aleluia, que essa figueira sou eu, essa figueira é você, aleluia. Se estivermos longe da presença do Senhor, aleluia, podemos dizer que fizemos, podemos dizer que vamos e voltamos, aleluia, né? Glórias ao Senhor Jesus, mas diz a palavra do Senhor que sem estarmos ligados na presença do Senhor, nada podemos fazer, ocupamos o lugar inutilmente, aleluia, pois não vamos produzir fruto, e que frutos são esses, pastor? Aleluia, glórias ao Senhor Jesus, glórias a Deus. É o que eu tenho falado, irmãos. Aleluia. Quantas ferramentas estão guardadas. Quantas ferramentas estão enferrujadas. E quantas almas estão sofrendo e gemendo. Aleluia. É? Caminhando a passos largos para o inferno. Aleluia. E quantos têm aí engavetado o seu chamado. Aleluia. Quantos estão ocupando este solo inutilmente. São árvores frutíferas, mas no momento não estão produzindo nada, a não ser folhas e ramagens. Aleluia! Glórias ao Senhor Jesus! Aleluia! É preciso florescer, é preciso dar fruto. Aleluia! Quais são os frutos? Aleluia! Trazer essas almas que estão sofrendo e gemendo para a presença do Senhor Jesus. Quais são os frutos, pastor? É nós levar uma vida, aleluia, regrada na presença do Senhor, aleluia, dando testemunho de uma pessoa, aleluia, comprada e lavada pelo sangue do Cordeiro, aleluia, aonde muitos hoje têm se escandalizado com muitos acontecimentos na vida de pessoas evangélicas que se dizem cristão, aleluia, muitos têm parado e a Bíblia fala: não seja pedra de tropeço, não seja escândalo, aleluia, para o teu próximo, aleluia, né? Glórias ao Senhor Jesus, aleluia, não seja uma pedra para o teu irmão tropeçar, não seja uma pedra para o teu irmão cair, aleluia, glórias ao Senhor Jesus, glórias a Deus, não seja uma pedra de escândalo, aleluia, glórias ao Senhor Jesus, glórias a Deus. Ah, mas não podemos olhar para o erro desse, o erro daquele, irmãos. Nem todos, aleluia, nem todos podem se alimentar de carne, nem todos podem se alimentar, aleluia, de alimento sólido, aleluia. Muitos ainda estão aprendendo a dar os primeiros passos, muitos ainda estão, aleluia, sendo amamentado, aleluia. E esses são sujeitos, irmãos, aleluia. Glórias ao Senhor Jesus, glórias a Deus, por onde muitos estão se escandalizando, aleluia, a Bíblia fala que devemos suportar os fracos,
1: aleluia, mas nós devemos de dar exemplo, nós devemos, aleluia, de dar exemplo para esses que estão se erguendo, para esses que estão se levantando na presença do Senhor, para esses que estão dando os primeiros passos. Nós temos que ser exemplo, temos que ser espelho, aleluia. Não, temos que se espelhar em Jesus, eu concordo plenamente, aleluia. Glórias ao Senhor Jesus, glórias a Deus. Mas o Senhor Jesus, ele vai se manifestar através da minha e da tua vida, aleluia. E alguém vai olhar para você e vai dizer assim: aleluia, eu vou ir para a igreja, eu quero ser que nem aquele irmão, que nem aquela irmãzinha, aleluia. Eu quero ser que nem aquele pastor, que nem aquele missionário, que nem aquele evangelista, que nem aquele programador de rádio. Aleluia! Glórias ao Senhor Jesus, glórias a Deus. E através da tua pessoa, aleluia, que o Senhor Jesus se manifesta. É através da tua pessoa que o Espírito Santo se manifesta e age, aleluia, em muitas vidas. Aleluia! Glórias ao Senhor Jesus, aquela vara que está ligada no Senhor Jesus, aleluia, ela não vai escandalizar. Aquela vara que está dando fruto e está ligada na presença do Senhor Jesus, realmente está no tronco, que é o Senhor Jesus, aleluia, ele vai dar testemunho de crente por onde passar, aleluia, aleluia. Os frutos vão ser desejáveis, os frutos, aleluia, vão ser frutos bons, aleluia. Glórias ao Senhor Jesus, glórias a Deus, aleluia. Se vós estiverdes em mim e as minhas palavras estiverem em vós, pedireis tudo o que quiserdes e vós será feito. Nisto é glorificado meu Pai, que deis muito fruto, assim sereis meus discípulos. Tá vendo? Tá vendo que o Senhor Jesus deixou para nós? Se vós estiverdes em mim e as minhas palavras estiverem em vós, pedireis tudo o que quiserdes e vós será feito. Aleluia! Glórias ao Senhor Jesus, glórias a Deus. Aleluia! Ah, mas eu pedi tanta coisa e até agora não aconteceu. Ah, mas eu clamei, eu pedi, eu fiz, eu aconteci. Será que o Senhor Jesus se esqueceu de mim? Será que as palavras do Senhor Jesus estão em você? Será que você está ligado realmente na videira que é chamada Jesus Cristo? Aleluia! Para que possa essa palavra, aleluia, se enquadrar em você, aleluia, vós pedireis tudo o que quiserdes e vós será feito. Aleluia! Glórias ao Senhor Jesus, glórias a Deus. Nisto é glorificado meu Pai, que deis muito fruto, assim sereis meus discípulos. Aleluia! Glórias ao Senhor Jesus, glórias a Deus. Aleluia! Glórias a Deus. Aleluia! Que nós possamos estar com a nossa vida ligada na presença do Senhor Jesus. Aleluia! Estamos aí na reta final, meus queridos irmãos. Aleluia, estamos na reta final, aleluia, da igreja na face da terra, por onde vejo muitos irmãos, muitos desistindo, muitos parando, muitos desanimando, aleluia, glórias ao Senhor Jesus, aleluia, na reta final, aleluia, está faltando só suas trombetas. Tá faltando só o Senhor Jesus, aleluia, né? Suas trombetas, e muitos estão largando a sua cruz. Ah, mas está difícil demais, aleluia, está muito pesado, aleluia. Tenho visto tanta coisa errada, tenho visto tanta coisa acontecendo no meu ministério, aleluia, tenho visto tanta coisa fora do lugar. Aleluia, ninguém se conserta, ninguém se corrige, e você vai perder a tua salvação por essas pedras de tropeço. Não, meu querido irmão, minha querida irmã, levante a cabeça, aleluia, levante a cabeça, remangue as mangas e vai à luta, aleluia, glórias ao Senhor Jesus, glórias a Deus, A salvação é individual. Aleluia. A salvação é individual. Você não vai salvar o teu pastor não vai te salvar. Aleluia. Ele pode te orientar, ele pode dizer para você pela Bíblia como que deve ser feito. Aleluia, mas cada um vai ter que lutar, aleluia, para que o seu nome venha estar escrito no livro da vida. Aleluia, ah, mas lá onde eu congrego está difícil, está assim, há muita concordância. Aleluia, glórias ao Senhor Jesus, glórias a Deus, mas não perca a tua salvação por causa disso, meu querido irmão. Não perca, aleluia, a Bíblia fala a respeito das 7 cartas ali do Apocalipse. Aleluia, né? Glórias ao Senhor Jesus, glórias a Deus, aleluia. É, o Senhor Jesus, ele não condenou aquelas igrejas, aleluia. Ele citou onde estava o erro. Eis que tenho contra ti isso, isso, isso, isso, aleluia, né? Mas havia alguns ali no meio que estavam mantendo a disciplina, estavam mantendo a sua vida na presença do Senhor Jesus, aleluia, né? Glórias a Deus. Continue lutando, continue se esforçando, aleluia, e não deixe que nenhuma raiz de amargura brotando, aleluia, venha te contaminar, não, aleluia, busque a blindagem do Espírito Santo de Deus e o discernimento para que você se mantenha puro ou pura na presença do Senhor, aleluia, glórias ao Senhor Jesus, glórias a Deus, né? Glórias ao Senhor Jesus e continue dando fruto, continue ligado na videira, aleluia, se o fulano da esquerda não quer dar fruto, aleluia, deixa ele, se a irmã da direita, aleluia, ela não quer dar fruto, deixa ela, aleluia, vai chegar um dia, aleluia, que esses galhos vão ser cortados, esses ramos vão ser cortados e lançados no fogo, mas você, aleluia, vai permanecer dando fruto e vai subir, aleluia, para a eternidade. Aleluia, glórias ao Senhor Jesus, glórias a Deus. Aleluia, para que você entenda, meu querido irmão, minha querida irmã. Aleluia, é, glórias ao Senhor Jesus, você não vai achar, aleluia, na face dessa terra, aleluia, né, uma igreja que está 100%, aleluia, né, que não tem falha, que não tem erro, aleluia, glórias ao Senhor Jesus, glórias a Deus, aleluia, não se alegrem, pastores, do que eu vou falar, mas é uma realidade, irmão. Você não vai achar uma igreja, aleluia, que esteja totalmente 100%, aleluia, sem falha, aleluia, né, glórias ao Senhor Jesus, glórias a Deus, aleluia, mas o que eu quero que você entenda, irmão, aleluia, o que é inaceitável, aleluia, é as falhas, é os pecados, é os erros, aleluia, é as concupiscências, sair de cima do altar, aleluia, sair de cima do altar, irmãos. Isso é inadmissível, aleluia, né? Quando a concordância começa em cima do altar, aleluia, né? Glórias ao Senhor Jesus, aí já está numa Sodoma e Gomorra, aleluia. Glórias ao Senhor Jesus, glórias a Deus, aleluia, está entendendo, meu querido irmão? Não vai achar uma igreja santa, aleluia, mas vai achar lugares onde os líderes, onde o anjo da igreja ainda tem um cajado na mão, ainda tem uma cinta nas calças e ainda tem autoridade da presença do Espírito Santo de Deus para colocar a casa em ordem, aleluia. Glórias ao Senhor Jesus, glórias a Deus. Eu fui discipulado por um pastor e ele dizia para mim, irmão, aleluia, glórias ao Senhor Jesus, se o homem não consegue colocar a sua casa em ordem e não tiver os seus filhos, aleluia, submisso às suas ordens, como ele vai cuidar da casa do Senhor? Como ele vai colocar a casa do Senhor em ordem se ele não tem filhos, não tem esposa? Aleluia, submissa na presença do Senhor. Aleluia, né? Isso foi no ensinamento, irmão, antes de ser ungido a obreiro. Aleluia, né? Glórias ao Senhor Jesus. E eu aprendi muito, né, com esses pastores. Aleluia, era uma bênção na presença do Senhor e é uma realidade, irmão. Como é que eu vou querer colocar em ordem a casa do meu vizinho se a minha casa está de cabeça para baixo? Como é que eu vou querer colocar a casa do Senhor em ordem, irmãos? Aleluia! Se eu estou com a minha casa virada no avesso. Por isso muitos não conseguem, irmão, manter a disciplina. Por isso muitos não conseguem manter a ordem na casa do Senhor. Aleluia! Por quê? Aleluia! Porque o obreiro, o membro, sabe da maneira que os filhos, aleluia, do anjo da igreja vive. Aleluia! Glórias ao Senhor Jesus, glórias a Deus, né? Aleluia! Glórias ao Senhor Jesus, glórias a Deus, aleluia! Os frutos, irmãos, aonde estão os frutos do Espírito? Aleluia! É? Glórias ao Senhor Jesus, glórias a Deus, eu vejo muitos pregar a respeito de amor, a respeito de frutos do Espírito, né? Aleluia! Glórias ao Senhor Jesus, glórias a Deus! E estão pervertendo os altares, né? Estão enganando, mentindo, ludibriando em cima dos altares. Aleluia, né? Glórias ao Senhor Jesus, glórias a Deus. Aleluia, árvores infrutíferas. Aleluia, hoje vejo muitas figueiras frondosas. Hoje vejo muitas figueiras, aleluia, com as folhas, ramagens, muito bonita, muito linda. Aleluia, mas não tem flor, não dá fruto. Aleluia, está ocupando o solo inutilmente. Aleluia. E se não tomar um capricho, se não tomar tenência na presença do Senhor, vai ser arrancado e vai ser lançado, aleluia, no fogo que arde, diz a palavra do Senhor. Aleluia! Glórias ao Senhor Jesus. Aleluia! Trabalhei tempo, irmãos, aleluia, num pomar de laranja e bergamota, né? O pé de bergamoteiro e o pé de laranjeiro, quando ele vai dar bastante fruto, ele dá poucas folhas. Ele carrega de flor. Né? Aleluia. Chega a vergar os galhos. Aleluia. E aí vem o tempo de podar. Né? Aleluia. Para que no próximo ano dê mais fruto. Mas tinha alguns pés, irmãos, que eram tomados de folha. Coisa mais linda, verdinha de longe. Aleluia. Mas você ia ver. Aleluia. Dava flor e não segurava o fruto. Muito galho, muita folha. Aleluia. Mas fruto nada. Aí era deixado mais uma temporada. Era tratado aquele pé separadamente. Adubado, colocado ali. Aleluia. Né? Alguns aditivos. Aleluia. Nas ramagens, na raiz. Né? Era tratado a doença. Aleluia. E no próximo ano, se não vingasse, não desse fruto, irmão. Né? Era encostado um trator 290, um tracionado, colocado um correntão, arrancado fora, levado fora do pomar e queimado e plantado outro no lugar daquele. Aleluia! E assim somos nós, irmão, na presença do Senhor Jesus. Aleluia! Ou seja, hoje é muito alarido. Aleluia! E poucos sinais. Aleluia! Né? É muita folhagem. Aleluia, e fruto, quase nada, ou nada, aleluia, né? Glórias ao Senhor Jesus, glórias a Deus, aleluia, a vara por si só não pode frutificar, aleluia, né? Para nós dar fruto na presença do Senhor, irmão, nós temos que se enquadrar na palavra, a palavra do Senhor Jesus tem que estar em nossas vidas. Aleluia, não tem como nós estar fazendo, aleluia, dois trabalhos ao mesmo tempo, não tem como nós adorar o Senhor Jesus e abraçar o diabo, não tem como nós aplaudir ao Senhor Jesus e beijar o diabo, irmãos, não, aleluia, aleluia, a Bíblia é bem clara, nós devemos de amar um e aborrecer o outro, aleluia, glórias ao Senhor Jesus. Estamos chegando numa reta final. Estamos chegando próximo do arrebatamento da igreja. E muitos estão brincando. Muitos estão aí se contaminando. Muitos que outrora, aleluia, tinham uma vida na presença do Senhor. Outrora, aleluia, tinham autoridade do Espírito Santo de Deus. Outrora, aleluia, por essas vidas, muitos milagres aconteceu. Mas hoje deixaram a brecha. Hoje deixaram um espacinho, aleluia, Satanás entrou, tomou conta, aleluia, perverteu, aleluia, distorceu, aleluia, Glórias ao Senhor Jesus, glórias a Deus. E o pecado entrou, a imoralidade entrou, aleluia. Glórias ao Senhor Jesus, a vaidade entrou, aleluia. E hoje está desfilando, aleluia, dentro de alguns lugares, aleluia, aleluia. Glórias ao Senhor Jesus, glórias a Deus, aleluia. Vamos tomar tenência na presença do Senhor, aleluia. Vamos permanecer na palavra, vamos permanecer, aleluia, na santificação, na presença do Senhor, aleluia. Eu digo, irmão, com toda certeza, se um homem, se uma mulher colocar sua vida a partir de hoje na presença do Senhor, jejuando constantemente, orando constantemente, consagrando constantemente na presença do Senhor Jesus, não vai se destrilhar para o pecado, não vai concordar, aleluia, com a vaidade, não vai concordar com a fornicação, não vai concordar com as pinturas, não vai concordar, porque o Espírito Santo de Deus, aleluia, vai bradar mais alto no coração, aleluia, vai ter discernimento na presença do Senhor, aleluia, vai ser direcionado, os seus passos vão ser guiados pelo Espírito Santo de Deus, aleluia, vai ter visões, vai ter revelações, aleluia, de olhos abertos, Deus vai mostrar, aleluia, glórias ao Senhor Jesus, glórias a Deus, aleluia, glórias ao Senhor Jesus. Está faltando, irmãos, aleluia, a Bíblia fala que esta casta de demônio, ela só cai por terra, ela só sai com jejum e oração. Aleluia, glórias ao Senhor Jesus, glórias a Deus. Não tem, irmãos, por onde, aleluia, né? Glórias ao Senhor Jesus, glórias a Deus. Ah, mas se eu fizer desse jeito, né, aleluia, vai sair membro, vai, né, vai cortar isso, vai cortar aquilo, mas que corte, irmão, aleluia, mas que você não seja cortado do reino do céu. Aqui na face dessa terra, deixa que o homem corte. Se quiser te excluir, se quiser, aleluia, te arrancar de dentro de onde você está, deixa que arranque. Aleluia, você tem que temer o Senhor Jesus, aleluia. Esse tem poder e autoridade para te cortar da face dessa terra e ainda lançar tua alma no inferno. Você já parou para pensar? Aleluia, você que é pregador do Evangelho, conhecedor da Bíblia, você já leu esse versículo? Aleluia. Teme o que o homem pode fazer. Ah, mas se eu fizer assim, os líderes vão me tirar da diretoria, vão me tirar, aleluia, do meu cargo. Teme o homem, está agarrado no dinheiro, está agarrado na posição, aleluia. Mas esquece que tem que temer o Senhor Jesus, que tem poder e autoridade, aleluia, para te cortar aqui na face da terra e ainda lançar tua alma no inferno, aleluia. Glórias ao Senhor Jesus, glórias a Deus. Continue ligado na videira, continue ligado no Senhor Jesus. Aleluia. Deixa as pedras de tropeço, aleluia, né? Glórias a Deus, aleluia, de lado, passa por cima e vai em frente na presença do Senhor Jesus. Aleluia, né? Glórias ao Senhor Jesus, glórias a Deus. Muitos estão aí, irmão, se distorcendo, né? Aleluia. Muitos estão inovando para chamar atenção, aleluia, né? Glórias ao Senhor Jesus, glórias a Deus, aleluia. Eu lembro quando eu era jovem, irmãos, aleluia, né? Na minha adolescência, aí dos 9, 10 anos por aí, aleluia, falava de ir na igreja, meu Deus, nós já ia se preparar, tomar banho, já ia tremendo, aleluia. Tinha medo, irmão, de entrar dentro de uma igreja, aleluia, né? Aleluia, entrava na igreja pisando miudinho, né? Por quê, irmãos? Porque nós ouvia dos pastores, dos obreiros, daquelas irmãs do círculo de oração que visitava a casa da minha mãe, aleluia, para orar pelas manhãs, aleluia, para ganhar o esposo dessa, o esposo daquela. Hoje não se vê mais disso, aleluia. E elas falavam a respeito do Senhor Jesus. Elas falavam a respeito do juízo, elas falavam a respeito do arrebatamento, elas falavam a respeito do respeito que nós tínhamos que ter quando entrasse na casa do Senhor, aleluia. Então nós já ia para a igreja com temor no coração, aleluia, né? Não levantava mais, olha, só para ir embora, para receber a oração e para sair de volta, aleluia. Hoje fazem das igrejas um circo, aleluia, né? Glórias ao Senhor Jesus, glórias a Deus, né? Mas vamos, irmãos, vamos voltar no primeiro amor, aleluia, né? Vamos voltar no primeiro amor, vamos ganhar as almas para o reino do céu. A maior pregação, escutei um pregador falando tempo atrás, e é a mais pura realidade, irmão. Aleluia. Você não é reconhecido pela mensagem que você leva. Você não é reconhecido por você ter orado por alguém e alguém ficar curado, não. Aleluia. Quem tem que ficar, ser reconhecido é o Senhor Jesus. Aleluia. Mas a maior pregação na vida do cristão é o seu testemunho, aonde mora, aleluia, aonde trabalha, no meio da sua família, no meio do seu convívio, aleluia, glórias ao Senhor Jesus, aleluia. É aí que você tem que ser bem visto, não pregando atrás de um microfone, não pulando 2 metros de altura em cima de um altar. Esse sim, canela de fogo. Que onde é que tem canela de fogo? Não vi na Bíblia ainda, aleluia. Glórias ao Senhor Jesus, glórias a Deus. Eu vi na Bíblia escrito, né? Aleluia, seus pés eram reluzentes como latão assacalado. Aleluia, né? Os seus olhos como tocha de fogo. E da sua boca saía uma espada aguda de 2 fios. Aleluia, né? Mas não fala em canela de fogo e sapato de fogo. Aleluia, não. Glórias ao Senhor Jesus, glórias a Deus. Aleluia. Né? Seja reconhecido pelo teu testemunho, né? Alguém olhar para você de longe e se aproximar e conversar 2 minutos com você, e essa pessoa olhar para você e dizer assim: você é cristão. Não precisa você escrever na testa e no peito ou colocar uma camiseta: sou soldado de Cristo, para ser reconhecido. Não, irmãos, aleluia, glórias ao Senhor Jesus, glórias a Deus, aleluia. Não, só com o teu testemunho, da maneira que você fala, que você veste, que você anda e que você olha, aleluia, alguém vai olhar para você e vai dizer: realmente você é cristão, aleluia. Assim como disseram para Pedro, Pedro tentou se esconder, aleluia, você não, a tua voz te condena, Pedro, você fala como eles, aleluia, glórias ao Senhor Jesus, glórias a Deus. Aleluia, né? Aleluia. Que Deus abençoe a cada ouvinte, né? Aleluia, em nome do Senhor Jesus. Mas vamos ouvir aí mais um louvor, né? Aleluia, nesta tarde. Glórias a Deus, aleluia. Se tiver participação, a nossa irmã Thalia, aleluia, pode trazer, aleluia. Em nome do Senhor Jesus, trazendo também aí os números de telefone, aleluia, em nome do Senhor Jesus.
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2: A irmã Maria Eduarda Santos está aí ouvindo a programação. Deus abençoe a irmã Maria Eduarda. A irmã Carla.
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2: Diz aqui: paz do Senhor. Glória a Deus. Uma verdade, palavra maravilhosa. Deus abençoe a irmã Carla. Está aí ouvindo também a programação.
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2: Paz do Senhor, nós aqui da Alegria estamos na escuta do programa que está uma benção, Tatiana, minha mãe Felipe e minha sobrinha Emanuele. E pedimos o hino Bilbo Abençoado de Daniel e Samuel 3, maná para nós e oração por nós e nossa família. Deus abençoe a irmã Tatiana, irmã Sueli que estão aí ouvindo a programação. Emanuele, Deus abençoe, um abraço para as irmãs. Dios bendiga la vida de cada uno en esta tarde. 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

Essa história é muito linda. Uma certa vez Jesus curou 10 leprosos de uma vez. Mas sabe o que acontece? Só um voltou. Só um voltou para agradecer. Quantos são agradecidos?

0: coração assim, ó.
1: Mas não vá embora.
0: Não vá embora, Pai. Fica, Jesus. Fica aqui.

Glórias ao Senhor Jesus, glórias a Deus, está esse louvor abençoado, né? Na presença do Senhor Jesus, aleluia, né? Quero mandar aí uma saudação, todo o carinho, né, do pastor Osmar, a missionária Simone, né, para nossa irmã Maria Eduarda, que está na escuta, nossa irmã Carla, também a nossa irmã Tatiana e Sueli, né, e a sobrinha Emanuele, aí de alegria, né? Glórias a Deus. Que Deus abençoe, né, os irmãos que estão aí, né, se comunicando. Sei que muitos estão ouvindo, né, mas nem todos aí mandam a sua mensagem ou ligam, né? Mas você que porventura queira, né, aleluia, mandar o seu áudio, mandar aí a sua saudação, né? Glórias ao Senhor Jesus, nos ajude a fazer esta programação, nos ajude aí a ganhar almas para o reino do céu. Aleluia. É, na presença do Senhor Jesus, glórias a Deus, sabemos aí que os dias têm sido difíceis, né, irmãos? Aleluia, como eu falava antes, temos acompanhado aí, né, a situação aí do Rio Uruguai, né, não tem sido fácil, né, irmãos? Aleluia, e agora quando para a chuva, né, é que começa aí a crescer as águas, né, mas vamos aí para a oração, né? Vamos aí, todos nós aí, se envolver na oração para que Deus venha pelejar, né? Para que Deus venha aí esvaziar essas águas aí, né? Aleluia, né? Venha guardar essas famílias, né? Eu conheço ali um pouco ali do Porto, já tivemos por ali, né? E creio, né, irmãos, que muitas casas ali já estão aí, vamos se dizer assim, já com a água, né? Aí já causando prejuízo, causando, né, problemas e dificuldades, né? Mas contra o Senhor Jesus não tem o que fazer. Vamos só orar e pedir as suas misericórdias, né? Vamos pedir aí pelas crianças, vamos pedir aí pelos idosos, né? Aleluia! Vamos fazer o papel aí do bom samaritano, né? A missionária trouxe uma palavra ontem a respeito do bom samaritano, né? Vamos fazer o papel do bom samaritano, né? Vamos estender as nossas mãos. Aleluia, né, nessa hora, né, de dificuldade, nessa hora de precisão. Aleluia, né, glórias a Deus, vamos dar fruto, né? Aleluia, vamos ser uma árvore frutífera, né? Glórias ao Senhor Jesus, glórias a Deus, na presença do Senhor Jesus. Aleluia, eu sei que muitos aí já estão fazendo, né, este papel. Aleluia, estão aí, né, creio que, né, se doando aí. Aleluia, em prol dessas famílias, aleluia, né? Mas eu reforço, nós somos longe, né, irmãos, né? Mas temos aí ligado na oração, pedindo para que Deus venha aí dar vitória para aquele que está aí estendendo as mãos para ajudar essas famílias, em nome do Senhor Jesus. Glórias a Deus. Mas nós vamos aí ouvir mais um louvor, né? Aleluia, para nos alegrarmos ainda mais na presença do Senhor Jesus. Depois voltamos aí. E a missionária vai estar trazendo aí uma palavra e uma saudação também nessa noite, em nome do Senhor Jesus. Depois a nossa irmã Thalys tiver um louvor aí, né? Prepara aí, já vi que a irmã já melhorou do resfriado. Vamos trabalhar para Jesus, vamos ajudar aí nós ganhar alma para o reino do céu através da mensagem cantada. Se a irmã tiver disponibilidade, prepara um louvor, né? Depois aí a irmã vai estar também louvando e engrandecendo ao nome do Senhor Jesus.

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1: Deus, hermano, está muito lindo o programa. Queria agradecer a Deus e agradecer ao irmão que quinta passada ele orou por mim, que eu tinha muita dor de cabeça e muita dor nas costas. Agradeço a Deus e agradeço a oração do irmão, que a dor de cabeça sumiu. E a dor nas costas tá, não terminou, mas está bastante menos. Que o irmão siga orando por mim. Paz do Senhor, irmã.
0: Paz do Senhor, irmã Rosa. Aí já está em sintonia, testificando também o que o Senhor hizo em sua vida. Deus le bendiga, irmã Rosa. Bueno, nosotros vamos a estar cantando uma alabanza. Ahí para los hermanos en esta tarde. 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
1: Glórias ao Senhor Jesus, glórias a Deus. Está aí dois louvores abençoados, um louvor ao vivo, né, para a nossa irmã Thalia. Que Deus abençoe em nome do Senhor Jesus. Vamos usando aí as ferramentas e dando fruto na presença do Senhor. Aleluia, né? Glórias ao Senhor Jesus, glórias a Deus. Está aí um louvor abençoado, né, na presença do Senhor, né? Glórias a Deus. Nos entrou em contato aí conosco, né, pelo WhatsApp, nosso irmão Leonardo Pereira, aí de 3 de maio, né, o irmão pede aí, a glórias a Deus, pede aí, está lendo aí o maná, irmão, eu te conheci no deserto, em terra muito seca, Oséias 13:5, olha que palavra, eu te conheci no deserto, em terra muito seca. Oséias 13, né? Capítulo 13, o versículo 5. Palavra abençoada, né? Glórias ao Senhor Jesus para elevo espiritual do irmão, né? Nosso irmão aí, Leonardo Pereira, que Deus abençoe em nome do Senhor Jesus. Também nosso irmão Horácio aí de São Pedro, nossa irmã Maria de São Vicente, né? Irmã Rosa. Está orando sim, irmão. Essa dor nas costas vai embora até o fim da programação. Ela vai embora em nome de Jesus, né? Ah, mas é o pastor. Não, é Jesus. Quem cura é Jesus. Né? Glórias a Deus. Jesus, ele é o autor e consumador da nossa fé. Né? Ele que opera o milagre. Né? Aleluia. E como a palavra que trouxemos, né? Sem mim, nada podeis fazer. Né? Ou seja, sem a presença do Senhor Jesus, podemos pular, gritar, sapatear, né? Mas nada vai acontecer. Seremos como um sino que retine, né? Aleluia! É preciso ter Jesus sobre a sua vida. É nossa irmã Miriam, seu esposo aí, Marques, né? Aí da Argentina, que Deus abençoe, né? Nosso irmão Adriano Reis, também creio que estão na escuta. É nossa irmã Denise, lá do Mato Grosso, que Deus abençoe em nome do Senhor Jesus, né? Glórias a Deus. Mas nós vamos aí já, né, passar aí para o missionário, qual vai trazer a sua saudação, trazer uma palavra, trazer uma oração em nome do Senhor Jesus. Depois voltamos aí com louvores, né, para alegrar ainda mais nossos corações. Paz, Senhor missionário.
2: Paz, Senhor, quero cumprimentar cada ouvinte, né, com a paz do Senhor Jesus. Aleluia, que o Senhor possa abençoar aí, glórias a Deus, né, você que está aí na escuta desta programação, né, palavra de salvação, né? Creio que o Senhor tem algo glorioso para as nossas vidas, né? É o momento, né, que o Senhor está com os céus abertos, voltado, né, para o povo, né, do Senhor, aleluia, para que ele possa, né, falar conosco através da palavra, através dos louvores, né? Sabemos, né, que estamos aí, glórias a Deus, né, bem pertinho, né, do Senhor voltar e buscar sua noiva, sua igreja, né, glórias a Deus, devemos estar preparados, né, irmãos e irmãs, aleluia, sabemos que a cada dia, né, nós olhamos e vemos o quanto, aleluia, as coisas têm acontecido ao nosso território, aleluia, que você possa meditar um pouco, né, glórias a Deus, aleluia, na palavra, buscar, né, a presença do Espírito Santo, aleluia, que o Senhor revela, o Senhor mostra, né, para aquele que busca a presença de Deus, o Senhor mostra, né, tudo o que está acontecendo, cumprimento, né, da palavra do Senhor, né, relata, né, que o Senhor está às portas para vir buscar o seu povo escolhido, né, então que nós possamos despertar ainda mais, né, meu irmão, minha irmã, aleluia, sabemos, né, que o dia de ontem, aleluia, quem sabe, aleluia, muitos já, né, partiram, aleluia, quem sabe, né, aleluia, quiseram, né, planejar algo, tantas coisas, né, e ali o Senhor voltou no dia de ontem, ou no dia de hoje, né, então te digo, aleluia, nesta noite, aleluia, busca o Senhor em primeiro lugar, busca o Senhor para que você possa estar com a sua vida, aleluia, guardada, né, nas mãos do Senhor Jesus, né? Nós vamos estar aqui entrando, né, na palavra do Senhor, a qual o Senhor, né, tocou meu coração em Marcos 13, versículo 32. Mas daquele dia e hora ninguém sabe, nem os anjos que estão no céu, nem o Filho, senão o Pai. Olhai, vigiai e orai, porque não sabeis quando chegará o tempo, e como é como um homem partindo para fora da terra, deixando-se a sua casa, desse autoridade aos seus servos, a cada um a sua obra, mandasse ao porteiro que vigiasse. Vigiai, pois, porque não sabeis quando virá o Senhor da casa, se à tarde, se à meia-noite, ou se ao cantar do galo, se pela manhã, para que, vindo de improviso, não vos acheis dormindo. E as coisas que vos digo, digo-as a todos. Vigiai. Glórias a Deus, uma palavra, né, irmãos? Aleluia. Glórias a Deus, a qual, né, nos alerta, né, irmãos, irmãs? Aleluia, para nós estar preparado. Glórias a Deus, qual o Senhor relata aqui, né, irmãos, aleluia, que naquele dia, ora, ninguém sabe, somente, né, aleluia, ali Deus sabe, né, qual vai mandar ali, glórias a Deus, né, o Senhor Jesus ordenando aos anjos para vir buscar a sua noiva. Mas ao passar, irmãos, irmãs, aleluia, o tempo, aleluia, a Bíblia está se cumprindo, nós estamos vendo, aleluia, que o Senhor está próximo a vir. Por isso que o Senhor deixa aqui nesta palavra para nós vigiar noite e dia, não vigiar só pela manhã, mas vigiar é por toda a nossa vida na face da terra, aleluia. Quem sabe você está longe da presença do Senhor, quem sabe você tem buscado tantas coisas, diz o Senhor, nesta noite, aleluia. Glórias a Deus, será, glórias a Deus, que se neste momento o Senhor chamar, você terá o seu nome escrito lá no livro da vida, será que você vai ter parte, aleluia, de poder se assentar na mesa e cear com o Senhor Jesus, aleluia. Por isso que o Senhor deixa, né, irmãos, aleluia, esta palavra. É como se um homem partindo para fora da terra deixasse a sua casa e desse autoridade ao seu servo, a cada um a sua obra, mandasse o porteiro que vigiasse. Aleluia, o Senhor Jesus se fez de carne e osso, meu irmão, minha irmã. Aleluia, ele pregou as boas novas, ele pregou a respeito também da sua morte, mas que ao terceiro dia ele ressuscitaria. Aleluia, e que ele iria ao encontro dos discípulos, aleluia, para dar, aleluia, ali o que seria, aleluia, depois que ele voltaria para a presença do seu Pai. E ali se cumpre, meu irmão, minha irmã, a palavra do Senhor, que a cada dia vai se cumprindo, ela vai acontecendo, e você vai vendo, aleluia, que tudo está na palavra do Senhor. O Senhor, aleluia, o terceiro dia, ele ressuscita, irmão, irmã, aleluia, ele vem, se achega aos discípulos, e ele diz para os discípulos: ide anunciar aos quatro cantos da terra a minha vinda. Aleluia, que outra vinda ele viria com seus anjos para buscar a sua noiva. Aleluia, então ele fala ali, ele explica para os discípulos, aleluia, que esses discípulos guardassem, aleluia, da palavra do Senhor até o momento que o Senhor viesse buscar a eles. Aleluia. Aleluia, irmãos, irmãs, aleluia, o que eu quero te dizer nesta noite. Aleluia, que Paulo, Silas, aleluia, eles pregaram, eles anunciaram ali a respeito da vinda do Senhor. Eles, aleluia, alertaram, e ali, glórias a Deus, o Senhor chama, eles recolhe. Glórias a Deus, mas ali eles combateram o bom combate, aleluia, e eles foram, aleluia, para o seio do Senhor Jesus. Aleluia, então esta palavra neste tempo é para mim, para você, para nós não estarmos despercebidos, para nós não estarmos adormecidos com as coisas do mundo. Hoje muitos irmãos e irmãs esquecem que o Senhor está voltando. Hoje em dia muitos esquecem que o relógio já está quase chegando à meia-noite do Senhor voltar. Aleluia, glórias a Deus. Ali o primeiro momento que acordam cedo, em vez de orar, em vez de buscar a presença de Deus e colocar aquele dia na presença de Deus, colocar sua família. A primeira coisa, meu irmão, minha irmã, aleluia, é lá ligar os noticiários, é lá fazer algo, aleluia, glórias a Deus, aleluia, quem sabe planos, projetos, aleluia, mas esquece de colocar nas mãos daquele que tem todo o poder e autoridade para dar vida e vida com abundância. Aleluia, vamos comer o melhor desta terra, vamos, irmãos, mas se nós não tivermos da presença de Deus, nós estamos peregrinando, aleluia, em vão, porque chegará o momento que o Senhor nos chamar, para onde irá a nossa alma, para onde irá, aleluia, a nossa vida, meu irmão. Não será só que morrer, aleluia, ser enterrado, colocar uma pá. Aleluia de terra e acabou, não. Segue-se o juízo, diz o Senhor. Aleluia, estão esquecendo do grande juízo que é o nosso Senhor. Aleluia, este mundo, olhamos com os nossos olhos carnais, vemos tantas belezas, paisagem, vemos tantas coisas que o Senhor Jesus criou. Aleluia, mas vemos também coisas que estão acontecendo, que o ser humano, ele não está mais buscando ao Senhor, ele não está mais percebido, ele não está mais voltado com seus olhos para a palavra do Senhor, para o Senhor Jesus que está para vir buscar sua noiva. Hoje estão correndo atrás das coisas do mundo. Hoje estão correndo adquirir algo, hoje estão correndo e fazer isso, fazer aquilo, mas esquece do principal, que é ir numa casa do Senhor, aceitar o Senhor Jesus como o único, suficiente Salvador da sua vida, estar com o seu nome escrito lá no livro da vida e poder viver o tempo e a hora determinada que o Senhor, aleluia, vai dar a cada um na face da terra. Vai estar guardado, vai estar protegido. Aleluia, o que adianta você ganhar o mundo inteiro e perder a sua alma? De que adianta você correr, aleluia, se esforçar? Aleluia, se você não está com o seu nome escrito no livro da vida. Aleluia. É quando o momento que o Senhor fala, vigiai e orai, porque não sabeis a hora e o momento que ele vai voltar. Por isso que o Senhor diz que é para nós estar despertado, acordado, para nós não adormecermos com as coisas deste mundo, aleluia, com as coisas carnais, mas sim buscar através do Espírito Santo a nos fortalecer, a nos dar, aleluia, glórias a Deus, a nossa vida. Aleluia, em adoração ao Senhor, e podermos deitar na nossa cama e dizer: Senhor, hoje o Senhor me permite eu deitar, aleluia, o meu amanhecer está nas tuas mãos, mas se for da tua vontade do Senhor vir me recolher, que assim seja, porque sei que irei para Nova Sião. Hoje muitos irmãos e irmãs que estão acontecendo não conseguem mais dormir à noite. Aleluia, hoje estão buscando a medicina, estão buscando, aleluia, remédio, tarjas pretas, aleluia, quando é uma simples aleluia. Aleluia, uma vontade tu, aleluia, de se achegar na presença de Deus e se colocar e dizer: hoje, Senhor, eu aceito, hoje eu me entrego na tua presença, cuida da minha vida, me dá um descanso para eu poder deitar sobre o meu travesseiro e dormir e acordar um novo dia. Aleluia, muitos pensam em deitar e dormir. Amanhã eu vou fazer tal coisa. Amanhã eu vou fazer isso, eu vou fazer aquilo. Mas e se o Senhor voltar, meu irmão? Para onde irá a tua alma? Para onde irá a tua alma, jovem? Homem, mulher de Deus, aleluia, que está afastado da presença de Deus. Não é tempo de se afastar, não há tempo. Aleluia, eu sempre tive algo comigo, meu irmão, minha irmã. Aquele que está na presença de Deus, ele está seguro. Mas aquele que sai, aleluia, aquele que quebra a aliança com o Senhor, ele está correndo grande risco de perder a sua salvação. Aleluia, está sobre a palma do Senhor Jesus, a qual nós sabemos que o Satanás é astuto. Ele vem, aleluia, para debriar, ele vem para colocar você novamente no mundo e esquecer, achar que o Senhor não vai voltar, que o Senhor vai te dar grande tempo de aleluia na face da terra. E muitos vão passando tempo, anos e anos, e ali estão parados. E estão focados, aleluia, em buscar as coisas da terra, em poder, aleluia, abraçar, aleluia, comer, folgar, beber, aleluia, fazer tudo aquilo que o mundo proporciona. Mas se o Senhor chegar, meu irmão, naquele momento e dizer: hoje se encerram os teus dias na face da terra, para onde irá a tua alma, meu irmão? Para onde irá a tua alma, minha irmã? Aleluia, para o tormento eterno. Não queira ir, queira correr para a casa do Senhor, queira estar com o seu nome escrito no livro da vida e vigiando noite e dia, para que possa ser como uma noiva, aleluia, cheia da presença do Senhor, aleluia, uma noiva prudente, diz o Senhor. Aleluia, a noiva prudente, ela deita orando, ela levanta orando em espírito, meu irmão, porque ela está à espera do Senhor, ela anseia ir para a presença do Senhor. É dessa forma somente, aleluia, que buscamos ao Senhor Jesus e descansemos a nossa vida na face da terra, porque estamos sob os cuidados do Senhor Jesus. Aleluia, será que você está aos cuidados do Senhor Jesus? Será que tu está com o teu nome escrito lá no livro da vida? Será que tu está com a tua aliança intacta, diz o Senhor? Aliança não é o Senhor que quebra, mas foi você que quebrou. É hora novamente de voltar na presença do Senhor Jesus e buscar em prol da tua vida, em prol da tua salvação eterna, porque as demais coisas o Senhor vos acrescentará, diz o Senhor nesta noite. Aleluia. Quem sabe, meu irmão, minha irmã, quantos no dia de hoje? Aleluia. Glórias a Deus, estão tão despercebidos, diz o Senhor. Mas não sabem, aleluia, que à meia-noite ou no amanhecer o Senhor vai chamar. O que será destas vidas? O que será de você, ouvinte, meu irmão, minha irmã? Busque a presença do Senhor. Aceite o Senhor Jesus. Na verdade, quem tem que nos aceitar é o Senhor. Porque nós só éramos pecadores, aleluia, mas é o momento que se achegamos na presença do Senhor, o Senhor nos aceita. Aleluia, como os filhos, nós somos guardados como a menina dos olhos do Senhor. É tão bom estar na presença de Deus. É tão bom tu poder viver, aleluia, e contemplar as maravilhas do Senhor. E poder sair para outra cidade, aleluia, ali, glórias a Deus, poder dizer: Senhor, eis que estou coberta, eis que estou guardada no sangue do Cordeiro. Há quantos, meus irmãos, minhas irmãs, saíram, quem sabe, pela manhã, aleluia, quantos que nos dão, aleluia, aleluia, ali foram ceifados no trânsito. Foram ceifados, aleluia, porque o Senhor deu o tempo determinado, o Senhor dá tempo determinado para o povo na face da terra. Não espera, como ali o Senhor relata, aleluia, alô, Aleluia, ele diz, aleluia para Abraão. Aleluia, glórias a Deus, aleluia. Para Ló, glórias a Deus, aleluia. Queria mandar fogo naquela cidade. E manda e ordena ali que os anjos fossem buscar a Ló e a sua família. Porque ali estava uma cidade, um caos, irmãos. Uma cidade que já estava cheirando mal na narina do Senhor. Aleluia! O Senhor olha e contempla Ló, glórias a Deus, aleluia! E o Senhor ordena para que os anjos fossem lá tirar daquela cidade. A palavra do Senhor vem relatar, irmãos, aleluia, que chegando os anjos, adentrando sobre aquela cidade. Aleluia, aqueles homens, aquelas mulheres tentaram até mesmo abusar dos anjos. Aleluia, o quanto estava terrível o pecado ali. Aleluia, Ló recebe os anjos na porta e diz, aleluia, para que adentrasse. Aleluia, quando adentraram os anjos, aleluia, juntamente com Ló, ali começaram a bater aquele povo porque queriam os anjos, queriam abusar dos anjos. Aleluia, e ali, glórias a Deus, Ló olha ali, glórias a Deus, e diz, aleluia, que tinha a filha dele. E eles ali diziam que não, que eles queriam, glórias a Deus, aleluia, os anjos. Naquele momento, os anjos do Senhor chegam ali, irmãos. Aleluia, e ferem eles com cegueira, diz a palavra do Senhor. Tu já vai entender, meu irmão, minha irmã. Aleluia. E ali então o Senhor fala aos anjos para dizer a Ló: pega a tua família e vamos subir. Vamos subir, porque o Senhor vai mandar fogo e vai queimar toda a cidade. Aleluia. Naquele momento, ali Ló sai com suas filhas, com sua esposa, e começa a subir a coluna, diz o Senhor. Aleluia, ali vai subindo, subindo. E ali, glórias a Deus, Ló já contemplava bolas de fogo caindo sobre aquela cidade onde era homem com homem, mulher com mulher. O pecado estava cheirando mal, e ali o Senhor mandava fogo. Aleluia, ali os anjos acompanhando a família de Ló diziam: não olha para trás, não olha para trás, não olha para trás. Aleluia, mas chegando, aleluia, um certo lugar ali, subindo, tentando afastar, sair longe daquela cidade. A mulher, glórias a Deus, de Ló, né, acaba olhando para trás. E a palavra do Senhor fala que ali ela virou uma estátua de sal. Ali, Ló, glórias a Deus, aleluia. Quem sabe minhas palavras, ele chamava pelo nome daquela mulher. Ele dizia: vamos, vamos, não olha para trás, mas prossegue em frente, não olhe para trás. E quando vê, aleluia, ele só escutou o silêncio. Não ouviu mais a voz da sua mulher, apenas suas filhas. Aleluia! E a palavra do Senhor fala que Ló conseguiu sair vivo com suas filhas, mas a sua esposa se tornou uma estátua de sal. Aleluia! O que eu quero te dizer é que o Senhor está voltando. O Senhor está levantando mensageiros da última hora para pregar as boas novas que o Rei dos Reis, o Senhor do Senhor, está para vir buscar a noiva, está para vir buscar o seu povo. Quem sabe este irmão já está com seus joelhos calejados, diz o Senhor. Está como Ló prosseguindo, mas está dizendo para o filho, para a filha: não olha para trás, não olha para o mundo, mas olha somente para o Senhor Jesus e prossiga. Aleluia. Ouça a voz daquele que prega e anuncia as boas novas a respeito da vida do Senhor. Desperta, tu que dormes, desperta, diz o Senhor, porque em breve o Senhor também vai destruir a face da terra, diz o Senhor, e será com fogo. Não será com água nos dias de Noé, mas será com fogo e enxofre, diz o Senhor. Não seja como esta mulher, aleluia, de Ló, que virou uma estátua. Quantos que estão uma estátua, diz o Senhor, nesta noite? Não estão contemplando, não estão vendo a vinda do Senhor. Em vez de olhar para a mensagem que o Senhor tem mandado, tem procurado as coisas do mundo, tem procurado a cada dia se apartar ainda mais e mais para longe da presença do Senhor. Que nesta noite o Senhor possa tocar em teu coração e pensar um pouquinho mais no céu. Pensa mais um pouquinho no céu, diz o Senhor. Tudo isso vai perecer, tudo isso vai ser consumido pelo fogo. Mas o santo, os remidos, aqueles que deram ouvido à voz do Espírito Santo, através de homens, mulheres que pregavam, anunciavam e anunciavam que o rei voltaria, aleluia. Vão estar ao encontro do noivo, vão estar ao encontro do Senhor Jesus, e que você possa estar com o seu nome para ser chamado bendito do meu Pai. Entrar e tomar por tudo aquilo que está preparado desde a fundação da terra, aleluia. O Senhor está preparando, aleluia, para as nossas vindas, ao nosso retorno para a casa do Senhor Jesus, a Nova Jerusalém. Que o Senhor possa abençoar, meu irmão, minha irmã, a tua vida. Aleluia. Mas tome uma posição com o Senhor. Você que está parado. Aleluia. Não fica correndo este risco de você dormir, aleluia, não acordar cedo e não ter mais a oportunidade, aleluia, de dizer: Senhor, eu te aceito, Senhor, eu te aceito, oh glória, aleluia. Enquanto há fôlego de vida, ainda há esperança, ainda a oportunidade é dada. Mas ao momento que o Senhor permite ao anjo da morte descer e tomar, aleluia, será tirado a oportunidade de vida eterna. Glórias a Deus, que o Senhor possa te abençoar nesta noite. Aleluia. Glórias a Deus, aleluia, que o Senhor possa abençoar a vida de cada irmão, de cada irmã. Aleluia, nós vamos estar orando. Aleluia, foram essas as palavras, né, que o Espírito Santo tocou em meu coração. Aleluia, que você possa ver e entender. Aleluia, que os ponteiros do relógio ele não para. E assim é a vinda do Senhor. A cada dia está mais próxima de acontecer. E devemos estar preparados. Glórias a Deus, você que colocou aí esse copo com água, nessa peça de roupa. Aleluia, que você possa orar neste momento. Quem sabe você que queira reconciliar, você que queira, aleluia, voltar para a presença do Senhor. O Senhor escreve teu nome no livro da vida. Aleluia, amanhã, no dia de amanhã, procure uma casa do Senhor, procure se enquadrar, aleluia, nos caminhos do Senhor, e vai sendo, aleluia, abrigado nas asas do nosso Senhor e Salvador Jesus Cristo, para que você possa estar guardado por Ele. Glorioso Deus e eterno Pai, Senhor, diante a tua presença, Senhor, eu peço, Pai, neste momento, para que o Senhor possa, Pai, a neutralizar, Senhor, todas as forças malignas e satânicas. Papai amado, a tua palavra, meu Deus, é como espadas de dois gumes, Senhor. Que esta palavra possa adentrar sobre este coração e fazer morada. que no dia, Pai da manhã, Pai, vidas possam, ó Pai, estar adentrando sobre uma casa de oração. Ah, Senhor Deus, eu elevo, Senhor, a vida desta pessoa que está enferma, esta pessoa, quem sabe, está parada, mas está dizendo: Senhor, me aceita, porque hoje eu torno a voltar para a casa do Senhor. Ah, Senhor Jesus, ó Pai, conceda, meu Deus, as tuas mãos guardando, protegendo, abençoando a vida de cada irmão, de cada irmã, para aquele que está enfermo, ó Pai, tu és a cura, tu és o dono do milagre, tu opera prodígios e maravilha, pelo poder da tua palavra, vai queimando enfermidade no corpo, enfermidades, meu Deus, na coluna, enfermidades na garganta, Senhor, aleluia, onde está esta dor, ó Pai, da cabeça, planta do pé, que este mal vá embora, pelo poder do sangue do Cordeiro, em nome do Senhor Jesus, ó Pai, que vidas venham ser tocadas, Papai amado, esta pessoa, ó Pai, a qual se preocupa com tantas coisas, meu Deus, desta face da terra, mas eu creio, meu Deus, Pai, que neste momento, ó Pai, esta pessoa está fazendo um certo, esta pessoa está pedindo aos teus cuidados para que o Senhor possa abençoar a sua casa, a sua família, a repreender, ó Deus, todo mal, segura nas mãos daquele que já está na tua presença, abençoa, Pai, a vida deste irmão, desta irmã, abençoa, Pai, a vida, Senhor Jesus, destas crianças, ó Pai, para aquela que está enferma. Aleluia, alcança, cura o milagre, ajuda, Senhor. Eu levo este copo com água, Pai, esta peça de roupa, unge e consagra para que possa tomar, Senhor, e vestir e receber o milagre das tuas mãos, Senhor. É nesta noite, ó Pai, a qual agradecemos, ó Pai, pela vida de cada irmão, de cada irmã, Senhor. Ajuda, Senhor, ó Pai, a despertar para a tua vinda, Senhor, é que eu lhe peço, ó Deus, e lhe agradeço. Nome do Pai, do Filho, do Espírito Santo de Deus. Amém. Vou estar passando aí para o pastor, né?
1: Glórias ao Senhor Jesus, glórias a Deus, que Deus abençoe, né? A todos ouvintes, em nome do Senhor Jesus, está aí esta palavra falando, mais uma vez em nossos corações, né? Vamos voltar lá nos estúdios com a nossa irmã Thalia, se tiver aí participação, a irmã passe, né? E aí roda mais um louvor, depois nós voltamos já encerrando aí a programação em nome do Senhor Jesus.
0: 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Paz, me chamo Gesiel Emiliano, de Horizontina. Gostaria de um maná. Deus abençoe. Deus abençoe, irmão Gesiel, os irmãos de Horizontina que estão ouvindo a programação. Vamos estar aí lendo maná para todos os irmãos aí que estão pedindo maná. Porque todos os que são guiados pelo Espírito de Deus, esses são filhos de Deus. Romanos 8,14. Foi mandar para os nossos irmãos. Paz, estamos na escuta, está uma bênção. Peço oração por meu esposo, está com muita dor na perna. Cremos na oração dos irmãos. Eu sou Geni, do bairro Cruzeiro, Santa Rosa. Deus abençoe. A irmã Geni aí que está pedindo oração também. Tenemos aquí participaciones a través de audios.
3: Pai de Deus, irmão. Tá muito lindo o seu programa. Peço que o irmão me passe um hino para mim e dê um maná para mim. Sou Maria de Picada Missão. Com o irmão Fiusa. O irmão não pode passar para mim esse hino.
0: Dios le bendiga a la hermana María y que está en sintonía. Tenemos aquí más participaciones de los hermanos.
4: Federico Estefano, estoy escuchando el programa.
3: Palavra maravilhosa. Peço um maná para mim e eu escutar essa noite.
0: Dios le bendiga a nuestra hermana que estuvo participando. Tenemos aquí más participaciones a través de audios.
4: Pai de Deus, irmão, Pai de Deus, irmão, peço oração por mim, irmão. Tá muito lindo o programa. Oração por mim, irmão, que eu sofro muito essa dor de cabeça. Senhor, essa dor do estômago, que Deus queira obrar, Senhor. Eu peço cada vez que escuto os programas, eu peço e peço um maná para mim ler. E peço para o meu irmão Reinaldo, sana ele, Senhor, também salva-me. E a família que está aqui no meu, perto do meu lugar, meu irmão, Senhor. Paz de Deus, sua irmã Vanir, da vida.
0: Paz, o Senhor Malvanir Pinto. Aí está pedindo oração. Vamos estar orando. Deus vai dar vitória para a irmã. Está na escuta. Paz de Dios, hermanos. 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Que está en sintonía también. Paz, o Senhor, estou na escuta. Elias de Santa Rosa, tira o maná. Deus abençoe, irmão Elias. Obrigado pela sua participação. Los hermanos que están ahí en sintonía, vamos a estar ahí ¿cómo es? 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

Glórias ao Senhor Jesus, glórias a Deus, estamos aí chegando no final da programação. Que Deus abençoe a todos os irmãos aí que estiveram se comunicando conosco, né? Glórias a Deus, nossa irmã Denise, nosso irmão Gesiel aí de Horizontina, nossa irmã Geni Santa Rosa, Maria Picada Mission, irmã Vanir, né? Glórias a Deus. Aí alguns que eu não consegui anotar, né? Glórias ao Senhor Jesus. Depois, se a irmã puder, irmã, me passe. Né? Nós estamos anotando no caderno, depois levamos aí para o caderno da oração e continuamos orando pelos irmãos em nome do Senhor Jesus. Que Deus abençoe a todos, né? Nessa tarde, né? Nesse final de programação, né? Glórias ao Senhor Jesus. Que Deus abençoe poderosamente em nome do Senhor Jesus. Né? Você que queira colaborar com a programação, né? Ligue aí para a rádio, fale com a nossa irmã Thalia, fale com a nossa irmã Mariela, né? Glórias a Deus, elas vão aí instruir os irmãos aí, né, como fazer para nos ajudar a manter esta programação no ar, levando palavra de salvação, né? Glórias a Deus, né? Quero agradecer a todos nesse momento em nome do Senhor Jesus e até a próxima quinta-feira, né, em nome do Senhor Jesus.

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glória a Deus. Deus seja louvado. Queremos estar saudando os amados ouvintes com a paz de nosso Senhor e Salvador Jesus Cristo. Aleluia. Deus seja louvado.

Queremos estar saudando os amados ouvintes com a paz de nosso Senhor e Salvador Jesus Cristo nesta noite, onde estamos dando início a mais um programa Jesus, a Rocha Firme, programa este que sempre está entrando nos seus lares através das ondas sonoras da rádio Renascer 91.3 de El Soberbio, Argentina. Diretamente aqui de Santa Rosa, Rio Grande do Sul, quem nos saúda é o irmão em Cristo, Darcy, também de hoje com o irmão Elmo, irmão Ilse, estaremos aqui juntos para levarmos uma palavra de ânimo, uma palavra que vai ao encontro do teu coração, diretamente do trono do Senhor Jesus. Aonde quero estar lendo uma palavra que encontramos no livro de Isaías, para darmos início ao programa, onde diz Isaías 55:6: buscai o Senhor enquanto se pode achar, invocai-o enquanto está perto. Deixe o perverso o seu caminho, o iníquo os seus pensamentos,

direto de Santa Rosa para os estúdios da Rádio Renascer. Então, queremos estar então passando os contatos para

telefones, os dois da área 55, você pode estar mandando a tua mensagem, mandando o teu pedido de louvor, teu pedido de oração, e nós vamos estar atendendo a você com todo carinho nesta noite. Nós vamos estar ouvindo, então,

Glória a Deus, Deus seja louvado. Queremos estar meditando uns minutos na palavra de Deus antes de lermos a sua participação, a tua mensagem que você estará enviando. Eu quero ler o Evangelho de João, no capítulo 3, verso 31 em diante, aonde o texto fala sobre o Filho em relação ao mundo. A Bíblia nos diz: quem vem das alturas certamente está acima de todos. Quem vem da terra é terreno e fala da terra. E quem veio do céu está acima de todos e testifica o que tem visto e ouvido. Contudo, ninguém aceita o seu testemunho. Quem todavia lhe aceita o testemunho, por sua vez, certifica que Deus é verdadeiro, pois o enviado de Deus fala as palavras dele, porque Deus não dá o Espírito por medida. O Pai ama ao Filho e todas as coisas tem confiado às suas mãos. Por isso, quem crê no Filho tem a vida eterna. O que todavia se mantém rebelde contra o Filho não verá a vida, mas sobre ele permanece a ira de Deus. Até aqui a leitura da palavra de Deus, onde nos fala que quem vem das alturas certamente está acima de todos, e quem vem da terra é terreno e fala da terra. Quando olhamos a grandeza de nosso Deus, que olha do alto dos céus e contempla a vida dos filhos aqui na terra, pois quando nós estarmos na sua plenitude, da graça de Deus, da revelação do Espírito Santo, porque a Bíblia nos diz, pois o enviado de Deus fala as palavras dele, porque Deus não dá o Espírito por medida, pois o Pai ama ao Filho e todas as coisas tem confiado às suas mãos, pois o enviado de Deus fala as palavras. Quando nós testemunharmos da nossa vida, testemunharmos o que Deus tem feito já através da sua graça, da sua unção nas nossas vidas, nós podemos testemunhar e dizer que somente Jesus, ele pode fazer algo que aos nossos olhos carnais, nós podemos dizer que seria impossível de acontecer coisas que Deus já fez na nossa vida. Mas quando temos os olhos espirituais, nós podemos sentir e muitas vezes ver um pouco da grandeza de Deus nas nossas vidas. Quando nós olharmos que, quando ele diz que por isso quem crê no Filho tem a vida eterna, e o que todavia se mantém rebelde contra o Filho não verá a vida, mas sobre ele permanece a ira de Deus. Quando nós olharmos para uma... Eu quero trazer uma pequena reflexão, uma passagem que diz que certa vez o ministro do Evangelho procurou uma senhora pretendendo ajudá-la, pois sabia que ela era muito pobre e com o dinheiro em suas mãos ele bateu à sua porta, mas embora ela estivesse em casa, ela não atendeu. Ele, depois de bater várias vezes, concluiu que não havia ninguém e foi embora. Só que mais tarde encontrou-a na igreja e disse: eu a chamei em sua casa e bati várias vezes,
Imaginei que não estivesse em casa, porque não houve resposta. Ela perguntou, quando? Era por volta do meio-dia, respondeu ele. Então, eu ouvi o Senhor e pensei que era o homem cobrando o aluguel, disse ela. Muita gente sabe o que isso significa, porém hoje Deus não veio cobrar o que você deve a Ele. Até porque você não conseguiria pagar, mas sim sobre o amor, o perdão, a bondade, a misericórdia e a vida eterna. Porquanto não faça como esta mulher fez no relato anterior. Não resista ao Senhor. Ele tem uma oferta grátis para você e Ele quer dar a salvação eterna e vida em abundância. Muitas vezes se escondemos de coisas que achamos que o Senhor não nos vê, ninguém nos está enxergando. Esta mulher aqui podia ter recebido uma bênção nas suas mãos, mas por achar que era um credor, que era aquele que viria cobrar o aluguel, ela decidiu ficar calada dentro de casa. Mas Deus tinha enviado talvez a resposta da sua oração, mesmo que ela não tinha o dinheiro para pagar o aluguel, mas Deus tinha enviado um homem com dinheiro nas mãos para lhe pagar, dar a ajuda que ela precisava. Mas ela preferiu ficar calada. E muitas vezes nós se omitimos também quando ouvimos a voz do Senhor. Quando ouvimos o Senhor falando conosco, mas nós ficamos quietos e achamos que não é com nós que o Senhor fala. Mas muitas vezes nós temos que prestar a atenção nas mínimas coisas em nossa volta, em saber que como é grande o amor de Deus na nossa vida. Porque se aquele que não permanece no Filho, ele não tem a vida eterna. Mas aquele que se mantém rebelde contra o Filho não verá a vida eterna, mas sobre ele permanece a ira de Deus. Que não vamos deixar, né, que a ira de Deus sobrevenha nas nossas vidas, que possamos estar atentos, mas principalmente saber que Jesus, ele se agrada das nossas atitudes, dos nossos atos, que nós se comportamos como um verdadeiro filho de Deus se comporta. Quero deixar estas palavras nesta noite, que você possa refletir, né, em saber que o Senhor sempre está com o seu olhar sobre as nossas vidas, né, contemplando a nossa vida a cada momento. Que você possa então refletir nesta noite, em nome do Senhor Jesus. Amém.

0: glória a Deus, Deus seja louvado. Queremos dar sequência ao programa nesta noite.
1: Alguém continua esperando,
0: a tua sintonia, a tua audiência nesta noite.
1: Tua alma só vive chorando.
0: Por mais uma oportunidade.

0: episódio, seu pedido de louvor, que nós vamos estar atendendo. Quem nos mandou um áudio foi nosso irmão Leandro, ali da linha Timbaúva, interior de Cante do Godói. Ele está na sintonia do programa,
1: ele está
0: juntamente com a sua família, né?
1: Você.
0: Leandro, e ele pede.

família que estão lá na linha da uva ouvindo a programação. Também a Flávia está na sintonia do programa e pede oração em

sobre ser esta guerreira, né? Esta guerreira de oração, esta guerreira de fé, né? Que Deus venha abençoar, então, a tua vida, né? Essa homenagem, então, ali do programa

você possa habitar na esconderijo do Altíssimo e descansar na sombra do Onipotente, que é o Senhor Jesus. Deus venha abençoar a tua vida. Então, são estas as participações que vieram até nós.

estar abençoando as nossas vidas, né? Agradecemos, né, pela participação e também pela audiência. Vamos ouvir então o louvor de Chico Duarte.

Glória a Deus, Deus seja louvado. Quero cumprimentar os amados ouvintes com a doce e gloriosa paz do nosso Senhor e Salvador Jesus Cristo. Quero nesta noite trazer a mensagem e a palavra do Senhor Jesus para os nossos amados ouvintes que estão sintonizados na rádio, né, pelo aplicativo, na Rádio Renascer, ou pelo aplicativo, né? Que Deus venha nos abençoar e nos renovar a nossa fé, renovar a nossa força e dar-nos da sua graça. Eu quero meditar um pouco na palavra de Deus sobre a palavra que está em Lucas, capítulo 10, versículo 25. Eu estava orando a Deus e disse: Senhor, me dê uma palavra para mim estar pregando na noite na rádio. E hoje de manhã eu levantei e Deus falou comigo e disse: vai ser esta palavra. E aqui diz a parábola do bom samaritano. Eu já preguei sobre essa palavra, mas muitas vezes a palavra vem ao nosso encontro para nos testemunhar, para nos evangelizar as pessoas que estão nos ouvindo. E aqui diz a palavra de Deus: e eis que se levantou um certo doutor da lei, tentando ou dizendo: mestre, que farei para herdar a vida eterna? Aqui um homem da lei, um homem entendido da palavra de Deus, vem a encontro a Jesus e diz: o que que eu posso fazer sobre a vida eterna? E ele disse: o que está escrito na lei? O que está escrito na lei? E diz ainda: como você lê a palavra de Deus? E respondendo, ele disse: amarás o Senhor teu Deus de todo o teu coração e de toda a tua alma, e de todas as tuas forças, e de todo o teu entendimento, e o teu próximo como a ti mesmo. E disse-lhe: respondestes bem, faz isso e verás e viverás. Ele, porém, querendo justificar-se a si mesmo, disse Jesus: quem é o meu próximo? E respondendo, Jesus disse: descia um homem a Jerusalém para Jericó e caiu nas mãos dos salteadores, os quais o despojaram e, espancando-se, e retiraram-se, deixando-lhe meio morto. E ocasionalmente descia pelo mesmo caminho certo sacerdote, e vendo-o passou de largo. E de igual modo também um levita, chegando àquele lugar e vendo-o, passou de largo. Mas o samaritano que ia de viagem chegou ao pé dele, vendo-o, e moveu-se, aleluia, de íntima compaixão. E aproximando-se, atou-lhe as feridas, aplicando-lhe azeite e vinho, e pondo-o sobre a sua cavalgadura, levou-o para uma estalagem e cuidou dele. E partindo outro dia, tirou dois dinheiros e deu ao hospedeiro e disse-lhe: cuida dele, e todo o que demais gastares, eu te pagarei quando voltar. Aleluia. No versículo 36 diz: qual, pois, destes três te parece que foi próximo daquele que caiu nas mãos dos salteadores? Mais uma pergunta. E ele disse: o que usou de misericórdia para com ele? Disse: pois Jesus, vai e faz da mesma maneira. Amados, aqui a palavra de Deus é clara do bom samaritano. Aqui no versículo 26 ele disse que está escrito na lei. E como tua lei, ou como você a vê? E respondendo, ele disse: amarás ao Senhor teu Deus de todo o teu coração e de toda a tua alma, e de todas as tuas forças e de todo o teu entendimento, e ao teu próximo, aleluia, como a ti mesmo. Amados, nessa noite eu quero testemunhar algo que nos aconteceu ontem. Como nós lemos a palavra de Deus, como nos interpretamos, aleluia, a palavra do Senhor. Como nós entendemos a palavra de Deus: amarás o teu próximo como tu ama a ti mesmo? Amados, ontem de manhã nós estávamos sentados na área tomando
tomando um chimarrão. E quem sabe, todos vocês sabem que noite passada choveu a noite inteira. E nós estávamos tomando chimarrão e passou um homem lá na frente de casa. Ele não olhou para nós e passou reto. E nós observamos este homem, olhamos, ele estava cheio de barro, totalmente molhado. Eu não estou falando para me engrandecer aqui nesta noite, não. Mas eu quero ver como a palavra de Deus diz, como você vê as escrituras. Ou como você lê as escrituras. E este homem passou e entrou numa rua nova que abriram lá em casa. E ele desceu, e cabisbaixo. E eu disse para o meu esposo, mas aqui não mora ninguém, não tem ninguém nessa rua. Esse homem não sabe aonde ele está indo. E ele desceu, mas longe para baixo. E eu disse para o meu esposo, vá atrás dele e conversa com ele para ver o que está acontecendo. E meu esposo foi atrás dele e conversou com ele. Ele disse que ele ia, uma vez ele dizia que ele ia para um lugar e depois ele disse que ele ia para outro lugar. E daí meu esposo disse que essa rua não tinha saída. E daí ele voltou para cima e foi a estrada fora. Daí meu esposo veio e contou para nós que ele não era um senhor de rua, não era um senhor que estava alcoolizado, era alguém que não sabia onde estava, nem sabia onde, para onde ia, e nem sabia o que estava acontecendo. E daí de repente ele se foi, eu já nem estava mais enxergando ele. Eu disse para o meu esposo, vá atrás dele e traga ele de volta. Nós precisamos achar de onde que ele vem, quem que ele é. E vamos ajudar esse senhor, vamos dar uma roupa seca para ele, porque ele estava todo embarado. Ele tinha passado, aleluia, a noite inteira na chuva, no barro, machucado. Era um senhor de 50 e poucos anos. E daí meu esposo pegou e foi atrás dele e de repente ele estava trazendo, aleluia, ele de volta. Aquilo me machucou, me doeu dentro do meu coração vendo aquele homem naquela situação. E daí eu paro para pensar, quem é que nós somos? Nós somos, que nem a palavra de Deus diz, samaritanos? Somos levitas? Quem que nós somos? E este homem chegou e se sentou na nossa área, mas ele não quis trocar de roupa. E meu esposo ajudou ele a tirar um casaco, que por baixo ele tinha uma manga, estava só úmida. E ele estava grosso de barro. Não sei quantos dias ele estava perambulando pela estrada. Ele não sabia direito quem que ele era. Ele não sabia para onde ele ia, ou da onde veio, ou quantos dias ele já estava na rua. Ele era uma pessoa que devia ter esquecido de tomar o seu remédio e saiu caminhar. E, amados, isso nós precisamos olhar para as pessoas. E eu parei para pensar e disse assim, e se fosse uma pessoa que estava alcoolizada? Será que nós faríamos da mesma forma? Mas nós devemos fazer, não importa se ele estava alcoolizado, mas esse senhor não estava. Mas se passar por alguém, ajuda ele. De uma ou de outra forma, pergunta se ele precisa algo. Amados, ele estava com tanta sede que ele tomou uma garrafinha de água, porque ele estava com sede. Ele comeu. Mas a roupa ele não quis trocar. Eu ia dar uma roupa para ele se lavar um pouco. Mas ele não queria. E meu esposo sentou com ele e conversaram, tentamos entender ele, tirar alguma informação, né? Mas ele não sabia muita coisa. E daí eu liguei para os bombeiros, um empurra para o outro, né? Amado irmão, se essa situação cairia nas tuas mãos, você ligaria para alguém ajudar? Ou você faria de conta que não é com vocês?
Amados, vocês lembram daquele louvor que quando uma pessoa estava assando um frango e vinha uma pessoa bater na porta, pediu comida, ele deu um pedaço, ele deu outro pedaço. E ele estava esperando, aleluia, Jesus para aquela janta. E quando Jesus bateu na porta, ele já não tinha mais frango. E ele disse para Jesus que a carne estava terminando. E Jesus disse, porque alguém vinha pedir. E Jesus disse, era eu que estava batendo na tua porta. Amados, não venhamos nós somente esperar Jesus para nos ajudar Ele, porque Ele não precisa da nossa ajuda. Jesus não precisa da nossa ajuda, quem precisa da nossa ajuda é nós que precisamos de Jesus. E nós precisamos ajudar as pessoas que muitas vezes nós olhamos de largo e nós não valorizamos essas pessoas. Meu amado ouvinte, você que nessa noite está me ouvindo, não custa você pedir para uma pessoa necessitada se ele precisa de um casaco, se ele precisa de um copo de água, se ele precisa de um alimento. Quem sabe você nem está fazendo para um homem, mas sim para Jesus. Porque ele é tão igual quanto você. Eu mandei mensagem para a Rádio Noroeste, ninguém me deu ouvidos, ninguém quis saber, o problema não era deles. E eu liguei para a assistência social porque o senhor não sabia nenhuma informação para nos dar. E daí a assistência social veio e recolheu ele. Eu disse para ele, só não larga ele em qualquer lugar, leva ele. Dá um banho nele, dá uma roupa limpa, não larga ele onde ele diz que ele mora. Porque uma vez ele dizia que ele morava lá e depois ele já não sabia onde. Porque não adiantava eles recolher ele lá de casa e largar ele em qualquer lugar. Isso não resolve o problema. Amados, que nós tenhamos esse coração compadecido com o próximo. Não importa quem. Não importa se é uma pessoa doente, se é uma pessoa alcoolizada. Amados, os seres humanos, nós somos todos iguais. E a palavra de Deus diz que Deus não gosta do pecado, mas Ele ama o pecador. E assim nós devemos interpretar a palavra de Deus e cumprir como a palavra de Deus diz. Ama o próximo como você ama a ti mesmo. É difícil? É, sim. Não dá para nós ir numa praça pública, recolher todos que estão lá e levar para a nossa casa. Não é assim que funciona. Mas nós temos que ter um coração segundo o que Deus pede para nós fazer. Não olhar para uma situação e fazer de conta que você não viu, que você não entendeu. E fazer como o samaritano fez, como o levita fez. Mas assim como aquele homem fez aqui no último versículo da palavra de Deus, onde ele disse, quando se porém querendo justificar-se, não, no versículo 31, no versículo 36, qual pois desses três te parece que foi próximo daquele que caiu nas mãos dos salteadores? Se nós olharmos, seria aquele que ajudou, né? Mas nós temos que fazer que nem este homem fez, e dizendo ele, partindo ao outro dia, tirou os dois dinheiros e deu ao hospedeiro e disse-lhe, cuida dele e tudo o que demais gastares eu te pagarei quando eu voltar. Eu não estou falando em dinheiro, eu estou falando das nossas boas ações, como ser humano, como uma pessoa transformada pelo Espírito Santo, alguém que um dia se converteu ao Senhor Jesus e diz que entendeu a palavra de Deus, que prega a palavra de Deus, mas também vive a palavra de Deus. Não adianta nós pregar a palavra de Deus, aleluia, e não viver a palavra de Deus. Isso não nos leva ao céu se nós somente vier aqui na Rádio Melodia, na Rádio Renascer,
e pregar a palavra de Deus. Mas nós precisamos viver a palavra de Deus todos os dias da nossa vida. Essa parábola, essa história da parábola do bom samaritano, contado por Jesus, além de tirar a máscara de muitas pessoas que amam fingidos. Nós não devemos, aleluia, amar fingidamente, mas sim amar verdadeiramente, não importa o que venha nos acontecer. Mas, amados irmãos, nós precisamos ajudar aquele que precisa. Você não vai ficar sem pão se você oferecer um pão para alguém. Você não vai ficar sem água se você pedir para dar um copo de água para alguém. E não vai cair nada de você se você vê alguém em dificuldade lá dizer: você precisa de alguma ajuda. Esses dias tinha caído um senhor dentro de uma valeta, horas da noite, no barro, na chuva. Ele veio bater lá na nossa porta, ele estava totalmente alcoolizado, ele não conseguiu ficar de pé praticamente. Num dia frio, era o dia mais frio que tinha esse ano. E meu esposo levantou, pegou o trator e foi lá, tirou ele da valeta. Venha nós fazer, eu não estou falando isso para me gloriar aqui, não. São exemplos que eu estou dando hoje aqui na rádio. Faça você dentro do teu coração essa pergunta: o que você faria? O que você faria se alguém na alta madrugada viria bater na tua porta e pedir ajuda? Você levantaria da tua cama quentinha? Se você abrir a porta porque ele estava importunando, você abre a porta e vê que é um alcoólatra, um bêbado? Faz essa pergunta para dentro de você e daí você olha para a palavra de Deus. E olha para a palavra de Deus quando lá diz: e respondendo-lhe disse: amarás o Senhor teu Deus de todo o coração e de toda, aleluia, a tua alma. Louvado seja o nome do Senhor Jesus. Que nós, como seres humanos, sejamos melhores aqui na terra. Que nós possamos fazer a diferença aqui na terra. Que possamos mostrar para o mundo que nós somos diferentes. Que nós somos, aleluia, transformados pelo Espírito Santo. Eu deixo, aleluia, essas palavras nesta noite, em o nome do Senhor Jesus.

Deus, Deus seja louvado neste momento. Não queremos estar orando, né? Pedir que Deus venha abençoar a vida dos ouvintes, os pedidos de oração que a Flávia tem pedido em seu favor. E assim a cada um que neste momento está diante do trono do Senhor em oração. Oramos, Senhor meu Deus e Pai, em Tua presença, Senhor, nos colocamos neste momento, Pai, em oração, em louvor, em gratidão a Ti, Senhor, por mais uma oportunidade, Senhor. Venha abençoar, Jesus, os lares, Pai, que neste momento, Senhor, estão passando por momentos difíceis em suas vidas, Pai, que Tu possa adentrar, Pai, e assim, Senhor, restaurar, Pai, vidas, almas, Senhor, que estão perambulando, Senhor, pelas ruas, Pai, sem nenhuma direção, Pai. Que Tu possa, Senhor, ser a direção, Senhor, para essas almas, Pai. Encontre o cativo, Pai, nesta noite, Senhor. Tudo, Senhor, colocamos, Pai, na Tua presença, Pai, crendo e confiando em Ti somente, Pai. É o que Te pedimos, Senhor. Em Teu santo e bendito nome, amém e amém. E assim já estamos nos despedindo desta programação. Se Deus assim nos permitir, quinta-feira que vem estaremos de volta com mais um programa Jesus, a Rocha Firme. Vamos estar então ouvindo mais um louvor e assim nós estamos despedidos na paz do Senhor Jesus. Amém.